Essa canção, Malcolm Roberts, Love Is All, ficou em terceiro lugar no 4º Festival Internacional do ano de 1969, mas virou um clássico. As músicas normalmente que ganhavam os festivais não faziam tanto sucesso como aquelas que ficavam em outras posições. E o público adorava esse festival, foi no Maracanãzinho. Portanto, mais um clássico você curtiu nos bons tempos. Bons tempos voltando depois do festival de inverno de Garanhuns, esquentando seu coração com música que fala de amor. Você reparou que agora, bons tempos, tem pensamentos de amor para tocar o seu coração. E música, sempre clássicos, como este, Flávio Venturini, 1981, Espanhola.

O ano de 1971 recordamos We Shall Dance, de Demi Rousseau, o cantor grego que começou a fazer sucesso no Festival dos Festivais aqui no Brasil. Daqui a pouco tem a nossa letra de amor para tocar o seu coração. PJ Thomas, o ano de 1972, clássico.

0: 923.
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0: 9h43.
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0: 10h16 na Jornal.
1: Vamos então à nossa letra de amor deste domingo nos bons tempos. O ano de 1986, Michael McDonald e Patti LaBelle, On My Own. Você disse que era para sempre. O ano 1986 é a letra de amor de hoje, nos bons tempos.

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O ano de 1986, a tradução, On My Own, Você Disse Que Era Para Sempre, Michael McDonald e Pat LaBelle. Saudade na letra de amor dos bons tempos.

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0: foi bom reencontrar você depois do Festival de Inverno de Garanhuns, aqui pela Rádio Jornal, com os bons tempos, falando de amor com música. E assim, todos os domingos depois do resumo final, falando para todo o estado, aqui pela Rádio Jornal, com a produção técnica de Elivelto Henrique, Eduardo Silva e Aldo Leite e Emílio Guga Bezerra. Uma semana excelente para você. Fique comigo na madrugada amiga, na madrugada musical, o Rei Convida. Beijão no coração, valeu, tchau.
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2: Boa noite, um grande abraço para você. Estamos juntos na madrugada, amiga, madrugada musical, aqui pela Rádio Jornal. E agora com o Rei Convida. Você curte sempre músicas maravilhosas, tanto do Roberto Carlos quanto dos seus convidados nacionais e internacionais. Uma ótima segunda-feira para você, tudo de bom. Começamos então a madrugada amiga, aqui na Rádio Jornal. Você nos curtindo, 90.3 FM, Caruaru 91.3, Garanhuns 107.5, Pesqueira 90.9, Limoeiro 99.5 e Petrolina 90.5. É a grande rede da Rádio Jornal. Vamos começar? O Rei Convida. A madrugada é amiga na Rádio Jornal.

0: à noite, 55 na Jornal.
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0: 21h26.
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0: Valeu, obrigado, obrigado pela companhia. Você curtiu o Rei Convida aqui na madrugada da Rádio Jornal. E vai continuar conosco, porque na sequência tem o debate, tem o Passando a Limpo e o consultório. E logo depois, a voz do povo. Beijão no coração, tchau.
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2: Caracterizado pelo aquecimento anormal das águas superficiais do Oceano Pacífico Equatorial, o fenômeno El Niño altera a circulação dos ventos e pode influenciar diretamente no regime de chuvas e também nas temperaturas em vários países, incluindo o Brasil. Quando a gente ouve falar sobre esse termo El Niño, muitas pessoas estão com medo. É verdade, basta você falar que as pessoas que já têm acompanhado as informações recentes já ficam em alerta, até por uma ameaça de um super El Niño. É por isso que hoje nós reunimos pessoas que pesquisam, que sabem sobre o tema para levar informação para você. Vamos falar sobre a situação atual desse fenômeno, como ele pode influenciar o clima nordestino, papel dos órgãos de monitoramento climático, além de causas e consequências aqui no estado e também para o Nordeste brasileiro. Eu quero agradecer a presença e já saudar o Coronel Clóvis Ramalho, que é secretário-executivo de Proteção e Defesa Civil do estado. Obrigada por estar com a gente mais uma vez. Bom dia, bem-vindo.
4: Bom dia, Natália. Bom dia às nossas palestrantes aqui também, a Edvânia da PAC. Nós já trabalhamos aí juntos, né, nas ações muito

0: sobre a questão de chuva, mas é importante que essa questão da estiagem, da potencialização que o El Niño pode representar, e ela vai bem explicar isso para a gente. Também a Vanine, prazer, e ó, quem está aí nos acompanhando.
1: Muito bem, sempre um prazer para a gente deixar todo mundo preparado, avisar, trabalhar na prevenção, né? Isso. E por mais que a gente esteja em uma quadra chuvosa ainda, vivendo esse período de quadra chuvosa, os olhares já estão voltados para o tal do Super El Niño. Por isso que a Edvânia Santos, que é meteorologista da APAC, Agência Pernambucana de Águas e Clima, também chega aqui para nos ajudar. Bem-vinda, bom dia.
2: Bom dia, Natália. Bom dia aos ouvintes da Rádio Jornal. Bom dia, a Vanine. Bom dia ao Coronel Ramalho, um grande parceiro nosso da APAC, e a gente vai tentar tirar as dúvidas que todos têm a respeito desse fenômeno.
1: Muito obrigada por estar aqui com a gente. Vanine Menezes, engenheira ambiental, doutora em engenharia civil, professora de engenharia de recursos hídricos e do meio ambiente da UFPE Federal e também integrante do Núcleo de Estudos de Recursos Hídricos do Semiárido, também está aqui para nos ajudar. Bem-vinda, bom dia.
3: Bom dia, Natália. Obrigada pelo convite. Quero saudar os ouvintes, Edvânia, Coronel Clóvis Ramalho. É um prazer estar aqui para a gente conversar sobre esse tema tão importante hoje, junto com essa equipe maravilhosa aqui.
1: Eu que agradeço. Deixa eu lembrar aqui o pessoal sobre como participar, como nos ouvir. Estamos, claro, no rádio sempre à disposição para você, aqui na região metropolitana, FM 90.3, no aplicativo, no YouTube. Bota lá YouTube, Rádio Jornal. Você pode nos acompanhar, assistir, ouvir, é claro, e deixar também a sua pergunta. Lá no YouTube, Rádio Jornal, a gente está ao vivo com imagens para você e um chat ao lado direito da tela. Você deixa a sua pergunta por lá. Já tem ouvinte participando, então participa você também. E não perca essa oportunidade. E aqui no nosso WhatsApp também, é hora de você tirar as suas dúvidas. 99147-8520. 99147-8520. Deixa eu começar aqui com a Edvânia, que é da APAC, para a gente entender então. Porque, veja, a gente está acompanhando umas informações, por exemplo, na Europa, toda hora aparece notícia na televisão falando que as pessoas estão morrendo de calor. Morrendo por conta do calor. Até a gente estava comentando aqui esses dias como acontece isso, né? A pessoa morrer porque a temperatura está elevada. Ao mesmo tempo que você vê essas notícias de fora do Brasil, aqui, desde a semana passada, o noticiário trazendo as previsões de muita chuva para a região sul. Todo mundo com medo lá na região sul do Brasil, porque já enfrentaram uma enchente bem difícil no ano de 2024. Só que o alerta fica ligado para a gente aqui no Nordeste. O que de fato está se desenhando com previsão para este período de El Niño? Em que período ele deve chegar, Edvânia?
2: Então, o El Niño já está se formando, né? Como a gente já tem o trimestre, o último trimestre de cálculo até junho, já foi de 0,5. Então, anomalias acima de 0,5 nessa região equatorial, ela já é considerada como El Niño. Então, a gente precisa de vários trimestres para dizer que o El Niño já está configurado, mas a gente já pode dizer que já tem um aquecimento nessa região.
1: Já está se formando no Pacífico.
2: Isso. No entanto, essas temperaturas altas lá da Europa, elas não se devem ao El Niño. Elas se devem ao aquecimento global, né? As mudanças climáticas. Nós temos uma temperatura de 1,5 graus acima da média já, a temperatura global. Então, isso altera os eventos extremos.
1: São
2: tanto
1: vários fatores, então.
2: Muitos fatores.
1: Mas o El Niño soma nisso?
2: O El Niño tende a piorar essa situação, mas ele ainda não está totalmente formado e acoplado para você dizer que a culpa é dele.
1: Entendi.
2: Apesar das pessoas, qualquer evento que está acontecendo, como se falou muito de El Niño esse ano, todo mundo está culpando o El Niño para absolutamente tudo. É. Só que ele ainda está se acoplando. Os efeitos, eles já podem começar a ser sentidos em algumas partes do globo, mas ele não está totalmente configurado para dizer é culpa dele. Entendeu? Então, a gente está com um acoplamento já começando. Ele se dá de 1 a 3 meses, mas nem tudo já é culpa do El Niño.
1: Entendi. 1 a 3 meses, então, dessa palavra que é um termo técnico, mas é importante para a gente entender, que é o acoplamento
2: da
1: atmosfera. Ele está se formando, tá na formação ali no oceano, são os ventos, vários fatores, né, que vão repercutindo.
2: Isso, porque funciona assim, ele vai aquecendo. À medida que ele vai aquecendo, ele vai evaporar ali na área central e vai começar a ter mais chuva ali. E quando ele tem essa mais chuva naquele setor central, ele vai alterar a circulação de todo o globo. Só que isso não é rápido, imediato. O pessoal pensa, aqueceu, já mudou. Não, a gente tem um Pacífico, o Oceano Pacífico, ele cabe todos os continentes dentro do Oceano Pacífico. E ainda sobra um espaço. Fica todo mundo folgado, se quiser. Uhum. Então, ele é muito extenso. Então, por isso que qualquer mudança, principalmente na região equatorial, ela acaba fazendo uma mudança na circulação global, por conta da extensão do oceano. No entanto, tudo isso é de forma lenta. Tanto é que fenômenos de El Niño e La Niña, eles duram pelo menos um ano. Então, ele vai se acoplando, quase não sai, acoplando, e os efeitos, os fenômenos vão piorando à medida em que o El Niño vai se desenvolvendo.
1: Agora, a gente ouviu falar sobre El Niño, La Niña, tantas vezes, né? Por que nesse ano, especialmente, está se falando tanto sobre uma seriedade desse fenômeno, inclusive utilizando o termo super El Niño? De fato, é algo que promete ser maior, ou é a gente, a população, que está muito assustada aí de graça, Divânia?
2: Olha, é um acúmulo de fatores. A gente não, o termo super El Niño, ele não existe. Na OMM se usa o El Niño muito forte, que é anomalias acima de 2 graus. Super El Niño foi dado pela mídia. Uhum. Então, a gente tem um boom das redes sociais com a internet. A gente sabe que notícia dá engajamento. E tem pessoas que, inclusive, não são especialistas falando do fenômeno. Muita gente, né? Eu não quero nem falar quem não são os especialistas, mas são pessoas que não deveriam estar falando do fenômeno. E isso acaba gerando pânico para a população. O fenômeno é importante? O fenômeno, de certa forma, traz um certo receio? Traz. Por quê? Porque a gente está num aquecimento global, né, com 1,5 graus acima da média de temperatura global, e a gente não teve um El Niño muito forte ainda nesse cenário. Então, esse é o medo dos cientistas, esse é o medo de quem está monitorando esse El Niño, né? Agora, a gente já teve eventos de El Niño muito forte, 82, 83, 97, 98, século passado, 2015, 2016, né? E cada um teve um cenário diferente. No Nordeste, por exemplo, em 2015, 2016, que foi o mais forte que a gente já registrou, que chegou a 2,7 graus de anomalia, a gente vinha de uma seca desde 2012, né? Que, na verdade, a seca começou antes, só que a gente não tinha um monitoramento ainda. Hoje a gente tem um monitoramento da seca, pelo monitor de secas. Então, a seca já estava muito extensa, os reservatórios já estavam muito baixos. A gente, em 2014, teve uma seca que secou a principal nascente do Rio São Francisco, né? Então, era uma seca generalizada, era um cenário totalmente diferente. Hoje a gente não tem isso.
1: Já se entra nessa condição a partir de uma condição melhor.
2: Numa condição menos ruim, né?
1: Menos ruim, ok.
2: Isso. E, tipo, não se tinha tantas políticas públicas. Há 10 anos atrás a gente tinha menos políticas públicas do que se tem hoje, né? Então, É preocupante, porque você tem ondas de calor associado, você tem eventos de chuva que podem vir mais extremos, as temperaturas vão ficar muito altas. Então, tudo isso é assustador no cenário que a gente tem de aquecimento global.
1: Sim. Vanini, tem vários ouvintes participando já. É claro, o momento é esse para a gente tirar dúvida e explicar para as pessoas. Não gerar pânico, mas alertar naquilo que é importante alertar. E aí a Divânia já faz uma introdução bem importante para a gente, sim, explicando, né, como funciona. Mas eu queria pegar aqui uma mensagem do Valmir, que mandou para a gente lá no Instagram. Ele disse assim, olha, até ele brincou, o El Niño já está aí para quem quiser ver, porque está muito quente, está fazendo muito calor em pleno inverno. Aí a Giovanni até disse, né, olha, estão botando culpa no El Niño por tudo, não é assim também, calma aí, espera aí. Mas vamos lá, a temperatura de fato está mais elevada, Pernambuco já está sentindo isso. Está faltando chuva de fato? A gente está numa quadra chuvosa, você que é especialista em recursos hídricos. Qual é o desenho já desse ano para a gente entender o que vem no futuro?
3: Então, o que acontece? Uma coisa importante que a Edivânia falou é a questão das mudanças climáticas, que, pelo que a gente vem notado, a gente tem nosso grupo de pesquisa trabalha muito com essa questão das mudanças climáticas, a gente já vem notado que a tendência é uma diminuição de precipitação, um aumento de dias secos, uma diminuição de dias úmidos, um aumento da temperatura, e aí a gente começa a observar aqui em Pernambuco que as chuvas vão ser concentradas e um intervalo menor de tempo, então vão ser chuvas mais intensas. E aí a gente tem que estar preparado para essa chuva mais intensa que vai chegar.
1: Como aconteceu na quadra chuvosa desse ano.
3: Exato. Da mesma forma que a gente vai aumentar os dias secos, a gente tem que estar preparado também no sertão para esse aumento dos dias secos. Então, a gente está passando, quando

0: fala muito de onda de calor, tudo isso nesses modelos climáticos, nos relatórios do painel intergovernamental de mudanças climáticas, a gente já observa que isso está acontecendo. Então, eu acho que esse susto que dão do El Niño é muito... culpam o El Niño, culpam não, né? Transferem uma responsabilidade para o El Niño, mas é uma coisa que a gente já está vivendo pelas mudanças climáticas. É. Certo? Então, o El Niño é um potencializador disso que a gente já está vivendo.
1: E a nossa quadra chuvosa, uhum. a gente já tinha previsão que os meses de julho e agosto eles seriam abaixo da média.
2: Todo mundo está falando, parece que esse ano choveu menos no estado, né?
1: Não, não choveu.
2: Mas choveu menos, concentrado.
1: Choveu concentrado, choveu em menos meses. Né? Então, a chuva foi mal distribuída. E é uma coisa que a gente está observando. Inclusive, tem até um painel, acho que é da UFPE mesmo, que mostra que em Recife houve um aumento dessas chuvas mais intensas, em curto uhum. prazo, por exemplo. Chuvas de 50 Isso. milímetros. Então, você tem uma quantidade de chuva muito grande em pouco tempo e depois a gente tem período seco, período chuvoso, é diferente do sul. Do sul chove o ano inteiro, né? É diferente. Então, isso acaba intensificando, sim.
2: Coronel, e aí tem gente, já entendemos que não há motivo para tanto, gente, mas tem pessoas que acham que é o fim do mundo. Que o fim do mundo vai acontecer. Todas as vezes, se coloca lá uma notícia, escreve algo sobre esse tema... As pessoas até mandam mensagem para a gente da imprensa falando assim, vocês estão escondendo, não estão falando toda a verdade. É claro que as pessoas têm medo, né? Você vê situações que aconteceram em outros locais do Brasil. O que aconteceu no Rio Grande do Sul com aquela enchente terrível, né? E as pessoas, é natural que tenham medo. Mas vamos aqui informar e dizer como o Pernambuco está se preparando para entender que sim, assim como diz a Divânia, já há um acoplamento, já há um movimento no oceano. O El Niño está se formando. Mas vamos com calma. E Pernambuco está se preparando como, hein, Coronel?
3: Sim. Tudo que aqueles especialistas falaram, de fato, é o que todos os boletins, as notas técnicas dos principais órgãos de meteorologia do país estão fazendo, os órgãos federais aqui do Estado. Eu participei de um simpósio sobre defesa civil em Porto Alegre no início uhum. desse mês. E também os especialistas lá da região, obviamente o foco deles é o acumulado de chuvas, as chuvas intensas, como a gente foi noticiado aí para esse final de semana e durante ao longo dessa semana, e que para a gente aqui é a questão do aumento de temperatura e da baixa precipitação. E agora a quadra chuvosa, nós estamos ainda na quadra chuvosa, ela é para o leste do estado, ela abrange aqui a faixa leste do estado até o agreste. Né? Para o semiárido, basicamente, a quadra chuvosa só vai iniciar lá para dezembro. Uhum. Então, a quadra chuvosa ela finalizou desde março, abril. E choveu bastante lá também. Nós tivemos vários municípios do sertão e do agreste que não são tão contemplados com chuva, com chuvas extremas lá que foram... Na ocasião, eles tiveram, ainda tem, até já estão saindo, de decreto situação de chuvas intensas e estiagem ao mesmo tempo.
2: Então, algo que há alguns anos seria inimaginável.
3: Não é muito comum, acontece. Né? E para agora, o segundo semestre, a Defesa Civil, o sistema de Defesa Civil, a gente sempre fala, né, que a Defesa Civil ela é um sistema composto por diversos órgãos. Tem lá do sistema nacional, do sistema estadual e do sistema municipal. Uhum. E aqui no sistema estadual ele adotou, já vem adotando várias medidas. A primeira dela foi a decretação de situação de emergência por estiagem, que englobou aí 75 municípios. A gente vê que para fazer um decreto como esse é balizado por notas técnicas de vários órgãos. A APAC é um órgão que traz informações técnicas para que, juntamente com notas técnicas de outros órgãos como recursos hídricos, saúde, assistência social, a gente junta e faz um parecer técnico, é submetido a uma análise jurídica e aí é feito o decreto de situação de emergência, que o anterior, que foi feito no início do ano, finalzinho de dezembro do ano passado, e vigiou durante o primeiro semestre, ele tinha 107 municípios com decreto global do Estado e mais 8 com decretos individuais, um total aí de 116. Este agora, o nosso decreto, ele englobou 75, quase um terço ficou de fora.

0: Tiveram que fazer, e a gente aí apoiou a decretação individual de alguns municípios. Por quê? Porque o monitor de secas, que é um instrumento que dá uma fotografia do que aconteceu, a gente percebeu que nesse primeiro semestre, por conta das chuvas que ocorreram lá no semiárido, foram mais favoráveis e houve redução do quadro de secas do estado.
1: Então, no início foram 107, no decreto global, mais 8 individuais, agora conseguiu se reduzir para 75.
0: Do decreto do estado foram 75 e mais alguns individuais, no total está em 111. Ainda está em fase, porque certo. Isso ocorreu agora há pouco tempo, e a gente faz esse decreto e submete ao governo, à Defesa Civil Nacional, para ser reconhecido, e daí permitir que vários programas sociais... Os municípios que tenham o decreto, seja estadual, seja municipal, né, diretamente, sejam reconhecidos pela Defesa Civil Nacional, e aí eles participem de diversos programas sociais. E o principal, para quem é do semiárido, é a Operação Carro-Pipa, né, porque a questão toda é a fazer chegar a água diretamente para aquela pessoa que mora principalmente nos distritos mais distantes, né, e que não tem nenhum manancial próximo. Tem distritos, tem locais que o carro-pipa ele percorre mais de 50 quilômetros para poder chegar.
1: E aí, para consumo, tem a questão da agricultura também, que precisa muito da água, né? Coronel, mas assim, estiagem e seca, eu sou totalmente leiga, mas estiagem e seca são processos, são momentos diferentes, não é? Porque o decreto é para estiagem. Seca já é algo mais intenso, que aí é esse,
0: exatamente,
1: essa expectativa do que pode se ter mais para o fim do ano.
0: Exatamente. Então, a gente, por conta já do monitoramento que os órgãos especializados, como a PAC faz parte de um conglomerado aí de órgãos federais e estaduais que emitem todas essas informações. E baseado nesse quadro, a Defesa Civil dá o primeiro passo fazendo os decretos de situação de emergência ou estado de calamidade pública. Por exemplo, se chegar numa situação de seca extrema, né, excepcional, aí já será um estado de calamidade pública, porque o nível é bem maior. Por que é que alguns municípios não entraram no decreto estadual? Porque eles estavam praticamente sem seca aparente, conforme a documentação. Isso não significa que a situação de entrega de água não foi, já tenha sido totalmente resolvida. É outra situação, porque nós seguimos toda a legislação nacional, e lá tem um código, um chamado Código Brasileiro de Desastre Cobrade, e que a gente, para caracterizar e para eles poderem serem reconhecidos e participar dos programas sociais, sejam do governo federal ou do governo estadual, a gente tem que seguir essa. Então, alguns, não, meu município ainda está aqui, não tem água para mim, mas não está na situação de emergência. Mas é por conta dessa radiografia. Essa questão da entrega de água, aí são outras ações paralelas que são feitas, mas para a decretação da situação de emergência, nós tivemos assim uma redução do quadro, pelo menos nesse primeiro semestre. Pode ser que com o avanço, né, já é normal para o segundo semestre, já haver baixa chuva, baixa precipitação nos municípios do semiárido, pega todo o sertão e boa parte do Agreste, né? E no próximo final de ano ele já seja elevado. Pode ser que nós tivemos em dezembro, se tem ideia, em dezembro de 2024, janeiro de 2025, que nós fizemos o primeiro decreto de situação de emergência do estado global, até municípios aqui da região metropolitana entraram no decreto. Esse já é o terceiro decreto seguido que o estado ele faz, porque a situação ficou generalizada. Quando a situação ela começa a ficar mais específica em cada município, eles é que fazem os decretos. Quando a situação é generalizada e exige do Estado, né, uma ação mais contundente das políticas públicas aqui que a Divânia falou, então isso é feito. Então, desde janeiro de 2025, que esse decreto tem vigência de 6 meses. Então, já é o terceiro semestre seguido que nós temos que fazer por conta do quadro mostrado, né, diante do monitoramento que é feito. E a gente percebeu que o monitor de secas, que é um instrumento nacional, que a PAC faz parte, a Defesa Civil também faz parte como observadora, junto com as Defesas Civis Municipais, como observadores e validadores daqueles dados, mostrou um arrefecimento, vamos dizer assim, né, uma diminuição do grau de severidade que estavam. Se pegar, isso é um mapa de Pernambuco, que tem, se vê que ele estava bem vermelhinho e agora está mais amarelo ou até uma parte branquinho. Então,

0: É por isso que e as pessoas podem ter acesso a isso lá na página da PAC, na nossa página também, lá no nosso site do governo federal. Então, essas são informações técnicas que estão disponíveis para todos.
1: E é uma dica sempre importante, que as pessoas possam manusear, acessar, né, gente? No dia a dia, tem a previsão das chuvas, coloca ali todo o mapa. Então, a população bem informada faz a diferença, né? Então, a gente tem que também falar sobre isso.
0: Exato. Esse foi só para terminar. Então, esse foi o primeiro passo. Foi a decretação. Sim, sim. E, a partir daí, uma série de ações, além do monitoramento que continua sendo feito, e uma série de ações, eles estão sendo desencadeados. No estado existe um grupo de trabalho que acompanha de perto toda a evolução desse quadro e vai adotando medidas de acompanhamento para mitigação dos efeitos.
1: Depois eu quero que a gente fale isso, né? Dependendo do grau do que pode ser atingido, o que pode ser feito para minimizar. Eu vou já para o intervalo, mas antes, Edivânia, tem uma pergunta aqui do nosso ouvinte, do seu Magela Cavalcante. Ele está perguntando qual é a previsão para o período chuvoso do sertão, que normalmente começa em novembro. E ele está no sertão nos acompanhando, agora a gente está ao vivo para todo o estado, então está aqui questionando qual é a previsão para o período chuvoso do sertão, que normalmente começa em novembro. Então, que podemos responder para ele?
2: Então, as previsões elas são feitas por trimestre. Então, a previsão que a gente vai fazer agora, no dia 27 de julho, é para o trimestre agosto, setembro e outubro. Uhum. Então, a gente ainda não tem previsão para o período chuvoso, certo? O que a gente sabe, de certeza, por conta do El Niño, que tem 81% de chance de ser um El Niño muito forte, né, com anomalias acima de 2 graus, é que as temperaturas do sertão, do agreste, do litoral, elas vão aumentar muito.
1: Aumentar em quanto, assim? Tem como... Porque a gente fala, e só reforçando a palavra, é previsão, né, isso, gente?
2: Como é que funciona o comportamento da temperatura em cada região? No sertão, geralmente, as temperaturas são mais altas do que no agreste, consequentemente, as temperaturas do agreste são mais altas do que a do litoral. A gente já teve recorde de temperaturas no sertão que chegaram a 40, 41 graus, dependendo da cidade. Isso em 2023, 2024, que a gente teve o último El Niño, que chegou à categoria de forte, não muito forte, de forte. Uhum. Então, a gente espera que essas temperaturas possam alcançar isso nesse período de estiagem, né, que é o período de estio a partir de setembro. Setembro, outubro, novembro, essas temperaturas podem alcançar esse patamar.
1: Mas lá no sertão?
2: No sertão. Aqui no litoral, o máximo que nós tivemos, se não me engano, foi 35 graus. Uhum. Não aumenta muito, porque a gente tem o oceano, né? É mais próximo. O agreste também não chega a aumentar tanto, não chega a 40 graus. Geralmente são temperaturas menores. Fica meio no intermediário. Mas esse aumento dessas temperaturas, principalmente no período de meio-dia, até 3 horas da tarde, no sertão e no agreste também, tem uma diminuição da umidade do ar. Uhum. E essas épocas do ano, setembro, outubro, novembro, são épocas que a gente emite avisos de umidade baixa, né? E a gente trabalha sempre com a Defesa Civil nesse sentido.
1: E daí entra tudo aquilo, né? A sensação do calor, isso, o bem-estar da população, a hidratação, isso, que você precisa estar bem hidratado, isso, mas aí muitas vezes tem a dificuldade do abastecimento de água. Então, são esses pontos que vão se, isso, somando, não é?
2: Exatamente.
1: Bom, tem muito pra gente falar ainda, então eu vou no intervalo e volto já já.
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1: Voltamos com o debate aqui na Supermanhã da Rádio Jornal, falando sobre o avanço do El Niño e as projeções para a região nordeste do Brasil, para o estado de Pernambuco também. Aprendendo bastante e levando informação para você. Eu quero já voltar aqui com Vanine Menezes, que é engenheira

0: Ambiental, doutora em Engenharia Civil, professora de Engenharia de Recursos Hídricos e do Meio Ambiente da UFPE e também integrante do Núcleo de Estudos de Recursos Hídricos do Semiárido. É claro que as pessoas estão perguntando muito aqui, Vanine, sobre previsões, expectativas ao longo do ano, até por conta dessa formação do El Niño, que está no momento de formação de fato, ele está acontecendo agora. Inclusive o Canidé da Iputinga perguntou sobre a cidade do Recife, especialmente, quais são as consequências para a região metropolitana, quais são as consequências para a capital, os pernambucanos. A gente já entendeu aqui que a atenção, ou maiores atenções, devem se voltar para o sertão do estado. É isso? Ou isso. Todo mundo tem que ficar atento?
1: Então, eu acho que todo mundo tem que ficar atento, mas talvez quem sofra mais seja o sertão do estado. E nesse começo, assim, o El Niño está se formando agora, é bom que a gente consegue planejar o que podemos fazer. Eu sou professora do campus do Sertão, da UFPE do Sertão. Então, lá, a gente tenta ao máximo conscientizar a população sobre como eles podem conviver com essa situação de seca. Por exemplo, lá eles têm muito da agricultura de sequeiro, que depende completamente de chuva. Não tem irrigação, depende da chuva. Então, a gente tenta buscar entender como esse agricultor pode trabalhar, como ele, esse ciclo de plantação dele, para que não seja tão afetado. Ao mesmo tempo, a gente tem, por exemplo, o milho. Quando acontece esse problema de seca meteorológica, o milho é um dos mais afetados. E o milho, além de ser importante para a gente, também é muito para o alimento animal. Então, já afeta também a agropecuária. Então, a gente busca conscientizar a população, mais no sentido de não se desesperem. A gente tem já alguns auxílios do governo nesse período chuvoso, que se vocês têm cisterna, vocês tentem acumular água. A gente tem a questão dos carros-pipas que vão chegar, então não precisa ter esse desespero. Mas a gente tenta estimulá-los a aprender a conviver com aquilo, porque é uma realidade nossa ali no sertão.
0: Sim, o povo já convive com isso, mas pode
1: Exatamente.
0: Ser mais intenso, não é?
1: Mas se a gente for comparar de 15 anos atrás para hoje, a gente evoluiu muito em questão de auxílios, de estratégias, porque a cada vez que a gente passa por um evento desse, nós gestores e pesquisadores, a gente se fortalece para dar um retorno e uma boa estrutura para aquela população. Inclusive, uma coisa que a gente faz muito é sempre estar em contato com os órgãos gestores para mostrando o que a gente está encontrando de pesquisa. A gente faz algumas modelagens, por exemplo, na bacia do Rio Moxotó, por exemplo. No cenário de mudança climática, está dizendo que pode diminuir 20% da precipitação. Essa disponibilidade hídrica vai afetar como? Na agricultura e na pecuária. Então, a gente usa do que a gente encontra na pesquisa para mostrar para os gestores, para eles começarem a tomar algumas ações relacionadas a isso, até para distribuição de dinheiro mais para essa infraestrutura que ia ali, certo? Então, assim, a gente não alarma a população, mas a gente tenta explicar como eles podem conviver, claro, e como agora, eles podem diminuir o impacto.
0: Falando dos municípios, a gente sabe que são realidades muito distintas, né?
1: Sim.
0: Tem municípios com um número pequeno de habitantes, outros com um município maior, que a economia já não está tão aquecida. Então, assim, cada um tem a sua realidade.
1: Isso.
0: E aí eu gostaria de entender com a senhora, quando a senhora fala que já estão entrando em contato com gestores, isso deve ser feito, imagino eu, todos os anos, para pegar
1: sim.
0: o estudo, a pesquisa, alertar, avisar. Mas eles entendem essa mensagem, eles conseguem, tem dinheiro, eles falam assim, sim, a gente vai fazer, a gente vai ajudar, a gente vai distribuir recursos. Ou existe uma dificuldade financeira também nessa hora? O que eles relatam?
1: Então, depende. Por exemplo, a gente tem as parcerias, a gente tem parceria, a universidade tem parceria com a PAC, com a Defesa Civil, e aí é um contato diferente, que aí está todo mundo no mesmo, como podemos dizer, no mesmo barco, entendendo aquela situação. Mas já quando a gente vai falar com algum gestor de município, de alguma secretaria, aí às vezes eles não entendem que isso tem que ser uma prioridade. Exato. Então, às vezes a conversa é um pouco mais difícil nessa relação. Do do recurso para aquele município.
0: Que muitas vezes é algo que precisa ser feito na hora. Eu quero saber como o Estado pode ajudar nisso. Mas antes, professora, tem uma pergunta aqui do nosso ouvinte Marcelino, que diz assim: há muito tempo que já escuto falar sobre o tal do Super El Niño, que a gente já aprendeu.

0: Eu, né, Divânia, que o nome correto é o Ninho Muito Forte.
1: Isso.
0: Então aprendemos já isso. Aí diz, ó, faz muito tempo que eu já escuto falar sobre isso, quase um ano. O que foi feito para amenizar o impacto? Ou estão esperando as catástrofes acontecerem? É o que a professora está falando para a gente. Tem pesquisa sendo realizada.
1: Isso.
0: Tem conversa sendo feita. Gestores também estão sendo incluídos nessa conversa.
1: Isso. Temos as...
0: Ações estão acontecendo.
1: Ações estão acontecendo. E, assim, ele fala aí que se fala muito sobre o El Niño, mas também isso é muita influência das mudanças climáticas. É uma Sim. coisa que a gente bate muito na tecla, de nossos estudos são muito voltados para mudanças climáticas, para que a sociedade também entenda que o que está acontecendo agora é influência também das ações humanas, de gases de efeito estufa, que está aumentando a temperatura da Terra, que está influenciando na disponibilidade hídrica, nas secas, nas chuvas meteorológicas, na seca meteorológica, seca agrícola, seca hidrológica, secas socioeconômica. Nem tudo é o El Niño. Como está criando esse alarde sobre o El Niño, puxa muito para isso. Mas isso também vem muito das mudanças climáticas que já estão ocorrendo.
0: E ainda tem gente que acha que é mentira essa história, viu? De mudanças climáticas, né? Infelizmente. Coronel Clóvis Ramalho, secretário executivo de Proteção e Defesa Civil do Estado. Já o senhor me fala como o Estado pode ajudar também, porque realmente tem prefeitura que não tem dinheiro. Não tem, não consegue. Mas eu quero antes entender, porque a gente estava falando mais cedo sobre a questão dos decretos, né? E os decretos, o grau vai aumentando a partir daquilo que também é identificado. Então, o que acontece em cada momento? Por exemplo, o Estado hoje pode dar auxílio de que forma para essas cidades que estão em situação de estiagem? O que pode ser feito pelo Estado? Se de fato avançar, se a estiagem aumentar, se a seca acontecer, se o grau se elevar, o que o Estado de Pernambuco pode fazer para ajudar essas cidades?
2: Então, a partir de um decreto de situação de emergência, ele cria uma situação extraordinária que as ações elas são facilitadas do ponto de vista da contratação pública. Mas uma série de ações já programadas, eles vêm caminhando independente, né, se ninguém sabia há anos atrás que ia ter o El Niño mais forte agora esse ano. Então, ações de disponibilidade hídrica para as regiões, isso é um objetivo que o Estado e a União e o próprio município ele tem que ter continuamente. Pernambuco, na região Nordeste, talvez até no Brasil, é um dos estados que tem menor disponibilidade hídrica dentro da sua malha de rede de abastecimento. Então, isso é um objetivo que isso é uma ação de Estado, que deve perdurar aí durante bastante tempo até que se consiga levar água para todas as regiões. E aí você tem ações, por exemplo, da Secretaria de Recursos Hídricos, com a instalação de equipamentos, de sistemas, que a gente chama de sistemas dessalinizadores com placa solar. Porque a gente está falando de localidades muito distantes das cidades principais, né, dos municípios, do centro daquele município, que já tem uma rede adutora mais consolidada, e nós estamos falando de muitas localidades distantes. Então, para você ter a perfuração de poços atrelada com o equipamento dessalinizador, você precisa ter uma autonomia. Muitos foram instalados antigamente que precisava ter uma rede de alimentação, né? E essa rede ela se danificou e aí o equipamento perde a função. Então, a Secretaria de Recursos Hídricos está instalando muitos equipamentos desses nos municípios do semiárido. Os sistemas de abastecimento com água tratada e canalizada para essas casas, não só nas cidades principais, né, nos municípios, e sim nos seus distritos. A Compesa fazendo muitas ações de adutoras, pegando água lá do São Francisco, que está lá no eixo leste do canal, né, da transposição, trazendo aqui para as cidades do Agreste.
0: Isso já pode fazer agora?
2: Não, já está sendo feito em muitos desses sistemas.
0: Quando o Marcelino fala, peraí, estão fazendo o quê? A gente está só esperando o El Niño mais forte chegar? Não, isso já está sendo feito.
2: Está sendo feito. Muitos desses sistemas já foram concretizados, já tem água do eixo leste do São Francisco, já nas cidades de Caruaru, de Bezerros, chegando em Gravatá. Ali a barragem de Jucazinha ela está com um nível baixíssimo. Então, houve a inversão dessa adutora e a água que vem do outro já está chegando lá para aqueles municípios lá que eram abastecidos anteriormente por Jucazinho. São muitas ações. O IPA ele faz ações ali de

0: manutenção e construção de barreiras, de pequenos poços, de pequenas barragens. A própria Copasa também fazendo manutenção nas grandes barragens, porque no momento que tiver, se essa manutenção não for feita, no momento que tiver chuva e essa barragem não tiver em condições, essa água vai ser desperdiçada. Então, são muitas ações ao mesmo tempo. E do ponto de vista do que foi dito da mudança climática, a questão de plantio, né, da reestruturação do bioma lá da Caatinga, do bioma aqui da região metropolitana, né, ela tem que ser feita também continuamente. Isso é uma ação que a Secretaria de Meio Ambiente ela faz, né? Parceria com os municípios, com entidades de plantio de árvores e da vegetação típica do bioma lá da Caatinga. A Secretaria de Assistência Social ela tem ação de cofinanciamento e pagamento do benefício eventual emergencial. Então, os municípios que entram em situação de emergência, seja por chuva ou também por estiagem, eles recebem a transferência de recursos via sistema de assistência social do SUAS e podem aí já bancar mantimentos e outros, claro, para as populações afetadas. A Secretaria de Saúde, o que é que a Secretaria de Saúde vai fazer? Ela tem que fazer um monitoramento dos indicadores de saúde dessas regiões, as arboviroses. Não é, quando você tem muita chuva, ela pode ter vetores de contaminação, mas também a baixa disponibilidade de água, as pessoas começam a acumular água em recipientes que não deveriam, e aí pode trazer aí a qualidade da água, ela pode ser comprometida. Então eles fazem o monitoramento da qualidade da água, das doenças diarreicas. Então é todo um sistema baseado nos seus planos de contingência do Estado, e isso se replica para os municípios. Os municípios também fazem dentro das suas ações. Então, os sistemas, né? O sistema de saúde, o sistema de assistência social, o sistema de defesa civil, cada um no seu papel, fazendo, e obviamente na medida que o problema fosse sendo complicado, vai essa estiagem, essa seca, a temperatura for aumentando, vai sendo feito. E a gente lá da Secretaria Executiva, além de estar acompanhando tudo isso, participando, vendo, indo aos municípios, levando assistência técnica para a manutenção das comunidades, de toda a população que faz parte da operação Carro-Pipa, para que fazendo os recadastramentos, também diante, aí a gente recebe da PAC, dos órgãos nacionais, né, de meteorologia, os indicativos de alta temperatura, baixa umidade, incêndios florestais. A gente vai aí emitir os alertas através dos nossos sistemas para que a população tome conhecimento e, se naquele dia, naquele momento, ele tome precaução. Ele evite uma exposição maior em locais abertos, pratique esporte no momento adequado. Então a gente faz a comunicação de risco, que as pessoas muitas vezes não sabem, e diante dessa informação, então o sistema de alerta que a gente usa muito para chuva, sim, também usa para pouca chuva.
1: Aquele que toca o celular da gente?
0: Nesse caso nós vamos mandar aquele.
1: Chuva mais intensa.
0: Nós vamos mandar um tipo de alerta que não vai fazer o bip, porque ali é aquele que a gente chama de extremo, é para uma situação emergencial, a não ser que, por exemplo, haja uma situação de queimado perto de uma comunidade, que a gente chegue para a gente a informação que a comunidade deva sair dali, porque pode ser que seja. A gente vê muito isso no Canadá, né, na Europa, aqueles incêndios grandes florestais. Pode ser que chegue? Pode. E a gente está atento a isso. Provavelmente não. Aí é onde entra também a ação do Corpo de Bombeiros. O Corpo de Bombeiros, ele junto com o órgão federal do Previfogo, que é do IBAMA, eles têm um trabalho nesse período muito grande. E vindo da premissa que choveu relativamente em semestres anteriores, nós temos aí a biomassa, né, a vegetação bastante mais alta. Se seca muito, ela começa a ficar seca, e aí qualquer ponto aí de ignição, ela vai queimar. A gente percebe muito quando a gente cruza o estado, né, e vê as margens das BR, muita gente joga ponta de cigarro, etc., e queima muito a vegetação. Isso pode se estender para outros biomas ali da Caatinga, se perde bastante. Então, imagina, o Corpo de Bombeiros tem um programa chamado Guardiões do Bioma, que eles intensificam bastante seus trabalhos. As equipes são colocadas de prontidão em maior quantidade para que atenda justamente essas ocorrências, porque além da preservação do bioma,

0: evitar o dano que pode chegar em residências, pode danificar nascentes de algum rio ali, porque na hora que você queima a vegetação numa área dessa, imagina, se perde tudo. Então o Corpo Bombeiro ele trabalha muito nesse situação também, e nós ali, juntamente com as informações que vêm dos órgãos de monitoramento, emitimos continuamente os alertas.
1: Claro que a cheia de rios, a enchente, ela sempre chama atenção, é motivo de preocupação para muitas pessoas, mas a seca ela não deve ser minimizada, né, Edivânia? Porque ela é muito séria. Acho que é uma tendência da gente pensar que a destruição de uma cheia e de uma enchente, as pessoas, aquelas imagens saindo de casa, perdendo tudo, aquilo choca, nos entristece, claro. Mas uma seca também tem efeitos muito devastadores e tem que ser levada a sério, né?
2: Sim. É porque são efeitos diferentes em períodos diferentes, né? Uma chuva, quando ela vem, ela pode chover, como foi no Rio Grande do Sul, como foi aqui em 2022, chove tudo de uma vez e acaba levando as pessoas a saírem das suas casas, das suas residências, ou até morrendo por conta da chuva de um dia para a noite, né? Do dia para o outro. Mas a seca ela é um evento mais lento, e antes, né, até antes do monitor de secas, para você perceber que a seca estava acontecendo, você precisava de uma seca excepcional, né, porque você só via quando os impactos já estavam sendo noticiados na TV. Hoje, com o monitor de secas, você consegue ver o início da seca e o final da seca. Então você consegue fazer esse monitoramento mês a mês, repassar esse monitoramento para a Defesa Civil, ela vê onde é que está pior, de acordo com esse mapa que mostra esse retrato, né? E ao contrário do que se pensa, apesar da seca ela ser devastadora e ela ser muito séria, hoje a gente tem políticas públicas que minimizam esses impactos. Não está perfeito ainda, tem que melhorar muita coisa, mas, por exemplo, hoje a gente se tem transposição do Rio São Francisco. Há 10, 15 anos atrás a gente não tinha. Quando começou a seca em 2012, já começou com seca excepcional, né? Porque os impactos já estavam generalizados e a gente não sabia ainda, porque ela vai lentamente. Hoje a gente não tem mais esse. A gente só vai ver a seca quando ela já tiver. Não, todo mês já tem esse monitoramento.
1: Eu estou com o site aberto aqui. Pode abrir também onde tiver, no celular, em casa. Monitor de secas do gov.br, né? É um site federal. Isso. Então coloca lá, monitor de secas, você vai ver que no endereço tem gov.br, até para certificar que é o site correto. Tem mapa, tem a separação aqui pelo estado, pode conferir os níveis, né? O andamento todo, tudo que está sendo averiguado ao longo do ano.
2: Exatamente. E você vê o retrato do mês passado. Aí eu vi o retrato do mês passado, digamos, o mês passado eu estava com uma seca grave em determinada região. O prognóstico para o próximo trimestre, chuvas abaixo da média, temperaturas muito altas. Então eu sei que aquela situação pode piorar.
1: Então eu posso entrar com uma ação lá. Tem informação para entrar
2: civil,
1: com ações.
2: A Defesa Civil já vai saber o que fazer.
1: Ótimo.
2: Entendeu? E outra coisa importante que a gente não está falando. Anos de El Niño não impede da gente ter eventos extremos de chuva. Anos de El Niño muito forte. Porque se fala muito da seca e acha
1: nossa região aqui,
2: exatamente,
1: né?
2: A gente vai ter ter intensificação, porque o histórico de El Niño muito forte é de secas mais intensas, mas a gente pode ter eventos de extremos de chuva ainda mais intensos também.
1: Aquela chuva que não se espera para setembro, outubro, novembro, dezembro.
2: Não só nesses dias, mas nos próprios períodos chuvosos do sertão, do litoral e do agreste, e essas chuvas serem mais intensas do que se espera. Então, a gente tem dois problemas. A gente tem a seca generalizada, né, que ela vai aumentar naturalmente por conta desse ano mais forte. A gente depende também do Atlântico, porque se o Atlântico estiver mais aquecido, a gente tem mais chuva, né? E pode amenizar a seca aqui, que é outro fator. 2023, 2024, a gente teve uma ajuda do Atlântico, que apesar das temperaturas serem muito altas, a gente teve chuvas dentro da média. Isso não piorou o estado de seca aqui no Nordeste. Pernambuco choveu dentro da normalidade, só não diminuiu a temperatura, né? As temperaturas, infelizmente, elevaram. Mas a gente não pode monitorar só o Pacífico, a gente tem que monitorar os dois, junto com o monitoramento da seca. Então, é um conjunto de coisas, né? Um conjunto de ações que fazem com que minimize esses impactos na região. Aqui a gente tem o monitoramento da seca, a gente tem as políticas públicas, a gente tem monitoramento dos dois oceanos e a gente tem a parceria com a Defesa Civil,

0: é tão importante para levar a minha informação para a população, para agir, né? A pesquisa também junta com todas essas ações.
1: Sim, tem uma pergunta aqui de ouvinte, a gente vai responder e vai para o intervalo, Edvânia.

0: daquele ponto onde ele está, que é pedra, né? A partir de agosto, setembro, não tem tanta chuva, no semiárido, e as temperaturas se elevam. O que a gente pode falar para ele como previsão?
1: A previsão, a partir de agosto e setembro, é como a gente já reforçou, uhum, né? E as medidas também a Defesa Civil já tá tomando, né? Já tem as medidas que o próprio coronel já falou. E sim, ele pode esperar esse aumento dessas temperaturas ser ainda mais elevado, né? Então, a gente espera que as pessoas também tenham guardado um pouco dessa água que teve nesse período chuvoso, né? Sim. Eu acho que esse aumento dessa temperatura e baixa umidade nessa época de estiagem, independente do El Niño, já é esperado.
0: Já pode se preparar para isso.
1: Isso,
0: né?
1: Sempre.
0: Bom, a gente vai para o intervalo rápido e volta já.
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1: Voltamos, gente, com o debate aqui com os nossos convidados. Eu quero, antes de já começar as despedidas, agradecer a todo mundo, é claro, que nos acompanhou, mandou mensagem, e agradecer também ao Leonardo Dias, lá de Santa Maria, no Rio Grande do Sul, que nos acompanhou. Ele mandou uma mensagem dizendo que o programa foi de um serviço importante para a população, sobretudo informando com responsabilidade. É o Ninho e Laninha tem um corpo característico, diz ele, mas nunca um evento é igual ao outro. E ele faz aqui um retrospecto do que aconteceu no Rio Grande do Sul em 2024, com uma chuva histórica, uma enchente histórica. E é isso, estamos acompanhando tudo e levando a informação. Obrigada, Leonardo, pela sintonia, por nos acompanhar e aprender aqui com a gente. Vanini Menezes, suas considerações, obrigada e até a próxima.
2: Primeiro, queria agradecer pelo convite, agradecer a Natália, aos membros da banca aqui comigo. E só uma deixa, assim, para os ouvintes, é que olhem os órgãos oficiais dos seus, das suas cidades, do Estado, e não caiam nos alarmes de alguns influencers por aí que estão fazendo disso uma coisa acima do que se é esperado, certo? Então, acho que é a minha principal recomendação para todos.
1: Órgãos oficiais, os veículos de imprensa, né?
2: Isso.
1: Acompanhando as informações, isso é sempre importante.
2: Exatamente, exatamente.
1: Obrigada. Quero agradecer também ao Coronel Clóvis Ramalho, secretário executivo de Proteção e Defesa Civil. Também um alerta para a gente ficar atento a esses movimentos da defesa. Ó, decreto aqui, a gente já fica acompanhando, entendendo todos os movimentos, o que está acontecendo, por que minha cidade, meu município entrou ali com situação de estiagem ou não. É importante a gente acompanhar tudo isso, né, Coronel? Obrigada, até a próxima.
3: Obrigado também, mais uma vez, trazer essas informações que é importante, né, para a população ficar acompanhando, não é só no momento de chuva, que é o que mais assim, a gente fica alertado, mas a estiagem é um desastre gradual. Então a gente tem que estar atento, principalmente quem mora no semiárido, quem é bastante impactado, também deve acompanhar todas as informações que o Sistema de Defesa Civil, estadual, municipal, nacional, ele tem muitas informações, buscar as páginas oficiais desses órgãos, ficar alertas aos nossos alertas, né, encaminhados para os celulares. Hoje nós temos essa ferramenta que é muito importante, principalmente nos dias de maior temperatura, baixa umidade, ali vão as recomendações que o corpo técnico vai ali encaminhar. E, de fato, todo o trabalho que o Sistema de Defesa Civil do Estado faz é em prol, realmente, da população, seja qual for a situação. E aí se engajam aí nesse trabalho muitos órgãos importantes, como a PAC, as universidades. Nesse momento, inclusive, nós estamos começando a construir o Plano Estadual de Defesa Civil, com a participação de diversos especialistas, e também vai contemplar essa questão, obviamente, né, da baixa pluviometria, da estiagem.
1: É daquele projeto que foi enviado para a ALEP, que foi aprovado?
3: Não, ali é o financiamento de ações, que também, nessa situação, ele poderá ser já ativado nos municípios que tiveram uma situação mais delicada, as transferências de recursos, as ações do Estado e do município, já pode ser contemplado pelo Fundo Estadual de Defesa Civil. Eu estou falando do plano estadual, que vai contemplar ações de médio e longo prazo, justamente para enfrentar os riscos, né, que nós temos com os desastres, sejam de estiagem, sejam de chuvas e outros tipos de desastres que temos aqui no estado.
1: Muito importante também. Obrigada, Coronel. Edivânia Santos, meteorologista da PAC, obrigada por estar aqui com a gente. Seu recado para a gente terminar e até a próxima.
4: Seguir os órgãos oficiais, APAC, @APAC_oficial, no Instagram. Qualquer dúvida também tirar no direct da APAC. Por quê? Porque a gente não vai alarmar, a gente vai falar a realidade. E seguir todos os órgãos oficiais, Defesa Civil, pesquisas das universidades, que é muito importante. E não achar que tudo vai ser fim do mundo. A gente não tem um cenário ideal, mas a gente tem um cenário de preparação constante, contínuo.
1: Muito bem, vamos ficar atentos e também acompanhando. Obrigada, até a próxima, gente. Um programa para você que perdeu alguma informação, quer ouvir de novo, vai ficar lá no YouTube, no site da Rádio Jornal, para ouvir quantas vezes quiser. Até amanhã.
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1: Começa agora o Passando a Limpo. Muito bom dia para você que nos acompanha pelo rádio, pelo aplicativo. Você pode nos acompanhar também pelo YouTube. Já estamos lá no YouTube, no YouTube Rádio Jornal, o canal Rádio Jornal, tá bom? Entra lá no canal Rádio Jornal e assiste, escuta, acompanha a gente aqui no Passando a Limpo. Eu tenho o Edgar Mouri, Romualdo de Souza e Terezinha Nunes aqui na bancada hoje. É uma honra de tê-los aqui para a gente discutir um monte de assunto importante. Vamos falar de regra eleitoral, de conta eleitoral, um monte de coisa, viu, doutor Vamos. Edgar? Vamos conversar sobre isso daqui a pouquinho. O pessoal se preocupa muito com voto, esquece de fazer conta e aí depois se complica. A justiça eleitoral é lenta que só, rapaz, é uma coisa impressionante, lenta. Aí, às vezes, o sujeito está ali no meio do mandato, é quando a justiça eleitoral vai resolver alguma coisa das contas eleitorais, ele perde o mandato. É. Perde o mandato, fica inelegível, dá uma confusão danada. Vamos falar sobre isso daqui a pouquinho. Mas eu vou começar com as convenções, porque está tendo convenção já desde ontem. O período das convenções começa no dia 20 de julho, começou ontem, dia 20 de julho, e vai até o dia 5 de agosto. Então, 20 de julho a 5 de agosto. Dá para fazer a convenção nesse período. Depois tem um tempo ali para homologar, 10 dias, 11 dias, 10 dias para homologar. E aí você faz a homologação dessas convenções até o dia 15, 16. Dia 16 aí começa a campanha, tá? Seguinte, dia 16 de agosto. Seguinte, ontem teve uma convenção importante aqui em Pernambuco, que é a convenção do PT. Chama Federação Brasil da Esperança, mas é a convenção do PT que arrasta ali o PCdoB e o PV que ficaram... Agora, primeira coisa que eu notei ontem, Terezinha, o PV, os candidatos a deputado do PV não foram para lá, né? Porque o PV, apesar de estar na federação com o PT, o PV apoia a Raquel Lira.
2: Exato.
1: E aí ficou uma confusão dentro da federação e ontem teve a convenção da federação e os candidatos a deputado do PV não foram.
2: Alguns pequenininhos foram, mas, por exemplo, não foi o deputado federal Clodoaldo Magalhães, que é o presidente estadual do partido. Não foram os deputados estaduais do PV. E o único representante oficial do partido lá foi o presidente do partido no Recife, que é o vereador Marco Aurélio, que é da base de João Campos.
1: Do PV.
2: Do PV.
1: Ah, Marco Aurélio.
2: Marco Aurélio foi.
1: Marco Aurélio foi, exatamente.
2: Do Recife, mas do estado, não, representante estadual não foi. E todo mundo estava lá, olha, porque são três partidos, né? O PCdoB, o PT e o PV. O PT foi com todos os seus dirigentes, e o PT e o PCdoB, até PCdoB. Gente antiga do PCdoB apareceu lá, entendeu? E o PCdoB praticamente fez a convenção, porque foi quem animou, foi quem levou a militância animada, os jovens, etc. O pessoal do PT não, ficou mais calado, mas não se manifestou muito na convenção. A não ser quando

0: apareceram os candidatos a deputado deles, que apareceram antes da chapa majoritária chegar. Quer dizer, então, aí eles fizeram o barulho lá com os candidatos.
1: O PCdoB estava mais animado ali, o pessoal do PCdoB estava mais animado,
0: muito mais.
1: O grupo lá, o PT não.
0: Não, o PT não estava com a animação que estava com o PCdoB, não. Não estava.
1: A segunda coisa, a primeira coisa que me chamou a atenção ali é a ausência do PV. A segunda coisa, você estava lá, né?
0: Tava,
1: você foi para lá, acompanhou de dentro mesmo. Aí, a primeira coisa, a segunda coisa que me chamou a atenção foi o Luciano Bivar. Luciano Bivar, que foi presidente do PSL, que era o partido de Bolsonaro, que batia no PT e no Lula, assim, com uma coisa... Assim. Agora... Está lá no... Mas ele está no PT, não, né? Ele está no MDB.
0: Não, ele no MDB.
1: No MDB. Mas ele agora vai ser suplente de Humberto Costa?
0: Suplente de Humberto. Aí foi assim, várias pessoas falando, Humberto, é o suplente, Luciano. Luciano estava lá na mesa junto com o Humberto, chegou mais cedo com o Humberto, ficou lá sentado. Mas o que chamou a atenção foram as explicações que tiveram que ser dadas sobre a presença dele naquela mesa. Não é porque eu vi muitos comentários do pessoal do PT na plateia dizendo: o que é que o Luciano Bivar está fazendo aí? Entendeu? Então, quando o Luciano Bivar foi chamado para falar, o Carlos Veras, que é o presidente estadual do PT e estava comandando a convenção, ele pediu um tempo para falar. Uhum. Aí, para explicar por que Bivar estava acolá.
1: Quem estava explicando?
0: Carlos Veras.
1: Carlos Veras.
0: Tá. Explicando que Bivar foi do PSL, mas que Bivar saiu do PSL quando descobriu que os bolsonaristas queriam dar um golpe. E, enfim, para explicar a presença de Bivar naquela mesa. Então, foi uma convenção de muita explicação.
1: Explicação. Essa é a terceira coisa que eu ia lhe perguntar, Terezinha. Tem uma coisa, eu acho que você citou no seu blog, no blog delas, que é o blog da Terezinha Nunes, você citou que essa é uma frase de Jarbas Vasconcelos, dizia que eleição, quando você tem que explicar muito, você se complica.
0: Se complica, Jarbas dizia.
1: E a coisa que mais me chamou a atenção, que mais me chama a atenção, é a quantidade de explicação que todo mundo tem que ficar dando o tempo todo. Ah, porque tem que explicar, veja, Marília Reis e João Campos, eles eram adversários em 2020, foi quando João Campos fez críticas pesadíssimas ao PT. Críticas muito pesadas ao PT na época. Aqui, um debate aqui da TV Jornal. Aqui, bem aqui embaixo da gente. No andar de baixo aqui da gente, onde fica o estúdio da TV Jornal. Então, assim, eu não vi pelo vídeo da internet, não. Eu vi porque eu estava no estúdio na hora. E a gente, assim, fica, então ele tem que ficar dando explicação sobre Marília estar no palanque. Marília tem que dar explicação por estar ali no palanque. O Luciano Bivar, o Humberto Costa tem que explicar o Luciano Bivar. O João Campos tem que explicar porque é que criticava o PT e agora não critica mais o PT. E agora é aliado do PT. Tem muita explicação, não tem explicação demais não nessa chapa?
0: Foi muita explicação. Eu acho que convenção, a gente tem convenção normalmente como uma coisa festiva. Né? Tanto que convenção...
1: É aquela coisa do discurso forte.
0: Exatamente, você, né? Exatamente.
1: E meio apoteótica tal.
0: Exatamente. Mas o tempo foi muito mais gasto com explicação do que com euforia, com animação.
1: Isso deu para notar lá?
0: Deu para notar, deu para notar. Inclusive, foi colocado aquele vídeo de Lula, que Lula já tinha dado, dizendo que estava... E aí vem a explicação, porque Lula é o time de Lula. Uhum. É o time de Lula. E Lula, até a Tereza, Tereza Leitão, que fez, inclusive, um discurso muito bom, né, a respeito da eleição nacional... da importância, etc, etc. Mas foi a explicação, não é, para a questão dos dissidentes do PT, que ela não falou em dissidentes, mas estava muito claro isso na convenção, porque os deputados... João Paulo foi no começo, assinou e foi embora. Doriel Barros e Rosa Amorim, que são os outros deputados estaduais, falaram como pré-candidatos, né, antes de João Campos chegar, mas não falaram em João Campos. Que a maior parte dos

0: dos candidatos, dos pré-candidatos que falaram, pediram votos para João Campos, mas eles não pediram. Então, Tereza, na hora que foi falar, chamou atenção para isso. E aí deu aquele fecho que Lula dá também no vídeo, né? Que Lula também fez explicações no vídeo que ele deu para apoiando João Campos, dizendo que era uma aliança antiga, que vinha do tempo de Arraes, do tempo de Eduardo, e etc, etc, etc. E Tereza foi no mesmo diapasão, como Humberto também. Não é porque a gente teve separado, a gente teve problemas, mas hoje está todo mundo unido, porque é o time de Lula... E Lula está abençoando. E a própria Tereza disse o seguinte, que achava que quem era dissidente do PT nessa eleição, ela desconfiava até que não queria nem apoiar Lula. Ela disse isso lá. Porque achava que se na hora que Lula disse que João é o candidato do PT e é o candidato dele, não é para ninguém mais reclamar, nem chamar atenção, nem nada. Tem que votar. Votar no time completo.
1: Sim.
0: E aí Humberto também falou a história do time completo, votar fechado. E aí foi quando pediram voto para Marília, porque Marília não estava presente, que ela estava em Brasília na convenção do PDT. Então ela não foi. Vi até uma reclamaçãozinha da plateia pela ausência de Marília. Por quê? Porque o PT gosta de Marília. O PT não gosta de João. A militância do PT não gosta de João. Então, eles estavam esperando Marília lá, e Marília não apareceu. Então, eu vi reclamações. Aí foi quando veio a informação de que Marília estava em Brasília, porque tinha ido para a convenção do PDT, que era com a presença de Lula. E realmente apareceu depois a foto dela com Lula lá na convenção do PDT. Então, foi muita explicação, sabe? Então, me veio, na hora, a lembrança de uma frase que já me dizia, que em política... Quando você começa a explicar muito, você está errado. E o povo não vai entender. Ele disse, um ato político é um ato político que não precisa explicação.
1: A gente está fazendo esse resumo aqui, é importante, porque a convenção do PT é uma convenção muito importante, tanto é que Terezinha foi para lá acompanhar de perto, acompanhou dentro mesmo do evento, ela estava lá dentro do evento, estava lá na plateia acompanhando.
0: Cinco horas durou? Cinco horas, porque chegaram os pré-candidatos, foi falar todos os pré-candidatos dos três partidos, aí depois... E foi esperar o João chegar.
1: Você ficou em pé lá, foi, Terezinha?
0: Não, fiquei sentada. Mas tinha uma lugar para sentar. Água não tinha, não. A gente tinha que sair para pegar água.
1: Mas 5 horas, olha. Mas
0: eu tinha que ficar até o fim.
1: Porque tem que acompanhar
0: tem até o fim. Tem que ir até o fim. Convenção, o que vale mais é o final. Né? Eu fui mais cedo porque para conversar com as pessoas, etc, etc. Mas aí no final é que vem a importância, que é quando fala a chapa majoritária.
1: Mas é isso. E assim, só para finalizar esse assunto, eu acho que o Luciano Bivar, ele rompeu com o Bolsonaro. É interessante dizer que rompeu. Ele rompeu com o Bolsonaro em 2019 por briga interna do partido. Porque o Bolsonaro queria tomar o controle do partido e o Bivar não aceitou. E aí em 2019, logo no primeiro ano de Bolsonaro, eles rompem, mas rompem e foi feio o rompimento. Mas, na verdade, foi por causa... É bom a gente contar essa história direitinho, porque, assim, para não parecer que... Ah, por quê? Por causa do golpismo. Só se falou em golpe no final do governo Bolsonaro. Quando se fala em golpe, tentativa de golpe e tudo, já é no final do governo Bolsonaro. O Bivar rompeu com o Bolsonaro em 2019 por causa do controle do partido, por causa do controle do PSL. Não foi isso, Romualdo? Ou eu estou enganado aqui?
2: Exatamente. A família de Bolsonaro queria tomar conta do partido. A família do Bolsonaro queria determinar, inclusive, como é que o dinheiro do fundo eleitoral e do fundo partidário seria distribuído. E Luciano Bivar disse, olha, nós temos líderes, nós temos presidentes, nós temos diretórios e não vai ser um grupo que vai determinar como é que eu vou gerir o partido. E é bom lembrar que Luciano Bivar era o comandante de um dos partidos que mais tinha dinheiro no fundo eleitoral e no fundo partidário, além do tempo no rádio e na televisão. Então, esse foi o princípio da briga, porque os bolsonaristas queriam tomar conta do partido e Bivar, naquele instante, não deixou. Agora, é impressionante, hoje de madrugada eu fui despertado com uma mensagem que veio a foto de Luciano Bivar fazendo um L. E aí eu fiquei pensando...

0: no malabarismo que é fazer um L nas mãos de Luciano Bivar. Porque imagine se Bivar tivesse apoiado, por exemplo, o Zema. Como é fazer um Z com as mãos? Então, ele pensou, não dá para fazer Z com as mãos. Aí pensou, Caiado? Não, Caiado tudo bem, o C dá, mas o R não dá. Também não dá. Então, ele foi, por eliminação, achou que o L era mais fácil. Porque, na prática, você olha os discursos de Luciano Bivar, que são poucos, na Câmara dos Deputados, e sempre foram discursos contrários à gestão do Partido dos Trabalhadores. Eu me lembro, inclusive, quando o Luciano Bivar teve um embate com a então ministra das Relações Exteriores, Gleisi Hoffmann, e o embate foi o seguinte: o problema de vocês, disse Bivar, é que vocês querem comandar o país a partir do Congresso Nacional. E os partidos que estão no Congresso Nacional têm autonomia própria, ministra. Então, esse embate sempre houve. Mas também a gente sabe que o Luciano Bivar está pensando no ano seguinte. Vai que, esse é o pensamento de Bivar, vai que Lula vença, vai que Lula chame o senador, vai que também tem essa, né? Vai que o senador seja eleito. E aí o senador vai virar ministro. Então, Bivar está ali na primeira fila para ser senador da República por um bom período. Por isso que ele fez o L com todo o marabalismo que é possível.
1: Tá bom. Tá certo.
2: Silvio Costa, que eu diga que faço esses primeiros 4 anos de Tereza esperando que Lula chamasse Tereza para ser ministro, para ele assumir o Senado.
1: Silvio Costa,
2: ele é suplente,
1: pai, né?
2: O pai. Ele é o suplente de Tereza, né? Então, Lula não chamou Tereza. E agora, Tereza virou líder do governo no Senado. Se ela se der bem na liderança, ela não vai sair nunca desse lugar.
1: Sim.
2: Entendeu? Então, Silvio Costa está esperando para assumir no lugar de Tereza, acreditando em Lula, e até hoje não foi aquinhoado.
1: Olha, inclusive o JC está trazendo, o JC tem reportagem sobre isso, você pode acompanhar sobre a convenção. O JC está lá, ó, com a confirmação do Luciano Bivar como primeiro suplente na chapa do senador Humberto Costa, que vai disputar a reeleição ao Senado Federal. Até 2022, tem um histórico no JC, até 2022 Bivar presidiu o Partido Social Liberal, legenda pela qual o ex-presidente Jair Bolsonaro foi eleito presidente da República em 2018. Então tá lá toda a explicação, tudo como foi, tudinho, para você acompanhar. Tá lá no JC. Já Rafael Carvalheiro tá mandando aqui para mim também. Boa. É complicado, né? Porque, rapaz, essa coisa, quando você tem que ficar explicando, complica.
3: Esse tipo de distorção.
1: Tem inclusive a explicação lá no JC. Tem explicação do presidente do partido, explicando o Bivar também, do jeito que Terezinha estava dizendo aqui. Tem que ficar explicando o Bivar o tempo todo.
3: Não, o que eu ia dizer é que esse tipo de distorção acontece por conta da regra de suplência. Alguém que não tem voto nenhum tem a expectativa de se investir num cargo de relevância absoluta para a República, ainda mais em tempos de conflito entre os poderes. Não deveria ser assim. Deveria, se alguém eleito em primeiro, pelos votos necessários para o Senado, por alguma razão sai do cargo, aquele que viesse em sequência, conforme a votação obtida, assumiria e ponto final. E acabaria com esse tipo de negociação de bastidor, que parece aquele jogador de futebol que joga no Santa Cruz, beija o escudo. Vai para o Sport, beija o escudo. Vai para o Náutico, beija o escudo. O único que fez sucesso fazendo isso foi Carlinho Bala. O resto, eu não acho que possa fazer sucesso, nem ter explicação.
1: Exatamente. O Romualdo de Souza. Que danado foi que Ciro Gomes fez? Que danado foi que Ciro Gomes fez no Ceará, rapaz? Que tá a maior confusão no PL. Eu soube que Flávio Bolsonaro briga com Michele Bolsonaro e Michele com Flávio por causa do Ceará. Tudo começou com o Ceará, né? Claro, tem outras questões. Mas tudo começou com o Ceará, foi um estopim. Aí, agora, e era porque o Flávio Bolsonaro estava defendendo a aliança com Ciro Gomes. Ciro Gomes vai e faz um bocado de elogio a Renan Santos. Que danado foi isso? E a Ronaldo Caiado, que danado foi isso?
0: Pois é, estava tendo a convenção do PSDB, e aí terminou a convenção, e aí todo mundo falou, agora vamos dar uma palavrinha aí. Ele falou assim, não, eu vou falar só com um portal. Aí chamou alguém lá do Cariri News. Chamou lá, sentou-se com a pessoa do portal Cariri News e começou a falar. Ele falou dos planos dele, da parceria dele com Tarso Gereissati, até aí tudo bem. Daí a pouco, a pergunta foi a seguinte: e no nível nacional? Ele falou assim: olha, eu, disse Ciro Gomes, por exemplo, me dou muito bem com o Ronaldo Caiado. Explico ao nosso ouvinte, pré-candidato do PSB à presidência da República. Eu votaria no Caiado sem nenhuma dificuldade. Eu também estou acompanhando essa novidade que apareceu agora, que é o Renan Santos, esse já candidato do Partido Missão. Aí segue Ciro Gomes. Parece-me uma pessoa que, a despeito de ser jovem, ou seja, apesar de jovem, é uma pessoa que está falando coisas muito verdadeiras. Embora aqui e acolá ele tenha alguns exageros, mas é uma possibilidade. Ou seja, é uma possibilidade apoiar Renan Santos ou até o amigo com quem ele se dá muito bem, Ronaldo Caiado. E não deu uma palavra, nem também foi perguntado, sobre Flávio Bolsonaro do PL. Imediatamente, dentro do PL, foi aquela confusão danosa. O que, que aconteceu? Por que, que Ciro Gomes está dizendo essas coisas? Chegou nos ouvidos da ex-primeira-dama. Esse reboliço todo chegou nos ouvidos de Michele Bolsonaro, que correu para as redes sociais e escreveu: choca? Não. Só não viu quem não quis, porque é o velho toma lá da cá da política brasileira. Eu alertei que esse senhor, se referindo a Ciro Gomes, cujo partido, o PSDB, contribuiu para deixar o meu marido inelegível, não daria o seu apoio. Ainda assim, queria os votos dos bolsonaristas. Infelizmente, a direita do Ceará, completou Michele Bolsonaro, está vendida. Ou seja, Michele Bolsonaro lavou a alma com as declarações de Ciro Gomes para o lado de Renan Santos e para o lado de Ronaldo Caiado.
1: Rapaz, o Ciro Gomes é uma figura. Agora, ninguém pode negar que a Michele tem a coerência dela, assim também. Ela tá sendo coerente em relação a isso. Tudo bem que na hora de fazer aliança, de fazer articulação, você esquece. Dizem que em política é só a última raiva que vale, né? Esse pessoal desse... Ó, em política, a raiva que vale é a última, o resto você esquece. E aí, o problema é que para Michele a última foi essa. E também, uma coisa que eu não lembrava, o Ciro Gomes, ele era do PDT.
2: Sim.
1: E o Romualdo citou isso agora, o Ciro Gomes era do PDT. E o PDT foi o partido que entrou com a ação de inelegibilidade contra o que foi até o advogado pernambucano, Valber Agra, que entrou com a ação representando o PDT. E aí o Ciro Gomes era do PDT.
3: Isso.
1: E agora o Ciro Gomes está no PSDB. O Ciro Gomes vai para o PSDB e recebe o apoio do PL. E ele vai na convenção e faz elogios a Renan Santos e a Ronaldo Caiado. Então, assim... ninguém pode dizer que a Michele Bolsonaro não está sendo coerente em relação a crítica dela e tudo. Agora, aí vai muito de saber que política é desse jeito mesmo, né?
3: Hoje você postou uma frase de Nelson Rodrigues
1: que
3: circunda isso aí, né? Que dinheiro compra até amor verdadeiro, né?
1: É maravilhoso. Eu coloquei em homenagem às convenções.
3: Eu vi.
1: Eu coloquei lá, assim, em homenagem às convenções que começaram ontem, né? Eu coloquei ontem à noite, porque, assim, começaram as convenções. Convenção é o período em que você vê casamento de, como é que diz, de jacaré
3: com raposa com roxinol.
1: De raposa com roxinol, né? Então, assim, você vê
2: jacaré com cobra d'água.
1: Jacaré com cobra d'água. Você vê casamentos assim, e não é só isso que a gente falou aqui do PT, não. É de todo mundo. Todo mundo tem casamento esquisito. Vamos, assim, se a gente for falar da chapa de Raquel Lira, seja Miguel ou seja Eduardo da Fonte, se a gente for falar da chapa de Raquel Lira, dizer que não precisa dar explicação, precisar um bocado de explicação também. Porque Miguel Coelho estava, até um dia desse, no palanque de João Campos, fazendo críticas severas contra Raquel Lira.
2: E o Antônio Campos, que é o irmão dele, que é deputado estadual,
1: Antônio Coelho,
2: Antônio Coelho, que estava na Assembleia, foi quem arquitetou todo o trabalho contra a Raquel lá dentro.
1: É, aí dizer que não vai precisar dar explicação, precisa, vai precisar explicar também. Isso aí vai precisar.

0: precisar explicar. Ou vocês acham que não vai chegar ninguém, se ele for escolhido para ser candidato ao Senado, não vai chegar ninguém para o Miguel Coelho para dizer, olha, por que aqui antes ela não prestava e agora ela presta? Pois é. Alguém vai chegar para perguntar isso. Tá? No caso do Eduardo da Fonte também vai ter que dar explicação. Acaba, menos talvez do que o Miguel Coelho, porque não foi em público a coisa, mas publicamente você teve os cargos que foram retirados e depois foram devolvidos. Então, tudo isso você precisa explicar. Então, assim, nesse período, a frase de Nelson Rodrigues, e aí vale para palanque de Raquel, palanque de João, vale para palanque de Lula, de Ciro Gomes, de Flávio Bolsonaro, de todo mundo, para qualquer palanque nesse país, na forma como as coisas acontecem, a frase de Nelson Rodrigues é maravilhosa.
1: É verdade.
0: Eu acho que deveria ser o lema de toda a convenção partidária. Nelson Rodrigues, como a frase do Nelson como lema de toda a convenção partidária. A frase é: dinheiro compra até amor verdadeiro.
1: E tem uma outra muito boa dele, que estava naquela mesma sequência que você postou, que o brasileiro é um feriado.
0: Ah, é verdade.
1: No sentido assim, que o brasileiro não presta atenção a essas coisas e esse tipo de ocorrência se banaliza como se normal fosse. Mas normal não é e não deveria ser mesmo.
0: Verdade. Não deveria, né? Mas. A gente tá. Eu quero mandar um abraço para todo mundo que está nos acompanhando, audiência maravilhosa no YouTube, no canal Rádio Jornal, todo mundo nos acompanhando também lá no canal Rádio Jornal, pelo YouTube, aqui acompanhando a Rádio Jornal e o Passando a Limpo. Muito obrigado pela audiência. Eu vou fazer o seguinte, eu vou chamar um intervalo rapidinho e a gente volta. Para continuar aqui, a gente vai falar aqui sobre PIX, governo americano que não gosta do PIX, qual é o problema do governo americano com o PIX, que é que eles implicam tanto com a gente. Vamos falar sobre contas eleitorais, entre outros assuntos ainda aqui, que tem muito assunto. E até o Tribunal Superior Eleitoral devolvendo o programa de governo do candidato do Missão. Tá. Por causa disso foi, Romualdo?
2: Sim.
0: Tá bom. Depois do intervalo você explica o motivo. Devolveram, simplesmente receberam. Disse, não, a gente vai ler isso aqui não. Devolveram.
1: Isso é uma doidice.
0: Vai ler isso aqui não, refaçam. Vamos pro intervalo, a gente já volta.
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0: De volta com o Passando a Limpo, a gente está de volta. A gente já está na linha com o Erson Caval? Vou fazer o seguinte, eu vou conversar com o Erson Caval, com o professor Erson Caval primeiro, para falar sobre PIX. E depois o Romualdo vai explicar aqui por que é que o TSE mandou devolver o programa de governo do candidato Renan Santos. Ele pegou do candidato do Missão, pegou o programa do governo, de governo, e disse, não, a gente não vai ler não, devolve, faça um outro, a gente não gostou desse aqui não. Enfim, tem coisa que o Brasil é difícil de explicar. O doutor Erson Caval, professor, muito bom dia para o senhor, tudo bem?
4: Bom dia, Igor. Satisfação, tudo bem por aqui? Espero com vocês também.
0: O Erson Caval é economista, especialista em gestão pública e também industrial. Professor, me explique uma coisa. Por que é que os Estados Unidos não gostam do PIX? Qual é o problema deles com o PIX? O PIX é um negócio tão bom, rapaz. A gente usa... faz tanto tempo que eu não sei o que é dinheiro, assim, de pegar cédula. A cédula é um negócio sujo, rapaz. Dá um trabalho danado, assim, e fica sujo, né? Fica com germe, com coisa ali. Para quem não gosta... É muito melhor o PIX, muito mais prático. Você PIX você paga até flanelinha hoje em
1: Verdade.
0: Dia. Até o flanelinha você paga com PIX hoje em dia aqui no Brasil. Qual é o problema? O que é que Donald Trump, ele viu o PIX e não gostou? Por quê?
4: Bem, Igor, a gente pode falar de vários motivos, mas basicamente, né, o ponto central é que os Estados Unidos, eles não querem necessariamente extinguir o PIX, mas desejam alterar essas regras que tornaram o PIX tão competitivo, né, e tão popular no Brasil. Ou seja, depende de mudanças basicamente que eles exigem, que sejam, do ponto de vista comercial, regulamentadas.

0: Migratória até geopolítica, mas basicamente também pela perda comercial das bandeiras de cartões, né? Que basicamente deixaram de perder aí com a transferência de recursos que até então eram feitos por eles e hoje está aí no nosso Pix.
1: E as bandeiras dos cartões são americanas, né? A maioria.
0: A maioria é americana.
1: As mais
0: então
1: populares.
0: Então a gente vê que realmente, né? Inclusive aquele float bancário que tinha, né? Que era o período lá da transferência de recursos, que podia ter previsão de receita, basicamente o Pix acabou. Com essa fricção, vamos dizer, bancária que existia.
1: Ô, doutor Edgar Mouri, é aquela história que eu digo sempre aqui, no fim do dia, o Trump, ele não tem amigo, não. O Trump, ele não quer saber, ele quer saber de imagem dele e do dinheiro.
2: É. Países não têm amizade, têm conveniências, né?
1: Pois é. Mas o senhor tem pergunta para...
2: Tenho, sim. Eu acho que a maior virtude do Pix é universalizar o acesso ao sistema bancário. Pessoas que não tinham esse acesso, hoje têm. E eu queria que o professor, por favor, explicasse se nesse contexto o Pix tem o mesmo papel dos cartões de crédito a ponto de justificar, e não via imposição de um governo sobre o outro, esse tipo de abordagem e demanda dos Estados Unidos.
0: É certo, amiga Edgar, que é possível que, pela pressão comercial, nós sabemos aí que já está saindo uma nova tarifa, né, para alguns produtos brasileiros de 25% a partir do dia 22 de julho, que tenhamos que flexibilizar determinadas regras. Para vocês terem uma ideia, os Estados Unidos criticam até a forma como o Pix é oferecido para a população, onde existe uma obrigação, né, dos bancos a participarem, e até mesmo sobre o aplicativo desses bancos que tem que oferecer, vamos dizer, um destaque para o Pix. Até isso eles estão reclamando. Mas se nós avaliarmos, pegamos aqui como comparativo e analogia o UPI, lá da Índia, né, que foi lançado em 2016, se não me engano, está aí com 8 anos, com basicamente... adesão de 24% no máximo da população, até porque não tem a conveniência. O Pix se tornou para a gente realmente uma infraestrutura de pagamento, né, nacional, então com muito mais adesão, hoje a gente chega até 82% do brasileiro. É quase certo que se houver algum tipo de mudança, ela vai ser mínima e de maneira alguma pode ser imposta.
1: Então, se tiver alguma mudança, o Lula já disse que não vai ser pago, de jeito nenhum, que não vai ter pagamento de taxa, nada, que o Pix vai continuar sendo gratuito. Mas que mudança poderia acontecer? Seria essa mudança ali de só de regra mesmo, de não obrigar os bancos a terem a opção ou alguma coisa do tipo, professor?
0: Sim, de alguma forma pode ter uma redução regular mínima, até porque se pegarmos, por exemplo, a própria... vamos dizer, sistema americano de pagamento instantâneo, que é o FedNow, ele basicamente não obriga, ele deixa realmente a adesão voluntária. E da mesma forma, vamos dizer até que o nosso sistema financeiro é um dos sistemas financeiros mais modernos do mundo, né? Então, o fato do Pix, ele tem obrigatoriedade à participação, ele não tem custo para a pessoa física, o custo é mínimo para empresas privadas. Então, são esses pontos, e até mesmo questionado pelos Estados Unidos, a questão do próprio Banco Central ser regulador, como se o próprio banco concorresse no mercado favorecendo o sistema brasileiro. Mas é muito importante sabermos que o grande objetivo do Pix é realmente favorecer o sistema de pagamentos nacional, então ele é importante para o Brasil. É lógico que do ponto de vista de trade internacional, de comércio internacional, da qual o próprio Estados Unidos está se baseando, é possível flexibilizar, né, algumas regras mais básicas, mas a ponto de que não prejudique o próprio sistema brasileiro.
1: Você consegue imaginar? Vamos dizer que o Brasil agora dissesse, não, tô ok, os bancos não são mais obrigados a oferecer o Pix, não. Não tem problema, não. Você consegue imaginar algum banco dizendo, ok, não teremos mais Pix, vamos voltar a fazer TED e DOC?
3: Não.
1: Vocês conseguem imaginar isso?
0: Os bancos nacionais, eles se adaptam, eles começam a oferecer novos serviços e o Pix, ele vem evoluindo.
1: Exato.
0: Eu acho muito importante cantar aquela primeira historinha que quando lançou o Pix, lá em 16 de novembro de 2020, é que logo o brasileiro, tudo que recebe de inovação, né, um sistema de inovação, ele tende a melhorar. Então, por exemplo, nós tivemos o caso de pessoas usando como aplicativo de mensagem. Então, por exemplo, até como foi noticiado no Tempo, né? Houve uma briga de casal, a mulher bloqueou lá o marido de todo o sistema, ele começou a passar Pix de um centavo para poder falar com ela. Então, a gente sempre consegue melhorar, de uma forma ou de outra.
1: Pois é.
2: Olha aí o dinheiro comprando o amor verdadeiro.
1: Um centavo

0: também, ela?
1: Tá muito barato esse amor.
0: Terezinha Nunes.
1: Um a um centavo, Terezinha.
0: É, rapaz. Tem pergunta, Terezinha?
1: É, eu queria saber porque para a população entender, não é? Essa questão do Pix, que está sendo usada muito assim como a questão da soberania, né? Porque agora virou campanha eleitoral, né? Então o presidente Lula fala muito do Pix, porque o povo entende, né, a linguagem. Vão acabar com o Pix, né? Querem acabar com o Pix. Eu queria primeiro saber se pode acabar com o Pix, né? Para a população entender. Os Estados Unidos podem acabar com o Pix?
2: Tereza, eu posso te falar que isso é impossível, pela grande aceitação, tá? Isso com certeza não está em cogitação, tá?
1: Mas
2: a gente
1: sim,
2: fala sobre essa questão regulatória, de flexibilizar, até porque se imaginarmos, se fosse o contrário, os Estados Unidos tivessem desenvolvido o Pix, vocês acreditam que ele abriria mão de algum tipo de regra que ele colocou no sistema dele?
1: Não. Sim, mas aí não foi só o Pix, né? Várias coisas que foram alegadas pelos Estados Unidos para aplicar as tarifas. Inclusive o fato do Brasil cobrar também de empresas que exportam para o Brasil, né? Então, tem taxas no Brasil também, e dizem que o Brasil é um dos países que mais tem taxa de cobrança do mundo. Então, não é só isso. Então, passa para a população como se fosse só o Pix. Mas o que está por trás disso tudo? O senhor podia explicar para quem está nos ouvindo?
2: Terezinha, o que está por trás de tudo, basicamente, é dinheiro, é recurso financeiro. Então, para você ter ideia, quando você fala lá do inclusive, é o escritório de representante de comércio dos Estados Unidos, o STR, né? Ele está se baseando numa sessão do Trade Act, que é o documento de comércio internacional, que é de 1974. E isso, basicamente, ele aborda vários pontos do comércio internacional. É legislação ambiental, o próprio sistema de pagamento, importação, moeda. Então, basicamente, o que eles querem, como eu falei no início, ele está muito associado à questão, por que o Pix está encabeçando essa situação? Primeiro, porque é um serviço utilizado, basicamente, por 82% dos brasileiros. Então, isso já traz algum tipo de efeito, vamos dizer, interno aqui, muito, vamos dizer, com muito mais impacto. E também pela questão dos recursos, como eu falei. A gente está mexendo com bandeiras, né? Para você ter uma ideia, o Pix chega a movimentar 36 trilhões por ano. Nós tivemos um Pix em 1º de outubro de 2024, um Pix só de 3 bilhões. Então, basicamente, é como eu falei, antigamente você tinha o float bancário, que era o tempo necessário da transferência de recursos, da qual as empresas que são intermediadoras de pagamento, seja cartões, fintech, seja o que for, recebia essa diferença do tempo, ela se programava para os períodos de pagamento, e isso praticamente acabou com o Pix, os pagamentos são feitos na hora. Então, todo esse float bancário, ele encerrou. Então, por isso ele termina encabeçando, mas é lógico. Existem outras, vamos dizer, práticas comerciais, acordos comerciais que são discutidos, mas o Pix ele tem a maior importância justamente porque afeta, vamos dizer, a nossa soberania nacional de um produto que foi criado e está atendendo a população como um todo.
0: Weston Caval, economista, especialista em gestão pública, conversando com a gente aqui. Romualdo de Souza.
3: Professor, como vai? Tudo bem, Weston? Me desculpe, mas eu vou jogar açúcar no seu café. Os especialistas, professor, em educação financeira, entendem que é importante discutir toda essa evolução do sistema financeiro no Brasil, o sistema bancário principalmente, mas os mesmos especialistas e educadores, professor, tratam o Pix como um fator que precisa ser destrinchado, porque uma coisa é você falar de educação financeira com o dinheiro palpável na mão. Bota um pacote aqui, um patufo de nota de 10 contos, então você 10 notas de 10 contos dá 100 contos. Agora, e aí você sabe efetivamente o que aquilo representa para quem tem o dinheiro. A outra é o dinheiro virtual, seja no cartão de crédito, seja no Pix. Como educador, o que o Erson Caval recomenda nesse caso aí, professor?
2: Então, basicamente, né, o Romualdo, acho até interessante a sua colocação, né, até do ponto de vista da educação financeira, como foi colocado para o brasileiro. O Edgar aqui também comentou com a gente sobre a questão da inclusão, que o Pix trouxe essa inclusão, ou seja, cada brasileiro hoje poder ter uma conta digital, isso é também muito importante para a gente do ponto de vista de inovação, de evolução do sistema de pagamento e da própria sociedade. Mas eu entendo, Romualdo, de forma muito mais abrangente do que só falar de Pix, é que essa situação de gestão financeira

0: planejamento, ele deveria nascer na nossa base, sabe, aqui na educação acadêmica, começando por isso. O brasileiro, ele não é preparado para saber qual é a melhor forma de pagamento, qual recurso, de controlar receita, despesas, mas é lógico, nós temos que olhar o contexto geral sobre o ponto de vista de desigualdade, até pelos dados de Pernambuco, eu já citei aqui com a gente em outras conversas sobre a grande desigualdade que tem em nosso estado. Então, se pensarmos que, basicamente, boa parte da população ganha salário mínimo, mais de 60% das pessoas, a maioria dos empregos que hoje são gerados não chegam a mais do que dois salários mínimos, então esse poder de compra reduz bastante, e criando uma necessidade maior dessa gestão financeira, desse planejamento. Então, eu acredito que, para ser bem direto, precisa realmente ser começado um plano de educação de que se inclua a economia, a política, a própria gestão financeira das pessoas, para que a gente, no horizonte aí de alguns anos, podemos dizer, o brasileiro hoje sabe como gastar e gastar da melhor forma.
1: Tudo bem. Dr. Wesson Caval, obrigado, professor. Volto sempre aqui ao Passando a Limpo.
0: Obrigado, boa semana a todos.
1: E vamos ver se o Pix vai ser retirado, né? Já pensou se o Pix fosse retirado? A revolução que ia ser. Disseram que ia colocar uma taxa no Pix, deu uma confusão danada, rapaz. Imagina se disser, não, vai acabar o Pix. O banco vai voltar a fazer não tem transferência. TED e DOC. Lembra do TED e do DOC?
2: O aspecto interessante é que não tem razão de ser a reclamação dos Estados Unidos, porque se tratam de produtos diferentes. Uhum. O PIX é um meio de pagamento, mal comparando, como o cheque. O cartão de crédito no Brasil se parcela e se paga uma taxa sobre isso. Então, é melhor que as bandeiras de cartão de crédito se adequem à vantagem do PIX.
1: Exato.
2: Então, e não o contrário.
1: Não ficar brigando, né, com o Pix.
2: Mas Trump
1: não faz nenhum sentido.
2: Trump reclama até minuto de silêncio.
1: Vamos para mais um intervalo e a gente volta rapidinho.
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1: De volta com o Passando a Limpo, a gente... Romualdo, explica aí essa história. Por que o Tribunal Superior Eleitoral devolveu o programa de governo do candidato do Missão, que é o Renan Santos, né? O Tribunal Superior Eleitoral devolveu o programa. Disse o quê? Disse, não gostei, faça de novo. É professor agora na escola?
4: A justificativa é técnica. Tem um sistema no Tribunal Superior Eleitoral que chama-se CANDEX, que é um banco de dados com informações sobre os candidatos. E aí, por que Renan Santos já apresentou o programa dele? Porque ele já registrou a candidatura, foi o primeiro. A alegação de Renan Santos, do Missão, é que ele está sofrendo ameaças de facções criminosas. E aí, ele preferiu antecipar a convenção do Missão, registrou a candidatura ontem e a partir de hoje já vai ter agentes da Polícia Federal no seu calcanhar 24 horas, é a segurança de que o candidato precisa. Então agora já é candidato, foi o primeiro candidato a registrar. Aí ele chegou no TSE com um calhamaço de 366 páginas. Claro que não era o papel, era um material virtual. É como se fosse, como diria o Eduardo Bolsonaro, o pendrive com informações importantes. Só que o pendrive com informações importantes, 360 páginas, dá quase 1 TB de informação. O CANDEX, o sistema que recebe os planos de governo dos candidatos à presidência da República no TSE, não cabe tudo isso. No máximo, 100 páginas. Tanto é que quando o candidato registra a candidatura dele, tem lá no manual dizendo, é preciso apresentar um resumo de forma sucinta, ou seja, esse aposto aí é necessário, tão necessário que pode ser retirado. O aposto diz, de forma sucinta, do plano de governo que o candidato vai apresentar durante a campanha. O Renan achou que 360 páginas era um resumo. Não cabe no Candex, não cabe no sistema do TSE. O TSE falou, ô, meu filho, não, não falou assim. Mas o TSE, olha, volta depois, o senhor apresenta um documento mais sucinto. E aí ele falou assim, quantas páginas, mais ou menos? Aí a técnica lá do Candex foi lá, analisou e disse, olha, a última informação que a gente tem, o maior plano apresentado aqui foi em 2022, se não me engano, não sei bem a data, quando o Ciro Gomes foi candidato e tinha 120 páginas, no máximo 120 páginas. Ou seja, Renan Santos vai ter de limar o projeto dele, o plano de governo dele, em pelo menos a metade, para que caiba no sistema de banco de dados e informações do Tribunal Superior Eleitoral.
1: Ele vai ter agora a versão completa e a versão, né, a versão standard e a versão resumida para o TSE. Isso, e eu tenho certeza que o Renan Santos sabe, vai ser mais um motivo para ele fazer um vídeo, para dizer, daqui a pouco tem vídeo do Renan Santos dizendo que o sistema não suporta as mudanças que ele quer fazer.
2: Está sendo cerceado.
1: Está sendo cerceado, coisa do tipo.
4: Mas, isso me lembra. Isso me lembra 2021. 2021, o deputado Luciano Bivar, que hoje é do MDB, aliado do PT, ele era o primeiro secretário da Câmara. E é o primeiro secretário que toda vez na abertura dos trabalhos legislativos lê o plano de governo da Presidência da República de forma, segundo o regimento da Câmara, de forma reduzida. Só que o Bolsonaro não mandou um programa reduzido, mandou o programa todo, tinha mais de 500 páginas. Bivar olhou e falou assim, eu não vou ler tudo isso. Tem que ter um resumo. E aí, conversa vai, conversa vem. Enquanto chegava o resumo, o Bivar foi lendo e virando as páginas, e ele próprio fazendo um resumo do plano de governo de Jair Bolsonaro. Porque realmente é preciso ter muita paciência para ler mais de 30 páginas. E o plano de governo de Bolsonaro era realmente um pouco maior do que 200 páginas.
1: Meu Deus do céu. Oh, meu Deus! Agora você falou do Luciano Bivar, eu estava lembrando uma coisa. Luciano Bivar ontem, é verdade, Terezinha, você estava lá, passou 5 horas lá, disse que o Luciano Bivar cantou música de Lula e tudo, foi?
5: Cantaram lá. A plateia toda e a mesa cantaram.
1: Muito bem, tá certo. Deixa eu perguntar uma coisa aqui, Terezinha. Tem mais convenção, né? Porque teve essa convenção ontem, mas tem muito partido. Partido que não vai ter candidatura, não vai ter o palanque, não vai ser o do partido. O PT vai ter um candidato ao Senado na chapa de João Campos. O Republicanos vai ter um candidato a vice na chapa de João Campos. Aí você tem... Esses partidos, eles fazem logo a convenção, fazem rápido a convenção, para resolver logo e ficar esperando a convenção principal.
5: Sim.
1: Do candidato.
5: Sim.
1: Vai ter mais convenção ainda essa semana?
5: Vai. Hoje vai ter Republicanos e Novo, Partido Novo. Os dois fazem convenção hoje. O Republicanos tem o vice, né, de João Campos.
1: Vai declarar apoio a João Campos.
5: Vai declarar apoio a João Campos e homologar o vice.
1: O vice.
5: Né? O Novo tem o candidato ao Senado. Né, também vai ser homologado hoje.
1: Tem o candidato ao Senado e tem o apoio a Raquel Lira.
5: E o apoio a Raquel, que é oficial.
1: Que é oficial.
5: Eles vão dar oficialmente.
1: Vai ser oficialmente.
5: Vai ser oficialmente.
1: Porque se falou ainda na possibilidade...
5: Eles declararam apoio e vão colocar na ata.
1: Agora, como é que, na regra, como é que faz? Assim, você pode declarar apoio, colocar na ata, entrar na coligação, mas lança um candidato por fora? Como é que funciona isso?
2: É esquisito, né? É uma contradição em termos. Mas, provavelmente, não conheço a regra a fundo, mas se eles estão fazendo, naturalmente que tem respaldo jurídico. E se não houver, os adversários serão os primeiros a apontar, né? E vão judicializar uma eventual impossibilidade.
1: Porque não é estranho isso, assim, se vai lançar um candidato avulso. Inclusive, eu ouvi que a Federação União Progressista não podia fazer isso, que não tinha como lançar candidato avulso, porque ou fica dentro da coligação ou fica fora.
2: Eu acho que eles não vão se coligar, eles vão apoiar
1: o Novo
2: sem se coligar.
1: Então não é uma coligação formal.
2: Não. Eu acho que quando eles falam de apoio formal, é dizer expressamente na convenção que vão assim pedir proceder.
1: Voto para
2: pedir voto e tal. Mas acho que até o tempo de TV não será transferido.
5: Não pode juntar.
2: Por conta da inexistência de coligação.
1: É, então realmente
2: é uma... Mas de fato, é assim, na essência, o fato de coligar ou não, não seria. Não

0: deveria ser determinante para apoiar ou não, né? Ou seja, para apoiar deveria se coligar oficialmente ao menos, né?
1: É porque o PL, por exemplo, não vai se coligar com o palanque de Raquel e vai lançar um candidato ao Senado. Uhum. Vai lançar um candidato ao Senado, mas deve declarar apoio, deve pedir voto para

0: acho que não oficializa isso. Não vai oficializar isso.
1: Como
0: não,
1: do jeito não, que o novo está fazendo.
0: Não.
1: Uhum. O PL tem data marcada já para
0: começar? Não, ainda está na espera de Flávio Bolsonaro para marcar.
1: Ah, porque espera que Flávio Bolsonaro venha, né? Flávio Bolsonaro vinha no
0: quando foi para os Estados
1: dias,
0: Unidos,
1: dia 9, né? Mas aí foi para os Estados Unidos. O Romualdo, quando é a convenção nacional do PL? Tem data?
2: Agora, no fim de semana?
1: Nesse fim de semana agora, sábado, né?
2: Lá em São Paulo.
1: É, vai ser em São Paulo. Aí oficializa o Flávio Bolsonaro.
2: Exatamente. Uhum. E oficializa a candidatura, e a partir daquele dia, ao contrário do candidato Renan Santos do Missão, o Flávio Bolsonaro não terá a Polícia Federal no calcanhar dele. Ele optou por manter a segurança da Polícia Senado. Legislativa do uhum. Senado. E a alegação não é das melhores. Não é boa a alegação de Flávio Bolsonaro. Ele teme que agentes da Polícia Federal infiltrados estejam ali perto dele para ou pegar alguma informação ou para não dar a segurança total de que ele necessita. Isso não é bom. A instituição da Polícia Federal não pode estar nem à mercê de diretores que vão para cima e para baixo com o presidente da República ou até tomar uísque importado com Borcaro, como também não pode estar sob suspeição de um pré-candidato. Então, ele já disse, Flávio Bolsonaro já disse, que não quer a Polícia Federal com ele, e ele pode dispensar, agora ele tem que fazer formalmente, e quem vai estar o tempo todo com ele é a Polícia Legislativa do Senado.
1: Então, ele durante a campanha mesmo, ele não vai...
2: Exatamente, a Polícia Legislativa já tem um pequeno batalhão para acompanhar Flávio Bolsonaro.
1: Precisa de uma estrutura grande para acompanhar, porque uma coisa é se acompanhar ali, ele numa agenda de Senado, local e tudo, outra coisa é percorrer o Brasil... numa campanha para presidente com a estrutura do Senado, né, com a estrutura legislativa. Eu sei que tem alguns parlamentares que têm essa segurança, eu sei que Nicolas tem, o Flávio Bolsonaro tem também, tem outros parlamentares que têm essa segurança legislativa, mas, e que viaja com eles e tudo, para onde eles vão, ok, mas como candidato a presidente ele vai precisar de uma estrutura maior.
3: E é preciso ver se a Polícia Legislativa tem atribuição para isso, porque o interesse é público e quem quer que seja não pode dispor do interesse público justamente por não ser privado. Você não serve para isso.
1: Eu acho que não vai ter, formalmente não tem grande problema, mas acho que é uma confusão, você mistura as coisas, você acaba misturando as coisas. Ele como candidato ao Senado, embora o presidente da República ele é candidato à reeleição e ele tem segurança. Quem é que faz a segurança do Lula, Romualdo?
2: Tem agentes da Polícia Federal também, além do GSI, o Gabinete de Segurança Institucional, mas tem agentes da Polícia Federal, principalmente porque o candidato, ainda não é candidato, mas quando ele virar candidato, o candidato Lula, em algumas atividades, não estará... entre aspas, sob a proteção do GSI, porque ele é o candidato, por exemplo, à noite, então à noite a Polícia Federal vai estar com Lula. Agora, um detalhe importante, ontem eu conversei, uma conversa informal com agentes da Polícia Legislativa do Senado. Quando o Flávio Bolsonaro estiver no avião fretado, é mais fácil. Agora, quando o Flávio Bolsonaro estiver fazendo uma viagem no avião de carreira, da TAM, da Gol, só são duas mesmo, né? Então, no avião de carreira, então tem que andar com o armamento, tem que entregar ao piloto. O agente é o último a descer, porque tem que pegar a munição que está com o piloto. É realmente muito complicado quando se trata da Polícia Legislativa. E por que com a Polícia Federal seria diferente? Ora, porque imaginemos que Flávio Bolsonaro tivesse a proteção da Polícia Federal e saísse de Brasília para o Recife. Então, ele iria no avião sem proteção. Quando chegasse no Recife, a Polícia Federal que está no Recife, pegaria o Flávio Bolsonaro pelo braço e levaria ele para os eventos. Já no caso da Polícia Legislativa, não tem toda essa mobilidade, porque não tem agente da Polícia Legislativa no Recife. Tem que acompanhar o candidato.
1: Agora vai precisar acompanhar o candidato. Como é quando entra no avião, tem que entregar a munição para o piloto, né?
2: O agente que entra armado no avião, primeiro ele tem que avisar a tripulação. Aí chega lá e entrega a arma descarregada ao piloto. Aí tem uma caixa dentro da cabine. O piloto guarda a arma e a munição. depois devolve

0: separadamente e é o último a descer.
1: Meu Deus do céu.
0: Porque não pode entregar a arma com munição com um avião cheio de gente, aquele povo todo se acotovelando para pegar as malas.
1: Fora toda a logística que você tem que ter também para os próprios agentes, para você mobilizar esses agentes, tudo. Não é fácil, não. É um problema. Rapaz, para você levar a banda. Eu voltei de Brasília a última vez agora. Com duas, acho que ia ter alguma festa, alguma coisa aqui, tinha duas bandas. Tinha a Priscila Senna, estava no avião, e com a banda lá, e tinha a banda Cheiro de Amor. Rapaz, era gente espalhada pelo avião, gente da banda espalhada, de banda espalhada pelo avião. Eu vim, inclusive, com os músicos da banda que estavam ali ao meu redor, todo mundo, os músicos da banda tudinho, das bandas tudinho lá, porque é gente. Imagina, eu fiquei pensando, rapaz, imagina a logística para você comprar passagem, para eu comprar uma para ir e voltar, já é complicado. É. Imagina você comprar passagem para um monte de gente que você precisa ir e voltar rápido e tudo, e precisa estar num canto, daqui a pouco precisa estar em outro. E não está fácil também para os candidatos estarem arranjando avião como era antigamente, né?
2: Pois é.
1: Porque antigamente se arranjava um avião, ali arranjava um avião, alguém emprestava um avião, aí depois começou-se a dizer, mas quem emprestou? Quem emprestou? Quem é que está pagando isso? Para quando se eleger, acontece o quê? O que é que vai ter de volta?
2: É amor verdadeiro, Igor.
3: Mas um fundo partidário dá para pagar avião,
1: dá,
3: né?
1: Fundo partidário dá para pagar o avião?
3: Dá.
0: E o fundo eleitoral mais ainda.
3: Ainda tem o eleitoral.
1: Tem 5 bilhões, né, quase, de fundo eleitoral para pagar. Dá para pagar avião para esse povo, será?
2: Pode ser. Agora a impressão que dá é que o Flávio quer criar um fato político, né? Porque será possível que na Polícia Federal não tem gente que ele possa confiar? Eu tenho certeza que tem.
3: A Polícia Federal é fato mesmo. Factoide.
1: Realmente. Ó, outra coisa que eu queria falar daqui a pouquinho, mas primeiro a gente vai para entrevista, porque a gente já está com o Marcos Andrade, que é coordenador de contas eleitorais e partidárias do Tribunal Regional Eleitoral e é também conselheiro do Conselho Regional de Contabilidade em Pernambuco, que vai ter um evento no Recife reunindo especialistas para debater atualizações da legislação, arrecadação e aplicação de recursos, novo sistema de prestação de contas e as principais causas de rejeição de contas eleitorais. E eu vou começar dando boas-vindas aqui ao Marcos Andrade. Doutor Marcos, seja muito bem-vindo aqui ao Passando a Limpo e à Rádio Jornal. Bom dia.
4: Bom dia, Igor. Bom dia a todos os ouvintes da Rádio Jornal. A gente agradece muito o Conselho de Contabilidade e a oportunidade do espaço para divulgar sobre o nosso evento que vai acontecer amanhã.
1: Eu vou começar lhe perguntando exatamente uma das perguntas, uma das questões que estão aqui no texto, que é o seguinte: quais são as principais causas de rejeição de contas eleitorais?
4: Esse ponto é interessante, Igor. Nós vamos, inclusive, vai ser um dos painéis do evento amanhã. E as principais causas que nós vemos de rejeição de contas são causas relacionadas a deixar de abrir as contas específicas de campanha, né? A movimentação de campanha, é interessante observar que quando o candidato ele é escolhido em convenção e ao registro, é atribuído ao número do CNPJ, ele abre uma conta, tem que abrir uma conta específica de campanha para movimentar esse recurso. Então, a falta de abertura dessa conta é uma das causas muito comuns de rejeição de contas. E também nós podemos observar a questão da aplicação dos recursos públicos, a correta aplicação dos recursos públicos. Na conversa que você estava tendo com os colegas anteriormente, se falava muito em fundo partidário, em fundo especial, e de fato são valores bastante elevados. Sim. O fundo especial em torno de 5 milhões de reais. E a prestação de contas, justamente, ela busca evidenciar a correta aplicação. Existe um conjunto de regras previstas na legislação eleitoral que regula a aplicação dos recursos públicos, né? E muitas vezes a falta de gestão desses recursos leva à desaprovação de contas e até à determinação de recolhimento desses valores ao Tesouro Nacional.
1: A gente está conversando com o Marcos Andrade, que é coordenador de contas eleitorais e partidárias do TRE e também conselheiro do Conselho Regional de Contabilidade em Pernambuco, para falar desse evento aqui e também

0: Esse evento que está acontecendo aqui no Recife, vai acontecer aqui no Recife, para atualizar, uma atualização, né, reunindo especialistas para debater essas atualizações da legislação eleitoral. Conta é um negócio complicado, né? Eu conheço gente que quando acaba a campanha, que é muito cuidadoso com isso, quando acaba a campanha, ele antes de comemorar, ganha a eleição, mas antes de comemorar, ele está com o pessoal, com a equipe lá, olhando nota por nota, nota por nota, nota por nota, para poder verificar se está tudo certinho, porque senão não adianta comemorar, porque você perde o mandato depois.
1: É verdade.
0: O Edgar Mori está aqui, quer lhe fazer uma pergunta também, doutor Marcos.
2: Bom dia, doutor Marcos. Eu queria que você falasse um pouco, por favor, sobre a responsabilidade do profissional de contabilidade com a veracidade dos lançamentos e com a formulação das contas. A gente sabe que o candidato tem consequências, né? Pode inclusive vir a perder o mandato, mas fazendo um paralelo com a contabilidade tributária, por exemplo, que a gente sabe que o profissional é responsável por aquilo que insere, né? E quando ele dá lá a sua chancela, aquelas contas, eu queria que o senhor, por favor, falasse um pouquinho sobre isso no plano eleitoral também.
3: Perfeito, bom dia, Edgar. A sua pergunta é extremamente pertinente, porque essa comparação com a parte tributária, ela é bem interessante, porque da mesma forma como a contabilidade tributária tem um conjunto de regras bastante específicas, a contabilidade eleitoral também. As normas da justiça eleitoral, elas têm uma certa complexidade e que precisam ser conhecidas e bem aplicadas para que toda a prestação de contas ela flua bem. É importante observar que, embora o momento de apresentação das contas seja ao final, até 30 dias após o primeiro turno, ou 20 dias no segundo turno, o andamento da gestão de campanha ele se dá já desde agora. A partir de segunda-feira, que foi o início do prazo das convenções partidárias, aqueles partidos já poderiam fazer suas convenções, registrar seus candidatos, e os candidatos já poderiam, com o CNPJ, abrir as contas e já começar a arrecadação e aplicação de recursos. Então, é muito importante a participação do profissional de contabilidade durante todo esse processo. A norma eleitoral exige que haja um profissional de contabilidade legalmente registrado no Conselho que faça a gestão desses recursos, e justamente a verificação concomitante, e não apenas ao final, mas durante todo o período, os 45 dias de campanha, conta correta a arrecadação de recursos, a identificação dos recursos, a forma com a qual se aplica e se demonstra documentalmente a aplicação de recursos públicos, isso é fundamental para que no momento da entrega da prestação de contas e da análise da justiça eleitoral, que é uma etapa posterior, né, as contas sejam aprovadas. Como você bem colocou, Edgar, de fato, a desaprovação de contas ela pode trazer uma série de problemas para o candidato, inclusive ter elementos para eventuais ações de abuso de poder econômico, ações de captação ou gasto ilícito de recursos que podem repercutir, inclusive, no mandato eletivo do candidato, né? Então, ele tem que tomar cuidado até o final, inclusive, com relação à prestação de contas.
0: Marcos Andrade, coordenador de contas eleitorais e partidárias do Tribunal Regional Eleitoral e também conselheiro do Conselho Regional de Contabilidade em Pernambuco. Terezinha.
4: Bom dia, doutor Marcos. Eu queria saber se o senhor tem ideia de quantos profissionais de contabilidade trabalham na eleição. Porque, olha, é muita gente candidato. É muita gente candidato e muito amadorismo também. Eu já fui candidato e sei disso, né? Na época, eu procurava os melhores profissionais para fazer minha prestação de contas, porque eu sou fissurada nisso, não quero sair nada errado, mas sempre tinha algum erro e que dava dor de cabeça depois da eleição, era uma confusão. Eu sei que vocês estão fazendo aí um curso para ensinar essas pessoas, instruir essas pessoas de como fazer essas prestações de contas. É tanto documento, tanta confusão, que eu não sei como consegue, afinal, terminar esse trabalho. Então, o senhor tem ideia de quantas pessoas trabalham nisso em Pernambuco?
3: Em Pernambuco, Terezinha, são em torno de 16 mil profissionais registrados no Conselho. E justamente este evento que ocorrerá amanhã, o Seminário Regional de Contabilidade Eleitoral, é um evento capitaneado pelo Conselho Federal, junto com os Conselhos Regionais de Contabilidade, e aqui em Pernambuco também tem a parceria do Tribunal Regional Eleitoral de Pernambuco. Justamente o objetivo é capacitar os profissionais, trazer essa luz para a contabilidade eleitoral, né? É muito importante que o profissional de contabilidade ele compreenda que ele precisa se capacitar para prestar um melhor serviço nessa área para os seus clientes, que são os candidatos e partidos políticos. Também é interessante observar essa visão do protagonismo do profissional de contabilidade, que junto com a Justiça Eleitoral tem esse, digamos assim, esse mistério e mostrar não só a Justiça Eleitoral, mas a toda a sociedade, né, a lisura da aplicação dos recursos de campanha. Então, de fato, no passado, essa área ela não era um pouco negligenciada pela classe. E o Conselho Federal de Contabilidade, de alguns anos para cá, vem promovendo, vem falando desse nicho de mercado e da importância de se qualificar o profissional. Este evento, inclusive, é interessante observar, ele foi chamado pelo Conselho de Dia D da Contabilidade Eleitoral. Então, amanhã, no dia 22 de julho, esse evento não estará ocorrendo apenas no estado de Pernambuco, mas ele estará ocorrendo de forma sinérgica em todos os estados, né, à frente com todos os conselhos regionais e o Conselho Federal. Os estados buscaram parcerias. Aqui nós temos a parceria do Tribunal Regional Eleitoral de Pernambuco, né? Então, tem servidores que participarão, como a minha presença lá, tem nosso secretário de autoria do TRE, né? Também terão advogados que fazem parte da composição da OAB Pernambuco. Então, o grande objetivo é essa ação coordenada, é justamente divulgar, fortalecer a profissão e divulgar essas informações para que os profissionais eles prestem, né, esse serviço com mais qualidade, com mais transparência, com rigor, que é a norma que a legislação eleitoral exige.
0: Uhum. Muito bem. Marcos Andrade, coordenador de contas eleitorais e partidárias do TRE, conselheiro do Conselho Regional de Contabilidade em Pernambuco, conselho que está realizando esse seminário, o Seminário Regional de Contabilidade Eleitoral, vai ser realizado amanhã, quarta-feira, das 9 da manhã até as 5:30 da tarde. Doutor Marcos, muito obrigado. Volto sempre aqui ao Passando a Limpo.
3: Nada, eu que agradeço a oportunidade, Igor. Bom dia a todos.
0: Muito bom dia. Muito bem. Só lembrando que o encontro vai acontecer no auditório do Conselho, tá? No auditório do Conselho, lá no bairro do Prado, no Recife. O Romualdo de Souza, quem é o vice ou a vice de Flávio Bolsonaro? A convenção é sábado. Resolveram alguma coisa já?
1: Ainda não. Mas vice? É aquela história. É possível fazer a convenção só do candidato a presidente e deixar o vice para depois. Ao contrário do que fez a missão, ou omissão, que já entrou com o nome de presidente e do vice, os partidos podem esperar até a última hora para fazer a convenção e conseguir o nome do vice. Isso vale para governador, para presidente da República, mas o fato é, Flávio Bolsonaro vai fazer a festa no sábado em São Paulo sem ter um vice ainda. E aí é importante que nessa mesma época, nesse mesmo dia, vai ter uma festa em São Paulo do PT, e ainda não é a pré-convenção de Lula, a do Fernando Haddad.
0: Vai ter a convenção do Fernando Haddad também no fim de semana?
1: Do PT estadual em São Paulo.
0: Do PT estadual. Já tem vice para o Haddad? Também não.
1: Também não.
0: Eu acho que só o Renan e o Lula que tem vice, né? Porque também. Não, o Ronaldo Caiado também, né? Que tem o Gilberto Kassab, que vai ser o vice do Ronaldo Caiado. Mas
4: e que ali também para ver se aparece algum vice para ele sair e deixar outra pessoa.
0: Para ver se sai e deixa outra pessoa nessa empreitada. Agora, o Romeu Zema também não tem vice, né?
1: Romeu Zema
0: também não tem vice. A gente está aí nas convenções, no período de convenções já, e não tem vice para Romeu Zema, não tem vice para

0: Flávio Bolsonaro, ainda. Não tem vice para o Fernando Haddad, lá em São Paulo. Não tem... Está difícil o negócio. Está difícil a coisa.
1: São chapas formadas por conveniência e não por convicções.
0: Agora, no caso do Flávio Bolsonaro, é um problema, porque como aparece uma novidade toda semana, para o Flávio ficar se explicando, aí, de novo, Terezinha, a coisa tem que ficar se explicando. Como aparece uma novidade toda semana, aí fica muito difícil de você fechar. Eles tentaram fechar com Federação União Progressista, que é União Brasil e PP, e União Brasil e PP disseram, não, a gente vai ficar neutro. Não vai apoiar ninguém, vamos ficar neutro, porque não vai dar para entrar no palanque, não. Aí quase fecharam com republicanos, estava quase fechado com republicanos. Já tinha até a vice. A vice já estava até definida, que eu vou pedir até para Romualdo lembrar o nome, o sobrenome dela, que é Daniela, eu não lembro o sobrenome.
2: Marques,
0: né?
2: Pronto. Ex-presidente da Caixa Econômica Federal.
0: Isso, ex-presidente da Caixa Econômica Federal, Daniela Marques, que seria a vice do Flávio Bolsonaro. O pessoal até dizia que ela era o posto Ipiranga do Flávio Bolsonaro. Ia ser o posto Ipiranga do Flávio Bolsonaro, porque era o Paulo Guedes da campanha. Ia ser o Paulo Guedes da campanha. Fazer toda a parte econômica da campanha, o planejamento econômico, tudo, do plano de governo, seria para Daniela Marques. Pode ser ainda. Mas aí o Republicanos, quando o Republicanos estava para anunciar, eu sei porque é o seguinte. Tem uma pessoa ligada ao Flávio Bolsonaro, muito próxima do Flávio Bolsonaro, por sinal, mas muito próxima mesmo, que me disse recentemente, me disse no dia, disse, ó, tá para fechar, deve fechar ainda essa semana. Vai fechar Republicanos com o Flávio Bolsonaro, com o PL. E vai apoiar e vai indicar o vice, vai indicar a vice, que seria a Daniela Marques. Se falou até em ser o Marcos Pereira, o vice, depois disseram que não, Marcos Pereira não, tinha que ser uma mulher, ia ser a Daniela Marques. Tinha um acordo, na verdade, tem uma história lá também de o Marcos Pereira ser indicado ao STF, se acontecer de o Flávio Bolsonaro ser eleito nessa chapa com republicanos, tinha uma história dessa, mas queria que se comprometesse já com isso e tudo, teve uma negociação desse tipo lá dentro. E aí, quando estava para os republicanos anunciar, aparece mais uma história do Flávio Bolsonaro, que foi aquela foto lá, que disse IA, não é IA, é IA, não é IA, e nessa história, como tem que se explicar de novo, agora é sobre uma foto, que foi uma foto do Flávio Bolsonaro com o sicário, né, que era o faz-tudo, de coisa ruim, lá do Daniel Vorcaro, e que se matou na prisão, mas ele... Quando aparece aquela foto, aí o Republicanos já recua de novo. Aí já diz, opa, peraí. Aí o Marcos Pereira assina uma nota dizendo, porque eu conversei com o pessoal em São Paulo e numa consulta rápida que nós fizemos com os representantes do partido em São Paulo, eles não estão muito satisfeitos, eles preferem ficar neutros. E aí, agora, começou-se a falar de ficar neutro também junto com a Federação União Progressista e não apoiar ninguém. Liberar todo mundo para apoiar quem quiser. Libera para apoiar quem quiser, mas o partido fica neutro. E aí agora voltou-se a falar no Republicanos e voltou-se a falar na Daniela Marques de novo. Então, vamos ver o que é que vai acontecer. Mas a gente está já no dia 21, já entrou no prazo das convenções, Flávio Bolsonaro não tem um vice ainda.
1: Essa falta de definição é por conta das pesquisas, da perspectiva de poder, ou por conta de falta de acerto? Há exemplo dessa possibilidade do Marcos Pereira ir ao Supremo. O que é que vocês acham que é isso?
0: Sinceramente, não sei o que é que Terezinha concorda, mas sinceramente, tem a ver com esses partidos. Entendi. Não tem a ver exatamente com Flávio Bolsonaro. Não tem a ver exatamente com Lula. Não tem a ver. Tem a ver com a natureza desses partidos. Uhum. Você tem partidos que... Esses partidos, eles não têm ideologia definida.
1: É verdade.
0: Eles têm gente que é de esquerda, de direita, de centro, de Júpiter, de Marte, todo mundo lá dentro. Certo? É uma puxa de retalhos.
1: Muito bom.
0: Então, assim, tem... realmente, aí é muito difícil.
1: Vai vir ter reclamado de você, viu?
0: extraterrestre aqui para reclamar. Mas, assim, você tem gente de tudo que é denominação lá dentro, dentro e eles, de espectro lá dentro, e eles simplesmente eles dizem, ó, se eu.

0: escolher aqui alguém, vou desagradar alguém dentro do partido. Então, isso já é um ponto. O segundo ponto é que esses partidos, exatamente por terem essa natureza não ideológica, eles não estão nem aí para a ideologia, se é a esquerda, a direita, o que é, eles querem é acesso à agenda, eles querem mandar na agenda do governo, na agenda de qualquer governo. Então, eles ficam ali esperando, sabe, eu vou esperar o mar pegar fogo para eu comer peixe assado? É isso. Tá? Mas, vou esperar o mar pegar fogo para eu comer o peixe assado. Uhum. E pronto. E acabou. Então eles ficam por ali. É mais ou menos o que o PSD fez em 2022, que lança Simone Tebet, no segundo turno fica nem lá nem cá. É tipo, quem ganhar eu tô junto.
1: Entendi.
0: É isso. Então, para esses partidos é isso. Não sei se Terezinha tem uma opinião
2: diferente. Não, é isso mesmo. É isso mesmo. É realmente ver qual é o melhor lugar para ficar, né? E aí ficam para lá e para cá. Você vê, uma hora diz que vai se juntar com Lula, outra hora vai ficar com Bolsonaro. E a gente sabe que Lula e Bolsonaro não tem nenhuma ligação. Né? Um partido que fica admitindo um ou outro já diz o que é, né? É um centrão. É um centrão aí. Agora, eu acho que ontem a informação que eu tive, Igor, era que realmente essa negociação com o Flávio do Republicano voltou forte, viu?
0: Voltou, né?
2: É.
0: Então, voltou forte. Então, minhas fontes estão corretas também. Eu confio nas suas. Confio muito nas suas também. Mas, então essas fontes estão corretas, porque eu ouvi isso ontem também. Algumas pessoas dizendo, voltaram a conversar, voltou-se a conversar. A coisa esfriou mais, as confusões com o Flávio esfriaram. Porque o grande problema é para os aliados confiarem no Flávio Bolsonaro. Confiar por causa das coisas que já aconteceram. Gente, aí quando você diz, não, porque o eleitor bolsonarista ele continua votando no Flávio. Lógico, ele vai continuar votando em Flávio Bolsonaro. Certo? Isso aí não está em jogo, isso aí não é. O problema são os aliados. Eu já disse isso muito aqui. O problema são os aliados. O problema é que, se o aliado chega para você, lá em Brasília, não tem problema você fazer coisa errada. Entre eles lá. Não tem problema você fazer das suas escapadas. Contanto que você seja honesto quando o aliado for lhe perguntar. Então, se o aliado chega para você e diz, a gente precisa se preparar. Você teve algum contato com Daniel Vorcaro? Aí Flávio Bolsonaro diz, não, meu querido, de jeito nenhum, não, meu irmão, de jeito nenhum. Não tem, nunca, não sei nem quem é. Não sei nem quem é. Aí aparece um áudio seu com o Daniel Vorcaro, o aliado, ele diz, beleza, coisa errada, assim, coisa troncha todo mundo faz, agora eu preciso confiar em você. Sabe, eu preciso confiar em você. E aí, essa coisa da confiança entre aliados é muito importante. E é isso que dificulta bastante. Isso dificulta bastante. Mas em relação a apoio, não. Apoio é perspectiva de poder e também essa questão da natureza dos partidos mesmo, que eles estão querendo aproveitar depois. Agora, o Romualdo, você sabe, eu estou vendo aqui a Malu Gaspar que está trazendo isso no Globo. Ela está dizendo que os aliados de Michele Bolsonaro deram um apelido para os integrantes do PL que criticam ela. Você já sabe qual é,
3: não? Não sei.
0: É Chihuahuas. Chihuahuas. Aí eu fui ver aqui a explicação. Diz que isso é para o Alan dos Santos, o Paulo Figueiredo e outros influenciadores, e o Eduardo Bolsonaro também. Eu fui tentar entender por que é Chihuahua. Aí tem uma explicação aqui. Diz que eles são pequenininhos, tem o corpo compacto, mas são agitados e lá tem muito. Meu Deus do céu, essa briga dentro do entre os Bolsonaro ali.
1: É a quinta série
0: total. Eles são barulhentos, tiram você do sério, mas são pequenos em estatura e só servem para encher o saco. Compara o integrante do PL ouvido pela equipe lá da Manu Gaspar. Uma tropa canina, um pelotão de chihuahuas, viu, Romualdo?
3: Tem um problema sério também com relação ao Republicanos.
0: Sim.
3: É porque na semana passada o presidente nacional do PL, Valdemar Costa Neto, disse: a gente não quer a Daniela Marques porque Daniela Marques não tem voto. Isso pegou mal pra caramba e ficou muito ruim. Olha, mas quem disse que ela tinha voto? Ela está chegando porque é mulher, porque está na área técnica e porque é uma conversa já prévia com Flávio Bolsonaro. E aí vem o Valdemar Costa

0: Sanete diz, a gente prefere a Tereza Cristina, que é mulher e tem voto. Ou seja, essa briga já não é de agora. E para concluir a história, o Valdemar Costa Neto ainda puxou por um aspecto que realmente é coisa bem mesquinha. Quando a Daniela Marques se filiou ao Republicanos, na data certa, lá no início, em abril, aí ela estava em casa, toda feliz da vida, quando alguém disse, saiu a relação de todos os filiados do Republicanos aqui no Rio de Janeiro, que era do Rio de Janeiro, sim, e seu nome não consta. Aí danou-se, porque ela tinha encaminhado uma ficha, ela assinou a ficha de filiação ao Republicanos, e o Republicanos não mandou o nome dela para o Tribunal Regional Eleitoral no Rio de Janeiro. Ela teve que entrar com uma ação para que o TRE reconhecesse que de fato ela tinha, porque ela tinha comprovantes, ela tinha feito o registro fotográfico, ela tinha testemunhas, e aí o presidente do PR, do Republicanos, melhor dizendo, no Rio de Janeiro, deu uma declaração formal. Eu me esqueci de incluir o nome dela na ficha dos filiados. Ou seja, como se não bastasse a confusão toda dentro da legenda, a Daniela ainda está tendo de se explicar, porque Valdemar Costa Neto diz que ela é uma importante intelectual da área da economia, mas não tem votos, não serve para o Flávio.
1: Ai, meu Deus do céu. Essa coisa de não tem voto para formar chapa, para ser vice, é discutível, né?
2: É
1: discutível, porque para ser vice não precisa exatamente
3: não precisa
1: ter voto.
3: Ninguém vota em vice?
1: Ninguém vota em vice. Para ser vice não precisa ter voto. Se você precisa de um voto, se você precisa de um vice para poder ter voto, é melhor você nem ser candidato.
2: Melhor o vice ser candidato.
1: Então bota a Tereza Cristina para ser candidata. Bota a Tereza Cristina para ser candidata a presidente. Aliás, eu acho que a Tereza Cristina
3: era melhor
1: que ótima candidata.
2: E ela não quer ser vice, eu li em algum
1: caso. Não sei se seria melhor, mas seria uma ótima candidata. Seria uma ótima candidata. Aí você teria realmente uma mudança na eleição. Como teria com o Tarcísio de Freitas também. Muita gente diz, se o Tarcísio fosse candidato e tal. Mas, enfim. Eu só estou querendo, antes da gente encerrar aqui, eu queria, doutor Edgar, que o senhor falasse um pouquinho uma coisa. Ninguém nunca mais falou do STF, né?
2: Verdade.
1: Até parece que todas aquelas suspeitas sobre ministros do STF, todos aqueles escândalos, parece que deixou de existir. Ninguém fala mais no assunto.
2: As engrenagens estão ajustadas.
1: Ninguém fala mais nem em código de ética.
2: A principal explicação que deveria haver é sobre o contrato da esposa do ministro Alexandre, de 129 milhões de reais,
1: que
2: nunca foi explicado. Já ficou demonstrado que o serviço ali, justificado como causa do pagamento, também não foi prestado. Mas a dificuldade é do sistema. Quem processa criminalmente ou interpõe a ação penal contra ministro supremo é o Procurador-Geral da República. E o tribunal competente para processar ministros do Supremo é o próprio Supremo. Então é uma espécie de cachorro correndo atrás do rabo. E o sistema brasileiro, que não pode prever o grau de distorção dele próprio, não tem mecanismos para que isso flua republicanamente. A outra questão é a inércia da presidência do Senado em, ao menos, mandar processar os diversos pedidos de impeachment que existem, não apenas em face do ministro Alexandre, mas em face de outros, né, integrantes da corte. Então, o sistema brasileiro está como se fosse um carro que bateu o motor e não tem, naturalmente, com o motor batido, para onde ir, nem muito menos como ir.
1: Como é? Parece
2: um carro que o motor bateu, travou o motor, né? Rompeu a biela, sei lá, se existe mais essa peça. A gente vive num estado de perplexidade. E você pode dizer, mas o sistema brasileiro é falho. Não há no mundo, nem Júlio Verne é capaz de ter criatividade para imaginar que, no âmbito de uma Suprema Corte, coisas desse tipo iriam acontecer. E também, a maneira como o sistema presidencialista existe no Senado, onde tudo é concentrado na figura do presidente, que atualmente é alguém que vem no, de um estado pequeno, que teve 200 e poucos mil votos, mas tem literalmente poder de vida e de

0: morte sobre a República. A República Brasileira está, com relação ao seu sistema de freios, né, e contrapesos, literalmente com o motor batido. Não tem para onde ir, fruto dessa impossibilidade do sistema ser concebido para prever esse tipo de distorção. É mesmo difícil o que a gente está vivendo.
1: Sobre esse assunto, inclusive, tem um livro recente que eu estava comentando até com o Laurindo essa semana, um livro do Joaquim Falcão, que o Laurindo leu e estava me contando, eu vou começar a ler ainda, mas o Joaquim Falcão, ele falando que é como se você tivesse monopólios, e esses os poderes viraram monopólios, e esses monopólios, eles ficam ali se equilibrando entre si, mas são monopólios, não são poderes realmente que funcionam como poderes de uma república.
2: Eu vi uma entrevista dele da CNN, muito boa,
1: Joaquim Falcão,
2: sobre o livro.
1: Sobre esse livro e sobre esse assunto também. Uhum. Pois é, aliás, vai ser dica no fim de semana. Na sexta-feira a gente traz aqui como dica.
0: Eu só queria dizer o seguinte, que isso também é fruto da paralisação da política. Os fundos eleitoral e partidário provocaram o divórcio da classe política, da opinião pública. Irrigados com esses dinheiros todos, vindos do orçamento, os políticos não precisam da opinião pública para nada.
1: Que vai automático do orçamento para
0: eles. Não precisam, então
2: e
0: eles
2: as
0: fazem
2: emendas
0: o que querem.
2: Também, né?
1: E aí eles usam as emendas também e pronto.
0: Isso foi o último prego no caixão da possibilidade da população ser ouvida. A política não escuta a população e muito menos está interessada em ouvir. Conta disso.
1: Interessante. Verdade. Romualdo de Souza, Edgar Mouri, Terezinha Nunes, muito obrigado. A gente vai chegando ao fim aqui do Passando a Limpo de hoje. Os trabalhos técnicos de Evandro Chaves e Avanildo Cerqueira, a produção de João Carneiro. Muito obrigado pela sua audiência. Você que nos acompanhou pelo YouTube, você que nos acompanhou pelo aplicativo do Sistema Jornal do Comércio e de Comunicação, pelo site, pelo jc.com.br, pelo rádio. Muito obrigado a você. A gente volta amanhã às 8 da manhã. Tchau, tchau.
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1: Começando o consultório do Rádio Livre, hoje a gente vai falar sobre diabetes e a má circulação. Qual é a relação entre essas condições? Esse assunto foi, inclusive, um pedido do nosso ouvinte Edgar, do Alto José do Pinho. Vamos ouvir o Edgar.
4: Boa tarde, Tony Araújo. Edgar, do Alto José do Pinho. Tony Araújo, a possibilidade de um programa de consultório falar do diabetes e da má circulação. O que é que tem a ver uma coisa com a outra? E sabemos que a diabetes é uma doença muito perigosa, uma doença silenciosa. Porque tem muitas vezes muita gente que amputa parte do corpo, assim, pernas, né? Por causa da diabetes. E outras vezes é por causa da má circulação. Aí, o que é que tem a ver uma coisa com a outra? Porque tem também vários tipos de diabetes, né? Tem diabetes 1 e diabetes 2. O que é que quer dizer diabetes 1? O que é que quer dizer diabetes 2? Alguns médicos nos deixaram a par na situação e nos orientar. Agradeço, Tony Araújo. Obrigado, Rádio Jornal.
1: Edgar, a gente é que agradece você trazer esse tema tão importante, sugerir esse tema tão importante no nosso consultório. Você trouxe uma gama de perguntas aí que são importantes.

0: altíssimas, porque tem gente que tem diabetes, inclusive tem há bastante tempo e não sabe diferenciar isso. E é importante que a pessoa saiba, até para o próprio cuidado, em que pese ela ter necessidade absoluta de ter acompanhamento de um profissional médico, mas tem coisas que ela precisa saber sobre a condição que ela carrega. Escuta só, o Brasil já tem cerca de 20 milhões de pessoas com diabetes, segundo a Sociedade Brasileira de Diabetes. Quais são os riscos e como prevenir complicações vasculares? Qual é a relação da diabetes com a má circulação? Aliás, a diabetes tem relação com mais o quê? Para essa conversa, recebemos o cirurgião vascular Walter von Sosten. Ele é membro titular da Sociedade Brasileira de Angiologia e de Cirurgia Vascular, especialista em cirurgia vascular e endovascular e diretor técnico do RIVER no Real Hospital Português. Também é chefe do Serviço de Cirurgia Vascular do SUS no Real Hospital Português e médico vascular do Hospital Agamenon Magalhães e do Hospital Universitário Oswaldo Cruz. Dr. Walter, muito obrigado pela sua participação aqui no consultório.
1: Eu que agradeço a oportunidade, né, de podermos falar desse tema que é um problema de saúde pública, né, e que foi muito feliz a escolha desse tema.
0: Realmente foi, viu? Também entrevistamos a endocrinologista Ivaneide Vasconcelos Cavalcante, do Real Hospital Português, membro titular da Sociedade Brasileira de Endocrinologia e Metabologia, tem residência em clínica médica pelo Hospital Agamenon Magalhães e em endocrinologia e metabologia pelo Hospital Geral de Fortaleza. Médica também é preceptora de endocrinologia e servidora pública do Hospital das Clínicas da UFPE e atua na Prefeitura do Recife. Doutora Ivanilde, muito obrigado pela sua participação no consultório do Rádio Livre hoje.
2: Obrigada, muito obrigada pelo convite. É um prazer falar sobre diabetes e esse tema tão importante, que é tão prevalente, que a gente pode prevenir essas complicações. Então é muito importante espalhar esse conhecimento.
0: Doutor Walter, na questão que trouxe o nosso amigo Edgar, tudo muito importante, mas me chamou a atenção uma coisa que ele disse e que eu acho que a gente precisa começar daí, por conta da necessidade de orientar bem as pessoas. Ele falou, é uma doença perigosa e é uma doença silenciosa. Ou seja, a necessidade de a pessoa estar sempre indo ao médico, fazer exames, né, se mostra justamente nessa característica que a diabetes tem, de ser uma doença silenciosa.
1: Dele foi muito feliz e emblemática, né? Nós colocamos muito isso para os nossos pacientes. E além de ter esse cuidado de sempre ir ao médico e de avaliar suas taxas, também tem um ponto mais importante, eu diria até, que seria o cuidado com a saúde, uma vida saudável e o cuidado principalmente com alimentação. Curiosamente, no nosso meio, vamos falar de Pernambuco. Pernambuco tem, eu diria que tem 10% de diabético dentro da população total. Isso que são catalogados, imagine os que não sabem, né? Então, o que acontece? Nós nos alimentamos com açúcares, a doutora é especialista nisso, pode até aprofundar mais, açúcares de absorção rápida. E isso vai levar a uma extenuação, né, do pâncreas, e depois isso vai levar a um processo, uma hiperglicemia, um acúmulo da glicose no sangue, e que leva, né, um processo inflamatório, oxidativo, mas primeiramente também oxidativo e inflamatório nos vasos, e principalmente no diabético, nos pequenos vasos, e que vai levando a um endurecimento, a uma obstrução. E aí é que muitas vezes o paciente, quando se apercebe, ele já tem lesões já instaladas. Então é muito importante, principalmente eu chamo a atenção do exercício físico e uma dieta saudável, e claro, sempre

0: procurar o seu médico, não é?
1: Mas aí, doutora Ivanilda, a nossa realidade é essa que o doutor Walter trouxe agora. Nós somos, assim, consumidores contumazes de açúcares de absorção rápida. A senhora explica para a gente o que que significa isso, onde é que a gente encontra isso, em que, na nossa dieta, de uma forma geral, isso se faz presente?
2: Então, nos açúcares refinados, eles têm um pico na glicemia mais rápido. Então, um açúcar, um mel, até um suco de laranja, coisas que são rapidamente absorvidas. Então, eles fazem um pico na glicemia e rapidamente eles baixam. E o que é que a gente poderia fazer para evitar isso? Se a gente tivesse um ingesto, se tivesse uma proteína junto, se tivesse uma fibra junto, que seria uma chia, uma aveia, em vez de comer o pão puro, ter uma absorção rápida, a gente comeria um pão junto com a proteína, que seria um frango ou um ovo, teoricamente a gente diminui esse pico de glicemia. Então a gente não faz esse pico na glicose e faz com que essa insulina, esse pâncreas trabalhe menos. Então a gente faz uma liberação controlada dessa insulina, dessa glicose. Então o ideal é sempre fazer uma associação entre carboidrato, proteína, fibras, fazer uma associação com os carboidratos também complexos, aqueles que seriam tubérculos, seria macaxeira, um inhame, eles são melhores absorvidos também do que um que seria só um açúcar, um doce, por exemplo, que é bem mais rapidamente absorvido no sangue.
1: Danado é que o doce é uma delícia, né?
2: O doce é uma delícia, é verdade. Mas aí com moderação, a gente consegue então encaixar aí na dieta, no dia a dia, sem ser muito restritivo, mas é possível,
1: Dá para equilibrar. Bom, a gente vai fazer o intervalo agora e a gente está aqui aguardando a sua participação. 99147-8520. Desde o começo do consultório, vem se falando aqui da importância desse assunto e, mais uma vez, a gente agradece ao Edgar por ter sugerido, né, a relação entre diabetes e má circulação. E aí, se você tiver alguma pergunta, você manda logo, porque senão daqui a pouco acaba o consultório e não chega a sua vez de participar. Então é interessante que você mande o quanto antes. 99147-8520, daqui a pouquinho, depois do intervalo, a gente volta.
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1: De volta aqui no consultório, hoje falando sobre diabetes, falando sobre má circulação e a relação entre elas. Daqui a pouquinho esse leque vai ser aberto para que a gente possa falar de outras relações de condições com a diabetes. Para nos orientar, e é bom que a gente escute atentamente, hein? Aqui no consultório hoje, o cirurgião vascular Walter von Sosten e a endocrinologista Ivanilde Vasconcelos. Eles estão aqui para atender você também, que vai mandar a sua mensagem para o 99147-8520, que é o nosso WhatsApp. Você pode mandar uma mensagem de áudio ou uma mensagem de texto para participar do consultório. E aí, doutor Walter, dentro dessa questão que o Edgar trouxe, que ele foi bem enfático quando perguntou qual é a relação que há entre diabetes e má circulação. E eu vou além. Qual é a relação que outras doenças têm com a diabetes? Ou seja, doenças que, vamos dizer assim, elas têm origem a partir da diabetes.
0: Eu vou tentar fazer um algoritmo aqui para que seja melhor entendido pelos ouvintes. A doença arterial obstrutiva periférica é toda e qualquer entupimento ou espessamento nas artérias em qualquer local do corpo, tá? 25%, um quarto desses pacientes são diabéticos. E desses, metade podem evoluir para uma isquemia crítica nos membros inferiores. Então, assim, como a gente está falando de diabetes, que também tem aterosclerose, tem outras causas, mas da diabetes em particular, ela tem uma atração, um tropismo pela microcirculação. E aí eu vou responder a sua pergunta. Por que eu sou diabético e tive um AVC? Por que eu sou diabético e não estou conseguindo mais enxergar? Isso é uma retinopatia diabética.

0: diabético e vai para hemodiálise. E diabético e com microcirculação e com principalmente as artérias abaixo do joelho, que são as artérias menores, e do pé, começam a ficar entupidas. E aí eu tenho uma lesão, uma ferida que não cicatriza. Porque a diabetes, ela tem uma atração, um tropismo, pelas artérias de menor calibre. Então ela vai entupindo, primeiro ela faz uma reação inflamatória, depois ela faz um espessamento e depois uma calcificação e vai entupindo, pouco a pouco. E é isso, porque a gente, respondendo a pergunta, porque tem uma gama de doenças que estão correlacionadas ao diabetes. Tá?
1: Uhum. Bom, doutora, no caso, a gente tem ouvido muito, né, e aí eu vou trazer essa questão aqui, porque agora especialmente é muito comum. Eu acho até que isso aí, não sei, pode ser que sirva para que as pessoas comecem a tomar até menos cuidado, porque parece que elas nunca atravessam uma fronteira. A gente ouve muito falar disso. Não, eu não sou diabético, eu sou pré-diabético. Eu sou pré-diabético, então eu continuo podendo fazer um monte de coisa que eu já deveria estar tomando cuidado, porque eu não sou diabético, eu sou pré-diabético. Temos um problema aí, não temos?
2: O pré-diabetes é um sinal de alerta, é quando você já, esse pâncreas já está dando indícios que essa produção está falhando, da produção de insulina. Então, é um momento ideal para você tratar. Tem grandes, 25% tem uma remissão, 25% permanecem com diabetes e outros 50% podem evoluir para diabetes. Então, a gente tem a chance, nesse momento, de tratar esse paciente, ter um paciente voltar à glicemia normal ou não. Caso ele não trate, ele pode evoluir para diabetes. Além disso, os pacientes já podem ter complicação nessa fase aqui, isso é um engano, os pacientes acham que não podem acontecer, mas sim, já podem ter complicações, dentre elas a alteração no olho, que a gente chama de retinopatia diabética, alteração renal, já também pode acontecer nessas fases de pré-diabetes, sim. Então é um alerta e é uma oportunidade para o paciente, na verdade, tratar adequadamente e não evoluir para o diabetes.
1: Ó, temos aqui uma participação. Gostaria de saber qual é a relação da diabetes com os rins. Meu esposo é diabético e está com os rins inflamados. Pode fazer exercício estando nessa condição? E aí, doutor Walter?
0: Vamos lá. Ele é um paciente com insuficiência renal crônica. Eu não sei se ele já faz diálise ou não. Ele precisa do acompanhamento de um nefrologista. Lembrando que a doença, que o diabetes é um tratamento de uma multidisciplinar. Entra o endocrinologista, entra o nefrologista, o cirurgião vascular, o ortopedista também, muitas vezes no caso de pé diabético, tá? E aí, respondendo aqui a pergunta, essa correlação aqui, como eu já tinha acabei de falar, tem uma atração, começa a danificar e a obstruir os vasos, as artérias menores dos rins, e o paciente evolui para a insuficiência renal. E aí, infelizmente, evolui para a hemodiálise. Lembrando que também, assim, é um gancho, que não é o tema, mas também é correlacionado, que a insuficiência renal crônica e a hemodiálise estão evoluindo muito no mundo, particularmente no Brasil, não só pela diabetes, mas pela hipertensão arterial. Que nós somos uma população acostumada a comer muito sal. E aqui eu estou saindo um pouquinho do tema, mas eu acho que é o momento também de lembrar isso, não é? Porque muitas vezes não é diabético, mas evolui para uma insuficiência renal. Então é isso, danos vasculares na microcirculação.
1: Veja, você que está nos acompanhando... Pois não, doutora, pode falar.
2: Sobre isso, até interessante que tem hoje, a gente tem bons estudos com doença renal do diabéticos. Então, a gente tem medicações que previnem a complicação e a evolução para diálise. Então, a gente pode flagrar esse paciente que está perdendo, por exemplo, a gente chama de proteína na urina. Então, assim, está perdendo aquilo, a gente consegue observar, consegue usar medicações que vão tratar isso e vão impedir que ele evolua para diálise. Então, é um momento, precisa desse acompanhamento. É possível, sim, prevenir essa evolução para hemodiálise, em alguns casos, nem todos.
1: Então, deixa eu aproveitar, a senhora disse impedir que evolua para alguma coisa. Significa dizer que, porque quando a pessoa chega numa situação que evoluiu para essa situação, diálise, ou necessite de uma amputação, o Edgar falou lá no início do programa que é uma doença perigosa e silenciosa. Se a gente agir

0: No momento em que ela ainda está silenciosa, a gente pode de fato impedir chegar a essa situação, então?
1: Pode sim impedir. Se a gente tratar esse diabetes adequadamente, tem um valor ali de glicada de mais ou menos em torno de 7, vai variar de cada paciente, mas em geral a gente mostra, a gente tem estudos bons, e quando esse paciente está bem controlado, a gente consegue impedir essa progressão e essas complicações. Então, nem todo paciente que tem diabetes vai evoluir para essas complicações. Se ele estiver bem controlado, com o controle de colesterol adequado, da pressão adequada, ele pode não e não deve evoluir para essas complicações, que é isso que a gente está aqui tratando e conversando sobre isso, para impedir justamente isso.
0: Perfeito. Dr. Walter, qual é o peso do fator hereditário na questão da diabetes?
2: A questão da hereditária é importante, né? E particularmente também na diabetes tipo 1, né? Mas se você tem uma história familiar, é mais um sinal de alerta, tá? Para que o paciente, o indivíduo, o cidadão tenha cuidado na sua prevenção. Isso a doutora pode até falar melhor do que eu, né? Porque temos novos estudos e que tem uma correlação genética importante, né? Principalmente diabetes tipo 1, que tem uma produção de anticorpos que atacam o pâncreas e que normalmente é juvenil. Então, você vê em pessoas mais jovens, né?
0: Doutora, sobre essa questão.
1: Foi uma pergunta que eu acho que fizeram no começo, justamente sobre diabetes tipo 1 e diabetes tipo 2, né? Que aí, justamente, diabetes tipo 1 é sobre essa produção de... Vai ter uma produção de antígeno e produção de autoanticorpos, que ele vai fazer uma destruição do pâncreas e ele não vai produzir insulina de forma adequada. A gente vê muito isso em crianças, adolescentes, pacientes mais jovens, em torno de 30 anos. E a diabetes tipo 2 tem muito a ver com a obesidade também. Hoje em dia a gente chama até de diabesidade isso. Então, tem uma inflamação crônica ali do pâncreas e do corpo, que ele não consegue mais colocar a glicose para dentro da célula adequadamente. Então, o pâncreas precisa aumentar a produção de insulina e, com isso, ele deixa de funcionar adequadamente. Então, esse é o diabetes tipo 2. Tem uma relação genética, sim? Com certeza, tem sim. Porém, a gente vê que tem um predomínio também no estilo de vida e como esse paciente se comporta. Da obesidade também tem muita associação com a diabetes. Então, esse estilo de vida do paciente também faz muita diferença, junto com o fator genético também.
0: Uhum. Bom, temos aqui duas questões que a gente pode transformar numa só, doutor Walter. O neto da Ilha do Maruim, ele diz, sou diabético, né? E ele pergunta, o certo é usar pouco açúcar, né? Controlar aí na quantidade, ou usar adoçante? A mesma coisa é o Rogério Santana, de Carpina, gostaria de saber, né? Até que ponto o uso do adoçante pode ajudar, pode prejudicar no controle das taxas de glicose? Ele disse, há quem diga que não ajuda. Açúcar, pouquinho, ou adoçante?
2: Veja, eu acho que diante dos nossos costumes, da nossa alimentação do dia a dia, é muito difícil você ficar longe absolutamente dos açúcares, né? Até porque eles estão intrínsecos dentro dos nossos alimentos, principalmente nos alimentos já manufaturados, assim, fabricados, né, que já vêm prontos. Em relação a... Eu sou muito cuidadoso em relação aos adoçantes, até porque ele também vem com um segredinho ali dentro, que muitas eles têm sódio, e o sódio também pode aumentar a sua pressão, tá? Essa parte da dieta é importantíssima, é fundamental. É o que a gente também estava conversando aqui sobre a questão dos açúcares mais complexos, que são quebrados lentamente, que isso não leva a uma demanda rápida do nosso pâncreas, né? Da produção de insulina.
0: Veja que não é fácil, né? Mas é pela nossa saúde, por isso a gente tem que cuidar e tem que observar o que está sendo dito e o que está sendo ensinado aqui. A gente vai para o intervalo agora. Daqui a pouquinho a gente volta e continua aguardando a sua participação. 99147-8520. Já temos amigos mandando mensagem de texto, mandando mensagem de áudio. E estamos aguardando a sua também.
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1: No consultório de hoje, o cirurgião vascular Walter von Sosten e a

0: da diabetes, né?
1: Ah, é?
0: Eu tenho quase 30 anos, eu tenho 30 anos de diabetes e tenho também neuropatia diabetes. E o diabetes jogou sangue na minha vista, no qual me fez perder a minha visão. E recentemente, eu fui fazendo alguns exames, foi descoberto que a minha circulação sanguínea do joelho para baixo é quase nada. Ah, eu tenho vim tratando, tentando. Eu quero saber aí dos médicos, né, que você vai estar com ele aí. Existe algum remédio que melhore essa circulação, né, do sangue?
2: Doutor Walter.
1: Meu caro ouvinte, eu acho que o remédio mais importante é a atividade física, que é você. Eu entendi que você já tem uma deficiência visual, mas isso não impede de você fazer uma movimentação com os membros inferiores. De fato, é o que a gente tem conversado aqui desde o início. A circulação que é mais atingida são dos pequenos vasos. Então, à medida que vai ficando mais distante do coração, os vasos vão ficando menores. Então, abaixo do joelho, o senhor não tem pulso. O senhor é um clássico diabético. Então, o que é que eu aconselho para o senhor? É um controle rigoroso da glicose, né? Um controle rigoroso do seu metabolismo, atividade física. E lembra uma coisa muito importante: todo diabético tem que fazer uma inspeção do seu pé diariamente. Porque muitas vezes, se o senhor tem uma neuropatia diabética, o seu pé deve ficar dormente, deve ficar completamente anestesiado, ou muitas vezes fica dando uns choques, principalmente à noite. Então, o senhor tem que fazer, sempre pedindo para uma pessoa, um familiar seu, fazer uma inspeção no seu pé, para ver se não tem nenhuma feridinha que o senhor não notou. Tá? Outra coisa importante, devido à própria alteração neuropática do pé diabético, da neuropatia diabética, o pé do diabético, o senhor vai observar isso, ele é um pé com a pele ressecada. E isso aí predispõe a pequenas fissuras, lesões, e por aí entra uma bactéria. Então, sempre ter. Não precisa ser um hidratante o mais caro, não. Um hidratante de pele adequado. Então, todo dia pede para um familiar seu passar, hidratar seus pés. Tá certo? A inspeção dos pés é fundamental. E ter muito cuidado também com seus calçados. Porque o senhor pode fazer um calo, um mal perfurante plantar, e quando vê já está chegando no osso o problema.
2: Não é fácil. Vamos a mais participações.
3: Boa tarde, meu querido Tony Araújo, Andrade, da quinta etapa de Rio Doce. O que diferencia uma pessoa de 86 anos, que no caso é minha mãe, que sempre bebeu refrigerante, comeu doce, pudim, torta, bolo, e não tem diabetes, de uma pessoa com 62 anos, que é minha esposa, que tem diabetes há mais de 20 anos? E o quanto o fator hereditário influencia na diabetes? Forte abraço e excelente tema.
2: Doutora Ivanilde.
4: Então, tem que avaliar essa paciente, o fator genético importa, sim, eu tenho que avaliar essa paciente, alguém tem cianura, elas têm sobrepeso, têm obesidade, tem um acúmulo de gordura aqui na barriga, que é quando tem um aumento do risco cardiovascular, aumento do risco de diabetes. Então, tem alguns fatores que precisam ser analisados em essas duas pacientes que favorece com que uma de 60 anos tem a de 80 não. O fator genético também, a alimentação ao longo da vida, não sei como foi da senhora de 80 anos, mas com certeza a genética está envolvida e foi o que ela fez ao longo da vida. Mas pode acontecer sim, de alguns pacientes às vezes se alimentarem também saudáveis e desenvolverem diabetes, sim, pode acontecer.
2: Ainda tem isso, né? A pessoa até toma
4: Ainda tem
2: cuidado com a
4: isso, sim.
2: alimentação e acaba desenvolvendo. Mas isso não significa
4: Não.
2: dizer que a gente vá chutar o pau da barraca só porque vai ter, está com diabetes mesmo comendo bem ou se alimentando bem. Aí é que a gente tem que tomar cuidado mesmo.
4: Aí,
2: Vamos a
4: o
2: mais
4: controle do
2: participações.
4: diabetes é fundamental, fundamental.
2: É verdade. Vamos a mais participações.
5: Boa tarde, aqui é Heraldo, de Paulista. Gostaria de saber aí, né, fazer essa pergunta. Já sou idoso, nunca tive problema de glicose. Minha glicose sempre foi não baixa, né, mas irregular, né? Aí, assim mesmo, corro o risco de adquirir alguma diabetes. Estou aqui no aguardo, viu?
1: Ah, doutora, para doutora. Para doutora, sim.
2: Doutora?
4: Oh, desculpa. Pode acontecer, sim. Esse paciente tem que fazer um rastreio, sim. Rastreio de preferência anual, pacientes acima de 30.

0: 35 anos, já podem fazer esse rastreio com glicemia de jejum, hemoglobina glicada. Se ele tiver sobrepeso, obesidade, hipertensão, outros fatores de risco, podem até fazer mais cedo, mas tem que fazer, seguir esse rastreio aí anualmente mesmo.
1: Exame, viu? Exame sempre. Vamos a mais participações.
2: Aqui é Marcos, da Encruzilhada. Eu queria saber do doutor aí, Tony, se água com quiabo pela manhã abaixa a glicemia.
1: E aí, doutora?
0: Pois é, isso é difícil encontrar essa cultura popular, mas eu não tenho tantas evidências científicas assim que digam que baixa a glicose. Então, assim, não recomendo deixar tomar sua medicação e substituir por essas outras coisas. Pode fazer uso de vegetais, quiabo, tá ótimo, mas não recomendo parar nenhuma das medicações diabetes, não.
3: A farmacopeia brasileira é muito rica. Né? Tem muita coisa sendo descoberta. Então eu recomendo que ele tome o remédio da doutora, faça exercício e tome água com quiabo, que não vai fazer mal nenhum.
1: É isso, é isso.
0: Não vai fazer mal não.
1: Tem mais participações? Vamos lá então, ainda dá tempo.
4: Boa tarde a todos, me chamo Marcelo, eu sou aqui de Santa Cruz do Caparibe. E eu acho que faz uns 3 anos nessa faixa. É porque eu fiquei com a visão muito embaçada, certo? Aí eu tive uma consulta no médico onde ele passou, né, para eu tomar 3 unidades de insulina e o metformina de 850, onde eu tomo até hoje e nunca mais voltei no médico para ver a minha situação. É, eu sei que eu tenho, porque de vez em quando eu fico realmente, quando ela está alterada, eu fico com a visão muito alta, já medi. Né, com aquelas fitinhas, já chegou a 450, já passou disso, que o medidor não conseguiu medir, e também já baixou muito também, certo? E quando baixa muito, eu fico trêmulo e suando frio. Então eu sei que a diabetes está alterada. Quais as consequências que eu posso sofrer por causa disso? Né, de não ter nunca mais no médico. E eu preciso muito ir, né? Inclusive fazer até uma endoscopia para ver como é que tá. Mas qual seria o exame mais correto de fazer? Obrigado, boa tarde a todos.
1: Bom, doutora, as consequências ele já está experimentando, a gente pode dizer, né? E aí, o que que ele pode fazer? Bom, ele precisa voltar ao médico. Mas ele falou aí a respeito de exames também. O que que ele deve fazer?
0: Então, ele tem que voltar para o médico, a gente faz esse controle da glicemia, geralmente com a hemoglobina glicada. Glicemia de jejum e hemoglobina glicada a gente consegue ver os últimos 3 meses. Então, ela é um dos parâmetros que a gente usa para ver se esse paciente está com a diabetes bem controlada. Pacientes jovens em torno de 7, idealmente, mais idosos 7,5, 8, dependendo do idoso. A gente tem que avaliar a função renal desse paciente, como é que está, se está tendo alguma alteração do rim. Colesterol é muito importante. Então, assim, pacientes com diabéticos a gente considera já com o risco cardiovascular mais alto, ou seja, maior chance de infarto, de AVC, de amputar. Então, o colesterol desse paciente, que é o colesterol ruim, que é o ideal, tem que estar bem baixinho, tem que estar pelo menos aí abaixo de 70, alguns casos abaixo de 50. Então, esses exames laboratoriais vão ajudar demais a entender qual é a realidade desse paciente, o que é que precisa ser otimizado no tratamento dele. Então, eu recomendo fortemente que ele volte ao tratamento, principalmente para ser um paciente jovem. Então, tem chances de prevenir essas complicações, né?
1: Bom, uma das primeiras coisas que a gente falou no início aqui na abertura do consultório, doutor Walter, foi que é uma doença silenciosa. No caso do nosso amigo aí, a gente pode dizer que a dele está gritando, né? E nessa sua caminhada militando como cirurgião vascular, certamente o senhor já viu muitas situações em que o senhor olha e diz assim: se essa pessoa tivesse cuidado no início, ela não tinha chegado a essa situação que ela está hoje.
3: Infelizmente, a maior parte dos casos é isso. Você resumiu, né? Então, assim, a ferida que não quer cicatrizar, é o paciente que posterga um atendimento, é o paciente que não retorna ao seu controle, como esse colega, esse ouvinte agora falou. Eu posso até fazer uma comparação, contar uma pequena história de um paciente, uma pessoa muito querida, um garçom, que tomava o mesmo comprimido há 20 anos. Quando ele chegou para mim, ele já estava com o dedo necrosado. Graças a Deus, felizmente, eu consegui fazer uma angioplastia, um cateterismo na perna dele, levar mais sangue e tirar o dedo dele, mas ele perdeu um dedo, né? E

0: e talvez não possa mais trabalhar. E o que eu quero dizer é isso. Muitos desses casos, como você bem falou, se você tiver um controle, uma inspeção, um controle metabólico, uma inspeção na sua. Uma própria claudicação. O que é claudicação? É quando você anda e você sente cansaço nas pernas. Isso já é um aviso, é a doença arterial obstrutiva periférica dizendo, sussurrando no seu ouvido: olha, tem um problema aqui. Então, é o momento de você procurar um médico.
1: Não negligencie os sinais que o seu corpo dá. Vamos a mais uma participação.
2: Aqui é Maria José de São Lourenço. Eu sou diabética desde 2007. Aí eu tomo 35 gramas de insulina por dia. E 5 comprimidos. 4 grifagem e uma foxiga. Eu já tive uma irmã que morreu do coração por causa de diabetes. Um irmão também. Agora eu me cuido. A minha tristeza é que eu gosto de pão, mas eu me cuido. Eu vou para lá, vou para cá, eu caminho, eu vou para todo canto, viu? Tenho 76 anos, passo tudo só, graças a Deus. Mas eu tenho medo tão grande de perder um pedacinho, meu filho, da minha perna, do meu pé, do meu dedo, sei lá. E boa tarde, meus doutores.
1: Eu compartilho, com a senhora esse medo, minha amiga, e também a relação em relação ao pão, viu? Se tem uma coisa que eu gosto muito de comer é pão. Doutora Ivanilde.
3: Veja, o pão, ele não é um vilão, o vilão é a quantidade de pão que você vai comer. Então, assim, você colocar um pão e colocar uma proteína nele, colocar um ovo, um frango, uma carne, você vai deixar ele mais nutritivo e vai saciar mais, não vai precisar estar comendo dois, três pães. Então, o pão não é propriamente aquele vilão, é como você escolhe comer. Então, pode ter seu, aí na semana, incluir seu pãozinho, mas incluir sempre uma proteína junto, porque aí você vai só conseguir comer só um, não tá comendo dois, três, quatro, que aí realmente não é tão legal.
1: Bom, sobre o medo que ela tem, doutor Walter, ela desfilou aí todos os remédios que ela toma. Se ela se mantiver seguindo a orientação do médico, ela pode afastar muito o risco de ter esse medo se concretizando na vida dela, né?
0: É uma doença progressiva, mas ela pode retardar e controlar ela, né? E eu espero que ela não chegue nunca a perder nenhum segmento do corpo dela, mas é como a gente diz no nossos serviços. Amputação também é tratamento, não é o que a gente quer, mas muitas vezes para salvar uma vida é importante. E aí volta aquilo que você falou, Tony, no começo. Muita gente não deixa para a última hora. E de última hora a gente não tem muito o que fazer. Primeiro é lutar pela vida e depois é lutar pelo membro, né?
1: E aí eu chego aqui quase ao final do consultório trazendo para o senhor, doutor Walter, uma pergunta que veio bem específica. Aí aqui a pessoa pergunta o seguinte, ela diz, que mensagem o senhor daria às pessoas, pacientes diabéticos que chegam aos hospitais em situação grave, conseguem, com o cuidado médico, com o tratamento, se recuperar, mas simplesmente não mudam o estilo de vida? O senhor acredita que os pacientes acham que os médicos sempre vão resolver tudo? É o Rodrigo Guedes.
0: Rodrigo Guedes, isso é uma você um paciente que está fazendo isso, ele está persistindo no erro, né? Então você tira ele do mar e ele volta para o mar. Você tira do mar e ele volta para o mar. Então não adianta. Nós médicos temos estudamos para isso, temos nosso conhecimento, né? Somos veículos de Deus. Mas, inclusive, eu queria dizer também que nos nossos hospitais públicos a gente tem hoje, nós temos tecnologia avançada para tentar para salvar. Mas precisa também, olha, a participação do médico é 50%. 50% é o paciente. Então ele tem que se conscientizar e ter o um controle metabólico dele, né? E para isso ele não precisar voltar para a gente. E outra coisa, muitas vezes o paciente já chega com um grau de obstrução, de entupimento tão grande, que nós não conseguimos mais fazer muita coisa, por mais tecnologia e conhecimento que possamos ter.
1: É aí onde entra a parte da gente, né? tomar o cuidado e buscar o médico sempre.

0: Dr. Walter von Sosten, agradecendo aqui a sua participação e as orientações que o senhor trouxe para a gente no consultório de hoje. Dr. Walter, muito obrigado pela participação.
1: Eu que agradeço e parabenizo também a doutora, né? Mostrou muito conhecimento e mais uma especialidade junto da vascular que em combate essa doença que assola tanta gente.
0: Doutora Ivanildo, obrigado pelas orientações que a senhora trouxe para a gente hoje.
2: Muitíssimo obrigada. Inclusive, tem um relato pessoal para fazer, que minha avó com 90 anos foi submetida à amputação e o Dr. Walter foi, inclusive, o cirurgião dela, uma paciente de Salgueiro, Dona Lourdes. E aí, ela, 60 anos aí de diabetes, teve, infelizmente, essa complicação. Então, tratar os pacientes de diabetes, com certeza, é uma missão para mim, porque, justamente, eu lembro da minha avó, que talvez se a gente conseguisse tratar naquela época, a gente ia impedir essa complicação. Então, ela mesmo teve uma amputação, conseguiu ainda viver 3 anos depois. Então, agradecer a ele,
0: é um prazer estar aqui. Bom, o Rádio Livre de hoje fica por aqui. A produção é de Gabriela Bento, trabalhos técnicos Elivelto Henrique, Big Alves e João Alves, na coordenação de jornalismo Victor Tavares.
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0: Agora são 5 horas no Recife.
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4: Bom dia.
0: Gente boa brasileira, que esta segunda-feira seja o começo de uma semana repleta de esperança, saúde e boas oportunidades. Não importa como foi a semana passada, hoje Deus nos concede uma nova chance de recomeçar, corrigir os caminhos, renovar os sonhos e seguir em frente com coragem. Em um mundo marcado por tantos desafios, notícias difíceis e incertezas, escolha alimentar a fé em vez do medo, a esperança em vez do desânimo e a gratidão em vez da reclamação. Encaminha com Deus, nunca está sozinho. Faça a sua parte com dedicação, espalhe gentileza por onde passar e confie que no tempo certo os frutos chegarão. Cada pequeno passo dado com honestidade e perseverança aproxima você das grandes conquistas. Que esta segunda-feira seja abençoada, produtiva e cheia da presença de Deus. Levante a cabeça, sorria, sorria para a vida e siga firme, porque o melhor desta semana ainda está por vir. Bom Senhor, Deus abençoe você, sua família e todos os nossos queridos ouvintes. E muito bom dia.
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0: Sim, valeu. E que linda família brasileira. Bom dia, boa tarde, boa noite, onde você estiver. Olha, segunda-feira, segundo, dia 27 de julho de 2026. Já se passaram 208 dias do ano, faltando 157 para o ano acabar. Dia do motociclista. Aí, meus amigos queridos, Dia Mundial de Conscientização e Combate ao Câncer de Cabeça e Pescoço. Dia do Pediatra. Grandes doutores aí, né? Homenageados aí nesse dia e que tanto contribuem para a saúde de nossa gente. Dia Nacional de Prevenção e Acidentes do Trabalho também. Olha aí, você que vai para o trabalho, prevenção, hein? Prevenção, meu amigo. Prevenção.

0: Olha, o santo do dia é São Pantaleão, com trabalhos técnicos de Avanildo Cerqueira.
1: Bom dia!
0: Aí, Cerqueira, e produção de Kevin Paes, em rede, pela Rádio Jornal Recife, Limoeiro, Caruaru, Garanhuns, Pesqueira e Petrolina. Estamos começando mais um programa, A Voz do Povo.
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0: E a gente canta com essa voz belíssima, interpretação José Augusto, Amante.

Porto foi segundou, minha gente. Que beleza. Família pernambucana, bom dia, boa tarde, boa noite. Onde você estiver. Olha a batida de, olha a batida aí dos nossos cantores. Olha a chegada forte aí da nossa musicalidade. Mais uma semana com fé e esperança. Segundou, minha gente. 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

Aruaru, 91.3 FM, Pesqueira, 90 da Graça, a cidade da Graça, a Santa, Pesqueira 90.9 FM, Garanhuns, Festival de Inverno, bom dia para vocês, 107.5 FM, Petrolina, cidade linda, às margens do Rio São Francisco. Estejam todos abraçados para mais uma bela semana. E fica sabendo que o choro pode durar uma noite, mas a alegria vem pela manhã.

0: das regiões, do Sertão ao Cais, do Cais ao Sertão, todos vocês que estão ligados e que estarão ligados a partir de agora na Rádio Jornal com as primeiras informações e prestação de serviço. Olha aí o beijo da namorada para você, motociclista. Hoje é o seu dia, doutor. Oi, doutor. É o doutor pediatra. Um abraço, um abraço. Vale sim um abraço para vocês que estão aí cuidando, cuidando da atividade, do trabalho. Mas cuidado também com prevenção de acidentes de trabalho. Olha aí, olha a visão, olha a visão. Vale um abraço sim para todos vocês que estão aí caminhando, já caminhando em busca da felicidade, da informação e da prevenção e também da atividade física, que é importante para a saúde. Você ouviu aí, né? Você ouviu aí. Até você que não tem visão, né? Você que é deficiente visual, você tem como cuidar também do seu físico. É, meu amigo. É, você é forte, você é forte. Exatamente, você viu aí, né, as orientações para você que tem baixa visão e que você até que não tem visão, tá bom? Felicidade para você que escuta a Rádio Jornal.
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0: Será? Tem um chuviscozinho agora pela madrugada, um chuviscozinho, mas com detalhes você sabe agora com Hernani Tavares.
2: A Agência Pernambucana de Águas e Clima, APAC, prevê para esta segunda-feira, dia 27 de julho, tempo parcialmente nublado em boa parte do estado, com pancadas de chuva isoladas em algumas regiões. Na Grande Recife, o tempo deve ficar parcialmente nublado, com pancadas de chuva de forma isolada nos períodos da manhã e da noite, com intensidade fraca. Na zona da Mata Norte, a previsão é de tempo nublado, com pancadas de chuva isoladas pela manhã e à noite, com intensidade fraca. Já na Mata Sul, o tempo deve ficar parcialmente nublado, com pancadas de chuva isoladas nos períodos da manhã e da noite, também com intensidade fraca. No Agreste, a previsão é de tempo parcialmente nublado, com chuva rápida e isolada durante a tarde e à noite, com intensidade fraca. No Sertão de Pernambuco e Sertão do São Francisco, o tempo deve ficar parcialmente nublado, sem chuva ao longo do dia. A mesma previsão é para o arquipélago de Fernando de Noronha. As temperaturas na Grande Recife variam entre 20 e 29 graus. Já na Mata Norte, os termômetros devem oscilar entre 19 e 29 graus. Na Mata Sul, a temperatura varia entre 17 e 28 graus. No Agreste, a mínima deve ser de 16 e a máxima deve ser de 29 graus. No Sertão de Pernambuco, os termômetros ficam entre 16 e 32 graus. No Sertão do São Francisco, a temperatura varia entre 17 e 33 graus. E em Fernando de Noronha, as temperaturas devem oscilar entre 25 e 29 graus.
0: Muito bem, agora são 5 horas e 12 minutos, 5 e 12.
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0: Jornal do Comércio, a diferença é enorme. João Campos e Raquel Lira dividem espaço na Missa do Vazeiro, no Sertão. Convenção do PSD confirma pré-candidatura de Caiado à presidência da República. Embaixador argentino chamado após Milei chamar Lula de presidiário.

0: Criança de 7 anos morre após se afogar em piscina no parque aquático em Olinda. Eu sempre falo para você, né, família? O cuidado, principalmente nesse período de férias. Então, você, segundos, questão de segundos, se você não cuidar da criança, em qualquer situação, não é somente na piscina não, viu? Em qualquer situação, você tem que estar de olho, né? Segundos, você pode ter complicação com as crianças. E o jogo? Jogo com Frei Gilson, reúne milhares de fiéis na Arena de Pernambuco. CIDFE é patrimônio cultural imaterial do Recife, beleza? E mais, Criciúma e Náutico empatam sem gols pela Série B. Destaque de capa da edição de hoje do seu Jornal do Comércio. Para saber, tem que ler o JC.
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0: Eita, parabéns para você que está aniversariando hoje em todo o Brasil. Olha aí, hoje é aniversário da perita criminal Vanja Coelho, nossa amiga querida, ouvinte da Rádio Jornal. Grande amiga também do advogado, doutor Paulo Banderlan, Paulo Barbosa e Tadeu, Paulo Tadeu. Desejando para Vanja, perita criminal, gente fina que escuta a Rádio Jornal, vida longa, saúde, paz, sucesso e feliz aniversário.
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0: Para você saber que Anvisa adverte para perigo de consumir retatrutida contrabandeada. Presta atenção, hein? Com Jorge Passos.
2: A Agência Nacional de Vigilância Sanitária divulgou um alerta informando que o uso da retatrutida ainda não está aprovado. A substância para o tratamento de diabetes e obesidade continua em fase de testes e o fabricante não solicitou registro no Brasil e em nenhum outro país do mundo. A Anvisa alerta para o perigo de consumir produtos de origem desconhecida. A retatrutida vem sendo oferecida em sites irregulares na internet e apreendida nas fronteiras brasileiras como contrabando. A agência adverte que tomar um medicamento sem registro e ainda em fase de testes envolve riscos significativos, principalmente pela falta de evidência sobre sua segurança, eficácia e qualidade. Também não há garantia de que o produto contrabandeado contenha realmente o princípio ativo declarado ou esteja na dosagem adequada. A comercialização de medicamentos irregulares é crime no país, além de um grande risco à saúde. Para ser aprovado o uso, o medicamento necessita de um longo caminho de estudos pré-clínicos e clínicos com testes rigorosos. A Anvisa ressalta que analisa todos os elementos para evitar potenciais problemas à saúde e garantir que todos os efeitos sejam avaliados.
0: Muito bem, e a hora certa agora são 5h15. E aí, meu amigo, família pernambucana que escuta a Rádio Jornal, o que está faltando aí na sua rua, no seu bairro? Tem problema de transporte público? Iluminação? Pura queda, meu amigo. Então, tem o WhatsApp da Rádio Jornal no apoio.
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0: E Cátia Regina, vem comigo, vem.
4: É aqui. Eu moro no Recinto, em Bura. Me chamo Cátia. Aqui na Francisco Vitoriano, conserta um buraco que é a via da Francisco Vitoriano, que sobe para quem vai para o R6. Os buracos continuam aparecendo, faz um serviço num dia, no outro já está as crateras aparecendo. Eu não sei o que é que eles usam, se é açúcar, que material é péssimo. No instante, aparecem os problemas. Tem uma equipe aqui, como eu fazer a filmagem. E só com a Jornal de Comércio que a gente como eu, tem que ver a providência ser executada. Porque ninguém aguenta. Os anos passam, como é incapaz de virar. E não dão jeito nenhum, só fazem enrolada. Não sei o que é a prefeitura, se é de Jaboatão ou de Recife, mas vira uma zona.
0: Vigilante.
4: Obrigada e bom dia.
0: Ô, Cátia, querido, um abraço para você, pelo carinho da audiência. Que se resolva logo essa situação.

0: Ação que não é somente sua aí, viu? Essa buraqueira, esses problemas que acontecem nos bairros, que as prefeituras podem e devem resolver o problema, né? E por falar em problema, eu não considero isso aqui um problema, mas uma conversa boa, né? Tá aqui, olha. Férias escolares, como reduzir telas para as crianças, né? Não é problema, é conversar. É conversar porque é uma ferramenta maravilhosa. Não adianta você querer tirar da criança o celular, porque eles são maravilhosos. São maravilhosos. Ontem eu fiz um evento para tirar fotos aí da formatura da minha netinha. Então, eu pude observar a facilidade que não só os formandos estavam lá tirando fotos, mas também os manos, os irmãos. Crianças aí, menos de 12 anos, por aí, a facilidade que tem no celular. Agora, então é só conversar. Proibir não adianta. Não adianta e nem deve, né? É conversar para reduzir o uso de telas que também faz mal à vista, tá bom? Um abraço para vocês aí. Deixa eu ver aqui essa informação. Nova tarifa dos Estados Unidos ao Brasil aumenta as chances de reciprocidade. Não é isso, William Sopa?
1: Entrou em vigor nesta sexta-feira uma nova taxa cobrada pelos Estados Unidos, dessa vez de 12,5% sobre alguns produtos exportados pelo Brasil. A tarifa foi anunciada na última quinta e a justificativa surpreendeu o governo federal. Os Estados Unidos concluíram que o Brasil adota práticas comerciais desleais ao não fiscalizar adequadamente a importação de mercadorias produzidas por trabalho forçado. Priscila Caniparo, pós-doutora em Direito Internacional, professora da UFPR e da Washington and Lincoln University, explica que a justificativa em si tem precedentes históricos.
2: O vínculo entre o comércio internacional e o combate ao trabalho forçado não é a criação do Trump. Excepcionalmente, ele usou de uma forma muito amplificada. Os Estados Unidos proíbem, desde 1930, a entrada de mercadorias que possam ter sido produzidas com trabalho forçado. Que, obviamente, esse é um ponto central nessa guerra com a China. Então, existe uma presunção de que determinados produtos chineses, enfim, são contaminados por trabalho forçado e, basicamente, ele se utilizou como se fosse uma tarifa universal, transferindo, basicamente, ao importador o ônus de provar que não teve trabalho forçado.
1: Fontes na diplomacia brasileira disseram ao portal de notícias G1 que não teria havido intenção real do governo Donald Trump em entender o que o Brasil tem feito para coibir essas práticas. E lembraram que o país é referência na Organização Internacional do Trabalho nesse assunto. Priscila Caniparo cita que há contradições no próprio relatório emitido pelo governo dos Estados Unidos.
2: O fundamento central seria que o Brasil não possui uma proibição legal geral expressa que impeça a importação de qualquer mercadoria produzida com trabalho forçado no exterior, só que esse mesmo relatório dos Estados Unidos reconhece que o Brasil também invoca compromissos previstos em acordos de investimento e de livre comércio. O próprio Ministério Público do Trabalho aqui fez um levantamento de dados muito técnico para apresentar para os Estados Unidos e, de fato, o que a gente observou é que o Brasil tem feito medidas muito robustas para combater o trabalho análogo escravo. E mais do que isso, eu acho que é mais importante ainda destacar que aqueles setores em que há uma investigação concreta, que há condenação, que corroboram com a ideia de que talvez o Brasil tenha práticas análogas à escravidão, são setores ligados à agropecuária e ao agronegócio. E esses foram excluídos da tarifa de 12,5%.
1: Segundo a Câmara Americana de Comércio no Brasil, a nova sobretaxação deve alcançar cerca de 3 mil produtos brasileiros, que geram anualmente mais de 12 bilhões de dólares em exportações aos Estados Unidos. Milhares de itens, porém, ficaram isentos das cobranças, como petróleo, café e carne bovina, que impactariam negativamente na inflação estadunidense e automaticamente na popularidade da gestão Trump. O governo brasileiro rechaça a justificativa dos Estados Unidos e tem passado a mensagem de que pode iniciar os trâmites para acionar a lei de reciprocidade, aprovada pelo Congresso Nacional.
0: E no WhatsApp da Rádio Jornal aqui, os parabéns para dois Nelsons. E Nelsinho do blog, Nelsinho Falcão, pela entrevista na Rádio Jornal, na Rádio Estação Difusora, sábado, dia 25, no Festival de Inverno de Garanhuns, no FIG 2026. Um abraço, meu amigo. Você deu um show, hein? Então, outro Nelson aqui comigo no WhatsApp da Rádio Jornal. Tem o Nelson. Nelson, vem comigo, vem.
3: Bom dia, Nelson Maraguá. O problema aqui é na rua 47, tem o poste apagado e o número apagou também. É o último poste entrando na rua do lado esquerdo. Bom dia, um abraço. Nelson Maraguá.
0: Tá certo, meu amigo. E os Estados Unidos ameaçam reagir à regulação das Big Techs no Brasil. Não é isso, Alan Barbosa?
4: Congressistas republicanos dos Estados Unidos enviaram carta ao presidente Donald Trump pedindo sanções comerciais ao Brasil caso o Congresso brasileiro aprove um projeto de lei que cria regras de fiscalização da concorrência de grandes empresas de tecnologia, as chamadas Big Techs. O argumento estadunidense é que a norma vai onerar plataformas digitais dos Estados Unidos com um novo regime regulatório. A Coalizão Direitos na Rede é uma das entidades brasileiras que defendem a regulação na expectativa da diminuição do monopólio no setor. Para o coordenador do Programa de Ecossistemas de Tecnologia da Informação e Comunicação da Artigo 19, André Bozelli, a abertura para a concorrência também possibilita o desenvolvimento tecnológico do país.
5: A ideia é essa, mas não necessariamente só com essa perspectiva de fomentar a indústria nacional. É claro que isso é positivo, mas a ideia é abrir a concorrência, né? Fazer com que mercados hoje muito concentrados deixem de ser. Fazer com que agentes econômicos que queiram entrar nesse mercado e não conseguem porque os demais agentes adotam certas práticas, isso faria então com que essa possibilidade passasse a existir, né? Espaço, portanto, sim, para o desenvolvimento de tecnologia nacional, mas não somente.
4: As três principais Big Techs dos Estados Unidos são a Apple, a Microsoft e o Google. O projeto cria a Superintendência de Mercados Digitais na estrutura do Conselho Administrativo de Defesa Econômica, o CAD, com a função de monitorar o mercado digital e impor obrigações preventivas contra abusos ou danos evidentes à concorrência. De acordo com Bozelli, apesar de a proposta não regular o conteúdo das plataformas, a concorrência pode contribuir indiretamente para isso.
5: O modelo de negócio dessas grandes empresas interfere no tipo de conteúdo que elas incentivam produzir e que elas disseminam, né? Então, estou falando basicamente, né, dessas métricas de engajamento e assim por diante, né? Então, várias pesquisas já demonstram, e isso não é novo, que conteúdo, né, mais virais, né, conteúdos que engajam pelas emoções, pelos sentimentos, tem maior chance de êxito. E, infelizmente, esses conteúdos costumam ser desinformação, discurso de ódio e assim por diante.
4: O projeto de lei 4.675 de 2025 tramita em regime de urgência na Câmara, aguardando o presidente da casa, deputado Hugo Mota, colocar em votação.
0: E no WhatsApp da Rádio Jornal, gente boa, ouvindo a Rádio Jornal em Casa Canhada, Dário Ferraz Júnior, obrigado pelo carinho da audiência, felicidade, boa semana, você que manda seu abraço também para todos que escutam a Rádio Jornal aqui, meu amigo Dário Ferraz Júnior, Casa Canhada, ouvindo a Rádio Jornal também pelo WhatsApp, e também ouvintes da Rádio Jornal o tempo todo, meus queridos amigos Aldevir, sua esposa Leninha, Santos do Caldinho do Nenê, Porto de Galinhas, irmão do nosso Aldevir, e por falar em Porto de Galinhas, foi show, show sim, foi show com o Silvio Bezerra, o programa foi lá, direto de Porto de Galinhas, meu amigo Santos e todo o pessoal, um abraço muito forte para vocês e obrigado pelo carinho da audiência. E a hora certa para vocês, são 5 horas e 26 minutos, tem o Chico também aqui conosco, vem.
6: Bom dia, tudo de bom para você. Sou aqui morador da Ferrometal. Escutei aí agora um menino falando sobre o Ferrometal. Realmente, meu querido, é um caos. E outra coisa, meu filho, o lixo aqui é tomando conta de Olinda, pelo amor de Deus. O que é que essa prefeitura está fazendo por Olinda, não tomando conta de Olinda? Inclusive aqui agora, meu, na campo de casa, limpei tudo, deu um grau do meu lado da frente, do meu lado do outro lado, para ver se realmente fica bonitinho, porque se a gente, cada um da gente, não tomar conta da frente, da casa da gente, da prefeitura, não resolve nada. É uma buraqueira, uma firma que botaram para fazer essa coisa. É fraca demais. Isso aí não é uma terceira, não. Isso aí é uma quinta e uma oitava. E realmente não sabe fazer nada. Tudo arrebentado mesmo. Ninguém passou por aqui, está tudo certo. Bom dia para vocês.
0: Eita, meu amigo Chico, um abraço para você, buraqueira, né? Buraqueira em Olinda, que a prefeitura verifique o quanto antes e entra em vigor lei que autoriza spray de pimenta para mulheres. Cassie Balogh.

0: entrou em vigor a lei que autoriza em todo o país a comercialização, aquisição e posse de spray de pimenta para mulheres maiores de 18 anos como medida de defesa pessoal. A norma foi sancionada pelo presidente Lula e publicada no Diário Oficial da União nesta sexta-feira. O texto determina que o produto poderá ser usado de forma moderada para repelir uma agressão injusta, atual ou iminente, e que o uso deve ser interrompido assim que a ameaça for neutralizada. A delegada de polícia e professora de Direito Penal, Raquel Galinatti, avalia que a medida representa um avanço, mas ressalta que ela não substitui as políticas públicas de combate à violência contra a mulher.
1: Deve haver necessariamente uma política ampla de prevenção à violência. E é muito importante que a gente deixe bem claro, não se trata de uma solução no combate à criminalidade, nem uma solução da violência contra a mulher, mas uma ferramenta de defesa pessoal capaz de criar uma janela de reação, um tempo para reação.
0: Para adquirir o dispositivo, a mulher deverá ter mais de 18 anos e apresentar documento oficial com foto, além de comprovante de residência e autodeclaração de que não possui condenação por crime doloso cometido com violência ou grave ameaça. A lei também determina que o spray seja de uso individual, tenha capacidade máxima de 50 ml e que as especificações técnicas sejam regulamentadas pela Anvisa. Apesar da autorização, Galinatti alerta que o spray tem limitações e deve ser encarado apenas como um recurso para permitir que a vítima consiga fugir.
1: Por exemplo, a distância. Necessariamente ele deve ser usado de 1 a 3 metros. Se tiver o vento contrário, um ambiente fechado, essa distância não observada de 1 a 3 metros, uma falha no equipamento, uma falta de preparo comprometem a eficácia. Então o uso exige estratégia, não é um instrumento de confronto ou contenção.
0: A nova lei cria ainda o Programa Nacional de Capacitação em Defesa Pessoal e Uso de Instrumentos de Menor Potencial Ofensivo para Mulheres, que prevê campanhas educativas e orientação sobre os limites legais da legítima defesa e o uso correto do equipamento. Mas a delegada defende que o spray de pimenta não substitui o dever do Estado de proteger as vítimas e responsabilizar os agressores.
2: E o futebol pelo Brasil, minha gente, Atlético Mineiro aproveita falhas e vence o Palmeiras, que perde chance de disputar. E ainda em destaque, o governo Lula convoca o embaixador de Milém em escalada de crise diplomática. Aquela história, né? Precisa chamar o presidente Lula de prisioneiro, né? Respeito, meu amigo. Olha, e o Flamengo sai na frente, mas São Paulo arranca empate com Caleri. E o Corinthians fica perto de renovar com Memphis por mais 2 anos. E a hora certa para você. Agora são 5:30 no Recife, 5:30. E o Datafolha: Lula lidera com 48% e Flávio Bolsonaro tem 43%. Detalhes com Cassi Balog.
0: Uma nova pesquisa Datafolha sobre a disputa pela presidência da República mostra o presidente Luiz Inácio Lula da Silva, do PT, à frente do senador Flávio Bolsonaro, do PL. No cenário de segundo turno, Lula aparece com 48% das intenções de voto contra 43% de Flávio. Os números são considerados estáveis em relação ao levantamento anterior. No primeiro turno, o presidente registra 40% das intenções de voto, enquanto Flávio Bolsonaro tem 32%. Os demais pré-candidatos aparecem bem atrás. Ronaldo Caiado soma 4%. Romeu Zema e Renan Santos, 3% cada. Augusto Cury, 2%. Samara Martins, Cabo Daciolo e Rui Costa Pimenta têm 1% das intenções de voto cada. Segundo o Datafolha, Lula também venceria outros adversários testados em simulações de segundo turno, como Caiado e Zema. A pesquisa aponta ainda que a rejeição aos dois principais nomes segue elevada e praticamente empatada. 48% dos eleitores dizem que não votariam de jeito nenhum em Flávio Bolsonaro, enquanto 46% afirmam o mesmo em relação a Lula. O Instituto ouviu 2.004 eleitores em 139 municípios, entre os dias 22 e 23 de julho. A margem de erro é de 2 pontos percentuais para mais ou para menos.
2: Quem está comigo aqui no WhatsApp, antes eu quero dizer o seguinte: vocês que estão mandando aí a mensagem em áudio, fiquem tranquilos que durante a programação, durante a semana,

0: as reclamações que vocês fazem por áudio, a nossa produção vai colocando e a gente vai atendendo, tá bom? E o Rogério Ferreira, vem comigo, vem.
1: Meu nome é Rogério Ferreira, morador do Alta Conquista, em Águas Compridas. A situação do Alta Conquista, aquela ladeira do 13, a ladeira do Giz, eu passo todos os dias. É uma buraqueira danada. A prefeitura foi lá, fez um paliativo no mês de junho, né? No mês de São João. E paliativo, mas não fechou os buracos das ladeiras. Só alguns buracos no alto mesmo, né, da Conquista. A situação é muito difícil, Águas Compridas, tudo. É muito difícil mesmo, eu não sei o que mais recorrer. Porque a ladeira do Giz está um perigo, o motoqueiro caiu essa semana lá, está um perigo. O 13 também, a ladeira do 13. A gente, morador do Alta Conquista, não sabemos a quem é procurar, porque a prefeitura não toma nenhuma atitude, né? Então, um problema muito grande nós estamos enfrentando, né? Buraqueira e Alta Conquista, Águas Compridas.
0: Tá bom, meu amigo, e abraçando vocês aí, ouvintes da Rádio Jornal, o tempo todo, lembrando que hoje, segunda-feira, é tempo também de você lembrar que começa a Semana do Campo. Salve o campo! Aprendendo aí melhores técnicas para o plantio, para garantir um bom resultado, né, meus amigos? Um abraço para todos vocês, produtores, olha aí, produtores do café, feijão, milho, arroz, algodão, frutas e legumes, abraçando todos vocês por essa grande responsabilidade que vocês têm com a nossa alimentação. E hora certa são 5h34.
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0: Eita, que beleza, estamos aí com o advogado trabalhista e previdenciarista, doutor Ney Araújo. Muito bom dia, doutor.
3: Bom dia, grande Paulo Roberto. Bom dia para todos os ouvintes da nossa rádio local. Vamos trabalhar?
0: Enquanto eu sou grande, o senhor é enorme. Gente da melhor qualidade orientando a partir de agora o trabalhador brasileiro em mais uma semana. E tem essa pergunta, doutor. Meu pai tem doença pulmonar obstrutiva crônica. Essa doença dá direito ao BPC, doutor?
3: Olha, Paulo, essas doenças pulmonares, elas causam, né, impedimentos, como, por exemplo, a dificuldade de respiração, cansaço extremo, e essas situações, né, causam impedimentos, obstáculos para as pessoas. Essas doenças, tipo essa que ela disse aí do pai, e como também, por exemplo, a fibrose pulmonar, a enfisema, asma grave, não é? São doenças que causam deficiência. E essa deficiência é conhecida como de longo prazo e provadora de obstáculos, e ele estando também dentro daquela classificação, né, da renda familiar por pessoa não superior a um quarto de salário mínimo, pode sim receber o benefício do BPC.
0: E uma amiga nossa aqui diz que é empregada de um MEI e disseram para ela que só pode se aposentar por idade. É isso, doutor?
3: Não é verdade. A empregada de um MEI, ela tem todos os direitos como os demais empregados têm. Ela tem direito à aposentadoria por idade, aposentadoria por invalidez, auxílio-doença, salário-maternidade, etc.
0: Você está ouvindo na Rádio Jornal o Dr. Ney Araújo, advogado trabalhista e previdenciarista, orientando você, trabalhador brasileiro, em mais uma linda semana. E aqui, olha, para minha aposentadoria, doutor, serão contados o salário fixo e as comissões que recebo? Está ela querendo saber.
3: Sim, deve ter, né? Tanto o salário fixo como comissões são base de remunerações. As remunerações devem sofrer o desconto para a Previdência Social e INSS, e por isso mesmo deverão sim compor toda a renda para o cálculo e concessão de uma aposentadoria ou de outro benefício que o segurado tenha necessidade.
0: E tem essa preocupação aqui, doutor, a pessoa maior de idade, inválida, tem direito...

0: Direito à pensão por morte, ela tem, doutor?
1: É, Paulo, isso já foi uma grande discussão, mas hoje isso tem um contraponto significante. Maior, por exemplo, filho, maior inválido ou com deficiência, pode sim ter direito à pensão por morte, desde que a invalidez ou a deficiência tenha ocorrido antes do falecimento do instituidor da pensão.
0: Muito bem, você ouviu o advogado trabalhista e previdenciarista Dr. Nero Araújo, orientando você, trabalhador brasileiro. Doutor, antes da gente sair junto com o senhor, então, deixa eu dizer o seguinte, tem uma bomba aí, uma bomba de informação para o nosso ouvinte trabalhador?
1: Olha, Paulo, nesse mês de agosto, nós teremos o depósito aí nas contas ativas e inativas do FGTS, de 13 bilhões de reais. Receberão esse benefício todos aqueles que tinham saldo lá em 31 de dezembro do ano passado, ano 2025. E esse benefício será proporcional ao valor que o trabalhador tinha em conta ativa ou inativa.
0: Pronto, você ouviu na Rádio Jornal, advogado trabalhista e previdenciarista, doutor Ney Araújo. Muito bom dia, doutor. Muito obrigado.
1: Agradecer a você, Paulo, a todos os ouvintes. Tenham todos uma feliz e abençoada semana. Até a próxima, se Deus quiser.
0: Sim, amém. Agora são 5h39.
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0: Jornal do Comércio, a diferença é enorme. João Campos e Raquel Lira dividem espaço na mesa do vaqueiro no sertão. Convenção do PSD confirma pré-candidatura de Caiado à presidência da República. Embaixador argentino chamado após Milei chamar Lula de presidiário. Criança de 7 anos morre após se afogar em piscina de parque aquático em Olinda. Jogo com Frei Gilson reúne milhares de fiéis na Arena de Pernambuco. Cinepé é patrimônio cultural imaterial do Recife. E mais, Criciúma e Náutico empatam sem gols pela Série B. Destaque-se capa da edição de hoje do seu Jornal do Comércio. Para saber, tem que ler o JC.
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0: Em destaque, com novos protocolos de segurança, inclusive com uso de crachá pelos pais ou responsáveis, Rede de Ensino Municipal do Recife reinicia as suas aulas, nesta segunda-feira, para mais de 100 mil alunos. E começam hoje inscrições para 380 vagas em cursos gratuitos de aperfeiçoamento profissional oferecidos pela Escola Senai Areias, voltados a pessoas de baixa renda. Sociedade Civil questiona o número de títulos de cidadãos pernambucanos concedidos pela Assembleia Legislativa no intervalo de 14 meses. A menos de um ano da Copa do Mundo de Futebol Feminina, Arena de Pernambuco, em São Lourenço da Mata, precisa solucionar problemas lá de 2014, viu? Na abertura do retorno à Série B, Náutico empata com Criciúma longe dos aflitos e está a 5 pontos do G6. Hoje tem Sport em busca de primeira vitória da era Gilmar Dalpozo. Tem mais para você, redator de plantão 6 horas. Eita, minha gente, a informação aqui não para de jeito nenhum. Tem essa informação orientando fraudes financeiras. É com você.
3: Os indícios de fraudes financeiras cresceram mais de 10% no Brasil no primeiro semestre de 2026. Segundo o levantamento da Quod, empresa especializada em inteligência de dados para o mercado de crédito, foram registrados mais de 9 milhões de casos suspeitos ou confirmados de golpes entre janeiro e junho. De acordo com o estudo, o aumento dos registros está ligado ao fortalecimento dos sistemas de monitoramento após a entrada em vigor da Resolução 501 do Banco Central, que ampliou o compartilhamento de informações entre instituições financeiras para identificar e prevenir fraudes. O celular segue como principal alvo dos criminosos, presente em 78% das ocorrências. E o delegado e especialista em segurança cibernética, Euronides Menezes, explica o motivo.
4: O celular concentra praticamente toda

A vida digital das pessoas, aplicativos bancários, e-mails, redes sociais, documentos, contatos e também as senhas que as pessoas deixam salvas. Por isso, passou a ser principal porta de entrada para criminosos. Eles utilizam mensagens falsas, ligações, links maliciosos e técnicas de engenharia social para criar um certo tipo

0: mesma para que ela mesma forneça informações, instale um aplicativo ou autorize uma operação.
1: A engenharia social, quando criminosos manipulam psicologicamente as vítimas para obter informações ou convencer pessoas a realizar transferências, respondeu por 40% dos golpes no período. As contas correntes aparecem em 94% dos casos e o Pix foi utilizado em 85% das fraudes registradas. Euronides Menezes detalha o que torna esse meio de pagamento tão atrativo para os criminosos.
0: O Pix é seguro, mas suas próprias vantagens também interessam aos criminosos. Ele funciona 24 horas por dia, é instantâneo e permite que o dinheiro seja rapidamente transferido entre diferentes contas. Depois do golpe, os valores podem passar por contas de terceiros, empresas de fachada ou até serem convertidos em outros ativos como criptomoeda, dificultando assim o rastreamento e a sua recuperação. O problema, portanto, não está no sistema Pix, mas na fraude, né, que utiliza ali para convencer ou induzir a vítima a realizar o pagamento.
1: O levantamento também mostra que os jovens entre 18 e 34 anos são os mais atingidos, representando quase metade das vítimas. Ao todo, 3 milhões e 100 mil pessoas sofreram fraudes no semestre e cerca de 799 mil foram enganadas duas ou mais vezes. Especialistas recomendam atenção redobrada nas operações feitas pelo celular, evitar clicar em links enviados por mensagem e nunca compartilhar dados bancários ou emprestar contas para movimentação de dinheiro de terceiros. Essas medidas ajudam a reduzir o risco de novos golpes. João Lubambo, Rádio Jornal, Rádio Notícia.
2: E hora certa, agora são 5 horas e 45 minutos.
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2: Acordando você e motivando para mais um segundo. Ótima semana, obrigado pelo carinho da audiência. Terminou a Voz do Povo, mas você continua agora com Bola de Primeira.
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2: E aí, torcedor, 0-0, viu? 0-0 com Criciúma. Outras informações com Raldinei Alves.
6: Muito bom dia para você e para todo mundo que está nos acompanhando aqui na Rádio Jornal. Ontem o Náutico entrou em campo contra o Criciúma, partida que aconteceu no estádio Heriberto Rios, em Santa Catarina, e terminou empatada em 0-0. Foi um jogo importante para o Náutico, que conseguiu engatar agora uma sequência de 2 jogos sem derrotas. O Náutico que vinha a 8 jogos sem vitórias antes da rodada passada, antes do jogo contra a equipe do Londrina. Ontem Foi um dia marcado pela estreia de Benjamin Borazzi e também pelo retorno do zagueiro Betão. Por outro lado, o Náutico teve problemas. Luiz Felipe, que

0: e volante foi substituído por questões físicas. E Matheus Ribeiro, lateral direito da equipe do Náutico, também saiu por problemas físicos na equipe alvirrubra. O Náutico teve dois jogadores amarelados que vão ser desfalques no próximo compromisso na Série B por suspensão. O volante Wenderson tomou o terceiro cartão amarelo dele na partida de ontem e também o lateral direito Matheus Ribeiro. O técnico Guilherme dos Anjos falou sobre o jogo.
1: Nós sabíamos da força desse adversário em casa. Ele vem demonstrando isso nos jogos. Tem um equilíbrio muito grande de resultado e característica de jogo muito clara. Acho que eles fazem... Eles são um time de uma nota só, na maneira de dizer, mas é uma nota muito bem executada. Então é um time que consegue lateralizar o jogo, dar profundidade com os alas e colocar bolas de uma velocidade muito grande na área, com um peso muito bem coordenado dentro dessa grande área. Quando o Wagninho sai da grande área, ele sempre pesa a área com pelo menos mais um ou dois volantes, além dos dois atacantes, dos homens de dentro, o Felipe junto com o Otero, né? E o principal, que na minha opinião, são os alas do lado oposto. Acho que a gente soube fazer essa leitura muito bem dentro do campo. A estratégia de jogo foi bem sucedida para eliminar isso, principalmente no primeiro tempo, porque a gente trabalhou com uma linha de cinco defendendo, e saiu para duas linhas de quatro, pelo lado direito, principalmente, quase que o tempo todo, para poder atacar. E eles tiveram dificuldade com a gente no primeiro tempo, e pela imposição, pela qualidade técnica e pelo momento também psicológico, acho que da equipe deles, eles tiveram um segundo tempo muito melhor que o nosso, ofensivamente falando, mas a gente soube sofrer, muito bem dentro dessa estratégia. Acho que a gente incomodou muito um adversário que, sem dúvida nenhuma, vai brigar por esse acesso direto. O trabalho do Eduardo, ele é muito consistente nos últimos anos. Um time definido, mas muito difícil de ser batido. Um estádio que pulsa. Achei muito bonito o estádio do Criciúma, fazia muito tempo que eu não vim aqui. E mais uma vez, uma torcida que vem empurrando. Eu não tenho dúvida que o clube, na circunstância que o Criciúma está, ele vai brigar até o final por essa vaga direta. Não tenho dúvida, mas, acima de tudo, nós fomos muito, muito felizes aqui pela estratégia. Acho que a gente podia ter matado o jogo naquela última bola que sobrou, numa pressão, que é algo que a gente gosta também de fazer. Sobrou a bola no pé do Jean através do desarme, já passando do Anderson, e o Jean podia ter colocado o Boraz em uma condição muito boa de gol, né?
0: Palavras de Guilherme dos Anjos, técnico do Náutico, são os destaques do Timbu aqui no Bola de Primeira.
2: Quarto lugar no Brasileirão Série C. Perdeu para o Figueirense. Outras informações com Igor Moura.
3: Valeu, bom dia, um forte abraço para todo mundo ligado aqui nesse Bola de Primeira. E depois da decepção na derrota por 1-0 para a equipe do Figueirense, o Santa só volta a campo agora no dia 8 de agosto em João Pessoa, diante do Botafogo da Paraíba. Maior público nas divisões de acesso do futebol brasileiro, Santa colocou mais de 27 mil torcedores, mas com gol de pênalti de Emerson Galego, Santa perdeu por 1-0 num jogo muito ruim, tecnicamente falando, do Santa, né, que não conseguiu se impor e teve esse erro bobo do Gabriel Souza no pênalti cometido em cima do atacante do Figueirense. Com a derrota por 1-0, o Santa ficou estacionado nos 24 pontos, mas claro, ainda muito mais próximo do pelotão lá de cima, de líder, vice-líder, do que propriamente do pelotão fora do G8 da Série C do Campeonato Nacional. Santa que deve ter novidades no que diz respeito a contratações esta semana. Bom lembrar que o Santa conseguiu atualizar um pouco mais a situação de salários com o elenco profissional, e com a Série D acabando para muitos clubes, né, a Portuguesa eliminada, ontem o América de Natal eliminado, enfim, alguns clubes de tradição eliminados, o Santa já tem conversas em andamento para trazer entre 3 a 4 reforços para o técnico Cristiane Souza. A gente escuta aqui dois personagens, dois atletas do jogo contra o Figueirense, começando com Everaldo, falando o que é que não deu certo na derrota para o Figueira e o porquê o Santa, fora de casa, consegue render muito melhor do que dentro de casa.
4: Eu acho que pela dificuldade que o adversário faz para a gente ter aqui dentro de casa, diante da torcida, muitas das vezes a gente tem um pouco mais de dificuldade para jogar, né? Que é normal. Eles ficam fechadinhos, você vê no segundo tempo a dificuldade que é para entrar no sistema tão fechado como os adversários vêm, quando tá jogando fora de casa. E fora de casa a gente tem um pouquinho mais de liberdade, a gente tá conseguindo imprimir o nosso ritmo de jogo, conseguindo colocar a bola no chão e fazer os gols. Infelizmente, infelizmente o resultado hoje não foi o que a gente queria, o que a gente esperava. Mas a gente sabe que numa série ser tão equilibrada, pode acontecer. Não é o que a gente queria, não é o que nós gostaríamos, mas aconteceu. E agora é a gente descansar, ver onde a gente errou, para no próximo jogo a gente conseguir a vitória, para mudar o que a gente fez aqui hoje, cara.
3: E de Everaldo a gente vai pro capitão coral, William Alves, que também fala sobre esse assunto do Santa melhor fora de casa do que dentro.
5: Sim, a gente gostaria muito de dar esse presente pro torcedor que veio encher a arena, dar uma vitória para eles. A gente, como ele, sai com esse sentimento de frustração, mas a gente não pode desanimar, a gente está próximo da nossa classificação, a gente tem feito bons jogos fora de casa, temos que continuar buscando pontuação fora de casa e jogo após jogo encaminhar a nossa classificação. Então o que a gente pede é para que o torcedor não desacredite da nossa equipe. A gente tem demonstrado que é uma equipe que não tem desistido em nenhum momento. Então a gente também conta com o apoio deles para que a gente possa conquistar a nossa classificação.
3: Palavras, portanto, de William Alves, capitão do Santa, aqui conosco, nesse Bola de Primeira. Bom dia.
2: Pronto, e a gente volta depois dos comerciais.
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3: Bom dia para você, amigo, bom dia para você que está ligado aqui no Bola de Primeira. E nesta segunda-feira, às 19h30, tem Sport e Cuiabá, na Ilha do Retiro. O Sport que não vence há 8 jogos, são 6 empates e 2 derrotas. O Sport que está na 9ª posição, com 28 pontos ganhos, enquanto que o Cuiabá é o 15º colocado, com 24 pontos. Sport e Cuiabá se enfrentaram em 5 jogos, 2 na Série A e 3 na B, com o primeiro tendo acontecido em 2019, uma vitória para cada e 3 empates. Foram também apenas 5 gols marcados entre estes jogos, 3 do Sport e 2 do Cuiabá. No chamado primeiro turno, o Sport em Cuiabá empatou em 0-0. A arbitragem é de São Paulo, Lucas Caneto Belotti, auxiliado por Leandro Matos Feitosa e Isabelle de Oliveira. O VAR fica a cargo de José Ricardo Vasconcelos Laranjeira, de Alagoas. O Sport que negociou 60% dos direitos do volante Zé Lucas por 25,5 milhões de reais. E ainda recebe os atletas Chico da Costa e Murilo, cedidos pelo Clube Mineiro por empréstimo. O Sport também terá os gatilhos para aumentar a venda, que deve chegar a 40 milhões de reais. Uma curiosidade, ontem mesmo, Zé Lucas contra o Botafogo na derrota para o Alvinegro.

0: Montenegro, carioca, por 1 a 0. Esteve no banco de reservas e está usando a camisa número 5 do Cruzeiro. Dudu Teodoro, que já ficou no banco de reservas contra o Goiás, fala que a posição é bem concorrida no esporte, mas ele fala de suas características e de como pode ajudar.
1: Sem dúvida, eu acho que a posição no qual cheguei para brigar com meus companheiros é uma posição bem, bem disputada, são jogadores de qualidade, mas é que nem eu disse, eu estou aqui para agregar, para que seja titular, seja vindo do banco de reserva, ou seja ficando no banco, eu estou para ajudar o esporte a alcançar o objetivo que é a subida, que é o acesso. E claro, o diferencial é que nem eu disse, é todo de olho no espelho, sou eu comigo mesmo, é eu estar treinando todo dia, me alimentar melhor, é 1% melhor cada dia para quando tiver oportunidade para jogar, seja de titular, seja entrando no jogo, eu estar preparado.
0: Aí a palavra do atacante Dudu Teodoro falando aqui no Bola de Primeira. Bom dia!
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6: Agora são 6 horas e 1 minuto, 6 e 1, muito bom dia minha gente, bom dia meus amigos, está no ar pela Jornal Caruaru, 91.3, Rádio Jornal Pesqueira, 90.9, mais um programa, A Hora da Justa. Hoje é segunda-feira, dia 27 de julho de 2026, hoje é o dia do motociclista. Hoje você está aniversariando, parabéns, que essa data se repita por muitos e muitos anos, Papai do Céu continue iluminando. Primeiro agradecer a Papai do Céu por mais um fim de semana que passou, mais uma semana está começando, a última semana do mês de julho, sexta-feira já termina o mês, sábado já é 1º de agosto, e nós estamos aqui na parte técnica. Está o Givaldo Júnior, o Berg Santos está ali na redação, daqui a pouquinho tem a prestação de serviço, tem as loterias e o nosso programa tem oferecimento de Avio, garantindo o menor preço da região. 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Daqui a pouco vamos falar a respeito de um homem que morreu após colidir com um cavalo solto da PS-193 da cidade de São Bento. Dois esfaqueados deram entrada no hospital de São Domingos, em Brejo da Madre de Deus. Um acabou morrendo. A polícia apresenta duas ocorrências na delegacia de Santa Cruz do Capibaribe.

0: A informação é que houve uma denúncia de droga. E aí a polícia, a PM, foi lá e terminou apreendendo droga, prendendo duas pessoas, levadas para a delegacia. O homem foi executado a tiros dentro de um bar na cidade de Paulista. PM recupera moto com registro de roubo durante uma ronda na cidade de Bonito. Daqui a pouco a gente vai falar a respeito de um homem que foi detido pelo crime de maus-tratos a animais. Mais um, adolescente de 16 anos, baleado da entrada no hospital de Jataúba. Acidente na PE-300, deixando o motociclista morto no sertão de Pernambuco. Jovem é morto a tiros durante a madrugada em Jaboatão dos Guararapes. Teve outro jovem também que morreu a pauladas. Tivemos ainda um indivíduo, um fotógrafo, procura a polícia após ter celular invadido durante tentativa de golpe. Daqui a pouco a gente vai contar essa história. Tivemos também a polícia militar que apreende fuzil, submetralhadora, munições e veículo em operação da polícia. Adolescente é executado a tiros na frente da namorada. Jovem morre após ter surto em motel em Santa Cruz do Capibaribe. As garotas de programa relataram como tudo aconteceu no motel lá em Santa Cruz do Capibaribe. A gente vai trazer detalhes. Teve um adolescente de 15 anos que morreu após moto bater em reboque na BR-423. Criminosos executaram homem a tiros enquanto ele estava trabalhando. Isso aconteceu lá no sertão, aqui em Pernambuco. Dois homens são presos durante a operação da polícia. A gente vai falar a respeito de um homem que foi carbonizado, morreu carbonizado, pegou fogo a casa dele aqui em Toritama. Tivemos ainda uma criança que foi vítima de um choque elétrico. Tem muita coisa. São 6:06, 6:06. Vamos começar a chamar os repórteres de Pernambuco. Vamos até a capital pernambucana. O repórter Adúcio Lucena está chegando. Bom dia, Adúcio.
1: Bom dia, Givanil Silveira. Bom dia a todo mundo ligado aqui no programa A Hora da Justa. Olha, Givanildo, mais um final de semana violento no Recife e região metropolitana. Vou trazer alguns destaques no programa de hoje. Daniel Souza da Silva, 18 anos de idade. Ele foi morto a tiros na Rua do Sol, na UR11, no bairro do Ibura, em Jaboatão dos Guararapes, cidade da região metropolitana do Recife. De acordo com informações repassadas pela polícia, o jovem estava no local quando foi surpreendido pelos disparos e morreu na hora. Segundo a perícia, foram 6 disparos de arma de fogo na região da cabeça da vítima. Policiais da Força Tarefa de Homicídios do DHPP e os agentes da DEA, que é a Divisão Especial de Apuração de Homicídios, estiveram no local do crime para dar início às investigações. A autoria e a dinâmica desse crime ainda são desconhecidas da polícia. Os policiais acreditam que esse crime tem ligação com o tráfico de entorpecente da localidade, mas não descartaram outras possibilidades para a motivação da morte do jovem. Logo após os trabalhos realizados pelos peritos criminais do Instituto de Criminalística, o corpo da vítima, Daniel Souza da Silva, um jovem com 18 anos de idade, foi encaminhado para o Instituto de Medicina Legal, no bairro de Santo Amaro, na área central do Recife. E Darlan João de Santana, um jovem com 23 anos de idade, foi vítima de disparos de arma de fogo na rua José Gomes da Silva. Isso fica em Jardim Primavera, Camaragibe, cidade da região metropolitana do Recife. De acordo com informações repassadas pela polícia, viu, Givanildo, o jovem foi alvejado e levado às pressas para a emergência do Hospital da Restauração no bairro do Derby, mas não resistiu à gravidade dos ferimentos. Dinâmica, autoria e motivação desse crime ainda são desconhecidas da polícia. Policiais da Força Tarefa de Homicídios do DHPP, sob o comando da delegada Gabriela Suzy, e os agentes da Divisão Especial de Apuração de Homicídios estiveram no local do crime para dar início às investigações. Logo após os trabalhos dos policiais civis, o corpo da vítima, Darlan João de Santana, um jovem com 23 anos de idade, foi encaminhado para o Instituto de Medicina Legal em Santo Amaro. E Lindenberg Pereira Gomes, 30 anos de idade, foi assassinado com disparos de arma de fogo na Avenida Doutor Paulo Petribu. Isso fica no bairro de Pichete, em São Lourenço da Mata, cidade da região metropolitana do Recife. De acordo com informações repassadas pela polícia, viu, Givanildo, a vítima estava no estacionamento do condomínio onde morava, quando dois

0: Os homens em uma moto se aproximaram e, sem dizer nada, atiraram várias vezes contra o rapaz, que morreu na hora. Motivação, dinâmica e autoria desse crime estão sendo investigadas pelos policiais da Força Tarefa de Homicídios, do DHPP, que foram até o local sob o comando do delegado José Rubens, e também pelos agentes da DEA, que é a Divisão Especial de Apuração de Homicídios. Logo após os trabalhos realizados pelos peritos criminais do Instituto de Criminalística, o corpo da vítima, Lindenberg Pereira Gomes, com 30 anos de idade, foi encaminhado ao IML em Santo Amaro. E eu volto com você, Givanildo.
1: Ok, são 6 horas e 9 minutos, 6 e 9. Obrigado a Dulce Lucena, tá trazendo informações aqui da área policial da capital pernambucana. Olha, veículo que foi localizado no distrito de Bentivi. Homem afirmou que comprou a moto há cerca de 3 anos em Caruaru. Uma moto com registro de roubo e furto foi recuperada pela Polícia Militar. Isso aconteceu durante um patrulhamento no distrito de Bentivi, na zona rural do município de Bonito, no Agreste. Segundo a PM, por volta de 9 da noite, os policiais avistaram um homem com uma CG-150 Titan, né, preta. Estava estacionado no local bem escuro. E aí, quando puxa, tem restrição de roubo. O detalhe é que ele disse que comprou aqui em Caruaru, mas a polícia fez o procedimento, levando ele, juntamente com a moto, até a delegacia para as providências cabíveis. 6 horas e 10 minutos. Um adolescente de 16 anos foi baleado e deu entrada no hospital de Jataúba. A gente vai trazer detalhes agora com Ademilton Silva.
2: Um adolescente de 16 anos foi baleado no bairro Boa Vista, aqui na cidade de Jataúba. Nesse momento eu me encontro ao lado do GCM de Silvio, e ele traz detalhes como se deu essa situação ali no Boa Vista. Nossos cumprimentos, bom dia.
3: Bom dia, Ademilton. A gente estava fazendo na cidade, né, quando escutamos de longe o disparo de arma de fogo, pelo que a gente deu para perceber 2 disparos, um perto do outro. E de imediato recebemos um telefonema do hospital, nos acionando que o jovem, de nome Adrian, né, tinha dado entrada com ferimento de bala no hospital da cidade. De imediato a gente viemos confirmar o proceder da situação que teve ocorrido no hospital hoje.
2: Você tem informações se esse adolescente ele é usuário de entorpecente ou algo dessa natureza?
3: Pelos informes, né, que a Polícia Civil tem também, ele vive muito em loteamento que é ponto de tráfico de droga. Só que a gente não sabe se ele já foi preso, já tem passagem por nada não, entendeu?
2: E a gente observa, né, que essa localidade que aconteceu esse fato com ele, já vem acontecendo outros fatos com outras pessoas, justamente até homicídio já teve nesse local.
3: Isso, há 15 dias atrás, acho que 15 dias, 10 dias, teve um fato ocorrido também, um jovem também foi baleado na mesma localidade. Por se tratar de uma localidade de mata, né, que a gente tem conhecimento que lá é um ponto de tráfico de drogas, que é propício que seja tem informação que seja o mesmo que atentou contra a vida do outro rapaz há 10 dias atrás.
2: Deu para identificar se a arma utilizada no crime foi justamente um espingarda ou até mesmo um revólver?
3: Pelo disparo que a gente escutou, possivelmente seja uma espingarda, porque foi 2 disparos perto do outro e os ferimentos de bala que tinha no local lá, a marca de bala foi, acho que era de pólvora mesmo.
2: O adolescente deu entrada aqui na unidade mista de saúde Ana Gemira. Você tem informações do quadro de saúde dele e onde os disparos chegou a atingi-lo?
3: Foi 2 disparos, né? Os 2 disparos atingiram um em cada lado do braço, um disparo no braço direito e outro no braço esquerdo. E o estado de saúde no momento era instável, mas ele teve que ser transferido porque perdeu muito sangue e foi transferido para a unidade do Recife.
2: No momento que vocês chegaram a questionar ele, ele chegou a relatar alguma coisa sobre esses disparos?
3: A gente perguntou à mãe dele também, que chegou no local, com quem ele andava, que há um informe que a gente teve que ele estava com outra pessoa. Só que no momento a gente perguntou a ele disse que não se lembra, não tem noção de quem foi, não sabe quem estava com ele, né? Que isso é uma coisa que, como é que você está com uma pessoa do seu lado e não sabe quem foi. Mas até o momento ele disse que não se lembra de nada e não sabe quem estava do lado com ele.
2: E o local que aconteceu, né, no final da segunda travessa da Liberdade, lá no bairro Boa Vista, aqui na cidade de Jataúba, porém é uma área de matagal que fica justamente quando termina a rua.
3: Isso, é uma área fechada, né, de matagal, geralmente para dificultar o acesso das equipes, porque é conhecido como ponto de tráfico de droga lá. E esse acontecimento foi por volta das 8 horas, 8 e meia da noite.
2: O jovem ficou aqui na unidade mista de saúde ou foi transferido para outro hospital? Você tem conhecimento?
3: Ele foi transferido para o Regional do Recife.
2: Como você relatou, né, o rapaz está consciente, porém foi transferido justamente para uma melhor avaliação médica.
3: Isso é, pelo fato dele ter perdido muito sangue, né? Acho que foi transferido por conta dessa perda muito grave de sangue.

0: Você tem informações se esse adolescente tem alguma passagem pela polícia?
1: Pelos informes que a gente tem, ele não tem nenhuma passagem, não. Mas que, pelo que a civil já falou com a gente, ele anda muito em pontos que é quente na cidade de Jataúba.
0: Além do GCM de Silva, quem mais na ocorrência?
1: Está o comandante da Guarda, Fernando, e o outro GCM, Andrade.
0: Estas foram as palavras do GCM de Silva, da equipe da Guarda Municipal na cidade de Jataúba, onde relatou para a gente a respeito desse adolescente baleado que deu entrada na unidade mista de saúde, Ana Agemira Correia, aqui no município de Jataúba. Com informações, Ademilton Silva.
2: Muito bem, daqui a pouquinho, dois esfaqueados deram entrada no Hospital de São Domingos, em Brejo da Madre de Deus. Teve um que acabou morrendo. E teve essa história aí do motel, né? Um jovem que morreu após ter um surto em um motel em Santa Cruz do Capibaribe. Detalhe é que esse rapaz aqui, ele estava em um motel, ele consumiu bebida alcoólica, consumiu cocaína e apresentava depois um surto. Depois de tudo isso, ele estava com duas mulheres no motel. Durante a permanência do local, ele teria consumido bebida, né? Droga. Em seguida, ele teve um surto, causando danos no quarto. E ainda, de acordo com informações, ele deixou o motel e seguiu por imóveis vizinhos, pulando, né, outras residências que fica vizinho aí o motel. Depois, o jovem deixou o motel e seguiu aí, só que depois a polícia encontrou ele morto. Daqui a pouco a gente vai trazer mais detalhes, inclusive o relato das garotas que estavam com ele no motel. Elas vão falar também daqui a pouquinho. 6:15, 6:15. Tem alguns rapazes trabalhando e aí houve um sequestro relâmpago, né? Para levar a mercadoria e levar também os trabalhadores. Deandra Monteiro vai explicar tudo pra gente.
3: Pois é, momentos de terror para esses funcionários, viu? Eles que estavam saindo ali do centro de convenções aqui em Olinda, eles tinham terminado um trabalho, estavam numa espécie de caminhonete que tem também um reboque. E aí esses trabalhadores estavam levando todo o equipamento que eles usaram nesse trabalho, nesse evento. Então tinha equipamentos de iluminação, notebook, vários equipamentos eletrônicos. Quando eles estavam ali debaixo do viaduto, né, já fazendo ali, tentando passar, bem perto ali da Cruz Cabugá, nas proximidades ainda do centro de convenções, eles foram abordados por criminosos que estavam em um outro carro. Nessa abordagem, os criminosos teriam obrigado, então, as vítimas a seguirem viagem até o município de Araçoiaba, como você descreveu. E era justamente uma distância aí de mais ou menos 40 quilômetros. Então, mais de uma hora, esses funcionários teriam ficado sob poder desse grupo criminoso. As vítimas informam que pelo menos quatro homens armados participaram dessa investida. E foi um momento de terror para essas pessoas, porque as vítimas contam que eles eram muito violentos e faziam diversas ameaças. Algumas vítimas, né, tinham três homens, três funcionários, chegaram inclusive a sofrer agressão física. A gente recebeu inclusive o depoimento de uma dessas vítimas, que trouxe detalhes de como tudo aconteceu. A gente vai ouvir agora.
4: Ontem na noite, a partir das 10 horas, a gente fez um evento no centro de convenções. Quando a gente retornava para casa, que foi o retorno, aí embaixo do viaduto, parou um carro branco. Nesse carro branco, pediu para descer meus amigos. E quando eu fui descer, o rapaz pediu para pular para o banco do carro e baixar a cabeça. Entrou outro na parte de trás e mandou seguir. Ele puxou minha camisa para cima. Entendeu? Foi me seguindo. Eu, com curiosidade, depois de 10 minutos, tentei olhar para o lado. Quando eu olhei para o lado, ele pegou um revólver, deu uma coronhada na minha testa e perguntou se eu queria morrer. Daí eu não tive coragem de olhar mais. Foi seguindo, foi seguindo, foi seguindo. Ele mandou botar minha mão para frente e amarrou com um falcagate. Após mandar muito, ele mandou eu descer junto com o outro. Porém, uns 5 minutos depois, eu recebi uma ligação perguntando próximo se estava tudo ok e poderia me soltar. Aí foi quando ele disse a mim: se tu olhar para trás, eu vou atirar nas tuas costas, corre para dentro do mar. Eu entrei dentro do canavial e fiquei no mínimo umas 3 horas de relógio. Depois disso, andei mais ou menos 1 hora e meia, 2 horas, foi quando eu encontrei no posto. Consegui falar com a minha esposa pediu Uber. E foi difícil, velho, porque eu só pensava nos meus meninos, na minha família, e se realmente eu ia voltar vivo dessa.
3: Muito difícil, né, pelo que a gente ouve aí, pelo...

0: depoimento desse funcionário, dessa vítima, a situação que ele passou, e ele disse que só pensava na família. Eu cheguei a conversar com o proprietário da empresa, ele está muito abalado, procurou aqui a delegacia do Varadouro, onde está registrando o boletim de ocorrência em todos os trâmites, resolvendo agora com a Polícia Civil a questão das investigações, porque esse prejuízo fica em torno de 300 mil reais, viu? Todo equipamento de trabalho que eles utilizavam, e agora ficam na expectativa para que a polícia consiga identificar e prender os responsáveis por esse crime. Com você.
1: Prejuízo de mais de 300 mil. Olha, um grave acidente de trânsito tirou a vida de um adolescente de 15 anos na BR-423 do município de Lajedo, do Agreste. A vítima, identificada como Maicon Silva de Melo, conduziu uma moto quando o veículo colidiu na traseira de um reboque que estava acoplado a um automóvel que passava pela rodovia. Com a força do impacto, Maicon, que não utilizava capacete, sofreu ferimentos graves e morreu ainda do local. A passageira da moto foi socorrida por uma equipe do SAMU, encaminhada para o hospital municipal lá da cidade. O estado de saúde dela não foi informado. O detalhe é que os jovens, os dois, seguiam para o ensaio de uma banda de fanfarra na escola jornalista Manuel Amaral, onde Maicon estudava quando o acidente aconteceu. A Polícia Rodoviária Federal teve lá com a militar, a civil e a científica, e o corpo desse jovem veio aqui para o Instituto de Medicina Legal, IML, de Caruaru. Primeiro, o jovem de 15 anos, tá? Tava, na verdade, nessa moto. Ele conduzia essa moto, não podia estar conduzindo porque tinha apenas 15 anos, sem capacete. Então acontece o acidente, ele bate com a cabeça e termina morrendo. Por isso que sempre eu digo aqui que a pessoa tem que ter muito cuidado, geralmente nessa cidade pequena ou até mesmo na zona rural, a maioria do pessoal não usa capacete. E o certo é para usar capacete, né? Porque não é nem pela fiscalização, e sim por acontecer um acidente, né? Porque aí você pode dizer, mas aqui na cidade não é obrigado. Mas segundo o Código de Trânsito Brasileiro, é obrigado sim. Agora, tem cidade que não está nem aí e tal, mas a questão é a vida, né? É você botar o capacete, que pode acontecer um acidente, ou até mesmo você perder o controle da moto e está com o capacete, que bateu com a cabeça é complicado, não é verdade? Então, a gente vê aí, talvez se tivesse com o capacete, não teria morrido. Já que a outra, segundo informações, a garupa, a menina que foi socorrida para o hospital, né, segundo informações, ela estaria o quê? Com o capacete. São 6h22, a gente vai para o intervalo e volta já.
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2: A dica de hoje, vamos falar um pouco sobre menopausa e climatério, tá certo? O climatério é a zona de transição da fase reprodutiva da mulher para a fase final, onde ela não consegue mais engravidar. A menopausa se dá como a última menstruação na mulher. A menopausa, quando fechamos esse diagnóstico da menopausa, é quando a mulher passa um ano sem menstruação. Menopausa traz muitos transtornos para a mulher, como ansiedade, calor e muitos outros sintomas que podem ser tratados. Então, ela deve procurar o seu ginecologista para tratar o melhor tratamento para essa mulher. Pode ser a partir de reposição hormonal, a partir de medicamentos fitoterápicos que vão diminuir esses sintomas da menopausa.
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6: Agora são 6 horas e 26 minutos, 6h26 aqui da Mais Ouvida. 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Uma ação conjunta das polícias militar e civil resultou na prisão de um homem suspeito de comandar um ponto de venda de droga. Ontem, no município de Bom Conselho, no Agreste, as equipes receberam informações de que um indivíduo conhecido pelo apelido de Besouro, que faz uso de tornozeleira eletrônica, seria o responsável por uma boca de fumo na cidade. Ao chegar no endereço indicado, os policiais localizaram o suspeito em frente à residência e realizaram a abordagem. Durante a ação, os policiais solicitaram o aparelho celular do homem para consultar o número de e-mail, né? E aí, o que é que acontece? O suspeito, no entanto, se recusou a entregar o telefone, arremessou o aparelho no chão, quebrando, e tentou fugir, sendo rapidamente alcançado. Questionado sobre a existência do material ilícito no imóvel, ele negou. Porém, ao observarem no interior da residência, pela janela, os policiais visualizaram um tubo plástico transparente contendo diversas pedras de crack. Diante da situação, foi realizada uma revista minuciosa no imóvel. Durante as buscas, foram apreendidos aproximadamente 778 gramas de maconha, várias pedras de crack, material utilizado para embalar o entorpecente, uma moto Suzuki preta, que segundo a polícia, era utilizada para realizar a entrega da droga. O suspeito recebeu voz de prisão e foi levado para a delegacia, onde foi autuado em flagrante. 6 horas e 28. Uma criança de 9 anos terminou perdendo a vida em um choque elétrico que aconteceu no município, na zona rural de Itacaimbó. O Reginaldo Souza vai trazer mais detalhes.
7: Pois é, foi o que chamou a atenção nesse final de semana.

0: semana na zona rural da cidade de Itacaimbó em relação a essa criança com 9 anos. Momentos antes estava batendo bola, só que depois, em uma pegada de boi, ele terminou perdendo a vida através de um choque elétrico. E o caso aconteceu no sítio Riacho Fechado, zona rural da cidade. Em relação à vítima, com 9 anos, ele foi identificado por José Pedro Batista da Silva. O pai, George Batista, aqui do ML, conversa com a gente, trazendo mais informações.
1: O que foi que aconteceu? Como foi que chegou a informação para você?
2: Hein? A informação é que ele estava brincando no vizinho, e brincando com as crianças, né? E teve contato com esse fio lá, que era uma extensão de uma bomba d'água.
1: E essa brincadeira com as crianças, com os coleguinhas, foi batendo bola, foi?
2: Não.
3: Pega.
2: Foi. Batendo bola ele estava mais cedo, com outras crianças. Aí já era a parte da tarde, a mãe dele disse, ô Pedro, tu vai pra onde? Ele, vou ali, mãe, brincar com os meninos. Mas vem pra cá. Infelizmente, não veio.
1: Tão novo ainda, né?
2: 9 anos.
1: Já gostava da pegada de boa, essas coisas?
2: Já brincava, do jeito que toda criança desejava, né? E gostava de trabalhar. Se deixasse, ele nem pra escola queria ir.
1: Só no trabalho?
2: É.
1: Só trabalhando,
2: mas... Sempre eu cobrava, a mãe dele também. Não, para a escola primeiro, que é seu futuro, né? E sempre nas horinhas vagas dele ajudava o rapaz lá, o rapaz dava umas coisinhas a ele. E é assim.
1: Jorge, você sempre dava, contribuía, dava uma força a ele.
2: Com certeza. Dentro dos meus limites. Morou todo o tempo com a mãe dele, mas dentro dos meus limites nunca deixei de ser pai. A mãe dele sabe disso.
1: Todo mundo de surpresa lá, né?
2: De surpresa.
1: Agora, com relação a esse fio lá, como é que foi? O pessoal não tinha conhecimento desse... Não
2: tinha, a extensão lá, constante lá, ela vem por cima da casa e desce para aquela cisterna do governo, entendeu? Aí, quando ela desce da casa, a extensão vai para a cisterna, fica mais baixa, né? Aí, ele é mais ou menos nessa altura mesmo, aí ele vai, acho que correndo, quando ele correu, acho que se abaixou, tocou no fio, passar correndo, brincando, né?
1: Aí, a polícia... Tá
2: chovendo aí, acho que energia já sabe, né?
1: E a polícia lá diz o quê?
2: Não envolveu não pro hospital de São Caetano.
1: Foi socorrido.
2: Foi. Aí no hospital ele teve as paradas e não resistiu, não. Viu?
1: Nesta segunda-feira, até porque o corpo já vai estar lá, também vai acontecer o sepultamento.
2: É hoje mesmo. Hoje de 5h30 da tarde, porque a avó dele não vai aguentar, eu acho assim. Que era pé e mão dela. Viu?
1: Dava também, né? Forças aí os nossos sentimentos, viu?
2: Amém.
1: Portanto, aí, gente, aí, conversei com o pai da vítima, que o George, em relação a essa tragédia que aconteceu nesse final de semana. É com você.
4: É, o corpo dessa criança foi liberado ontem do Instituto de Medicina Legal. Olha, tem um fato que está repercutindo, e muito, desde a última sexta-feira. Começou a repercutir da sexta para o sábado. É que um influenciador, denunciado por furto após câmeras flagrarem, ele pegou uma carteira de um trabalhador. O influenciador digital Marcos André de Almeida. André Almeida, aquele que diga, ô gota serena, né? Ele, conhecido como André Almeida, foi denunciado pelo Ministério Público de Pernambuco pela suposta prática do crime de furto simples, previsto no artigo 155 do Código Penal. O caso aconteceu no dia 22 de abril, semana passada, por volta de 4 da tarde, no restaurante Ponta da Serra, localizado no Parque das Feiras, em Toritama. De acordo com a denúncia, a vítima, um instalador de ar-condicionado, Alexandro Manuel da Silva, ele realizava um serviço no estabelecimento quando deixou sua carteira sobre uma mesa. Pouco tempo depois, percebeu que o objeto havia desaparecido. Na carteira estavam documentos pessoais, cartões bancários e R$ 700. As investigações apontam que as imagens do circuito interno de segurança registraram o momento em que o influenciador, o André Almeida, teria pegado a carteira e guardado o objeto em sua bolsa. As gravações foram anexadas ao inquérito policial. Ainda conforme o Ministério Público, durante depoimento na delegacia da polícia, lá de Toritama, André Almeida confessou ter pego a carteira e afirmou que gastou todo o dinheiro na compra de bebida alcoólica no mesmo dia e com macho também, ele diz mesmo na gravação. Segundo os autos, o investigado também assumiu o compromisso de devolver os R$700 à vítima por meio de uma transferência via Pix e informou que apresentaria o comprovante do pagamento. No entanto, o prazo informado por ele expirou sem que ele fosse ressarcido, ou seja, o rapaz. Diante das provas reunidas, entre elas depoimentos, laudos, imagens de câmeras de segurança, o Ministério Público ofereceu denúncia à justiça e solicitou a condenação do acusado pelo crime de furto simples. Além disso, requereu também a fixação de um valor de R$8.000 para reparação dos danos causados à vítima. Agora caberá ao Poder Judiciário analisar a denúncia. O influenciador será citado para apresentar sua defesa, respeitando o direito ao contraditório e à ampla defesa, antes de qualquer decisão definitiva sobre o caso. Portanto, está aí, né? O André Almeida estava nesse restaurante e, de repente, quando vai saindo, vê a carteira em cima da mesa, vai, pega a carteira, bota dentro das coisas dele e vai embora. E depois ele entra nas redes sociais aí dizendo, olha, eu peguei mesmo, porque lugar de carteira é no bolso, ele mesmo diz. Mas ali foi um furto, né? Ali a carteira não era dele, não tinha necessidade dele ter pego aquela carteira, não. Pegou a carteira e gastou, disse, gastei com cachaça e com macho. Ele diz mesmo assim, né, influenciador, debochando mesmo. Mas aí foi denunciado e a gente vai acompanhar esse caso. Olha, em Santa Cruz do Capibaribe, teve um caso que aconteceu nesse fim de semana que chamou muita atenção. Ou seja, nós tivemos aí um rapaz, o nome dele, Guilherme Rodrigues da Silva, de 24 anos, ele morreu no início da madrugada do sábado, dia 25, após um episódio ocorrido em um motel em Santa Cruz do Capibaribe. Guilherme chegou no estabelecimento acompanhado de duas mulheres. Durante a permanência do local, ele teria consumido cocaína e em seguida apresentando um surto, causando danos no quarto. Ainda de acordo com as informações, o jovem deixou o motel e seguiu nas casas vizinhas. Pouco depois, foi encontrado sem vida em via pública. As circunstâncias da morte ainda serão esclarecidas pelas autoridades. A Polícia Civil deverá investigar o caso, a dinâmica, incluindo a causa da morte também. A gente vai trazer detalhes agora, depois a gente vai ouvir as mulheres que estavam no motel com ele. São duas garotas de programa. Primeiro vamos trazer detalhes a respeito da morte dele. Vamos lá, Demilton Silva.
5: Um jovem acabou morrendo aqui na Avenida Amaro Manuel das Chagas, no bairro Bela Vista, em Santa Cruz de Cabaribe. Nesse momento também corolado do delegado Elton Rodrigues para tentar entender essa situação, doutor. O senhor colheu de informações até o momento. Nosso cumprimento, bom dia.
6: Bom dia. Na data de hoje, a gente veio ao local junto com a equipe da 21ª Delegacia de Homicídios. A perícia também está sendo realizada no local. A gente colheu a informação, ouviu algumas pessoas, tanto familiares como a proprietária do motel. Inicialmente ocorreu essa discussão. Também ouviu pessoas que estavam envolvidas na situação. A gente está agora tentando compreender melhor tudo o que ocorreu, os motivos que desencadearam e resultaram nessa morte.
5: Doutor, a informação é que ele estava no motel juntamente com duas mulheres e depois ele chegou a ter uma crise e saiu pulando pelas telhas das residências vizinhas e chegou a cair nessa calçada.
6: Isso, a gente não tem essa confirmação também através de imagens, mas a perícia já confirmou, já fez toda a trajetória, tanto ele no interior do motel como até a residência que ele foi encontrado por populares. A gente vai tentar coletar a maior quantidade de imagens possíveis para tentar definir o que de fato ocorreu.
5: Doutor, outra informação que chegou para a gente é que as meninas que estavam com ele, no momento que estavam no motel, que ele saiu correndo, chegaram a ouvir disparos de arma de fogo. Foi constatada alguma lesão nele?
6: Não, nenhuma lesão. A perícia foi realizada, está sendo realizada, mas eu já fui antecipadamente informado que não existe nenhuma lesão provocada por disparo de arma de fogo.
5: Doutor, outro ponto que a gente observou foi um vídeo que circulou em redes sociais, justamente de uma pessoa dando um pulo com os dois pés em

0: cima do Guilherme.
1: Isso. Eu também observei esse vídeo. A gente vai tentar identificar, através de imagens, a partir de agora, tentar identificar todo mundo que de alguma forma possa estar envolvido nessa situação.
0: Outro ponto que a gente observou é que tem um rapaz detido na viatura da Polícia Militar. O senhor tem informações que possa repassar para a gente já?
1: A gente já conversei com ele preliminarmente também. Ele vai ser conduzido para a Delegacia de Polícia para prestar depoimento e esclarecer o fato.
0: A população aqui do bairro Bela Vista, que tiver maiores informações acerca do caso, além das meninas que estavam com ele, que repassa para a polícia para ajudar a entender a situação.
1: A gente agradece e destaca a importância desse auxílio da população.
0: Doutor, a vítima tinha algum problema com droga ou outro tipo de coisa?
1: Já tinha sido internada algumas vezes e recentemente teve alta, cerca de 2 meses, e isso foi confirmado pela família.
0: Estas foram as palavras do delegado Elton Rodrigues, delegado titular da 21ª Delegacia de Homicídios de Santa Cruz de Caparibe, e relatou para a gente a respeito da morte desse jovem que estava em um motel aqui no bairro Bela Vista e acabou morrendo após ter um surto e saiu pulando pelas telhas do motel e também de algumas residências vizinhas. Com informações, Ademilton Silva.
2: Agora são 6h40 e ele surtou, né? Estava no motel, levou duas meninas, duas garotas de programa. E lá começaram a beber e ele consumir a cocaína. E terminou saindo do sério, né? Aí surtou, começou a pular pelas casas vizinhas. E de repente, ele foi encontrado morto. Mas a gente vai fazer o seguinte. A gente vai para o intervalo. São 6h40. Na volta, a gente vai trazer a reportagem que as garotas de programa falaram para o repórter Ademilton Silva. Daqui a pouquinho elas vão conversar. Elas deram depoimento também. A gente volta daqui a pouquinho. São 6h40.
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2: Agora são 6 horas e 44 minutos, 6h44 aqui na Mais Ouvida. Olha, tem um rapaz aqui, ele está desaparecido desde a última sexta-feira. E sua família está preocupada. Ele, na verdade, está de blusa vermelha, bermuda e chinelo. O último horário que foi visto ele foi na sexta-feira, 1 da tarde. Então, se você viu ou tem qualquer informação sobre o paradeiro, entre em contato aqui com o cidadão. O telefone aqui da Débora, 81, é o DDD 993-97-4302. Vou falar com o Wellington também, 81, é o DDD 991-76-0513, tá? Só que aqui não tem dizendo o nome dele, mas esse cidadão é muito conhecido, é aqui de Caruaru, né? Foi, desapareceu sexta-feira, hoje é segunda-feira e até agora ele não apareceu, né? Lamentavelmente, inclusive até uma senhora entrou em contato aqui comigo, dizendo, ele é conhecido como Beto do Bode, né? Beto do Bode. Então, Beto do Bode, desapareceu e até agora nada. São 6 horas e 46 minutos. Agora sim, vamos fazer o seguinte. Eu estava falando a respeito daquele homem que surtou dentro do motel com duas mulheres depois de beber e consumir cocaína. Ele surtou, saiu pulando na vizinhança do motel e terminou quebrando também alguns objetos dentro do quarto do motel. E as duas meninas foram para a delegacia dar depoimento. Depois foi encontrado ele em via pública morto. E aí o delegado falou que está investigando a circunstância aí dessa morte. Mas ouviu também as garotas de programa. O Ademilton Silva também conversou com elas.
3: Aqui no local também eu converso com uma pessoa, né, ela que estava no quarto do motel, juntamente com o rapaz que acabou falecendo. Como foi que se deu essa situação a princípio?
4: A gente estava em um canto específico, que tinha várias pessoas. Aí a gente é garota de programa, eu e minha prima. Ele quis fazer uma saída com a gente. E a gente deu valor, ele aceitou. A gente veio para o motel. Nós três veio uma moto só. E ele começou a usar droga, ofereceu a gente droga. Eu ainda usei um pouco, sendo que ele endoidou dentro do quarto. Queria, dizendo que estava vindo um homem. E ele perguntou, ele ligou para a mulher do motel dizendo que ia entrar um carro. Eu esqueci até o nome do carro, a placa, esqueci tudo. Aí pronto, aí ele falou que tinha um homem entrando no motel. Aí ele começou a já quebrar tudo, com a garrafa de vinho na mão. Começou a subir na mesa para quebrar o ar-condicionado. Começou a quebrar tudo, aí quebrou tudo no motel. Aí ele estava com duas armas brancas. Aí minha prima conseguiu escapar. Ela abriu a porta do motel e conseguiu escapar. E eu que fiquei lá dentro. Aí ele pegou e já veio diretamente na minha direção com a faca na mão. Graças a Deus eu consegui escapar, porque estava do outro lado da cama. Aí eu consegui atravessar a cama e escapar.
3: Inclusive ele chegou a ter um surto, né? Chegou a quebrar ar-condicionado e outros objetos no motel.
4: Isso, ele chegou a quebrar vários objetos no motel. E, enfim, ele fugiu. Aí ele subiu ali no... Ele pulou um muro. Aí ele foi pelas casas. Aí sim, ele falou que tinha outro cara dentro do motel. Eu não sei quem era esse cara, mas esse cara não existia. Ele estava com medo de alguma coisa.
3: Inclusive, após ele sair do motel pulando por cima de algumas residências aqui no local, vocês também chegaram a ouvir disparos de arma de fogo.
4: 3 disparos de arma de fogo. A gente escutou. Aí depois de um minuto chegou lá na gente que ele virou óbito.
3: Foi a primeira vez que ele chegou a contratar vocês?
4: A primeira vez, que eu nunca nem vi esse homem na minha vida.
3: Ou seja, né, no momento ele chegou lá no local que vocês estavam, fez o convite, vocês Isso. aceitaram, vocês sua prima e vieram pra cá.
4: Isso, a gente aceitou e veio pra cá.
3: Obrigado por suas palavras e boa sorte.
4: Obrigada.
3: Após eu conversar com essa primeira menina, eu vou conversar.

0: conversar com a segunda, que é a prima dela, inclusive, que veio juntamente com o rapaz e também com a prima aqui para o motel. Como foi que se deu essa situação?
1: Simplesmente ele começou a cheirar pó, dizendo a mim que tinha perdido um parente, que inclusive foi o pai dele. Ele deu um teco, pegou um prato, pediu um prato, deu um teco muito forte e começou a surtar, dizendo que tinha um cara querendo matar ele. E eu dizendo a ele: Guilherme, não tem ninguém querendo te matar, não. E ele: tem. Fale com o cara, doido. Diga a ele quanto é que ele quer para deixar eu viver, eu só quero a minha liberdade. E pai, eu, Guilherme, não tem ninguém aqui não, não tem ninguém aqui não. Ainda tentei pegar a faca dele, mas infelizmente ele não me deu, veio pra cima de mim, foi pra cima da minha prima. Mas infelizmente, né, ele surtou, cheirou muita cocaína, faz 3 dias que ele tá cheirando. Surtou, disse que queria ir pra onde o pai dele tava. Infelizmente aconteceu isso, né? Saiu escalando, deu uma de Homem-Aranha, saiu escalando as casas dos outros todo dia. Infelizmente deu na casa de um pessoal errado, né?
0: Foi a primeira vez que ele teve contato com vocês?
1: Foi, eu nunca vi ele, não. Primeira vez que ele foi lá onde eu trabalho, no meu estabelecimento, e pediu para fazer uma pernoite comigo, que eu não faço pernoite essa hora.
0: Inclusive, né, a polícia chegou a encontrar num local lá dentro do quarto do motel, né, um prato contendo cocaína e outra porção.
1: 5 gramas de cocaína tinha no prato.
0: Vocês chegaram a usar a droga com ele?
1: Não, eu não usei não, que minha droga é só maconha. Ela ainda usou.
0: No momento que ele começou a usar, foi no momento que ele começou a endoidar?
1: Foi, ele usou, ele teve relação comigo, depois ele usou, quando ele usou ele já se alterou, já começou a se alterar. Disse que o cara estava atrás da minha prima, foi para cima da minha prima, eu consegui correr, a porta trancada de chave, foi Jesus mesmo que deu livramento a gente. Nesse dia, eu ainda dei 2 chutes na porta, a porta abriu, eu consegui chamar a mulher não queria sair, mas infelizmente ela conseguiu abrir a porta para a gente sair. Minha prima ainda conseguiu escapar, né, porque se fosse por isso, o pior teria acontecido.
0: A primeira vez que acontece algo dessa natureza com vocês, vivendo nessa profissão?
1: Comigo, sim. Comigo nunca aconteceu essas coisas, não. Até porque eu não faço saída com ninguém, não. Porque eu não confio, não.
0: Infelizmente, na primeira vez que você aceita, acontece uma coisa dessa.
1: Na primeira vez que eu aceito, acontece uma tragédia dessa. É, mas infelizmente é a vida, né, mano?
0: Aqui no local também, vocês chegaram a relatar que de dentro do quarto onde estavam, chegaram a ouvir disparos de arma de fogo após ele pular o muro.
1: Realmente, a gente escutou 3 disparos de arma de fogo. Quando a gente chegou aqui, no ponto onde Guilherme estava, tinha um homem que ele está aqui, que ele disse ser policial na hora para um policial, se apresentou e tudo. Depois ele chegou e afirmou, dizendo que não era policial, que o pai dele era policial, ele não era, bem dizendo, parente da família.
0: E agora vocês ficam com sentimento de tristeza, até porque o fato dessa natureza acontecendo com vocês é a primeira vez.
1: Sim, a gente fica até com constrangimento, vamos dizer assim, com uma pulga atrás da orelha. Porque acho que eu fui bem clara ali com a família dele, que eu não gosto de mentira. Perguntei se alguma coisa da família dele, alguém ia cobrar da gente por ter acontecido isso com o Guilherme. Mas afirmaram e confirmaram na família dele que a gente ia ter todo apoio, o que precisasse podia falar, que ninguém ia procurar a gente em nada, porque já estavam querendo que isso acontecesse, mas infelizmente isso não vem ao caso, né? Infelizmente Guilherme morreu, tá eu e minha prima aqui com a consciência tipo pesada, como que se a gente tivesse feito isso, mas Deus está na frente de tudo, eu boto Deus na frente em primeiro lugar.
0: Obrigado por suas palavras e boa sorte.
1: Obrigado, bom trabalho.
0: Com informações, Ademilton Silva.
2: Agora são 6:53. Tá aí, né? Ouvimos o delegado que vai investigar o caso e também as garotas de programa que estavam com ele no quarto motel. Elas falaram aí, né, que consumiram bebida e a droga também, e do nada ele surtou. Isso aconteceu em Santa Cruz do Capibaribe, da sexta para o sábado. Olha, um grave acidente de trânsito deixou 2 pessoas mortas na rodovia, na PE-233 do município de Saluá, no Agreste de Pernambuco. Foi ontem à noite, viu? A colisão envolveu uma moto e um carro. As vítimas foram identificadas como José Armando da Silva, de 15 anos, e José Marcelo Marques Martins, de 32. José Armando sofreu ferimentos graves e morreu ainda no local do acidente. Já José Marcelo chegou a ser socorrido para o hospital de Saluá, mas não resistiu aos ferimentos e faleceu após a entrada na unidade de saúde. E de acordo com as informações apuradas, o condutor do carro abandonou o veículo e fugiu do local antes de chegar a equipe do resgate e da polícia também. apesar das diligências realizadas, ele não foi localizado. A ocorrência foi atendida por equipes da Militar e do IC. A Polícia Civil realizou todo o procedimento necessário e os corpos vieram aqui para o Instituto de Medicina Legal IML de Caruaru. São 6:54. Falar em corpos, ontem teve um fato que chamou muita atenção, que foi justamente uma casa que pegou fogo em Toritama e uma pessoa morreu carbonizada. O repórter Reginaldo Souza acompanhou tudo.
3: Verdade, lamentamos mais uma fatalidade acontecendo e desta vez aqui na zona rural da cidade de Toritama. Final de semana, sábado para o domingo, durante a madrugada, quando a vítima se encontrava no interior dessa residência. No local, ele foi identificado por Adenilson Apolinário da Silva, 42 anos. Ela é conhecida aqui na localidade como Cachimbinha. A informação de que o mesmo sempre trabalhava em feiras, tanto aqui em Toritama, Santa Cruz. Então, veio para cá durante a noite e foi dormir, se encontrava com o celular. De repente aconteceu aí essa fatalidade, esse incêndio. No local, quem esteve aqui foi a equipe do Corpo de Bombeiros, né? Mas em seguida, encontrando o corpo da vítima aqui do Cachimbinha. Você observa aqui, tem esse botijão de gás, né? Essa fita aqui do isolamento da Polícia Militar, policiais do 24º Batalhão, que veio diretamente lá de Santa Cruz do Capibaribe. Nesse momento, a equipe do IC está fazendo a perícia no interior dessa residência. O local aqui, loteamento de Jairo, Vila de São Benedito. A gente aproveita aqui no local, em relação a essa fatalidade, conversa com a companheira da vítima, Dona Maria do Carmo. Ela participa e diz como recebeu essa informação. No local, conversa aqui com Dona Maria do Carmo, companheira da vítima. A senhora estava em casa, estava onde chegando essa informação para a senhora? Hein?
4: Eu estava em casa dormindo com a minha netinha de 2 anos.
3: E passaram para a senhora?
4: Quem, a mulher ligou para mim, eu pensando que era ele que tinha ligado para mim, que já estava no mercado, mas não foi ele, foi a mulher dizendo que ele tinha morrido queimado, que a casa estava pegando fogo, os bombeiros veio e apagou o fogo. Ele veio, eu só digo que ele morreu porque ele não foi plantar eu ontem. Se ele tivesse plantado eu ontem, dormir comigo ontem, ele não tinha acontecido isso com ele. Mas ele preferiu usar a amizade dele e beber, e não foi plantar eu.
3: Estava bebendo momentos antes aqui com outras pessoas, foi?
4: Ele já começou a beber na rua e começou bebendo por aí, que ele gostava de beber. Ele, quando largava, terminava a feirinha dele, ele bebia, praticamente ele bebia quase todo dia. Ele só não bebia quando não aguentava, no outro dia amanhecer se ressaca, mas quando ele cruzava, ele bebia. A gente só vivia muito afastado por conta disso aí.
3: Era marchante, era?
4: Era marchante ele, era marchante. Sempre ele foi, até lá no sul mesmo ele já era marchante.
3: Aí veio para cá, essa casa aqui pertence a quem?
4: Essa casa aqui é dele, ele tinha comprado. Trocou num carro, deu um golfe num carro e ficou tornando umas parcelinhas de R$5.000, tornando umas parcelinhas. Entendeu? Eu não tinha botado no nome de ninguém ainda, que uma hora ele queria estar no meu nome, eu dizia que era melhor ele botar no nome dos filhos dele, para não ter problema no final, mas aí...
3: Sempre vinha para cá, né?
4: Sempre vinha, sempre vinha. Tinha os bichinhos dele aí, criava os bichinhos dele. Aí eu tava mesmo morando com ele aqui, mas a gente teve uma desavença, aí eu peguei e fui-me embora morar na rua, na casa do meu filho, que meu filho mora tudo na rua. Aí eu fui-me embora, porque ele me maltratava muito, mas mesmo assim a gente sempre tava junto.
3: Sempre acontece em casal, né, briga, né?
4: Com raiva dele naquela hora, depois passava raiva, entendeu? Tem meus problemas de saúde, ele não deixava de me ajudar, ele não deixava faltar nada para mim. Na realidade, tem que ser dita.
3: E o que aconteceu de verdade que foi passado para a senhora, como tudo aconteceu aí dentro da casa?
4: O corpo de bombeiro, quando eu cheguei, não estava aqui mais. Eu não sei de nada, como foi, que não foi. Agora, eu acho só que foi o celular dele, a tomada que deve ter dado algum...
3: Guti-guti, né?
4: Isso, e deve ter pegado fogo, porque ele só gostava de dormir com, sei lá, no ouvido, e ele gostava muito de assistir o TikTok. Eu acho que ele chapado ainda foi assistir alguma coisa, eu acho que na tomada lá pegou fogo e ele não teve como escapar.
3: O carregador, né?
4: O carregador.
3: Até o conector aí da tomada, né? Da energia, né?
4: E as tomadas dentro do quarto são as tomadas muito desorganizadas, entendeu? Os fios já vêm antigos, porque... Quando ele começou a dar uma ajeitadinha aqui na casa, foi no tempo que eu me revoltei e fui-me embora, que a gente ia trocar a instalação, trocar as coisas e tudo. Mas aí ele não ligou para ajeitar nada. Eu acho, o meu pensamento até agora está falando que eu acho que foi que ele morreu do negócio da energia mesmo.
3: Não desligou, não tirou o carregador antes de dormir, estava também aí, bebeu antes, né?
4: Exatamente, eu só digo que foi isso aí.

0: ele chegou, entrou, fechou a porta dele. Como estava fechado, que disse que já foi que arrombaram a porta dele. Aí, o que vai dizer melhor a perícia, né? A perícia vai falar para a gente saber direitinho. Agora, que eu acho que foi isso aí.
1: Filhos com ele?
0: Não, tenho filho com ele, não. É, ele tem os filhos do primeiro casamento dele e meus filhos é do meu casamento.
1: Já foi durante a madrugada deste domingo, foi? Foi
0: de madrugada, disse que foi duas e pouco começou isso. Diz que já, o povo já acordou com fogo alto aí e não tinha como ele escapar mais, né?
1: Totalmente aí, destruído aí no interior da residência, né?
0: Na residência dele.
1: Dona Maria do Carmo, agora com relação aqui, talvez ele estava com o pessoal, né? Se encontrava o pessoal, foi embora e ele ficou sozinho aí, né?
0: Não, quando ele veio embora, disse que ele veio só.
1: Já veio só, não bebeu aqui não, talvez não.
0: Aqui não, estava bebendo, ele...
1: Ele era machante, né?
0: Quando ele terminava na tarimba mesmo, ele já começava a tomar uma logo cedo, entendeu? Aí é como eu estou dizendo, senhor, ele mandou minha carne, mandou dinheiro e daí para cá, ele não, eu mandando mensagem tudo para ele e ele não me respondia mais. Só falou que ia para casa dormir de noite lá comigo, que para hoje trabalhar, e ficar perto da rua, né, lá. Mas aí...
1: Nem foi dormir, nem foi trabalhar, né?
0: Nem dormir, nem trabalhar. E perdeu a vida. Perdeu a vida.
1: Nosso sentimento.
0: Obrigado. Obrigado mesmo. Só Deus sabe como é que eu estou aqui. As pessoas podem olhar para mim assim e dizer assim, ela não está sentindo nada, mas quem está eu? Porque eu não imaginava de perder ele nunca assim dessa situação, não. Não imaginava isso.
1: Portanto, aí, gente, aqui a esposa aqui da vítima, né, Dona Maria do Carmo, até porque a vítima era machante, trabalhava em feiras aqui em Toritama, Santa Cruz, então, Adenilson Apolinário da Silva, 42 anos, loteamento de Jairo aqui na Vila de São Benedito, aconteceu durante a madrugada deste domingo, culpa ser encaminhado para o IML. É com você.
2: Agora são 7 horas e 1 minuto, 7:01, obrigado ao Reginaldo, trazendo detalhes a respeito desse corpo carbonizado lá em Toritama. Olha, 21 pessoas foram assassinadas no fim de semana que passou. Sexta, sábado e domingo, mataram 21 pessoas. Teve um duplo homicídio que aconteceu em Itambé, na zona da Mata Norte. Com esses homicídios, passando para 193 crimes de morte durante o mês de julho. E de janeiro até agora já mataram 1.602 pessoas. Em Riacho das Almas, aconteceu uma colisão entre moto e carro, na PE-95. Uma mulher que conduzia a moto morreu no local. E aí o que chamou a atenção também foi justamente esse incêndio, né, que atingiu essa residência lá em Toritama e o acidente também em São Bento do Una. Agora são 7 horas e 2 minutos, a gente vai para o intervalo e volta já.
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9: Agora são 7 horas e 6 minutos, 7:06 aqui na Mais Ouvida. Eu tava vendo aqui que ontem teve um jogo, né? O jogo solidário com o Frei Gilson, que reuniu milhares de fiéis na Arena de Pernambuco, lá em São Lourenço da Mata. O evento beneficente, promovido pela comunidade católica Obra de Maria, convidou diversos jogadores e ex-jogadores de destaque do futebol brasileiro e pernambucano. O time dos amigos do Frei Gilson venceu a partida contra o selecionado da Federação Pernambucana de Futebol pelo placar de 3-0, com direito à assistência e gol de pênalti do religioso anfitrião. Mas o placar foi um mero detalhe, pois o principal motivo do encontro era a solidariedade. Que legal! Antes da partida, a banda do Ministério Obra de Maria enterrou aí louvores após o amistoso beneficente. A programação contou também com ainda a Orquestra Criança Cidadã, encerrando a programação com um show de evangelização com o Frei Gilson. Toda a arrecadação do evento e as doações de alimentos serão destinadas aos projetos sociais da comunidade Obra de Maria, que atua em ações de assistência social e evangelização em Pernambuco e outras regiões do país. Então, ele está dizendo aqui, quero agradecer a comunidade Obra de Maria, Recife já é minha casa e eu me preparei muito bem para o jogo de hoje. Faz meses que não jogo nada de futebol e dormi só 3 horas hoje, então estou bem preparado para jogar, aí explicou o Frei Gilson, né? Joga bem, viu, Frei? Eu estava acompanhando os trechinhos ontem, jogou legal. O Carlinhos Bala, que hoje está na TV Jornal, ele foi driblar o zagueiro, o cara derrubou ele, deu um pênalti aí, aí o Frei Gilson foi lá e fez o terceiro gol, né? Então foi arretado, muito bom. E essa arrecadação para ajudar realmente a comunidade Obra de Maria. 7:09, 7:09. Bora pra redação agora, vamos dar uma pausazinha na polícia e depois a gente volta.
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9: Vamos pra redação agora, cadê o Berg Santos? Você que tá com a dor de cabeça, eu também tô, né? Meu Santa perdeu, seu Palmeiras também perdeu. Mas continua, tem mais jogos por aí, Berg. Um abraço pra você, bom dia, Berg.
11: É verdade, amigo.

0: Bom dia, Giva. Bom dia para todo mundo acompanhando a Hora da Justa. Uma ótima semana. Calendário de pagamento do programa Bolsa Família. Mês de julho vai ter sequência amanhã, dia 28, para quem tem cartão final 7. Calendário de pagamento para aposentados e pensionistas do INSS. O pagamento tem início hoje para quem tem cartão final 1. Olha, servidores ativos da Prefeitura de Caruaru vão receber na próxima sexta-feira, dia 31. Servidores ativos e inativos do governo do estado de Pernambuco também recebem sexta-feira. Vamos agora com as loterias. A gente começa com a loteria mais milionária, concurso de número 375 que acumulou. A estimativa de prêmio para o próximo sorteio é de 77 milhões de reais. Vamos agora conferir as dezenas. 02, 06, 15, 19, 25 e 29. Os trevos sorteados foram 3 e 4. Mega Sena, concurso de número 3.036, acumulou. A estimativa de prêmio para o próximo sorteio é de 78 milhões de reais. Vamos conferir as dezenas. 05, 12, 21, 33, 43 e 50. Loto Fácil, concurso de número 3.745, acumulou. A estimativa de prêmio para o próximo sorteio é de 9 milhões de reais. Vamos agora conferir as dezenas. 01, 02, 04, 05, 06, 07, 08, 09, 10, 12, 13, 19, 21, 22 e 24. A gente confere agora a Quina, concurso de número 7.075, que acumulou. A estimativa de prêmio para o próximo sorteio é de 23 milhões de reais. Vamos agora conferir as dezenas. 02, 04, 20, 50 e 73. Vamos a conferir também a Time Maniga, o concurso de número 2.420 que acumulou. Estimativa de prêmio para o próximo sorteio é de 5 milhões e meio de reais. Vamos agora conferir as dezenas. 02, 14, 21, 72, 76, 77 e 78. O time do coração foi o Caxias, do Rio Grande do Sul. Loteria Federal, concurso de número 6.086. Atenção para as dezenas. Primeiro prêmio, 04, 85, 22. Segundo prêmio, 04, 84, 55. Terceiro prêmio, 04, 55, 33. Quarto prêmio, 08, 12, 90. Quinto prêmio, 05, 34, 08. A gente confere também o sorteio da Loteria Dia de Sorte, concurso de número 1.255 que acumulou. Estimativa de prêmio para o próximo sorteio é de 500 mil reais. Vamos conferir as dezenas. 05, 06, 14, 20, 25, 28 e 31. O mês de sorte foi novembro. O destaque para hoje é o sorteio da Loto Maniga, que está acumulada. E a estimativa de prêmio é de 3 milhões e 600 mil reais. Eu volto com você, Givanildo.
1: Valeu, Berg. São 7 horas e 13 minutos. 7 e 13. Caruaru. Olha, vamos trazer os ganhadores do Caruaru da Sorte de ontem. O primeiro sorteio saiu 10 mil reais para Antônio de Pádua Honório da Silva, do bairro Caiucá, aqui em Caruaru. O segundo sorteio, mais 10 mil reais, saindo para Aline Maria de Brito, da Coab de Santa Cruz, do Capibaribe. O terceiro sorteio, 10 mil reais, saindo para Aldete Quitéria da Silva, do Cabugá de São Caetano, e Wagner de Lima Bezerra de São Pedro, na cidade de Bezerros. 100 mil saindo aqui para Zuleide Custódio Avelino, da Zona Rural de Buíque, Adriano Kinopic, de Nossa Senhora das Dores, aqui em Caruaru, Francisco Ferreira de Oliveira, da Zona Rural de Caruaru,

0: Petronílio Alves de Macedo, da Zona Rural de Capoeiras, e Severina Maria da Silva, de São Pedro, Bezerros. Portanto, foram cinco, né? Dividindo aí 100 mil, 20 mil para cada. Então tá aí. Aí nós tivemos 30 giros no valor de R$1.000. Aí saindo para Cupira, São Caetano e Bimirim, Santa Cruz, Taquaritinga, Caruaru, Arco Verde, Terezinha, Vertentes, também a cidade, eu estava vendo aqui, é a cidade de Pesqueira, também saiu, né? Gravatá, Poção, além de Belo Jardim. Muito bem, são os ganhadores do Caruaru da Sorte. 7:15. E vamos continuar com o programa Hora da Justa, que vai até às 7:30. A gente vai trazer detalhes agora, porque nós tivemos uma ocorrência em que dois esfaqueados deram entrada hoje no Hospital de São Domingos, em Brejo da Madre de Deus. Um acabou morrendo. A gente vai voltar agora com Ademilton Silva, vai trazer detalhes.
1: Duas pessoas deram entrada esfaqueadas no Hospital Teófilo Sales Asfora, em São Domingos, distrito de Brejo da Madre de Deus, sendo elas identificadas como Luciano Ferreira do Nascimento Júnior, de 21 anos, e também o Érix Pereira de Souza, de 30. Nesse momento eu me encontro ao lado da GCM Aline, e ela traz informações para a gente, como se deu essa situação. Nossos cumprimentos, bom dia.
2: Primeiramente, estávamos prestando serviço aqui no hospital, e chega um carro em alta velocidade com dois homens, duas mulheres, e trazendo também o Luciano. Sem prestar informações muito esclarecidas, mas com perfurações de faca, e prontamente foi levado ao atendimento.
1: Inclusive, né, após o Luciano dar entrada, também o Érix foi socorrido por duas pessoas em uma motocicleta.
2: Isso. Assim que o Luciano estava sendo socorrido, sendo levado pelo pessoal do hospital para o atendimento, em seguida o Érix chegou, né, sendo trazido de carona, com outro rapaz na motocicleta, também com perfurações de faca, mas não no estado tão grave quanto o Luciano, que chegou primeiro. Daí ambos foram para o atendimento, e em seguida só que a gente pôde colher mais informações, né, segundo, primeiramente, o rapaz que trouxe o Érix na motocicleta. Assim que o Érix chegou com esse rapaz acusou, né, imediatamente o pessoal do carro de ter sido responsável por esfaquear o Érix. E assim que ele fez essa acusação, o pessoal do carro empreendeu fuga. Isso foi o que a gente constatou, juntamente com o efetivo que estava também aqui no hospital no momento que isso aconteceu. Segundo relatos do rapaz da motocicleta que chegou com o Érix, o pessoal que estava no carro, esses rapazes tentaram entrar na casa do Érix para matá-lo, e o Érix, em legítima defesa, pegou uma faca e desferiu golpes que, consequentemente, acertaram o Luciano, que chegou até óbito no hospital. E o Érix seguiu para a transferência para o Hospital Regional do Agreste.
1: A gente observa aqui também o Érix, ele foi perfurado por mais de 5 perfurações, e o Luciano também.
2: Justamente. O Luciano, pelo que a gente pôde verificar até o momento, teve 2 perfurações, mas suficientemente lascíveis para levá-lo a óbito, né, quase que no momento instantâneo da entrada no hospital. Já o Érix teve a perfuração mais letal, pelo que a gente constatou, na região do pulmão, né, e devido à gravidade do ferimento foi transferido até Caruaru.
1: Apesar do esforço da equipe médica aqui na unidade hospitalar, né, o Luciano foi a óbito, mas o Érix foi transferido, como você relatou, e está estável.
2: Justamente. A gente pode verificar que ele está estável, mas segue devido a um certo grau de risco para transferência, para poder ser melhor atendido, melhor tratado, mas em custódia, né, da Força de Segurança, para que se verifique, né, de fato o que aconteceu, porque as informações que a gente tem até o momento é o que a gente pôde saber só através da pessoa que trouxe o Érix, né? Além disso, por enquanto a gente não tem mais informações para constatar a veracidade do que realmente se deu por via de fato, lá no local.
1: Olha, a gente recebeu informações que esse fato aconteceu ali por trás da madeireira São Domingos, numa das travessas da Nossa Senhora de Fátima. Essa informação chegou até vocês?
2: Justo. Através justamente da pessoa que trouxe o Érix, né? Essa pessoa não se identificou, que trouxe o Érix na garupa da moto. Essa pessoa contou essa versão, né, dando a entender

0: que parcialmente presenciou os fatos, né? Falou que vizinhos escutaram todo o barulho, também saíram na rua, de certa forma presenciaram os fatos, que o Eric deixou a mulher e crianças em casa assustadas e tudo mais com o que aconteceu, e ele apenas trouxe o Eric para ser socorrido. Como disse, todas essas informações é o que a gente tem até agora, segundo moradores que estavam presentes no momento e chegaram a atender uns dos feridos. Posteriormente é que será feita uma melhor investigação.
1: A gente está observando aqui, a equipe da Guarda Municipal de Brejo está aqui no hospital, como também a equipe da Polícia Militar. Você tem informações se chegaram a consultar no sistema para ver se um dos dois tem passagem pela polícia?
0: Até o momento não. Possivelmente a Polícia Militar já está em busca dessas informações. Estamos aguardando também o deslocamento da Polícia Civil. O efetivo da Guarda já entrou em contato imediatamente com a Delegacia de Polícia Santa Cruz, a 17ª que cobre a nossa região, e irão entrar numa melhor investigação, a respeito da reconhecida dos dois, se já tiveram passagem pela polícia, mas é uma história que está meio que mal contada, assim. A gente não tem muitas informações, até porque quem trouxe, o Luciano também, não deu muitas informações, Foi algo bem confuso de se entender o que realmente tinha acontecido.
1: Ou seja, a partir de amanhã a delegacia começa a investigar o crime mais profundamente e pode ser que chegue a outra versão dessa que foi repassada para vocês aqui no hospital.
0: Justo, Inclusive, pessoas que estavam no local chegaram até comentar outra versão, com os servidores do hospital, dizendo que seria justamente o contrário, que a vítima, que no caso seria o autor do crime, o autor da tentativa de homicídio, e o autor é que seria a vítima. Mas, de fato, a gente precisa fazer uma maior investigação para reunir informações e chegar à conclusão.
1: Além, obrigado por suas palavras. Além de você aqui no hospital, quem mais?
0: Tem o efetivo do Dia do Distrito São Domingos da Guarda Municipal de Brejo, o GCM Cleiton, GCM Josefa e GCM Eduardo.
1: Estas foram as palavras da GCM Aline, da equipe da Guarda Municipal de Brejo da Madre de Deus, mas precisamente o efetivo que fica aqui no Distrito de São Domingos, relatou para a gente sobre as informações iniciais que teve sobre esse caso. Com informações, Ademilton Silva.
2: Agora são 7h21, 7h21. Uma ação da Polícia Militar resultou na prisão de um homem suspeito de tráfico de drogas na apreensão de um adolescente ontem no município de São João, no Agreste. E de acordo com a PM, o efetivo recebeu denúncias informando que o indivíduo conhecido como Cirilo estaria comercializando entorpecente e utilizando adolescentes para realizar a venda e a entrega da droga. Após o levantamento de informações, em conjunto com o núcleo de inteligência, os policiais descobriram que o suspeito estaria atuando na rua do Cajueiro, do bairro Planalto. Durante a operação, os militares localizaram dois indivíduos passando em uma moto Honda XRE 300 vermelha. Ao receber a ordem de parada, os ocupantes tentaram fugir, mas foram alcançados e abordados. Com José Henrique, conhecido como Cirilo, os policiais encontraram dois papelotes de maconha e a quantia de R$ 815 em espécie. Já o adolescente, a polícia apreendeu três papelotes de maconha e também uma tinta, além de todo o material, tesoura, essa coisa toda que venha para embrulhar também a droga. Na sequência, a mãe do adolescente autorizou a entrada dos policiais na residência da família durante a busca do quarto do menor. A polícia encontrou 21 papelotes de maconha escondidos dentro de uma caixa de creme dental, além de diversos plásticos utilizados para embalar a droga. E aí, R$ 93 em espécie e 6 máscaras que cobria completamente o rosto, material que também foi apreendido para investigação. Então, a Polícia Militar, segundo ela, o adolescente confessou que ambos estavam realizando entregas de drogas e afirmou que cada papelote era 10 conto. Ele também declarou que o dinheiro encontrado com José Henrique era proveniente da comercialização do entorpecente, assim como a quantia localizada em seu quarto. Por sua vez, o José Henrique negou envolvimento com o tráfico. Ele alegou ser apenas usuário de droga e afirmou que havia ido buscar o adolescente para consumir a substância. A moto utilizada pelos envolvidos foi consultada no sistema policial e não apresentava restrições, sendo liberada para a mãe do José Henrique. Os dois foram encaminhados à delegacia para as providências cabíveis. 7h24. Lá em São Bento do Una, teve um acidente.

0: acidente com vítima fatal. O nosso Reginaldo Souza está voltando, trazendo mais informações.
1: Exatamente, final de semana, no sábado, que aconteceu esse acidente, esse sinistro lá em São Bento do Una. A vítima, José Carlos Pereira dos Santos, 42 anos. Aqui no IML, nesta manhã de domingo, o irmão da vítima, o Idecássio Pereira. Conversar com ele. Seu irmão se encontrava na motocicleta, foi?
2: Foi, na motocicleta. Vinha do Grujão para São Bento. No meio do caminho, bateu num cavalo. Infelizmente, né, aconteceu isso.
1: Ele morreu na hora?
2: Não, ele foi socorrido para Capoeira, pelo SAMU, mas chegou lá, já chegou sem vida.
1: E de onde ele saiu até o local que ele estava indo, distante ou não?
2: Não, era perto, não era distante não, negócio de 10, 12 quilômetros.
1: Foi de acaso, ele se encontrava sozinho na moto, é?
2: Sozinho, sozinho.
1: Ele estava fazendo o que lá?
2: Rapaz, ele estava na casa do meu irmão, né, num sítio, num Grujão. Aí, veio pro lado da rua para São Bento, infelizmente, né, aconteceu.
1: Esse animal solto lá, né?
2: Solto na rua, né? Passou, atravessou a pista, aí ele juntou de vez, pronto.
1: Não deixa de ser uma irresponsabilidade do proprietário desse animal solto lá, né?
2: É verdade, é verdade. Acontece todos os dias, né?
1: Sempre tem, né?
2: Sempre tem, é verdade.
1: Você mora casado, solteiro, trabalhava em que ele?
2: Era solteiro. Ele vivia da roça, né, de agricultura.
1: Era um agricultor?
2: É, agricultor.
1: Um trabalhador?
2: Trabalhador mesmo, viu? Que pena, né? Mas é assim mesmo, né?
1: Quando foi seu último contato, você conversou com ele? Teve quando com ele, de acaso?
2: Rapaz, tá com uns 5 dias que eu conversei com ele.
1: Foi?
2: Foi.
1: Gostava de beber, né?
2: Ele tomava umas dosinhas, né?
1: Mas também trabalhava, né?
2: Trabalhador. Agora, de vez em quando, tomava umas dosinhas, né? Aí tu sabe, de moto.
1: Perigoso demais.
2: É perigoso. Moto, com cachaça não combina, né?
1: É. Essa motocicleta era dele mesmo?
2: Era dele, era uma motinha velha dele, trabalhava, vender uns peixinhos também, que ele gostava de pescar. Aí, veio de lá pra cá, pronto. De noite, né, no escuro.
1: Já foi à noite, né?
2: À noite, foi umas 8 para 9 horas da noite.
1: Ligaram pra vocês, foi?
2: Foi, ligaram pra nós, aí nós fomos pra Capoeira, o corpo dele tava lá, né?
1: Lá tava a cena, a tragédia lá, né?
2: Cena, difícil, né, mas fazer o quê, né?
1: Entregar a Deus, né?
2: Entregar a Deus.
1: Forças, né?
2: A família, né? Pra seguir em frente, né? Com fé em Deus, né?
1: E fica aí o recado, o exemplo pra quem se encontrar em motocicleta, né? Bebida alcoólica tem que ter muito cuidado, né?
2: Não combina, né? Não combina com moto, né?
1: E pegar BR, né?
2: Pior ainda, né?
1: E ali muitos acidentes já aconteceram, não?
2: Aconteceram vários, vários nessa região lá. Foi, não foi, acontece um acidente nessa pista.
1: Nossos sentimentos, viu?
2: Obrigado, muito obrigado, viu?
1: Portanto, aí, gente, força para toda a família. Só repetindo, aconteceu neste sábado, nesse final de semana, lá em São Bento do Una, quando a vítima aqui, José Carlos Pereira dos Santos, 42 anos. Tarde deste domingo, corpo liberado aqui do IML. É com você.
0: Muito bem, são 7 horas e 27 minutos, 7h27. Obrigado aí, o nosso Reginaldo, trazendo essas informações na área policial. Olha, nós tivemos também outro fato que chamou a atenção, foi um homem que foi preso após quebrar medida protetiva contra ex-companheiro em Santa Cruz do Capibaribe. O Ademilton Silva está voltando, trazendo essas informações.
3: A equipe da Patrulha Maria da Penha, da Guarda Municipal de Santa Cruz de Capibaribe, está apresentando uma situação de quebra de medida protetiva na delegacia. Essa situação ocorrida aqui no bairro São Cristóvão. Nesse momento eu me encontro ao lado do GCM Renato e ele traz detalhes como se deu essa situação, Renato. Meus cumprimentos, bom dia.
4: Bom dia, bom dia a todos os ouvintes. Pois é, né? A situação se deu da seguinte maneira, né? Por volta das 3h40 da manhã, nós fomos acionados pela nossa central, o CIMOP, informando de que uma usuária, né, do sistema, como nós costumamos chamar, né, um usuário do sistema de proteção, ela teria acionado, né, a central informando de que o algoz, né, o seu algoz, que teria uma medida protetiva em desfavor dele e estaria na proximidade do trabalho dela, onde na própria medida já estava bem caracterizado que ele não poderia se aproximar a menos de 200 metros da vítima, nem familiares da vítima e nem da residência ou local de trabalho da vítima. Então, diante dos fatos ali, nós seguimos até o local e ao chegar no local, encontramos, né, um indivíduo dentro da casa de eventos, de uma boate aqui da cidade, onde a vítima trabalha lá na

0: nessa casa de evento, na bilheteria, e ele estava dentro da casa, né, de festa aí. Então, obviamente, já configurando total descumprimento de medida, principalmente pelo fato de estar ali no local de trabalho dela. Então, diante da situação, né, efetivamos a prisão em flagrante do indivíduo, detivemos o mesmo, realizamos procedimentos de praxe, de algemação necessária, e conduzimos até a delegacia para ser apresentado à autoridade competente.
1: Ô Renato, no momento que vocês indagaram ele chegou a relatar o que estaria fazendo lá no estabelecimento comercial que ela trabalha?
0: Segundo ele, teria ido lá no estabelecimento justamente à procura de sua namorada, né? Inclusive tinha outra mulher ao lado dele que confirmou a situação, informou que seria a namorada dele, né? Que estaria ali com ele, que ele teria ido lá buscar ela no local. Porém, não justifica porque ele sabia que não poderia se aproximar da vítima. Né?
1: Ou seja, né, se a medida protetiva foi expedida, ele tem que cumprir.
0: É com certeza, né? Uma vez expedida, isso foi expedido desde o mês passado, né? Do início de junho. Então ele já estava bem informado, estava bem cientizado da situação, do que poderia e do que não poderia fazer. Né? Infelizmente ele escolheu aí por descumprir. Segundo ele, teria seguido aí uma suposta orientação de um advogado que falou que ele estaria na medida humanitária, até porque ele usa tornozeleira, mas essa tornozeleira que ele usa foi por um fato de tráfico de drogas há 2 anos atrás, segundo ele mesmo relatou. Então, a tornozeleira, creio eu que o advogado possa ter citado relacionado a isso, né? Pelo uso da tornozeleira, então ele ia ficar respondendo esse processo aí, no que é chamado popularmente aí, né, de medida comunitária aí, para que ele ficasse na rua. Mas isso não tem nada a ver com a medida protetiva, são coisas totalmente distintas.
1: A mulher se encontra aqui na delegacia de Santa Cruz de Cabaribe justamente para fazer a representação contra ele?
0: Exatamente, né? Fizemos a condução de todos, né? Tanto vítima como imputado, além também de uma testemunha que estava no local. Fizemos a condução de todos até a delegacia e apresentamos aqui a autoridade policial, o qual já nos informou que será efetuado o flagrante delito do indivíduo.
1: Se existe a medida protetiva, né? O indivíduo ele não pode se aproximar da vítima em nenhum momento e de nenhuma condição.
0: Pois é, quando é deferida medida protetiva, nesse caso, relativa a Maria da Penha, os imputados eles são devidamente orientados pelos oficiais ou oficialatas de justiça, que informam a eles, né, repassam para eles a medida, informam o teor da medida, né, ficam à disposição para caso eles tiverem alguma dúvida também entrar em contato para tirarem as dúvidas, assim como o próprio fórum também está à disposição. Até mesmo qualquer equipe, inclusive a nossa, por exemplo, também está disponível para tirar alguma dúvida no sentido de entendimento ali da certidão ali do juiz, né, da decisão, no sentido de leitura da decisão, caso a pessoa tenha dúvida. Então eles são totalmente informados, né, do que podem e do que não podem fazer. Aí é a questão de escolha, né?
1: Qual o efetivo representa na ocorrência na delegacia?
0: O GCM Renato, esse que vos fala, e o GCM J. Silva, ambos da Patrulha Maria da Penha.
1: Estas são as palavras do GCM Renato, da equipe da Patrulha Maria da Penha, da Guarda Municipal de Santa Cruz de Cabaribe, onde relatou para a gente a respeito dessa ocorrência apresentada na delegacia e agora ficou à disposição da autoridade policial. Com informações, Ademilton Silva.
2: Ok, são 7h32, com essa a gente vai terminando aqui a Hora da Justa, no oferecimento de Avio, garantindo o menor preço da região. 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Bom, vem aí o Papo Sem Pauta, são 7h33.
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3: Agora são 7:36, 7:36 aqui da Mais Ouvida. Pronto, a partir de agora a gente começa o Papo Sem Pauta dessa segunda-feira. Hoje é dia 27, dia do motociclista, né? Esse mês é de 31. Aliás, esses dois meses, né, depois de junho, junho é 30, julho é 31, agosto também é 31, agora setembro é dia 30, quer dizer, são 30 dias no caso. Esse mês agora que vem, são 31 dias também, até pegado, sem feriado, viu? Mas olha, o nosso Papo Sem Pauta é aquele momento que você pode mandar aqui a sua bronca, manda a sua mensagem através do 9601-7448, e a gente registra aqui. Bom, eu tô vendo aqui. Bom dia, Givanildo, e a todos os seus ouvintes. Hoje é o aniversário da minha amada esposa Cida. Ela é de Lagoa dos Gatos. Temos um filho de nome Davi que fez 9 aninhos e fizemos 10 anos, né? De casados. Com muito amor, carinho e companheirismo. Cida, ela é enfermeira, chefe da maternidade aqui de Caruaru, onde é querida por todos, excelente esposa, mãe, filha, neta e amiga de todos, da família e amigos, né? Troquei meu plantão hoje, viu, Givanildo? Para me dedicar exclusivamente para ela, minha esposa, neste dia tão especial que é o dia do aniversário dela, onde ela está completando 38 anos. Parabéns e feliz aniversário, minha Cida, te amo muito. Assina aqui, doutor Ivan, tá apaixonado. Ô, cabo apaixonado, tá certo, tem que fazer isso mesmo, meu filho, tem que zelar, né, a esposa que tem um filho aí de 9 anos, 10 anos de casado. Parabéns, dona Cida, que Deus abençoe a senhora e toda a sua família, doutor Ivan, o Davi, que Deus abençoe. Agora são 7:38, tem mais aqui, tem, rapaz, deixa me ver aqui, Lucy Cleide tá acompanhando a gente, tem mais aqui também, Maria Quitéria, toda a escuta. Valeu, minha amiga, um abraço pra você. Bom dia, Givanildo. Olha a situação desse vazamento na rua Visconde de Cairu. É, consertaram em cima e estourou embaixo. É, a gente tava falando, é lá no bairro Petrópolis, né? Consertou em cima e estourou embaixo. Tá danado. Bom dia, manda um abraço aqui pra todos os ouvintes da Rádio Jornal. Aqui é Lula de Maniçoba. Pronto, valeu, Lula. Quem mandou esse estouramento aqui foi a nossa amiga Sônia Cavalcante, né, minha amiga? Nelson Bezerra, manda um abraço aí para Soares e família no sítio Anta de Caruaru. Guildo Náutico tá acompanhando a gente. Ontem ele tava sofrendo, mas foi um empate, foi bom. Fora de casa, né, o Náutico empatou. Bom dia, Givanildo, todos que fazem a grande Rádio Jornal e ouvintes. Ontem aconteceu a primeira cavalgada de Ipanema, distrito de Pesqueira. Eita, rapaz, organização de Bel, filho do saudoso Josué de Ipanema, grande festa, viu? É o Roberto do Miami, de Pesqueira, valeu, Robertão, homenagem aí ao Santo Padre Cícero, eita coisa boa.

0: Foi legal demais. Bom dia, Givanil. Tô na sintonia, viu? Uma ótima semana, abençoada aí. Márcio Luiz, do Santa Rosa. Emanuel Torres, do Residencial Alto Moura, tá acompanhando a gente. Muito obrigado pelo carinho, pela preferência. Jackson, moleque da Rua Preta. O Rani Teodoro. Lula, lá de... É o Lula Sulanqueiro. Será que ele tá na praia? Quer gostar de praia que só aguta. Tá certo. Passa embora, meu velho. Tem que aproveitar mesmo, né? Givanildo, olha, aqui é o Gutenberg. Ele tá dizendo aqui o seguinte. Na rua, sempre mando aí e tal. Eita, é o lixo que ele tá mandando. Pronto. É o lixo na rua Joaquim de Melo. Por trás ali do grande hotel. Muito lixo. E também tem um desperdício de água, né? É o Gutenberg. Valeu, meu amigo. Tá mandando um abraço aqui pra dona Zelita, né? O nosso amigo Cícero, é um amigo dele. Dona Fátima, a galera que tá acompanhando a gente. É o maratonista. Valeu, meu amigo. Um abraço aí pra você. Deixa eu ver aqui. Iraci Santos. Tá lá em Ameixas e Cumaru, né, minha amiga? Um abraço. Estou aqui pelo centro fazendo as diligências. Mais tarde tô em casa, nas rendeiras. Deus te abençoe. Ei, Ivanildo, né? Valeu, meu amigo. Um abraço aí pra você. E Deus abençoe. Bom dia, Givanildo. Boa semana pra todos. Valeu. Dona Helena. E o Naldinho, que é o esposo, Dona Helena. O Anderson, também a Maria, Emanuel e também o Henrique. Um abração. Bom dia, Givanildo Silveira, Givaldo Júnior, abraço para Givaldo, Michele, Lenildo da Prestação, Silva Pinto e Amanda, Pelé, lá de Firmeza, seu Deda de Patos, Abenildo Moura, Toyota de Patos, Severo, lá da padaria, seu filho João, João Neto, Lula de Maniçoba, Maurício do Riachão, Ailton dos Passarinhos, Zeza de Panelas, Maria Joaquina de São Caetano e doutor Ivan, e a todos os ouvintes, é aqui quem é assim, né? É Zé Carlos do Joá, tá bom, meu amigo? Bom dia, Manuel Segurança, acompanhando a gente. Bom dia, Givanildo, sobre os toyoteiros, afinal, eles vão poder carregar passageiro ou não? Até agora não, meu amigo. Infelizmente, só agora, só frete, viu? Por enquanto, não. Bom dia, Givanildo, aqui é Eduardo Divinópolis, o órgão competente não veio fazer a reposição do calçamento, vai fazer um ano na rua José Cesário da Costa, e até agora nada. Bom dia, tô aqui ouvindo a Rádio Jornal, Zé de Amaro do Sítio Bandeira de Riacho das Almas. Valeu, meu amigo, que Deus abençoe você também. É o nosso amigo Neto Cipriano, descobridor de talentos, acompanhando a gente. Alô, Neto, um abraço, meu velho. Tudo de bom, viu? 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Bora pro intervalo? A gente volta já. Coisinha pequenininha, não sai daí não.
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Agora são 7 horas e 48 minutos, 7h48, aqui da Mais Ouvida. Eita, tem muita gente aqui acompanhando a nossa programação, né? Deixa eu mandar um abraço aqui. Meu amigo Rodrigo tá dizendo o seguinte: Ivanildo, teve um incêndio na manhã de ontem, domingo, no centro de São Joaquim do Monte. Uma loja de roupas, né? Ele até colocou aqui pra gente, R Modas. Ah, rapaz, pegou fogo, acabou com a loja todinha, né? O Corpo de Bombeiros esteve lá, mas graças a Deus, assim, pelo menos assim, ninguém saiu ferido, não. Bom dia, meu amigo Giva. Uma ótima semana pra você, pro Adeildo da Funerária, doutor Ivan, dona Josina, dona Maria Joaquina, Maurício do Forró, lá da Juriti, o homem que não gosta de tomar banho. Zé de Otávio, mais conhecido como Zé do Grude, Zé de Maria Nova e Zé de Zozinha, lá de Queimada do Sul. É o Deus, né? Muito bem, Deus. Bom dia. Aqui é Leandro, tô sempre ligadinho na Rádio Jornal. Valeu, Leandro. Um abraço aí pra você, meu amigo. Bom dia, Givanildo. Nada contra os catadores de reciclagem, mas onde eles fazem a triagem, fica muita sujeira. Um odor horrível, que é embaixo do viaduto ali da Leão Dourado. Pede aí, por gentileza, a prefeitura, para colocá-los em outro lugar. É a Maria José. Muito bem. Bom dia, meu amigo Givanildo. Manda um abraço aí para o maratonista de Jesus, a BR-104. Deve estar fazendo a sua caminhada, o Gutenberg, viu? A todos os componentes da Rádio Jornal, um abraço para a Juliana, para todos vocês aqui, que Deus ilumine.

0: amanhã é maravilhosa. Aliás, está dizendo aqui, uma ótima segunda-feira e uma ótima semana. Valeu, isso é o Cícero, né? Valeu, Cícero, um abraço para você. Bom dia, Givanil. Tô aqui no Alto do Moura e os buracos continuam, viu? Fazer um serviço, o negócio tá um caso sério. Por favor, faça um apelo para os órgãos públicos, a linha de ônibus também, a buraqueira da ruta. Bom dia, campeão de audiência. Quem foi que mandou aqui pra gente? Deixa-me ver, foi o Edmilson, né? Ok, Edmilson. Tem aqui, bom dia, campeão de audiência, alegria da nossa manhã. Um abraço pra Josina, Dona Lauricia de Nailza, Cleonice Ribeiro, Dona Zeza de Panelas, Maria Joaquina, Nalva Caju, né? Mãe Branquinha, né? A Nalva que é a mãe de Branquinha, né? Aí tem a Nalva Caju e seu Antônio. É o Ailton dos Passarinhos, tá dizendo aqui. Valeu, Ailton. Bom dia, Givanildo. Aqui é Luiz Joaquim de Lima, de Bizeus. Tô triste com o meu Santa Cruz. Não ganha pra ninguém na arena. Que é isso? Futebol magro. Só joga fora de casa. Um abraço. Uma boa semana para todos. Em nome de Jesus. Tá um negócio certo. Quando a gente pensa que vai alavancar, né? Ele ganha lá fora e perde dentro de casa. Isso é um negócio danado, né? Eita, fazer o quê? Tem reunião dos Alcoólicos Anônimos? Tem duas reuniões hoje. Grupo Princesa do Agreste, União Beneficente, na rua 13 de maio, 82, segundo andar, bairro Nossa Senhora das Dores, de 7h30 às 21h30. Grupo Vida Nova, local Associação dos Moradores do bairro Zé Liberato, na Avenida Sargento José dos Santos Leite, número 10, no Zé Liberato, de 7h30 às 21h30. Pronto, tá dado o recado aqui, tá sempre acompanhando. Aqui a nossa amiga Neves e o esposo Jefferson, eletricista, não perde o programa. O Sargento Lira, eu tomei conhecimento que o aniversário dele foi ontem, né, o aniversário dele. Muito bem, Sargento. Um abraço aí pra você, que Deus abençoe. Nosso amigo Janails, o nosso amigo Alberto Pereira, Zé Roberto lá em Cachoeira Seca, acompanhando a gente. Inclusive, eu soube que ele teve sábado e domingo na festa de seu dedo. Foi o aniversário de seu dedo, que é motorista do ônibus escolar lá de Cachoeira Seca. Um abraço aí pra eles, muito obrigado pelo carinho. Pela audiência. Hoje também é o aniversário das irmãzinhas, são as primas. Suelaine e Suelane, parabéns, que Deus abençoe. Muitas felicidades. Muito bem. A gente vai dar o dia à parte também da igreja. Está rachada, é? Muito buraco. Da igreja, deve ser lá no Alto Moura, né? É isso mesmo? Pronto, está dado o recado. É muito, muito... muito buraco mesmo. São 7h53, tem mais um intervalo aí, meu velho? Então bora pro intervalo. Adilson Tavares, um abração. Obrigado pelo carinho, nosso amigo Gordo.
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16: Agora são 7h57, 7h57, aqui da Mais Ouvida. Eita, é o Papo Sem Pauta. Prefeitura de Caruaru está inaugurando hoje, dia 27, né, a sede da Secretaria Executiva de Juventude e a Casa das Juventudes. Um novo espaço será voltado ao fortalecimento das políticas públicas para a população jovem, reunindo que ações, serviços, iniciativas voltadas ao desenvolvimento, participação e protagonismo da juventude no município. A solenidade será às 10 horas, na Casa das Juventudes, localizada ali na Avenida Joaquim Nabuco, 151, bairro Divinópolis. O evento marca mais um avanço da gestão municipal. Está aqui, 10 horas, na Avenida Joaquim Nabuco, 151, no bairro Divinópolis. Eita, deixa eu ver aqui. O nosso amigo Lucas está dizendo: Givanildo, fala do aniversário da minha mamãe, Dona Maria do São Francisco. Alô, Dona Maria do São Francisco. Um abraço para a senhora, que Deus abençoe. Parabéns, né? Muito bem. Olha, a gente abraça aí toda essa turma boa, principalmente o pessoal que está chegando agora para trabalhar, muita gente chegando aqui na nossa cidade. Tem muita gente que mora em outra cidadezinha aqui vizinha e vai chegando para trabalhar, né? Ótima semana para todo mundo e que Deus abençoe. Bom, vamos fazer o seguinte, vamos encerrar aqui o programa, lembrando que a gente vai voltar 11 horas da manhã na televisão com o Boquinha, com o programa O Povo na TV. Amanhã tem mais, a partir das 6 horas da manhã, primeiro com a Hora da Justa e depois o Papo Sem Pauta, que tem oferecimento de Dr. Walter Ferraz Filho, especialista em ginecologia, obstetrícia e prevenção, 3045-4588, Mestre Luiz Baiano e Madame Iris, os Espíritas da Verdade. 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

0: 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Um abraço e lembre-se, o momento passa e a vida continua. Humildade acima de tudo, Sócrates da Silva está chegando com a super manhã, você sabendo de tudo. A todos, uma ótima semana. Valeu, cheiro para todo mundo.
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0: Sócrates da Silva. 8:04, aqui na Rádio Jornal, tá começando a partir de agora mais uma super manhã para você. Muito obrigado pela sua audiência, pela sua companhia. Hoje é segunda-feira, é a última semana do mês, né? Não é completa não, né? Mas até a sexta-feira ainda estamos no mês de julho. Vem aí o mês de agosto, dia de volta às aulas, tá? Hoje, não para todo mundo, né? Mas dia de volta às aulas, né? Rede, principalmente a pública, pessoal voltando às atividades no dia de hoje, tá? Você já notou diferença no trânsito ou ainda não?

0: Não. Hoje é segunda-feira, dia 27 de julho de 2026. Um abraço a todo mundo na Rádio Jornal Caruaru 91.3, Rádio Jornal Garanhuns 107.5, Rádio Jornal Pesqueira 90.9. É segunda-feira, 27 de julho. São 208 dias do ano indo embora. Faltam quantos? Faltam 157 dias para a chegada de 2027. Hoje é o Dia Mundial de Combate ao Câncer de Cabeça e Pescoço. É o dia do despachante, é o dia do motociclista, é o dia da prevenção de acidentes de trabalho, é também o dia do pediatra. Vamos aos destaques da Supermanhã de hoje.
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0: Depois do mistério, disseram que vão transformar a Agamenon Magalhães na Avenida Paulista. Pernambuco registra 24 horas sem homicídios no estado. Ação de saúde da mulher negra é realizada em Caruaru. Stephanie Sá.
2: A atividade integra a programação da Semana da Mulher Negra, Latino-Americana e Caribenha.
0: Último dia de inscrições para a seleção profissional do Hospital da Mulher. Pernambuco tem alta nos casos de estelionato virtual. Ministério Público defende prioridade na transferência de acusado de feminicídio para julgamento em Pernambuco. Andressa Aguiar.
3: A medida visa evitar o adiamento de sessões do Tribunal do Júri no estado.
0: Tribunal Eleitoral abre inscrições para seleção de juízes auxiliares. Caruaru recebe semana de incentivo à alimentação saudável, promovida pelo Unicef. Caruaru promove ação de prevenção às hepatites virais. Luana Monteiro.
4: A programação inclui testes, vacinação e práticas integrativas.
0: MEC oferece curso gratuito sobre educação e população em situação de rua em Pernambuco.
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0: E circulando por Caruaru neste início de semana, a pergunta que eu fiz para as pessoas, eu vou lhe fazer. Notou alguma diferença no trânsito já nesta manhã, meu caro Berg Santos? Bom dia, bom trabalho para você, Berg.
5: Um abraço, bom dia, bom trabalho para você também, meu amigo Sócrates da Silva. Sim, eu estava até comentando com o Edson, nosso motorista, que hoje o trânsito está bem mais movimentado, bem mais intenso, principalmente no centro da cidade, bairro Maurício de Nassau também. Então, a movimentação bem maior de veículos no trânsito na cidade de Caruaru. E sempre a gente pede para que os motoristas possam ter atenção, ter muito respeito às sinalizações e que a MC também possa colaborar, né, ajudando os motoristas a dar a mobilidade que deveríamos ter na cidade de Caruaru. E por falar em mobilidade, você falava sobre o fim do mistério, Sócrates, vai ser o nosso assunto daqui a pouco, porque realmente vamos ver em Caruaru uma Avenida Paulista, uma Florianópolis, Gramado. Oh, Gramado não vai ter uma avenida como tem Caruaru. Paraty, Paraty vai ficar no bolso de Caruaru. Ouro Preto, pelo amor de Deus, são cidades que ficarão para trás porque vai ter uma requalificação na Avenida Agamenon Magalhães. E aí, dentro dessa requalificação, vai ter um novo asfalto, um novo paisagismo, novas calçadas, uma faixa exclusiva de Cooper. Nós vamos falar sobre esse assunto já já, aqui na nossa Supermanhã. Olha, eu fico só lembrando da Avenida José Rodrigues de Jesus. Sim. Mas já já a gente fala sobre o assunto, Sócrates, na Supermanhã, você sabendo de tudo.
0: Já ouvi tudo isso. Já ouvi tudo isso com o mesmo enfeite, com a mesma coisa, já ouvi tudo isso. E a única coisa que foi feita foi trocar um asfalto. Já ouvi tudo isso. E não me espantarei se a única alteração for retirar os tijolinhos da Agamenon Magalhães. Não me espantarei. Olha a polícia! Alô, Giva Nildo Silveira, bom dia, Giva!
6: Alô, Sócrates, um abraço pra você, muito bom dia aos amigos da Supermanhã, você sabendo de tudo. Daqui a pouco a gente vai fazer um balanço de tudo que aconteceu no fim de semana na área policial. teve acidente automobilístico em São Bento do Une, em Riacho das Almas. O que chamou a atenção foi um incêndio que atingiu uma residência na Vila Benedita, São Benedito, melhor dizendo, no município de Toritama. Uma pessoa de 42 anos morreu carbonizada.

0: A gente vai contar a história daqui a pouco, viu, Sócrates?
1: Tá certo, daqui a pouquinho você conta todos os detalhes aqui na Supermanhã da Rádio Jornal.
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1: E a previsão do tempo hoje para Caruaru, Garanhuns e Pesqueira. Vamos dar uma olhadinha, vamos perceber aqui qual é a situação de momento. Vamos lá, vamos dar uma olhadinha aqui o que é que diz a previsão. Vou começar hoje por Pesqueira. Nesse momento, 20 graus, tempo predominantemente ensolarado, mínima de 17, máxima de 27 graus, previsão de condições parcialmente nubladas por volta das 9 da manhã, tá? Não tem previsão de chuvas para Pesqueira. Em Garanhuns, da mesma forma, 19 graus, predominantemente ensolarado, mínima de 17, máxima de 24 graus, condições parcialmente nubladas por volta das 10 da manhã, sem previsão de chuvas para Garanhuns. Em Caruaru, 21 graus, predominantemente ensolarado, desde cedo, inclusive, mínima de 18, máxima de 26, previsão de condições nubladas por volta das 9 da manhã, mas não há previsão de chuvas, a gente vai ter muitas nuvens hoje, mas não há previsão de chuvas aqui para a capital do São João. Vivemos o inverno brasileiro. Agora 8 horas 11 minutos.
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1: Você sabe, né? Sempre ao nosso lado aqui na Rádio Jornal, tanto nas frequências moduladas, né, na FM, quanto também no nosso site, quanto no nosso aplicativo. Enfim, você sempre com a gente aqui na Rádio Jornal. Muito obrigado pela sua audiência, muito obrigado pela sua companhia. Também conosco através do nosso aplicativo disponível para Android ou iOS com imagens, no nosso site também. E claro, você sempre interagindo conosco no nosso WhatsApp 81996017448. 81996017448 é o WhatsApp aqui da Supermanhã, é o WhatsApp da Rádio Jornal. Vamos dar aquela passadinha aqui nas primeiras mensagens do dia. Bom dia, Sócrates. O Internacional hoje pela Série B, às 7h30 tem Sport Cuiabá, com transmissão do Scratch de Ouro da Rádio Jornal. Daqui a pouquinho, inclusive, eu passo a escala do Scratch, né? Quem vai estar no jogo de hoje é o Márcio Luiz do Santa Rosa aqui em Caruaru. Um abraço para você, Márcio. Bom dia, campeão de audiência. Alegria da nossa manhã. Bom começo de semana para todos nós. Valeu, Ailton. É o Ailton dos Passarinhos com a gente também aqui na Rádio Jornal. Um abraço. Obrigado pela audiência. Obrigado pela companhia aqui na Super Manhã. Bom dia, Sócrates. Eita, desperdício de água. Onde é? Na rua Rômulo Holiday, a rua do antigo motel Castelo do Amor, no bairro Agamenon. Tô vendo aqui as fotos. Eita, tá jorrando aqui, rapaz. A água chega, tá subindo. Tá jorrando mesmo. Valeu, Aninha. Vou passar aqui pra produção. Hoje é a produção home office hoje, viu, Givaldo Júnior? Hoje é a produção home office, mas sempre atenta a nossa Stephanie Sá. Já tô passando aqui, né, para a Stephanie, a nossa demanda. Vou passar pra Manu também, já que a Manu tá por ali. Pronto. Né? Vamos embora. Vamos seguindo por aqui no 81996017448. É o WhatsApp aqui da Supermanhã da Rádio Jornal. O José Ailton da Boa Vista, em Garanhuns. Bom dia, que seja repleto de paz e bênçãos. Um abraço para vocês, Zé Ailton. Bom dia, Sócrates. Que Jesus nos abençoe nesta segunda-feira a todos nós. Manda um abraço aí para todos da facção de Everton, Nildo, Rita e todos que estão juntos no sítio Barita. É o Gilberto da Vila do Aeroporto. Um abraço para você, Gilberto. Obrigado pela audiência também aqui na Rádio Jornal. Bom dia, Sócrates. Gostaria de expressar minha indignação sobre o curso de eletricista oferecido pela Neo Energia. O processo seletivo deles é muito desorganizado, não seguem um padrão, é tudo muito aleatório. Desclassificam os candidatos e não falam o motivo, não mandam e-mail para falar se passou de fase ou não. Muito mesmo desorganizado, total falta de respeito com os candidatos. É o Júnior do Vassoural. Valeu, Júnior. Obrigado aqui pela informação. Inclusive, a gente vai passar aqui a demanda também para a Energia para ver se eles trazem alguma resposta para a gente. Um abraço para você. Obrigado pela audiência. Bom dia, Sócrates. A BR-104 está toda esburacada, cheia de buraco. Por isso acontecem acidentes nessa BR. Semana passada aconteceu um com vítima fatal. Cheio de buraco. Valeu, Cícero, um abraço, obrigado pela audiência. Bom dia, Sócrates. Será que na agência do Banco Itaú vai acontecer a mesma coisa da Caixa Econômica? Na entrada da agência ficam constantemente os moradores de rua dormindo e ao lado deles um cão enorme, causando medo em quem precisa usar os caixas eletrônicos. Valeu, valeu, Maria José, obrigado pela audiência também aqui na Rádio Jornal. Bom dia, Sócrates, venha pedir sua ajuda para que a Compesa conserte um vazamento de água na Avenida Madrid, no bairro Universitário, já faz mais de uma semana. Eita, Rinaldo, você mandou até o vídeo aqui pra gente, né? Tô vendo a água aqui lavando a rua. É muita água mesmo, você começou na parte de baixo, depois vai, né, mostrando o resto aqui. Meu amigo, a rua tá lavada de água também. De fora a fora, eu não consigo ouvir o que é que você tá dizendo no áudio, mas eu tô vendo aqui, né? Valeu, obrigado pela audiência também aqui na Rádio Jornal, tá? Tô, inclusive, passando também a sua demanda, né? Passando a sua demanda aqui para a produção da Supermanhã da Rádio Jornal. Um abraço para você, Rinaldo. Obrigado pela audiência, obrigado pela companhia também aqui na Rádio Jornal. Mandando aqui para a Stephanie e também para a Manu. Aí eu perdi a Manu. Deixa eu achar a Manu de novo. Achei. Pronto. Já devidamente encaminhado. Valeu, obrigado pela audiência também aqui na Rádio Jornal. Obrigado pela companhia. Sempre conosco aqui na Rádio Jornal, sempre com a gente aqui na Supermanhã. Quem mais aqui com a gente? Tem vários ouvintes, né? Deixa eu voltar aqui para o outro ponto para que eu possa acompanhar de novo as mensagens, né? Porque quando eu saio para enviar, às vezes eu tenho que zerar de novo para conseguir. Pronto. Bom dia, Sócrates. Olha o vazamento na rua Visconde de Carreiros. Eles consertaram em cima e estourou embaixo. Faz uma semana que é o desperdício, é de cortar o coração, sem falar no calçamento. Vai descer a Mega de Sena e já tá no Atacadão e no Açaí. Valeu, Sônia. Obrigado pela informação. De novo, a mesma rua, a mesma coisa, o mesmo problema. Eita, com pesa ruim da gota, meu amigo, pelo amor de Deus, viu? Eita, serviço mal feito, arretado. Esse é demais, viu? Vamos embora, tô passando de novo aqui a informação. Tô encaminhando aqui pra produção da Supermanhã da Rádio Jornal. Também essa demanda, também essa situação aí na Visconde de Carreiros. De novo, né? Na Visconde de Carreiros, mais uma vez. Obrigado pela audiência, obrigado pela companhia, Sônia. Vamos com mais ouvintes, mais participações aqui no 81996017448. Sejão do Indiano em Garanhuns, bom dia. Chama que é nós na Jornal. Um abraço para você, Sejão. Obrigado pela audiência. Aqui é Eduardo de Divinópolis. Estou mandando uma foto do Riacho do Mocó. A gente recebeu essa resposta, vice Eduardo. E foi aquela que eu te disse. Foi aquela que eu te disse, nenhuma coisa a mais, né? Lembra que sexta-feira eu disse que a gente ia mandar a demanda, e a demanda ia chegar lá, e eles iam dar a mesma resposta. Pronto, a resposta foi essa. Tem um cronograma, eles limpam pedaço por pedaço, aí essa parte ainda não foi beneficiada, mas está no cronograma, e em breve vai ser feito. É a mesma resposta. Eu disse aqui na sexta, né? Eu disse aqui na sexta e tô... né, lhe trazendo a resposta, porque depois que terminou o programa, a Stephanie falou comigo e disse, acabou de chegar. Era 11h30, 11h40, mais ou menos isso. Ela disse, olha, acabou de chegar aquela resposta e foi aquilo que você disse. Pronto. Tá feita de novo, tá feita. Digo o seu número da Mega Sena. Queria eu, Eduardo, saber. Mas é isso. Né? A gente fez a reclamação, a gente buscou a informação e a resposta foi aquela que, antes dela chegar, eu já tinha passado. Né? Foi justamente aquela. O Manuel Segurança dizendo bom dia pra você, Manuel, obrigado pela audiência. Bom dia, Sócrates, a todos que formam essa grande equipe de radialistas da nossa Rádio Jornal. Ontem aconteceu a primeira cavalgada do Padre Cícero em Ipanema, distrito de Pesqueira. Rapaz, grande festa, o Roberto do Miami, foi o Bel, né, o filho do Josué, quem organizou. Valeu, Roberto, um abraço pra você, obrigado pela audiência também aqui na Rádio Jornal. Tô vendo aqui as imagens, né, tô vendo aqui que ele mandou pra gente, a cavalgada, o pessoal aqui, né, seguindo, inclusive, o carro estava puxando aqui.

0: Valeu, valeu, Roberto, um abraço, obrigado pela audiência. Ah, olá, Sócrates, estou te ouvindo, bom dia, Maria Joaquina, está em São Caetano, bom dia, Sócrates, eu sou seu fã, é o Leandro, do Loteamento Paraíso, um abraço para você, Leandro, obrigado pela audiência, também aqui na Rádio Jornal. Ah, pessoal dos Alcoólicos Anônimos, hoje são duas reuniões, Grupo Princesa do Agreste, na União Beneficente, Rua 13 de Maio, 82, segundo andar, no centro da cidade. A partir das 7h30 da noite, no mesmo horário, tem o Grupo Vida Nova, na Associação dos Moradores do José Liberato, na Avenida Sargento José dos Santos Leite, número 10, no José Liberato. Todo mundo pode participar, todo mundo está convidado. Tem o site aa.org.br e ainda tem a linha de acolhimento 81999567356. Bom dia, Sócrates, um ótimo início de semana, abençoada, estou aqui na audiência. Valeu, valeu, Rose, um abraço, obrigado pela audiência também aqui na Jornal. Fala, meu amigo, é o Carlos do Povão, é isso? Tamo junto, valeu, Carlos, um abraço, obrigado pela audiência também aqui na Rádio Jornal. Bom dia, Sócrates, tudo de bom, boa semana, Deus te abençoe, e a todos nós, Marcos Antônio, obrigado, um abraço, obrigado pela audiência também aqui na Supermanhã. Bom dia, Sócrates, pelo menos toyoteiros que fazem a linha de Serra Velha e Malhada estão rodando com passageiro, graças a Deus. Bruno César, do sítio Azevém. Ô, Bruno, eu li, porque foi aqui no embalo, viu? Eu fico até com medo de ler assim, e eles descobrirem e irem lá, né, irem lá pra fiscalizar o povo. Entendesse, Bruno? Valeu, um abraço pra ti, obrigado pela audiência aqui na Rádio Jornal. Bom dia, máquina da audiência, esse país tá desmantelado mesmo. Um influencer furta a carteira e ainda faz vídeo debochando. Valeu, Davi, um abraço, obrigado pela audiência aqui na Rádio Jornal. Bom dia, Sócrates. A situação dos loteiros está muito angustiante. É o Eduardo de São Caetano. Valeu, Eduardo, um abraço. Obrigado pela audiência também aqui na Supermanhã. Bom dia, Sócrates. Faço um apelo aí para mandar fazer os serviços do Alto do Moura. Cabe um carro dentro e sem contar que tem linha de ônibus da Pipoca de Caruaru até a Bueira, muito buraco, viu? Ah, entendi, é que tá desmantelado o negócio por aí, né, Edmilson? Valeu, obrigado pela audiência também aqui na Supermanhã, também aqui na Rádio Jornal. Vou passar também a tua demanda aqui para a produção para ver se a gente encontra pelo menos alguma resposta a respeito. Valeu, Edmilson, obrigado pela audiência também aqui na Rádio Jornal, obrigado pela companhia, obrigado por estar sempre conosco aqui, tá? Tô mandando para o pessoal aqui da produção também as suas demandas. Valeu, Edmilson, obrigado pela audiência aqui na Rádio Jornal, obrigado pela companhia. Vamos lá, tem mais alguns aqui ainda antes da gente ir para o bloco. Bom dia, Sócrates, tem várias crateras na estrada da Vila do Juá, queremos que as autoridades tomem alguma atitude. É, Wellison, é, rapaz, mais um local, né? Mais um local esburacado, mais um local desmantelado. Vamos embora, vou passar também aqui a sua demanda para a produção, para ver se a gente recebe resposta dos órgãos competentes a respeito dessa demanda que você está passando aqui para a gente. Valeu, obrigado pela audiência, obrigado também pela companhia aqui na Supermanhã da Rádio Jornal. Vamos com mais ouvintes. A Rose mais uma vez aqui agradecendo. Bom dia, Sócrates, e a todos da Jornal. E a Rosângela do Murici, um abraço para você, Rosângela. Bom dia, é a Neide. Bom dia, Neide, obrigado pela audiência também aqui na Rádio Jornal. Bom dia, Sócrates, estou aqui na Rendeira, ou nas Rendeiras, cheguei agora da minha correria, estou aqui no descanso, no mercado. Valeu, valeu, um abraço, obrigado pela audiência, também aqui na Supermanhã, também aqui na Rádio Jornal. É o Ivanildo, né? Valeu, Ivanildo, um abraço, obrigado pela companhia aqui na Rádio Jornal. 8 horas, 23 minutos.
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3: Oito horas 28 minutos aqui na Rádio Jornal.
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3: Eita, rapaz. Eu tô até com um release antigo aberto aqui, mas Berg Santos, me conte agora essa novidade, Berg Santos.
6: Além do release, Sócrates, eu sugiro também que você possa observar as fotos da montagem, né? As fotos que foram feitas através da inteligência artificial e depois a gente vai comentar também sobre essas fotos. A Rádio Jornal foi o primeiro veículo de comunicação a informar que a Avenida Gamenon Magalhães estava passando por uma intervenção no canteiro central e nós viemos aqui, registramos ainda aqui na Rádio Jornal, né, nós registramos aqui, a avenida estava passando por obras e perguntamos à prefeitura que tipo de obra seria essa. A prefeitura não respondeu. Nós insistimos em saber o que estava acontecendo, até porque, Sócrates e ouvinte da Rádio Jornal, é dinheiro público. E quando se trata de dinheiro público, a população da cidade precisa saber o que está sendo...

O que está acontecendo? Qual o motivo da obra? Qual o valor do investimento? Qual a necessidade dessa obra? Qual o prazo para o término? A mobilidade urbana será afetada? Informações básicas, informações importantes, além de ser questão de transparência, né? Para todos nós que estamos pagando por essa obra, por mais uma obra. E não é nenhum favor, né? Não é nenhum favor passar essas informações, e sim uma obrigação. Qualquer estagiário na área de comunicação social sabe que essas informações são importantes para conhecimento público. Bom, mesmo com a nossa insistência, a prefeitura ignorou os pedidos da Rádio Jornal, né, os pedidos de informação. Aí, Sócrates, quando foi? Na sexta-feira, dia 24, a prefeitura divulgou uma nota de 5:30, informando que no dia 16 de julho foi iniciada uma requalificação na Avenida Agamenon Magalhães. É até engraçado, né, gente? Uma obra começou dia 16, a prefeitura só divulgou dia 24 e não quis antecipar para que a Rádio Jornal pudesse informar, trazer detalhes com relação a essa obra. Bom, essa obra começou dia 24, a nota, aliás, começou dia 16, a nota foi divulgada dia 24. Meu Deus do céu. E também essa obra na avenida de requalificação da Avenida Agamenon Magalhães vai alcançar as avenidas Major Manuel de Freitas e Rio Branco, com melhorias no paisagismo, calçadas, no canteiro central e no pavimento. Segundo a nota da prefeitura, o projeto prioriza a circulação segura de pedestres e a melhoria da infraestrutura urbana. No canteiro central serão implantadas novas calçadas com piso drenante, tecnologia que facilita a absorção ou absorção da água, da chuva, e contribui para reduzir o acúmulo de água. Meu Deus do céu! As travessias já existentes serão preservadas e complementadas por novos pontos de passagem, como rampas de acessibilidade e piso tátil. Quer dizer, não tem, né? Na verdade, não tem essas travessias. Se vai ser preservado, vai ser preservado o quê? O terrão? O poeirão? A lama? Bom, é uma pergunta que a gente tem que fazer também à prefeitura, né? E a gente tentou, viu? A gente tentou por várias vezes e fomos ignorados. Bom, as intervenções, de acordo com a nota, também contemplam a renovação do paisagismo com a preservação das árvores existentes. As árvores existentes serão preservadas, e as que foram derrubadas, as que foram arrancadas, será que vamos ter novas árvores nos mesmos locais? Bom, isso não foi esclarecido através da nota, né? Bom, a nota também diz que o plantio de espécies nativas e a implantação de forração adequada ao clima da região, fortalecendo a arborização. Meu Deus do céu! A arborização vai ser fortalecida na cidade de Caruaru com um novo projeto da Avenida Agamenon Magalhães. O projeto prevê ainda o reforço da iluminação pública com novos postes, viu, Sócrates? Os postes serão trocados e braços de luminárias. Outro destaque que vem aqui na nota é o recapeamento asfáltico completo das três avenidas. Tem necessidade de arrancar tudo para poder se refazer tudo? Qual a necessidade? Bom, a José Rodrigues de Jesus até que tinha alguns pontos, né, que precisavam de melhorias, mas Agamenon Magalhães, eu confesso que, pelo amor de Deus, viu? Mas a nota diz que vai ter recapeamento asfáltico na Agamenon Magalhães, na Manuel de Freitas e também na Rio Branco. O espaço também vai ganhar uma faixa ativa destinada à prática de Cooper, incentivando a prática de atividades físicas com mais segurança. Essa faixa, Sócrates, ela vai ser criada, inclusive o projeto mostra, a foto do projeto mostra, que vai ser no sentido, para quem vai para a BR-104, agora vai matar uma faixa de veículos, aí vai ter que retirar os pontos de ônibus, né, vão ter que sair, porque senão vai ser uma confusão no trânsito completa. Você lembra do que aconteceu na avenida Leão Dourado, quando inventaram de colocar uma faixa exclusiva para ciclistas? Só que a faixa já se apagou, não tem mais sinal.

0: Realização, não tem mais nada dessa faixa, a prefeitura abandonou porque não deu certo, Sócrates. E aí a prefeitura, para não dizer assim, ó, não deu certo, simplesmente abandonou. É só você passar, não existe mais essa faixa, não existe mais essa sinalização e os veículos passam de qualquer jeito. Olha, é aquilo, viu? Vamos abandonar, vamos deixar o povo esquecer, né? Porque a gente gastou dinheiro com isso aqui, mas isso aí, se a gente for dizer que errou, aí vai ficar mais feio, né? Então deixa pra lá, deixa o povo esquecer, mas o povo não esquece não, e principalmente o jornalismo profissional que acompanha as demandas dessa cidade. Então, se acontecer o que aconteceu na Leão Dourado com a Agamenon Magalhães, vai ser complicado, porque o trânsito, pelo menos nessa faixa que vai ser colocada, vai reduzir a passagem de veículos, e é uma viga com muita movimentação, inclusive de ônibus e veículos de grande porte, caminhões, até carretas passam na Avenida Agamenon Magalhães. E aí, se reduzir, vai ser aquele nó absurdo no trânsito. Aí, Sócrates, eu pedi para você olhar a foto, porque tem uma imagem, aliás, as imagens que foram colocadas, tá? Através da inteligência artificial, mostrando que vai ser uma avenida que nem a Avenida Paulista vai ser tão bonita como a Avenida Agamenon Magalhães. Só que já tem uma falha dentro do projeto. Observe, Sócrates, aqui existem os veículos em cima da faixa que, entre aspas, vai ser exclusiva para o Cooper, para pedestres. Tem veículo em cima da faixa já no projeto que foi apresentado pela prefeitura. Então, já está tudo errado. É só você observar bem direitinho, Sócrates. Aqui tem os veículos em cima da faixa vermelha. Então está errado, né? O projeto já começa errado. Ou vai ser permitido, né? Porque o projeto está dizendo que, está mostrando, na verdade, que já tem veículos em cima da faixa. Então, eu particularmente não vejo necessidade de se fazer essa obra. E eu estava conversando mais cedo com Wesley Santos na TV Jornal, e ele até lembrava, é só buscar imagens através do Google Maps da Avenida Agamenon Magalhães, 2014, sim, 2015, 2016, sim, aí dá uma olhada hoje e olha o projeto que a prefeitura está dizendo que vai fazer, Sócrates.
1: Eu vou dizer porque é que eu tô rindo, Berg. Porque, como eu disse aqui, a gente faz esse negócio aqui, é totalmente assim, no não combinado, sabe? A gente simplesmente faz.
0: Eu nem vi você hoje na empresa,
1: não,
0: rapaz.
1: Não,
0: bom dia,
1: não,
0: viu,
1: não, Sócrates? Bom dia.
0: É um prazer, uma boa semana pra
1: verdade,
0: você, viu?
1: Verdade, digo mesmo, Berg. Aí, por coincidência, mas coincidência absoluta, você falou isso agora, por isso que eu ri. Porque em um aqui dos pontos que eu vi, que eu fui buscar as informações, ainda, da José Rodrigues de Jesus... Eu vi foto do antigo, aqui em frente ao Hospital da Mulher do Agreste, em frente à UPA, onde hoje tem a Arupemba. Aí tem exatamente a foto.
0: A pista de kart.
1: Aqui é o retorno da pista de kart. Aí eu fui olhar aqui, a foto é de como era antes. Berg, antes era muito melhor. Veja que coisa, antes da intervenção na José Rodrigues de Jesus, era muito mais fácil você fazer o retorno. Não é impressionante isso? Antes da Arupemba, era muito mais simples. Era muito mais tranquilo de você conseguir fazer o retorno do que é hoje. É impressionante. É que você terminou justamente falando das fotos. Como era a avenida, né? No caso aqui, agora, eu estou falando da José Rodrigues Jesus, mas você se referia a Agamenon Magalhães, como ela era, como ela está e como pretendem que ela seja. Veja, eu vou pegar aqui... Você tá com o release na mão aí, né? O
0: sim,
1: atual, o atual da Agamenon, né?
0: Pronto. Sim.
1: Aqui o release antigo da José Rodrigues Jesus. Uma das principais entradas da cidade, a avenida será totalmente reconstruída, integrando a utilização de veículos e pedestres. Você acabou de ler basicamente a mesma coisa. Modernizando esse acesso à capital. O conjunto de obras também contempla toda a sinalização horizontal e vertical, garantindo que os veículos transitem de forma mais confortável e segura pela via, diminuindo os riscos de acidente. Eu, sinceramente, não percebi nada disso. Além disso, propiciará melhores condições de mobilidade a pedestres com as requalificações dos espaços de passeio. Tal não está parecido com o atual?
0: Sim.
1: Vamos lá. Aí aqui mais na frente tem um novo paisagismo será executado.
0: Eita.
1: Com a implantação de árvores de médio porte. Olha, como está igual.

0: bem como todo o sistema de iluminação será requalificado. Aqui está do mesmo jeito, inclusive deixar os postes quebrados, partidos. Do mesmo jeito, da José Rodrigues Jesus. Isso é a nota, gente, de 2024, tá? Eu tô lendo aqui, Berg leu a de 26, eu tô lendo a de 24. Bem como ele será deixando a José Rodrigues Jesus ainda mais iluminada. Também ocorrerão manutenções nas estruturas do viaduto e da ponte que integram a avenida. Quantas vezes você passou por lá, Berg, e aquele material não estava pronto, aquele passeio público não estava pronto, né? Que tinha buracos. Rapaz. Quantas vezes você passou por lá?
1: Ô, rapaz, várias e várias. Veja, já tá quebrando de novo, viu? Passei recentemente, já tem buraco abrindo.
0: Pois é, essa daqui, essa informação é de, deixa eu pegar, aí tem aqui, eu disse 24, né? Mas não, é de 23, é de novembro de 2023. Aí tem aqui as imagenzinhas que nada disso que estão nas imagens foi colocado em prática, nada foi colocado em prática, nem árvore foi colocada em prática, pelo contrário, foram derrubadas as que existiam, foram retiradas as que existiam. A iluminação...
1: Pintaram os postes, né?
0: Ah, pronto, é. Se a requalificação da estrutura de iluminação for pintar o poste, isso fizeram. Pintaram os postes. Os postes velhos, rachados, doido pra cair, pintaram. É, mas nada além disso foi feito. Mas nada além disso foi feito. É exatamente a mesma história que a gente tá vendo aqui. O detalhe é que no ano seguinte, essa notícia era de novembro de 23, em julho de 24, praticamente aí o quê? 8, 9 meses depois, a obra precisou ter um reajuste no seu valor. O valor inicial era 14 milhões para a execução do projeto e o projeto passou para 16 milhões 317 mil reais. Tá? Isso é em 8, 9 meses. Gente, é a mesma coisa que a gente ouviu antes. É a mesma história que a gente ouviu antes. É a mesma promessa de a oitava maravilha do universo. O asfalto da José Rodrigues Jesus, estou com você, principalmente Berg, ali naquelas proximidades da loja de motocicletas, na proximidade daquele hotel, o asfalto ali estava ruim, também ali em frente à antiga secretaria.
1: Em frente ao posto, só, que já tem buraco.
0: Já tem, ali já tem. Ou seja, a obra que não se explica o valor investido.
1: Cano estourado.
0: O tempo todo, ela recém-inaugurada, a gente tinha cano estourado, água descendo e o buraco abrindo, né, por conta da água. Essa foi a obra feita na José Rodrigues de Jesus. Absolutamente nada. Foi feito um recapeamento asfáltico, onde o asfalto não durou e não dura. Na Agamenon Magalhães, o asfalto que está lá, pelo menos eu circulo na avenida praticamente todos os dias... O asfalto que está lá está em melhor condição de conservação do que a nova José Rodrigues de Jesus. O asfalto da Agamenon Magalhães, Rio Branco, o asfalto de lá...
1: Manuel de Freitas.
0: Exatamente. Que foi feito há não sei quantos anos, está melhor conservado do que o da José Rodrigues de Jesus. Que foi entregue há um ano e meio, dois anos. Está melhor o de lá. Aí vão tirar todo para colocar de novo. Enquanto isso, a gente recebe aqui todos os dias reclamações as mais diversas sobre diversos pontos da cidade. Aí alguém pode dizer, mas vocês não falam que tinha que requalificar, tinha que ajeitar a avenida, tinha que ajeitar o que foi desmantelado, porque estava lá. O asfalto continua o mesmo, né? Não teve necessidade ou não tem necessidade nesse momento, não observe essa necessidade de um recapeamento na avenida, mas o que foi destruído... Foi o canteiro central, foi destruído de fora a fora para passar uma trilha. Por um capricho para se passar uma trilha na avenida. Uma vez no ano, durante uma tarde. De 2 da tarde até 7 da noite. Eu estou estendendo, inclusive, o horário. Foi um capricho para das 14 às 19 horas termos a passagem de uma trilha uma vez no ano. Se destruiu todo um canteiro. Ah, mas tinha parte que estava ruim. Eu disse isso semana passada. Tinha parte que estava ruim. Refazia, ajeitava o pedaço que estava ruim. E não destruía tudo para agora vir com essa de requalificar a Agamenon Magalhães. A real manchete deveria ser: vamos consertar o que a gente desmanchou. Nós acabamos, nós destruímos... Para que nós tivéssemos uma vez no ano, durante uma tarde, a passagem de uma trilha, nós destruímos e agora a gente vai fazer de um jeito diferente. A gente vai fazer de outro jeito. É só isso. O fundo

De verdade é só esse. Os postes de lá estão funcionando, o asfalto de lá tá ok. O que é que tá destruído na avenida? O canteiro. Quem foi que destruiu? Fui eu? Não fui eu que destruí. Não foi você que tá ouvindo aqui a Supermanhã. Quer dizer, você que tá ouvindo aqui, pode até ser que você tenha uma parcela, porque tem um bocado de X9 que fica aqui só ouvindo, entendeu?

0: Não é mesmo. Não é mesmo. Um capricho para passar uma drilha uma vez no ano, se destruiu e agora vai ter que se refazer. Por conta disso. Por conta absolutamente disso. E todas as informações que estão passadas nesse momento atual, nós ouvimos essas mesmas informações em 2023 em relação a José Rodrigues de Jesus, que seria fantástico. Foi feito o quê, por exemplo? Porque naquela época, inclusive, se diz o seguinte: a gente vai requalificar a avenida e as vias locais, elas também receberão manutenção. Qual foi a manutenção aqui na José Max Fontes, que é aqui aonde fica o Sistema Jornal do Comércio? Qual foi a manutenção aqui na frente, Berg?
1: Nenhuma.
0: Qual foi a manutenção do outro lado, do lado do motel, do lado do posto de gasolina, onde hoje tem a academia? Qual foi a manutenção ali do outro lado?
1: Zero.
0: Zero. Qual foi a manutenção ali em frente à clínica, né, que trabalha com pessoas neurodivergentes? Do outro lado, onde a gente tem a farmácia, do outro lado, onde a gente tem a loja de a oficina, o pessoal que vende pneus, o outro lado onde tem o pessoal que vende planta. Qual foi a requalificação que teve ali?
1: Nenhuma.
0: Pois é. Então toda essa história de oitava maravilha da natureza a gente já ouviu em relação a José Rodrigues de Jesus. Ouvimos exatamente a mesma história. E como os termos são absolutamente os mesmos e as promessas são as mesmas, eu acredito que o final será exatamente igual. Uma pequena maquiagem que durará muito pouco. Posso estar sendo precipitado? Posso. Mas nós já vimos isso acontecer. E quem tem memória não esquece, Berg.
1: Bom, e só para deixar claro, nós pedimos para conversar com a prefeitura para explicar o projeto, não fomos atendidos. Depois a gente reforçou esse pedido, a prefeitura ignorou o nosso pedido, aí de repente divulga uma nota falando sobre a obra, mas é necessária também as explicações, viu, Sócrates? Porque se a Avenida José Rodrigues de Jesus era 13 milhões, passou para 16 milhões, esse projeto, a gente tem que saber também quanto vamos gastar na Avenida Agamenon Magalhães ou nessas três avenidas,
0: prazo,
1: que estarão interligadas.
0: Prazo também,
1: e também, né, o valor dessa obra. Estou curioso para saber o valor dessa obra. Quantos milhões que vamos gastar para arrancar asfalto, que não tem necessidade de arrancar asfalto, para entender como é que vai ser essa pista de Cooper com veículo andando ao lado do povo. Enfim, então, tô louco para saber. E essas árvores, esse projeto desse paisagismo, que é muito interessante. Pelo menos na imagem que foi colocada pela prefeitura, é um cinzarel danado, viu, Sócrates?
0: Como sempre, né? Porque todo projeto de paisagismo aqui em Caruaru é derrubar árvore.
1: E se também os veículos poderão andar pela pista de Cooper, como vim mostrando a imagem através da inteligência artificial. Não sei se você viu.
0: Ai, Jesus Cristo. Pois é. Pois é. Sigamos. Sigamos, Bex.
1: Beleza, daqui a pouco a gente volta.
0: Tranquilo, 8 horas 48 minutos. Eu tenho aqui um minuto e meio dá tempo de dar uma passadinha aqui em algumas mensagens, né? Meu nobre, bom dia. Moradores da rua Professor Ferrúcio, no São Francisco, estão sem água há mais de 15 dias. Marco Pesa disse que tá tudo certo, viu, serviço aberto, né? Ela não disse que resolveu todos os problemas do universo. Vou passar aqui também aqui para a Stephanie a sua reclamação, para ver se a gente recebe alguma resposta através da Companhia Pernambucana de Água e Saneamento, a Compesa. Gostaria de pedir atenção da Prefeitura na estrada que dá acesso à Terra Vermelha. Olha aí, próxima chácara Senhor dos Exércitos. Onde fica? A situação está precária, não passa carro, só passa a pé, muito buraco e muita lama. Precisando urgente de terraplanagem. Valeu, Leidson. Um abraço, obrigado pela sua audiência também aqui na Rádio Jornal. Estou encaminhando também aqui para a produção essa sua solicitação. Enquanto isso, vai se arrancar asfalto de um lugar que asfalto tá bom e vão deixar vocês aí em Terra Vermelha nesse desmantelo. Entendeu? É. Bom dia, ao invés de investir na avenida, por que não conclui o calçamento da Cidade Alta, que temos moradores com ruas sem calçamento? Eu moro mesmo numa rua sem calçamento há 30 anos. Aí, ó. Será que só quem participou da eleição foram os moradores dali, né, da Avenida Agamenon? É a pergunta aqui do Edmilson. Pois é. Tem tanta obra para concluir, né? Quem fala aqui é o Jacaré Mecânico. Um abraço. Quero parabenizar hoje Natan, neto da minha esposa. Tá completando 4 aninhos. Parabéns, Natan. Felicidades para você. Valeu, parabéns. Felicidades. Valeu, Jacaré. Um abraço aí para o Natan. Pontualmente, 8 horas e 50 minutos.
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0: Domingão da Praça da Bandeira, o esporte que joga hoje com cobertura total do Escrete de Ouro da Rádio Jornal. Você vai ficar sabendo de tudo do esporte. Do Leão Pernambucano tentando mais 3 pontos no Campeonato Brasileiro da Série B. Vamos lá trazer aqui a escala do Escrete de Ouro para essa segunda-feira, dia 27 de julho. Abertura de jornada às 7 da noite. Narração de Alexandre, aliás, de Haroldo Costa para Esporte Cuiabá. Haroldo Costa narra. Comentários de Edinaldo Santos. Reportagens de Raulden Alves e Igor Moura. No plantão, Cristiano Bassan. Agora as informações. Você acompanha tudo aqui na Rádio Jornal com o nosso Alex Santos. É o Leonardo Boris. Bom dia, Boris.
1: Amigo internacional Sócrates, bom dia. Para você que está ligado na Super Manhã, bom dia. E nesta segunda-feira, às 19h30, tem Esporte e Cuiabá, na Ilha do Retiro. O Esporte que não vence há 8 jogos. São 6 empates e 2 derrotas. O Esporte que está na 9ª posição, com 28 pontos ganhos, enquanto que

0: O Cuiabá é o 15º colocado com 24 pontos. No chamado primeiro turno, o Sport em Cuiabá empatou em 0-0. A arbitragem é de São Paulo. Lucas Caneto Belotti, auxiliado por Leandro Matos Feitosa e Isabelle de Oliveira. O VAR fica a cargo de José Ricardo Vasconcelos Laranjeira, de Alagoas. O Sport que negociou 60% dos direitos do volante Zé Lucas por 25,5 milhões de reais e ainda recebe os atletas Chico da Costa e Murilo, cedidos pelo Clube Mineiro por empréstimo. O Sport também terá os gatilhos para aumentar a venda, que deve chegar a 40 milhões de reais. Uma curiosidade, ontem mesmo, Zé Lucas contra o Botafogo na derrota para o Alvinegro Carioca por 1-0, esteve no banco de reservas e está usando a camisa número 5 do Cruzeiro. 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
1: Vamos embora, fala do Santinha, fala da Cobra Coral, perdeu em casa. É, rapaz, perdeu em casa para o Figueirense. Vamos falar do Tricolor, vamos falar da Cobra Coral. Alô, Igor Moura, bom dia.
2: Bom dia, Sócrates e amigos da Supermanhã. E passada a derrota frustrante para o Figueirense na Arena de Pernambuco para mais de 27 mil torcedores, o Santa agora pensa no jogo que vai ter em pouco menos de duas semanas, né? A Série C dá uma parada no próximo fim de semana e no dia 8 de agosto o Santa vai ao Almeidão em João Pessoa para enfrentar o Botafogo da Paraíba, duelo direto na briga pelo melhor lugar possível no G8 da terceira divisão nacional. E essa semana pode ser uma semana importante de novidades do Santa no que diz respeito a contratações, né? Com a Série D acabando para muitos clubes, alguns clubes tradicionais com bons jogadores, como por exemplo Portuguesa, que foi eliminada pelo Uberlândia, o América de Natal ontem eliminado pela equipe do Gama, no Distrito Federal, entre outras, o Santa já tem algumas conversas em andamento com possíveis reforços, né? E provavelmente essa semana Christian Souza vai ganhar contratações, reforços para a reposição das 5 saídas que o Santa teve desde o início da Série C do Brasileiro, né? São elas Israel, Wagner Balotelli, que ontem perdeu o pênalti decisivo do América de Natal na sua eliminação, Regis e também os dois últimos, Marquinhos e Quirino. São as últimas do Tricolor aqui na Supermanhã, você sabendo de tudo. N-A-U-T-I-C-O
1: Náutico! Agora vamos falar do Náutico, vamos falar do alvirrubro pernambucano. Rapaz, o resultado foi bom, viu? Jogar contra o Criciúma nunca é fácil, não, e principalmente nesse campeonato brasileiro. As notícias do Náutico com você, Raulden Alves. Bom dia.
3: Muito bom dia para você, Sócrates, e para todo mundo que tá com a gente aqui na Supermanhã. Muito bom dia para você e para todo mundo que tá nos acompanhando aqui na Rádio Jornal. Ontem o Náutico entrou em campo contra o Criciúma, partida que aconteceu no estádio Heriberto Rios, em Santa Catarina, e terminou empatada em 0-0. Foi um jogo importante para o Náutico, que conseguiu engatar agora uma sequência de 2 jogos sem derrotas. O Náutico que vinha a 8 jogos sem vitórias antes da rodada passada, antes do jogo contra a equipe do Londrina. Ontem foi um dia marcado pela estreia de Benjamin Borazzi e também pelo retorno do zagueiro Betão. Por outro lado, o Náutico teve problemas. Luiz Felipe, que é volante, foi substituído por questões físicas. E Matheus Ribeiro, lateral direito da equipe do Náutico, também saiu por problemas físicos na equipe alvirrubra. O Náutico teve 2 jogadores amarelados que vão ser desfalques no próximo compromisso na Série B por suspensão. O volante Wenderson tomou o 3º cartão amarelo dele na partida de ontem e também o lateral direito Matheus Ribeiro. São os destaques do Timbu aqui na Supermanhã. 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Esquete de ouro,
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0: Pernambuco conheceu o chamado Dia Zero, com 24 horas sem ocorrências de homicídios nos 184 municípios do estado. A informação foi divulgada pela Secretaria de Defesa Social e esse dia foi a última quinta-feira. Na mesma data, também não foram registradas mortes violentas de mulheres, nem casos de feminicídio em todo o estado. Segundo a pasta, esse é o segundo ano consecutivo em que o resultado é alcançado. A secretaria informou ainda que 24 municípios do estado seguem sem registro de homicídios em 2026, incluindo 6 cidades do Agreste: Sairé, Frei Miguelinho, Surubim, Salgadinho, Paranatama e Lagoa do Ouro. No que se refere aos casos de feminicídio, foram 157 municípios sem nenhuma vítima registrada desde janeiro deste ano.
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0: Dia Nacional dos Congados e Reinados agora é lei. Ruth Gomes.
2: Os congados e reinados representam expressões populares de preservação da fé, da ancestralidade e da identidade do povo negro, o que remonta ao período da escravização no Brasil. A data escolhida, 7 de outubro, traz uma carga significativa de representação por ser o dia que se homenageia Nossa Senhora do Rosário. No contexto histórico-cultural brasileiro, a santa foi fundamental para fortalecer o sentimento de pertencimento, de acolhimento e de resistência entre os negros escravizados. No período colonial, Irmandades do Rosário foram formadas para preservar identidades e congregar um espírito comunitário e de fé. O senador Paulo Paim, do PT do Rio Grande do Sul, explica as características dessa manifestação cultural.
3: De fato, os congados e reinados constituem uma das mais importantes manifestações culturais populares do Brasil, reunindo fé, música, tradição e identidade comunitária em celebrações que atravessam gerações e gerações. Presentes especialmente em diversos estados brasileiros, essas festividades preservam costumes históricos e fortalecem vínculos sociais por meio de cortejos, cantos, danças e celebrações religiosas, que mobilizam milhares de pessoas todos os anos.
2: A transformação da data em lei busca dar mais visibilidade a uma manifestação histórica registrada em documentos oficiais desde o século XVII. A proposta reconhece os congados e reinados como expressão da cultura afro-brasileira e valoriza sua importância histórica e cultural. Da Rádio Senado, Ruth Gomes.
0: Nove horas, 3 minutos, aqui na Jornal. Terminam hoje as inscrições para o processo seletivo simplificado do Hospital da Mulher. As vagas são para farmacêutico, fonoaudiólogo e enfermeiro. Para se inscrever, é preciso preencher o formulário disponível no site do hospital, né, o HCP Gestão. Para farmacêutico e fonoaudiólogo, as oportunidades são para início imediato, tanto para diarista quanto para plantonista. Já para enfermeiro, a vaga é para cadastro de reserva. O processo seletivo terá 4 etapas, questionário de ética profissional, avaliação de conhecimentos, análise curricular e entrevista. O edital completo e o formulário de inscrição estão disponíveis no site do HCP Gestão.
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0: A Assembleia de Pernambuco tem homenageado várias personalidades com título de cidadão. Roberta Coutinho.
4: Artistas, religiosos, técnicos de futebol e empresários estão entre os nomes que já receberam o título honorífico de cidadão pernambucano pela Assembleia Legislativa de Pernambuco. De abril de 2025 a junho de 2026, foram aprovadas 56 homenagens. Entre os nomes estão Frei Gilson de São Paulo, o técnico do Náutico Hélio dos Anjos, o ministro do Supremo Tribunal Federal, Luiz Fux, o governador de São Paulo, Tarcísio de Freitas, além dos artistas Zezé de Camargo e o ator Wagner Moura. A homenagem é concedida a pessoas que tenham prestado serviços importantes e relevantes ao estado. A regra prevê que o homenageado tenha relação com Pernambuco, como, por exemplo, residência ou atuação aqui no estado por

0: mais de 5 anos. Para o cientista político Eli Ferreira, o título de cidadão pernambucano, que deveria representar uma das mais altas honrarias do Estado, vem perdendo sua essência e se transformando, segundo ele, em uma moeda de troca, marcada por interesses e conveniências.
1: Primeiro, eu entendo que existe uma banalização do título cidadão pernambucano. Eu acho que Pernambuco merece respeito. Qualquer pessoa pode receber o título de cidadão pernambucano, contanto que ela tenha uma identificação com o Estado, que ela tenha raízes no Estado, que ela tenha residido no Estado. Hoje não. Basta passar por cima do aeroporto dos Guararapes e dar título de cidadão pernambucano.
0: Cada deputado estadual pode indicar até 2 nomes por ano para receber a honraria do título de cidadão pernambucano. Entre os parlamentares com mais propostas aprovadas estão Antônio Moraes, Caio Albino, Coronel Feitosa, Débora Almeida e o então deputado estadual Valdemar Borges. Roberta Coutinho, Rádio Jornal, Rádio Notícia.
2: Pior que eu não vou tirar a razão do deputado, não. Tem coisa que parece assim. Ele leu um livro que falava de Pernambuco, aí... Título de cidadão. Não vou tirar a razão do deputado, não. Não vou mesmo. Olha, Pernambuco registrou um aumento expressivo nos casos de estelionato virtual em 2025. Ao todo, foram mais de 29 mil ocorrências no ano, que representam uma média superior a 3 golpes registrados por hora e um aumento de mais de 4.000% em relação ao ano anterior. De acordo com o levantamento, parte desse crescimento é explicada pela mudança na forma de registro dos crimes. Desde o fim de 2024, as fraudes eletrônicas passaram a ser contabilizadas separadamente dos demais casos de estelionato. Os golpes são aplicados principalmente por meio de aplicativos de mensagens e transferências via Pix. Os criminosos costumam conquistar a confiança das vítimas, criando falsas situações de urgência, medo ou promessa de vantagens financeiras. A orientação é desconfiar de pedidos urgentes de dinheiro, confirmar a identidade de quem faz o contato e, em caso de fraude, acionar imediatamente o banco e registrar um boletim de ocorrência.

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1: Dentro do tema, a gente trouxe informações de 2025, mas no primeiro semestre de 2026, as fraudes financeiras continuam crescendo. João Lubambo.
2: Os indícios de fraudes financeiras cresceram mais de 10% no Brasil no primeiro semestre de 2026. Segundo o levantamento da Quod, empresa especializada em inteligência de dados para o mercado de crédito, foram registrados mais de 9 milhões de casos suspeitos ou confirmados de golpes entre janeiro e junho. De acordo com o estudo, o aumento dos registros está ligado ao fortalecimento dos sistemas de monitoramento após a entrada em vigor da Resolução 501 do Banco Central, que ampliou o compartilhamento de informações entre instituições financeiras para identificar e prevenir fraudes. O celular segue como principal alvo dos criminosos, presente em 78% das ocorrências. E o delegado e especialista em segurança cibernética, Euronides Menezes, explica o motivo.
3: O celular concentra praticamente toda a vida digital das pessoas. Aplicativos bancários, e-mails, redes sociais, documentos, contatos e também as senhas que as pessoas deixam salvas. Por isso, passou a ser a principal porta de entrada para criminosos. Eles utilizam mensagens falsas, ligações, links maliciosos e técnicas de engenharia social para criar um certo tipo de urgência, medo ou mesmo ganhar a confiança da pessoa. Na maioria das vezes, o golpe não depende de uma invasão sofisticada. O criminoso manipula a vítima para que ela mesma forneça informações, instale um aplicativo ou autorize uma operação.
2: A engenharia social, quando criminosos manipulam psicologicamente as vítimas para obter informações ou convencer pessoas a realizar transferências, respondeu por 40% dos golpes no período. As contas correntes aparecem em 94% dos casos e o Pix foi utilizado em 85% das fraudes registradas. Euronides Menezes detalha o que torna esse meio de pagamento tão atrativo para

0: os criminosos.
1: O Pix é seguro, mas suas próprias vantagens também interessam aos criminosos. Ele funciona 24 horas por dia, é instantâneo e permite que o dinheiro seja rapidamente transferido entre diferentes contas. Depois do golpe, os valores podem passar por contas de terceiros, empresas de fachada ou até serem convertidos em outros ativos como criptomoeda, dificultando assim o rastreamento e a sua recuperação. O problema, portanto, não está no sistema Pix, mas na fraude, né, que utiliza ali para convencer ou induzir a vítima a realizar o pagamento.
0: O levantamento também mostra que os jovens entre 18 e 34 anos são os mais atingidos, representando quase metade das vítimas. Ao todo, 3 milhões e 100 mil pessoas sofreram fraudes no semestre e cerca de 799 mil foram enganadas duas ou mais vezes. Especialistas recomendam atenção redobrada nas operações feitas pelo celular, evitar clicar em links enviados por mensagem e nunca compartilhar dados bancários ou emprestar contas para movimentação de dinheiro de terceiros. Essas medidas ajudam a reduzir o risco de novos golpes. João Lubambo, Rádio Jornal, Rádio Notícia.
2: Nove horas, 12 minutos aqui na Rádio Jornal, então tenha cuidado, né? Tenha cuidado. Estão abertas a partir de hoje as inscrições para a seleção de juízas e juízes de direito que atuarão como auxiliares dos juízos eleitorais em Pernambuco nas eleições deste ano. O prazo segue até o dia 7 de agosto e as inscrições devem ser feitas exclusivamente pela internet. Podem participar magistrados do Tribunal de Justiça que atendam aos requisitos previstos no edital. No momento da inscrição, os candidatos devem informar os municípios de preferência e confirmar disponibilidade para atuação presencial durante o primeiro turno e, se houver, também no segundo turno. A classificação será feita com base na lista de antiguidade da magistratura de primeiro grau do Tribunal de Justiça. O Tribunal Eleitoral destaca que a inscrição não garante a designação, que dependerá da necessidade do serviço eleitoral e da análise dos critérios estabelecidos no edital.
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0: Ok, Sócrates, é com você.
1: Ok, Berg, obrigado pelas informações aqui na Rádio Jornal. Olha, Caruaru recebe a partir de hoje o Bora Comer Bem, uma programação voltada à promoção da alimentação saudável entre crianças e famílias. Ao longo da semana serão realizadas 14 ações nos bairros Alto do Moura, Novo Mundo e na Vila Cipó. A programação inclui roda de conversa em escolas, unidades de saúde e cozinhas comunitárias, além de brincadeiras, atividades físicas e orientações sobre hábitos alimentares mais saudáveis e a redução do consumo de alimentos ultraprocessados. A iniciativa é promovida pelo Unicef e as atividades serão conduzidas por profissionais das áreas de saúde, educação e assistência social, em conjunto com lideranças comunitárias.
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1: Serviços de manutenção da Compesa provocam mudanças no abastecimento d'água hoje em Garanhuns. Alô, Ed Carlos.
3: A Compesa executará mais uma etapa das ações necessárias para a modernização do sistema integrado do abastecimento de água de Garanhuns, responsável pelo atendimento deste município, São João, Jucati e Caetés. Hoje será realizada uma manutenção programada no sistema Inhumas para instalação de novos equipamentos numa das estações elevatórias bombeamento. As atividades estão previstas para iniciar 9 da manhã, com previsão de término para o mesmo dia. Durante a execução dos serviços, poderá ocorrer redução de vazão ou desabastecimento temporário nos municípios de Garanhuns, São João, Jucati, Caetés, além dos distritos de Neves, Jucati e São Pedro, Garanhuns. Após a conclusão dos serviços, o abastecimento será retomado de forma gradual, de acordo com o calendário de cada localidade. Rádio Jornal, Rádio Notícia.
1: O Ministério da Educação irá realizar um curso gratuito de formação continuada sobre direito à educação da população em situação de rua. A ação é fruto de uma parceria com a UFRPE. Ao todo, estão sendo ofertadas 2 mil vagas na modalidade à distância, destinadas a profissionais graduados em qualquer área e a estudantes que estejam no último período de graduação. A capacitação tem carga horária de 180 horas e será realizada entre setembro e dezembro, com o objetivo de preparar profissionais para desenvolver estratégias que fortaleçam o acesso e a permanência de pessoas em situação de rua na educação. As inscrições seguem até o dia 19 de agosto, exclusivamente pela internet, no site Eduque Pop Rua. Tudo junto, Eduque de Educação, eduquepoprua.ufrpe.br.
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1: Esse ano são 2 votos para o Senado Federal, não apenas uma opção de voto. Alô, Kevin Paz.
4: Nas eleições deste ano, os eleitores de todo o Brasil vão ter que votar em 2 candidatos ao Senado Federal, diferentemente das eleições de 2022, em que apenas um candidato era escolhido para cada estado brasileiro e também para o Distrito Federal. Isso acontece porque dos 81 senadores que ocupam o poder legislativo, 54 vão ser eleitos neste ano, enquanto 27 foram eleitos nas últimas eleições. Além disso, o mandato de um senador dura 8 anos, ao contrário dos 4 anos previstos para os demais cargos do Poder Legislativo, como deputado federal, deputado estadual e vereador, e do Poder Executivo, representado pelo presidente, governadores e prefeitos. O cientista político Alex Ribeiro explica as eleições para o Senado Federal.
5: As vagas são renovadas de forma alternada. Em uma eleição, renova-se 1/3 do Senado e na seguinte, 2/3. É por isso que dessa vez, na eleição deste ano, cada eleitor escolherá 2 nomes diferentes, representando 2/3. O Senado Federal, ele acaba representando os estados e o Distrito Federal. Diferentemente da Câmara dos Deputados,

0: deputados, da representação é proporcional à população, no Senado, cada unidade da federação possui 3 representantes, independentemente do tamanho de sua população.
1: Neste ano, ao votar no Senado, os eleitores vão se deparar com 6 pessoas na urna eletrônica, 3 ao votar no primeiro candidato a senador e mais 3 ao votar no segundo candidato. Essas pessoas extras são os candidatos a suplente de senador. Quando o eleitor decide votar em um candidato para esse cargo, automaticamente vota também nos eventuais substitutos, que são o primeiro e o segundo suplentes. Alex Ribeiro relata as principais atribuições de um senador.
0: Aprovar autoridades indicadas pelo presidente da República, como ministro do Supremo Tribunal Federal, dirigentes de órgãos estratégicos, autorizar operações de crédito, analisar temas de considerável impacto para o país, elaborar e votar leis e também fiscalizar o Poder Executivo. E ainda, embora a eleição para o Senado seja majoritária, ela não possui segundo turno, é importante isso. Por quê? Acontece que a legislação eleitoral estabelece que são eleitos os candidatos mais votados. Quando há uma vaga na disputa, vence quem obtiver o maior número de votos. E, por sua vez, quando há 2 vagas na disputa, como nessa eleição, são eleitos os 2 candidatos mais votados.
1: Os requisitos para ser senador são ser brasileiro, ter no mínimo 35 anos, ser alfabetizado, ser filiado a um partido político e não estar enquadrado nas hipóteses de inelegibilidade da lei da ficha limpa. Vale destacar que quem for eleito senador neste ano fica no cargo até 2034. Kevin Paes, Rádio Jornal, Rádio Notícia.
2: Nove horas 22 minutos aqui na Rádio Jornal. Olha, o Santa Cruz tem a maior média de público entre as séries B, C e D de 2026. Tá? A marca também coloca o Tricolor do Arruda acima de todos os públicos registrados até agora nas séries B, C e D. Isso em relação ao jogo passado, né? O Igor falava até há pouco, né? 27.393 torcedores. O maior público da atual série B pertence ao clássico entre Ceará e Fortaleza. Foram pouco mais de 20 mil torcedores. O maior público isolado da série C, o Santa também segue com folga na liderança da média. O Santa Cruz registra 15.230 torcedores por partida como mandante. Nos 7 jogos disputados em casa, o Santa levou 106.609 torcedores aos estádios. Então, os públicos aqui do Santa Cruz e Itabaiana, 10 mil pessoas, eu estou arredondando, tá? Santa Cruz e Volta Redonda, 12 mil, Santa Cruz e Amazonas, 13 mil, Santa Cruz e Ferroviária, 19 mil, Santa Cruz e Ipiranga, 12, Santa Cruz e Ituano, 10 mil e Santa Cruz e Figueirense, 27 mil pessoas.
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2: Vou falar em jogo na Arena, né, que é onde o Santa Cruz vem jogando, sempre que tem jogo lá, né, os integrantes do Scratch lembram como a Arena está abandonada, né, como ela tem problemas. E por isso ela passará por reparos para a Copa de 27. Cristiano Bassan.
4: A Copa do Mundo de Futebol Feminino 2027 será no Brasil. E a Arena de Pernambuco, na cidade de São Lourenço da Mata, também será palco de alguns jogos do torneio internacional. Construída para a Copa do Mundo de 2014, com um investimento de 532,6 milhões de reais, o equipamento ainda encara desafios para se manter funcionando. Passados mais de 10 anos sem um clube como mandante, a arena depende da realização de jogos esporádicos, shows, eventos corporativos, feiras e ações promocionais para gerar receita. Entre as principais queixas dos torcedores que frequentam a Arena de Pernambuco estão mobilidade, segurança e limpeza.
5: Falta um pouco mais aí de incentivo, né, da parte do governo nessa questão da mobilidade, né, e de transporte público em si. É o que mais necessita, no meu ver, é o transporte público. Deixa a desejar. Teria que ter realmente mais pontos de negócio, de comércio, uma infraestrutura maior, né, residências talvez, mas que tornasse o lugar mais acessível e mais movimentado, porque realmente é muito esquisito.
6: Policiamento, segurança. É muito deserto.

0: É muito deserto ali. Principalmente pela manhã. A caminhada que o pessoal vai reclama muito de assalto. Assim. Não é afastado de tudo, muito.
1: O defeito ali da arena é a limpeza. Porque, e é muito sujo. Meu esposo, quando ia de ônibus, ele ia, demorava uma hora de relógio esperando o ônibus para poder chegar lá. E é muito escuro na parada à noite.
2: A Copa do Mundo Feminina acontece entre os dias 24 de junho e 25 de julho do próximo ano. Além de São Lourenço da Mata, também foram escolhidas as cidades do Rio de Janeiro, São Paulo, Belo Horizonte, Fortaleza, Salvador, Brasília e Porto Alegre. Serão 32 seleções e 64 jogos. O sorteio dos grupos realizados pela FIFA para definir o mapa dos jogos de cada seleção deve acontecer no final deste ano. Cristiano Bassan, Rádio Jornal, Rádio Notícia.
3: O feirante de 42 anos, identificado como Adenilson Apolinário da Silva, morreu carbonizado após um incêndio atingir a residência onde morava na madrugada deste domingo, na Vila de São Benedito, em Toritama. De acordo com informações repassadas pela esposa da vítima, Adenilson havia ingerido bebida alcoólica na noite do sábado. Segundo ela, o feirante tinha o hábito de permanecer utilizando o celular enquanto o aparelho estava conectado à tomada para carregar. A mulher acredita que um possível curto-circuito possa ter provocado o incêndio, mas a causa das chamas ainda será esclarecida por meio de perícia. O corpo de bombeiros foi acionado para controlar o incêndio e, após apagar as chamas, as equipes encontraram o corpo da vítima completamente carbonizado no interior de um dos quartos da residência. A OIC realizou a perícia no local e o corpo foi encaminhado aqui para o IML de Caruaru. Além deste caso, outras ocorrências também foram registradas no Agreste durante o fim de semana. Em Itacaimbó, um menino de 9 anos morreu após sofrer um choque elétrico no sítio Riacho Fechado. De acordo com informações repassadas pela Polícia Civil, o garoto brincava com outras crianças quando sofreu a descarga elétrica ao entrar em contato com um fio que alimentava uma bomba d'água na residência. A criança chegou a ser socorrida e levada para a unidade de saúde do município, mas não resistiu à gravidade dos ferimentos. Infelizmente, né?
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3: 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Obrigado pelas informações aqui na Jornal.

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7: Nove horas 33 minutos aqui na Jornal. Dois homens foram presos em flagrante por tráfico de drogas, posse ilegal de arma de fogo e direção perigosa durante uma ação realizada na PS-630 em Trindade, no Sertão. Os policiais realizavam um patrulhamento quando avistaram dois suspeitos em uma motocicleta. Ao perceberem a aproximação da viatura, os ocupantes do veículo descartaram o objeto na rodovia e fugiram em alta velocidade. Após acompanhamento, a dupla perdeu o controle da motocicleta e caiu. Durante a abordagem, os policiais encontraram com os suspeitos papelotes de cocaína, R$ 10 em espécie e dois aparelhos celulares. Em seguida, o efetivo retornou ao local onde o objeto havia sido descartado e localizou mais porções da droga. Questionados, os suspeitos informaram que havia mais entorpecentes armazenados em um sítio. O policiamento seguiu até o local e apreendeu mais papelotes de cocaína, totalizando 92 unidades, além de uma balança de precisão e uma espingarda artesanal. Os dois envolvidos e todo o material apreendido foi encaminhado para a delegacia de plantão na região.
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7: Nova fase no Plano Brasil Soberano terá 18 bilhões e meio de reais. Gabriela Noronha.
8: Com a assinatura da medida provisória, a sanção da lei que criou o Programa Brasil Soberano, 18 bilhões e 500 milhões de reais serão liberados por meio de novas linhas de crédito. Segundo o ministro do Planejamento e Orçamento, Bruno Moretti, os setores atendidos foram divididos em três grupos.
9: Os afetados pelas tarifas comerciais, setores industriais estratégicos, como de químico, farmacêutico, setor automotivo, minerais críticos, fertilizantes, e, por fim, um grupo de empresas afetadas pelas exportações para o Golfo Pérsico.
8: Do total previsto, 13 bilhões e 500 milhões virão do Tesouro Nacional e 5 bilhões serão aportados.

0: dados pelo Banco Nacional de Desenvolvimento Econômico e Social. O ministro da Fazenda, Dario Durigan, explica que os créditos serão liberados gradualmente pelo BNDES.
1: A gente está usando recursos que já foram mobilizados para o BNDES, em especial, por exemplo, no Brasil Soberano 1, e que não foram utilizados então. Nós vamos atendendo à medida em que a necessidade aparecer, avaliando a necessidade de maneira bastante pontual e proporcional.
0: Os recursos poderão ser utilizados em 6 linhas de crédito com juros entre 3% e 9,8% ao ano e vão apoiar, por exemplo, empresas que querem manter suas operações enquanto reorganizam as vendas ou servir para a compra de máquinas e investimentos produtivos. O ministro do Desenvolvimento, Indústria, Comércio e Serviços, Márcio Elias Rosa, destacou que o programa atende a uma reivindicação apresentada por 22 setores produtivos.
2: Uma reivindicação de todos os setores, para que nós tivéssemos essa linha de crédito, acesso a essa linha, capaz de aplacar um pouco. Nós vamos continuar lá no MDIC, dialogando com o setor privado, com todos os setores atingidos e não atingidos.
0: A tarifa adicional de 25% dos Estados Unidos sobre parte dos produtos brasileiros exportados ao país entrou em vigor nesta quarta-feira. A medida atinge itens como etanol, máquinas agrícolas, açúcar orgânico, calçados, vestuário, papel, máquinas elétricas e produtos de aço. A sobretaxa será cobrada dos importadores americanos no momento em que os produtos brasileiros entrarem nos Estados Unidos. Reportagem Gabriela Noronha.
3: Um tiroteio perto do emblemático Space Needle de Seattle deixou 3 mortos e pelo menos 4 feridos nesse domingo, incluindo uma criança. A polícia local anunciou a detenção de um suspeito e procura outra pessoa após o ocorrido durante o festival gastronômico Beat of Seattle, em uma popular área turística da cidade dos Estados Unidos, onde tem uma torre de observação construída para a Exposição Mundial de 1962. Segundo o vice-comandante de polícia, tiros foram ouvidos por volta das 10 da noite no horário de Brasília. A polícia informou que 3 pessoas morreram no tiroteio. O governador do estado de Washington disse que equipes da SWAT, da Patrulha Estadual, foram mobilizadas para ajudar a polícia local. Mais um caso, né? Mais um caso de tiros disparados em via pública, atingindo e matando pessoas nos Estados Unidos.
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3: Vamos trazer informações aqui com o nosso Wesley Santos, porque ele escuta pessoal da CIUB a respeito da requalificação da Agamenon Magalhães. Vamos ouvir. Alô, Wesley, bom dia.
5: Oi, Sócrates, muito bom dia para você e bom dia para você que acompanha a Rádio Jornal. Sócrates, requalificação da Avenida Agamenon Magalhães. Eu conversei com o Emanuel Marques, secretário executivo da CIUB, que vai dar detalhes sobre essa requalificação aqui na cidade de Caruaru. Vamos ouvir.
6: Verdade, é uma requalificação total da Avenida Agamenon, onde ela vai passar por uma repaginação total. Tanto canteiro, quanto a parte de recapeamento, que seria o asfalto, né? Iniciamos as obras, agora a ordem de serviço foi dada agora dia 1º de julho. A gente iniciou exatamente no ponto que a gente está, aqui próximo da entrada principal da cidade. A gente iniciou pelo canteiro. Esse canteiro está passando por uma repaginação, ou seja, se você observar nas imagens, você vai ver de que a gente iniciou tirando todo o material antigo, fazendo a demolição do intertravado, tirando tudo aquilo que a gente vai precisar trocar, para que a gente entre com uma base, subbase e venha com a nova pavimentação, um novo canteiro, onde vai ficar completamente nova. A princípio, a gente tem um investimento de aproximadamente R$ 9.100.000, mas vale-se dizer que vai ser totalmente requalificado, ou seja, foi pensado no recapeamento de aproximadamente 2 quilômetros ao longo da avenida, tanto sentido bairro quanto sentido centro. Foi pensado também na requalificação total dos canteiros, onde vai existir uma pista de Cooper e uma pista para caminhada, assim como toda a sinalização horizontal e vertical. Esse asfalto velho vai sair, vai entrar um asfalto novo. Esse canteiro, onde você tem hoje aí partes do canteiro que precisa ser requalificado, vai ter a parte de paisagismo, requalificação, plantação.

0: plantação de novo tipo de espécie, novas árvores, pintura horizontal, pintura vertical, sinalização, ou seja, uma avenida nova. Acessibilidade, assim como todo projeto da prefeitura, que é pensado com acessibilidade para que atenda às pessoas de pouca mobilidade e que ela possa transitar onde antes ela não podia transitar. Ou seja, os projetos da prefeitura, hoje, todos eles saem com pensamento na acessibilidade. Os cronogramas são 5 meses, só que, lógico, a gente está contando com as condições ideais, ou seja, se permanecer sem chuva e a gente consiga fazer a previsão de que a gente esteja entregando a avenida completamente, totalmente requalificada até o final de dezembro. Hoje o nosso projeto ele pega daqui do início, né, do viaduto da 104 até o Grande Hotel, porque existe um outro projeto que vai fazer essa integração da Rio Branco com o Agamenon.
1: É isso, com a palavra você, grande Sócrates da Silva, e também você que está em casa, dá a sua opinião através do nosso WhatsApp da Rádio Jornal. Wesley Santos para a Rádio Jornal, Rádio Notícia.
2: 9 milhões, 5 meses para ajeitar um canteiro. Aí vão dizer que vão fazer também o recapeamento do que não precisa recapear. No seu bairro, esses 9 milhões eram melhor empregados do que na avenida ou não? Você queria que esses 9 milhões fossem empregados na Avenida Agamenon Magalhães ou aí na via de acesso ao seu bairro? Ou na rua que você mora? Ou num bairro que você conhece aqui da cidade? Onde era melhor aplicar esses 9 milhões de reais? É na avenida mesmo? É lá que é para ser feito? É lá o local onde a demanda urge? Né? Onde as pessoas estão desesperadas por uma reforma? É lá? Fiquem à vontade. Vocês lembram daquele grande incêndio lá na França, né? Ele deu uma espécie de trégua, né? Ele tem menos focos ativos nesse momento, né? Tem uma nova onda de calor que está se aproximando lá da Europa. E os incêndios, eles obrigaram 325 mil pessoas a abandonarem suas casas, isso entre França e Espanha, tá? Na França, o país enfrenta vários incêndios ativos, que já destruíram 42 mil hectares e obrigou a fuga de 220 mil pessoas. Diante da magnitude do incêndio, os moradores também se mobilizaram. Agricultores ajudam os bombeiros com seus tratores no combate às chamas e desconhecidos recebem os desabrigados em suas casas. Veja que situação. Imagine só, 220 mil pessoas. Só lá na França, né? É metade de Caruaru tendo que sair de casa por conta de um incêndio. Né? E tem muita cidade aí que é a cidade inteira e ainda tem mais gente, né? Seria todo mundo, a cidade toda, todo mundo indo embora. É isso.
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2: Festival de Inverno termina com muitas homenagens e música na cidade de Garanhuns. Acabou-se mesmo, foi? Acabou-se acabando. Pronto, acabou-se mesmo. Acabou. Veículos elétricos afetam o mercado de automóveis a combustão. Ernesto Pereira.
4: Presentes cada vez mais na rotina dos brasileiros que buscam economizar na hora de circular pelas ruas, os veículos elétricos podem ajudar a reduzir o preço dos veículos a combustão. Com o aumento da procura pelos elétricos, tem reduzido o preço dos carros tradicionais. O que de fato foi uma surpresa, visto que nos últimos 10 anos, carros a combustão tiveram uma alta no preço, devido a diversos fatores: aumento no custo da matéria-prima, exigência de tecnologias e normas, alta nos impostos, entre outros. O fato é que as vendas de montadoras chinesas que fabricam no Brasil, como GWM e BYD, dispararam nos últimos anos. E para enfrentar a concorrência, montadoras já tradicionais do mercado brasileiro reduzem preços no segmento de veículos zero quilômetro. O consultor e especialista em veículos elétricos e híbridos, Alexandre Costa, detalha que essa competição com carros elétricos cada vez mais tecnológicos é benéfica para o bolso do consumidor.
5: E pela primeira vez eu estou vendo produtos cada vez melhores a preços mais acessíveis. E tá assim, eu estou me surpreendendo. Só que isso causa toda uma movimentação no mercado. Então, cada novo lançamento, parece até uma redundância, novo lançamento, né? Mas cada novo

0: O nível da qualidade dos nossos carros são mais eficientes, mais seguros, mais bonitos e por aí vai.
1: Segundo o levantamento da Associação Nacional dos Fabricantes de Veículos Automotores, Anfávia, o Brasil praticamente dobrou a importação de automóveis da China, que lidera o mercado de elétricos no primeiro semestre deste ano. Em Pernambuco, a frota de veículos elétricos e híbridos quase triplicou em 2 anos, segundo dados da Secretaria Nacional de Trânsito, Senatran. Em fevereiro desse ano, o estado tinha 22.876 veículos eletrificados. Essa tendência tem se espalhado não somente no Brasil, e sim em todo o mundo, como destaca Alexandre Costa.
0: Esse é um comentário interessante porque não somente em Pernambuco, no Brasil todo e posso dizer ainda mais no mundo todo. Essa pressão por preço vem justamente de carros fabricados de forma mais eficiente. E aí, leia-se chinês. Então, é muito difícil falar de carro elétrico e não falar do chinês, porque o plano quinquenal deles, há muitos anos atrás, previu que perdemos o bonde do carro a combustão, vamos liderar o carro elétrico. E a China é muito boa na questão de produção, de verticalização. Então, ela é capaz de fazer com que um carro elétrico, que é um carro mais caro que um combustão, por conta da bateria, que é um item muito caro, fazer que tenha um preço tão competitivo quanto o carro a combustão.
1: Recife concentra a maior parte da frota de carros elétricos do estado. Circulam atualmente na capital pernambucana mais de 12 mil veículos eletrificados, o equivalente a 53,5% do total do estado. Ernesto Pereira, Rádio Jornal, Rádio Notícia.
2: 9h47 aqui na Rádio Jornal.
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2: Olha ele. Alô, Berg Santos.
4: Alô, Sócrates da Silva. A gente volta ao vivo aqui na programação da Rádio Jornal. Sócrates, eu estou aqui em frente ao terminal rodoviário de Caruaru. Está acontecendo uma manifestação dos motoristas de transportes alternativos insatisfeitos com o decreto que foi publicado pelo prefeito Rodrigo Pinheiro na semana passada. A gente acompanhando toda essa história, todo esse caso, e o decreto não deixou justamente os loteiros satisfeitos, os motoristas de vans. O Edielson, né? Edielson está aqui ao meu lado e representando aqui os loteiros, só vai poder deixar a sua insatisfação e explicar o motivo dessa manifestação. É isso. Bom dia.
5: Bom dia. Bom dia aí a todos os ouvintes. Na verdade, o que a gente vem aqui, junto com os motoristas e a população, clamando para que o prefeito Rodrigo Pinheiro realmente escute a população, escute a classe, que ele realmente manda um projeto de lei regulamentando o transporte complementar de passageiros. E lembrando que a gente tem que ser respeitado, tanto a gente motorista como a população. A população e os motoristas, primeiramente, esse decreto que ele decretou aí, que ele fez, disse que era aonde a gente ia poder fazer frete. Primeiramente, a gente não somos caminhoneiros, a gente não trabalha com frete, a gente trabalha com transporte complementar de passageiro. E as pessoas, os cidadãos que a gente carrega, eles não são objetos, são cidadãos que pagam seus impostos, que votam e merecem o respeito da Prefeitura de Caruaru, do prefeito Rodrigo Pinheiro.
4: Então esse decreto não deixou você satisfeito, só porque não mudou muita coisa, né?
5: Eu acredito o seguinte, Sócrates, é que, na verdade, uma gestão, se ela tem realmente, se preocupa com o cidadão, se preocupa realmente com a população, ela tem que escutar realmente o que a população necessita, escutar realmente a classe, o que a classe realmente vai beneficiar a classe, e antes de tudo, não só a classe, é a população, é o comércio que a gente vem parado, é os feirantes reclamando, é a pessoa que quer levar uma pessoa no médico, está chegando atrasado, o trabalhador está perdendo a hora do trabalho, o comércio tem sofrido, o impacto está aí, os caruaranenses super revoltados, o pessoal da zona rural preso sem poder vir. Ah, como é que eu vou trazer o feirante um frete? Nem eu sabia que eu estava proibido de circular com frete aqui na cidade. Prefeito, respeite o cidadão, respeite os caruaruenses. Que a gente somos cidadãos e merecemos ser reconhecido como motorista do transporte complementar. A gente complementa o transporte de ônibus, aonde a gente atende a deficiência deixada aqui nas empresas, aqui em Caruaru.
4: Me diga uma coisa, e aqueles representantes que estiveram conversando lá com o prefeito, que aceitaram o que o prefeito colocou, teve um acordo entre vocês?
5: Rapaz, a gente vê aí, infelizmente, usando de pessoas que realmente não entendem o que quer e o que a gente vem representando. A gente vem junto com esse protesto mostrando mostrando desde faz 15 dias atrás realmente quem está com a população aqui caruaruense. Eu não estou só nessa batalha, eu estou representando as populações, estou representando as comunidades, estou representando os motoristas.

0: Eu sou motorista, eu represento essa classe, vivo o dia a dia nas comunidades, ser a realidade que realmente necessita, e junto nessa caminhada que a gente vem falando, construindo junto, a gente vem encontrando pessoas que realmente estão dispostas a ajudar a população caruaruense, como o vereador delegado Lessa, como o Gil Bobinho, como o Tiago Macaco, e várias representações aqui em Caruaru que tem nos apoiado. Gente, veja realmente a verdade, quem está com o povo. Tem vários vereadores aí, Sócrates, mostrando que está resolvido. Cara, como é que está resolvido um problema se está impedido do cidadão vir para a feira negociar e o cara vir levar a sua mercadoria e a pessoa vir trazer sua mercadoria junto com a sua comunidade, somando força. Eu estou com a minha grade de macaxeira, eu boto no carro para trazer. Mas junto com isso vem toda a população que vai baratear o serviço, vai baratear. Se você está no centro de Caruaru, quer chegar mais rápido, aí chega no centro, compra um tanquinho, a lotação vai levar. Mas junto para baratear aquele serviço prestado pela gente, para baratear, o que acontece? Aquele tanquinho que a gente vai levar, junto com os passageiros, vai baratear para o usuário que realmente necessita, não tem a condição de pagar um frete. Por exemplo, a gente que trabalha aqui no Alto do Moura, Luiz Bezerra Torres, Murici Pelada, okay, o pessoal gente, chega com tanquinho para levar. Chega com tanquinho. A lotação cobra R$10 para levar. Porque bota o tanquinho e completa o carro e leva aonde o ônibus vai levar. A gente... de suma importância aqui na nossa cidade.
1: Perfeito. Vocês vão sair daqui em manifestação até onde?
0: Vai ser até a Câmara Municipal de Caruaru.
1: Perfeito. Obrigado, o Edelson. O delegado Lessa também está aqui, né, acompanhando toda essa manifestação, toda essa movimentação. E me parece que o decreto não deixou muita gente satisfeita, né, vereador? Bom dia.
2: Olha, Berg, um abraço para você, para Sócrates, para todo mundo que acompanha a Rádio Jornal. Nesse momento, a gente vê mais de uma centena de trabalhadores de lotação que estarão em carreata com destino à Câmara de Vereadores. Ficou claro que o que aconteceu, na verdade, foi uma disponibilidade de transporte de carga, de frete, de carrego. Para as pessoas ficarem bem claras, o que está autorizado é carrego. Quando você vai numa feira e pega um carrego, é um carrego de banana, é um carrego de abacaxi, de macaxeira, enfim, é um objeto e não transporte de passageiros. Hoje, a gente recebeu um vídeo, Berg, muito importante esse registro, a gente recebeu agora um vídeo de uma fiscalização do transporte intermunicipal, pessoal vindo de São Caetano e tentando sendo fiscalizado ali no acesso à Lagoa de Pedra, ao Nina Liberato, aquela região ali de Serrote dos Bois, de Maniçoba. Ou seja, até o transporte intermunicipal está havendo alguma resistência, que já estava publicamente dito, inclusive pela AMC, que estava liberado. Então, é importante que esse esclarecimento vá para a sociedade, Berg.
1: Vocês vão sair daqui, vão bater a Câmara. O que a Câmara vai poder ajudar, vereador?
2: Pois é, agora a gente vai fazer uma reunião no Salão Nobre e a gente está apresentando uma proposta para esses trabalhadores de os efeitos da decisão junto ao presidente do Tribunal de Justiça. Os nossos advogados estudaram, Berg, e entenderam que está havendo um impacto econômico e social muito grande. O regimento do Tribunal de Justiça autoriza que o presidente do Tribunal de Justiça suspenda os efeitos de uma decisão que esteja comprometendo a questão econômica ou social de alguma cidade, de alguma localidade. E isso está acontecendo em Caruaru e a gente vai apresentar essa proposta para eles. A gente vai, se eles concordarem, pegar um abaixo-assinado e também a assinatura da procuração aos advogados junto dos presidentes das cooperativas para que a gente possa interpor junto ao Tribunal de Justiça.
1: Ok, muito obrigado, vereador delegado Lessa. Também marcando presença aqui outros parlamentares, Sócrates. Então, essa manifestação pacífica tem aqui, rapaz, mais de 50 vans e Toyotas aqui em frente ao terminal rodoviário de Caruaru. O pessoal vai seguir agora para a Câmara de Vereadores, como foi explicado, né, pelo parlamentar. E aí, vamos ver o que é que vai ter pela frente, viu, Sócrates? O problema que muitos disseram que estava resolvido, não está. E a manifestação, mais uma semana de manifestação com relação a essa categoria, Sócrates.
3: E nós dissemos aqui, desde o primeiro momento, você trouxe a informação, a gente comentou aqui e permanece da mesma forma. E destacamos, como você trouxe, inclusive, na última semana, os detalhes do decreto municipal,
4: que nada mudou

0: nada foi resolvido, está absolutamente tudo do mesmo jeito, tudo da mesma forma, e a prova é essa, né? Está realmente tudo da mesma forma, tudo do mesmo jeito, nada mudou, eles continuam proibidos, eles não conseguem realizar as suas atividades. Mais uma vez, isso fica bastante claro, porque a única coisa que estava autorizada é o frete e, como foi dito, né, pelo próprio loteiro, né, se você traz só o frete, é um custo. Se você traz o frete junto com pessoas, o custo cai, né? Cai o custo para todo mundo, inclusive quando você cobra para quem vai trazer o frete, né? Cai o custo para todo mundo, as pessoas continuam reclamando, as pessoas continuam tendo dificuldade de locomoção. Vamos ver agora se com essa nova possibilidade levantada, né, com essa possível decisão do Tribunal de Justiça, se a gente tem alguma mudança, né, no que foi definido através daquele decreto. Horas e 57 minutos aqui na Rádio Jornal. Vou dar uma passadinha aqui no nosso WhatsApp, no 81996017448. Vão gastar milhões de reais na Avenida Agamenon. Podia fazer calçamento no José Carlos de Oliveira, que está faltando, né? Próximo ali à creche, a irmã Lurdinha no José Carlos de Oliveira. Não na Avenida Agamenon Magalhães. Valeu, Cícero. Um abraço para você. Bom dia, aqui é Alexandre. Requalificação da Avenida Agamenon Magalhães, no entanto, o loteamento Jardim dos Pinheiros está totalmente abandonado. Olha aí. Valeu, Alexandre, um abraço para você, obrigado pela audiência também aqui na Jornal. Passando para comunicar a missa de 30º dia de falecimento em homenagem à alma de Maria Rodrigues, hoje às 7h30 na Igreja do Chique Chique, com o padre Zenilson Tibúcio. Desde já, a família agradece a todos. Pronto, já passado aqui o recado também, né? Um abraço a todos aí. Aqui é Nice, moro no Salgado. Mais uma vez quero fazer um apelo para que alguém, com gentileza, se tiver uma casa para alugar até R$350, fale comigo. Estou vendo a hora de ficar no meio da rua. Não tenho família e minha única renda é o Bolsa Família, que é justamente o dinheiro de pagar meu aluguel, minha água e minha luz. Não gosto de ficar devendo a ninguém. Não precisa ser casa com luxo. Dando para eu deitar a cabeça à noite já está de bom tamanho. Por isso, eu peço, pelo amor de Deus, me ajudem. Meu número de telefone é 819-9359-4716. Obrigado e Deus abençoe a todos. Estou muito aflita. Estou andando até um pouco doente. Pronto, passado aqui o seu recado, Tanice. Obrigado pela sua audiência também aqui na Rádio Jornal. Vamos ver se alguém tem essa condição aí para lhe ajudar. Sócrates, é muita falta de respeito com dinheiro público, fazendo asfalto no local que está bom. E aqui, onde foi cenário de palanque de muitas promessas, no Riachão, Salgado e Cidade Jardim, cadê o asfalto? Derrubaram as árvores, as mesmas já cresceram, botaram placas de ônibus, as mesmas estão enferrujadas, muitas já caíram, casas foram indenizadas e demolidas, população abandonada nesses locais, só Jesus Cristo em nossas vidas. E aqui é a Jeane, né, fazendo esse desabafo aqui na Rádio Jornal. Pois é, onde está pronto, se faz de novo, onde precisa fazer, não faz. Tem uma mensagem de áudio aqui, Carlos, eu não consigo ouvir, né? Mandando esse ouvinte, se você consegue atender o apelo. Vou ter que mandar aqui para a produção, eu não consigo ouvir áudio, né, aqui na Supermanhã. Tá, Carlos? Um abraço, obrigado pela audiência. Vou passar aqui para o pessoal da produção, para que eles possam ouvir, tá? Um abraço, obrigado pela audiência aqui na Rádio Jornal.
1: Justiça do Trabalho num minuto. Informativo do Tribunal Regional do Trabalho da 6ª Região.
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0: 10h04 aqui na Rádio Jornal. Um homem morreu e o filho dele ficou ferido a tiros durante uma intervenção policial por denúncia de som alto em Tracunhaém. Os envolvidos teriam resistido à abordagem e desacatado os agentes, que revidaram, segundo informações iniciais da polícia. O efetivo foi acionado para atender uma ocorrência de perturbação do sossego e, ao chegar ao local, o responsável pelo veículo, que emitia som alto, um homem de 31 anos, resistiu à abordagem e tentou tomar a arma de um policial. Na ocasião, o pai do envolvido, um idoso de 66 anos, avançou contra um agente portando uma faca. Os dois foram baleados e socorridos, mas o idoso não resistiu e morreu, enquanto o filho foi preso em flagrante e encontra-se custodiado em uma unidade hospitalar. O atual estado de saúde do homem não foi divulgado.
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0: Produtores rurais devem validar as informações de seus imóveis no Cadastro Ambiental Rural. Graziele Bezerra.
2: Mais de 845 mil produtores rurais de todo o Brasil receberam notificação para validar as informações de seus imóveis no Cadastro Ambiental Rural. As notificações foram enviadas pelo gov.br. Para consultar se o imóvel tem alguma pendência, o proprietário deve acessar o site www.car.gov.br.

0: .br e consultar a caixa de mensagem da Central Proprietário Possuidor, como explica Henrique Dolabella, diretor do Cadastro Ambiental Rural.
1: A mensagem pode ser para validar a análise que o Estado fez, pode ser para retificar alguma informação que o Estado identificou que não estava corretamente declarado, ou pode ser para subir algum documento comprovando aquela informação. Em outros estados que não usam o sistema federal, que usam o sistema estadual próprio, aí ele vai ter que entrar no SICAR do estado, né, e cada estado vai ter o seu processo.
0: O CAR funciona como um mapa digital das áreas rurais e compõe uma base de dados para controle, monitoramento, planejamento ambiental e econômico e combate ao desmatamento. Atualmente, 8 milhões de propriedades estão inscritas no Cadastro Ambiental Rural. De acordo com Gabriela Gonçalves, coordenadora-geral da gestão do SICAR, o registro é obrigatório, gratuito e dá oportunidades para quem vive no campo.
2: É muito importante estar com o cadastro em dia e acompanhar as notificações da Central do Proprietário Possuidor, porque o Cadastro Ambiental Rural ele é obrigatório para o acesso ao crédito, ele também traz melhores condições de acesso ao crédito quando ele está regularizado, então é necessário e vale muito a pena acompanhar o Cadastro Ambiental Rural através da Central do Proprietário Possuidor.
0: Produtores do Acre, Rondônia, Pará, Tocantins, Mato Grosso, Mato Grosso do Sul, Goiás, Bahia, Espírito Santo, São Paulo e Santa Catarina devem acessar os cadastros ambientais do próprio estado para checar pendências. Todos os demais vão encontrar as informações no sistema federal, car.gov.br. Reportagem Graziele Bezerra.
3: Dez horas, 8 minutos. 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
3: Tem novo reforço de vacina contra a polio, né? E a Elaine Dias vai trazer para a gente mais detalhes, mais informações. Alô, Elaine, bom dia.
5: Bom dia para você, Sócrates. Bom dia para quem está acompanhando o programa. A gente fala aqui agora com a coordenadora do Programa Municipal de Imunização em Caruaru, Tatiane Lino, justamente para falar sobre o anúncio do Ministério da Saúde que agora vai ter um novo reforço da vacina contra a poliomielite. Coordenadora, seja bem-vinda à Rádio Jornal. Muito bom dia. Qual a importância desse novo reforço?
6: Bom dia. O Ministério da Saúde resolveu ampliar a vacinação de poliomielite para as crianças a partir de 4 anos, justamente porque o vírus da poliomielite ainda é circulante em alguns países, como o Paquistão e o Afeganistão. Mesmo estando erradicada no Brasil, existe um risco, né, da reintrodução da doença. Por este motivo, foi necessário um segundo reforço para ampliar a proteção das crianças até 4 anos de idade, lembrando aos pais que a vacina ela protege contra a paralisia infantil, por isso é extremamente importante que todas as crianças nessa faixa etária concluam o esquema vacinal em tempo hábil.
5: Coordenadora, são quantas doses no total que uma criança toma?
6: O Ministério da Saúde recomenda que a vacina de poliomielite seja administrada a partir de 2 meses, aos 2 meses de idade, aos 4 meses de idade, no sexto mês e também é necessário os 2 reforços, com 1 ano e 3 meses e agora com 4 anos, a partir do dia 3 de agosto.
5: Uhum. As vacinas, as doses, já chegaram a Caruaru?
6: A expectativa é que a gente receba ainda essa semana, porque vamos iniciar a vacinação na próxima segunda-feira. A vacina vai ser disponibilizada em todas as unidades básicas de saúde do município, tanto na zona urbana como rural, para a administração nesse público-alvo.
5: A partir do dia 3 de agosto.
6: Isso. E para a vacinação é importante levar o cartão do SUS ou CPF da criança, além do cartão de vacina.
5: Tá bom, então, coordenadora. Muito obrigada. Coordenadora do PMI, Tatiane Lino, conversando com a gente sobre essa vacinação, sobre o novo reforço da vacina contra a poliomielite, que começa a ser distribuída, a ser aplicada a partir do dia 3 de agosto. Elaine Dias, Rádio Jornal, Rádio Notícia.

0: sei se vocês já viram em algum momento, mas se um anatomista alemão chamado Günther von Hagens, conhecido por suas exposições de cadáveres humanos, ele morreu. A equipe dele informou isso hoje. E o corpo será plastinado, que é a técnica que ele usa, ou usava, né, em suas exposições. Então ele desenvolveu isso, tá? Faleceu aos 81 anos. Apelidado de Doutor Morte, von Hagens inventou um método de conservação de tecidos humanos conhecido como plastinação, que consiste em extrair a água e a gordura dos tecidos e substituí-las por silicone ou resina epóxi. Posteriormente, ele expunha corpos humanos e de animais em diferentes posturas, o que tornava possível observar músculos, esqueletos e órgãos. Essas exposições, apresentadas em vários países, despertaram polêmicas e, em algumas ocasiões, autoridades tentaram proibi-las. Sua equipe ressaltou que suas exposições contribuíram para tornar a anatomia acessível ao grande público. Também o descreveu como um pioneiro. A exposição permanente, que ele inaugurou em Berlim em 2015, enfrentou forte oposição das autoridades locais, que levaram o caso aos tribunais por considerarem que violava a legislação. No entanto, a justiça acabou dando razão aos organizadores. Em Moscou, autoridades abriram temporariamente uma investigação em 2021 ao entenderem que a exposição poderia infringir normas morais e a legislação russa. Von Hagens, falecido após uma longa e grave doença, segundo sua equipe, cresceu na antiga Alemanha Oriental. Foi preso por tentar fugir do regime comunista, embora mais tarde tenha conseguido se mudar para a Alemanha Ocidental. Segundo o comunicado que anunciou sua morte, o médico desenvolveu a técnica de plastinação em 1977. A exposição dele já foi visitada por mais de 58 milhões de pessoas em todo o mundo.
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0: Júlio Verde alerta para convivência com a dor crônica. Gabriela Bento.
2: Cerca de 37% dos brasileiros convivem com dor crônica, segundo a Sociedade Brasileira para o Estudo da Dor. A condição é caracterizada por dores que persistem por mais de 3 meses e pode afetar a rotina, o trabalho e a saúde emocional. O alerta ganha destaque durante o Julho Verde, mês de conscientização sobre o problema. O neurocirurgião Luiz Severo explica que a dor crônica é diferente da dor aguda e pode continuar mesmo depois que uma lesão já cicatrizou.
3: Quando a gente fala de dor crônica, a gente está falando de dores persistentes por mais de 3 meses, por definição brasileiras e internacionais. Então estamos falando de dores que modificam esse cérebro. Diferente de uma dor aguda, em que é a dor de um corte, a dor de uma pancada, que tem uma lesão, uma inflamação que dura um determinado tempo, dias a semanas, a dor crônica não. A ferida, a lesão, até cicatrizou muitas das vezes, mas o cérebro continua permanecendo na percepção de dor. Daí, estamos falando de uma condição que impacta na vida social, na vida sexual, na vida laboral, sendo as principais causas de afastamento. Então, é dor lombar crônica, a dor pélvica nas mulheres com endometriose, a enxaqueca, a fibromialgia, as dores articulares, dor do joelho, dor nos ombros.
2: Segundo o ortopedista e especialista em medicina da dor, Marcelo Albuquerque, o uso de medicamentos pode fazer parte do tratamento, mas não deve ser a única estratégia.
4: A questão do medicamento é tratar o sintoma, então a gente está fazendo o quê? A gente está mascarando uma causa. Entenda, a gente não está falando que não é para tomar remédio, não é isso, de jeito nenhum. Tá certo? O remédio ele é necessário, ele faz parte do tratamento da dor. Mas de uma entidade, né, de uma doença tão complexa como é a dor crônica, não é só o remédio que vai resolver, tá certo? Então, existe, obviamente, a necessidade de uma avaliação especializada, refinada, pormenorizada, para tentar descobrir o que está levando aquele quadro de dor. Ajuste do estilo de vida. Às vezes não é possível, por uma questão econômica, social, de trabalho, o que for, mas uma adequação, tentar uma melhoria em algum sentido.
2: Atividade física, alongamento e pausas durante longos períodos na mesma posição também podem ajudar na prevenção e no controle do problema. Gabriela Bento, Rádio Jornal, Rádio Notícia.
0: Olha, a segunda exposição.

0: A exposição itinerante Bonecos Gigantes percorrerá entre agosto e setembro as cidades de Santa Cruz do Capibaribe, Buenos Aires e Caruaru. Idealizada pelo artista plástico e mestre bonequeiro André Vasconcelos, a mostra gratuita reúne 15 bonecos gigantes inspirados em manifestações culturais pernambucanas e personalidades da música brasileira. Discípulo do mestre Silvio Botelho, André apresenta obras que homenageiam figuras como o Cavalo Marinho, os Papagus e Bezerros, os Caretas de Triunfo, a Laúça e personagens do Carnaval de Olinda, além da coleção Gigantes da Música Popular Brasileira. A abertura em cada cidade contará com uma roda de conversa entre André Vasconcelos e Silvio Botelho, mediada pelo jornalista Leocárcio Cavalcante, abordando a história e os bastidores da tradição dos bonecos gigantes. A exposição contará com recursos de acessibilidade, incluindo intérprete de Libras nas atividades de abertura e audiodescrição das obras por meio de QR Codes, ampliando o acesso do público à mostra. Então, agora em agosto e em setembro, a mostra vai girar aí em Santa Cruz do Capibaribe, Buenos Aires e aqui em Caruaru.
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0: Anvisa adverte para perigo de consumir retatutrida contrabandeada. Gésio Passos.
2: A Agência Nacional de Vigilância Sanitária divulgou um alerta informando que o uso da retatutrida ainda não está aprovado. A substância para o tratamento de diabetes e obesidade continua em fase de testes e o fabricante não solicitou registro no Brasil e em nenhum outro país do mundo. A Anvisa alerta para o perigo de consumir produtos de origem desconhecida. A retatrutida vem sendo oferecida em sites irregulares na internet e apreendida nas fronteiras brasileiras como contrabando. A agência adverte que tomar um medicamento sem registro e ainda em fase de testes envolve riscos significativos, principalmente pela falta de evidência sobre sua segurança, eficácia e qualidade. Também não há garantia de que o produto contrabandeado contenha realmente o princípio ativo declarado ou esteja na dosagem adequada. A comercialização de medicamentos irregulares é crime no país, além de um grande risco à saúde. Para ser aprovado o uso, um medicamento necessita de um longo caminho de estudos pré-clínicos e clínicos com testes rigorosos. A Anvisa ressalta que analisa todos os elementos para evitar potenciais problemas à saúde e garantir que todos os efeitos sejam avaliados. Da Rádio Nacional em Brasília, Gésio Passos.

0: O presidente da FIFA respondeu às críticas à Copa de 2026, dizendo que futebol não é política, é união. Mas quem tratou a Copa como política foi absolutamente ele. Ele quem tratou a Copa como algo político. O presidente da FIFA, Gianni Infantino, decidiu responder às críticas que acompanharam a Copa, com a defesa enfática do torneio e uma mensagem direta aos seus opositores. Em uma carta publicada nas redes sociais, o dirigente afirmou que o futebol deve servir como ponto de encontro entre diferentes povos e resumiu sua posição com a frase: futebol não é política, é união. Mas foi ele que levou para a política a Copa do Mundo. A manifestação foi divulgada após um Mundial marcado por questionamentos sobre a organização da competição. Infantino acusou os críticos de estarem mais preocupados em atacar a entidade do que em reconhecer o impacto do torneio para milhões de torcedores. Ninguém esqueceu do impacto que a Copa tem. O problema é que ele tratou a Copa como um evento político. Infantino também destacou a presença de seleções de países envolvidos em conflitos ou crises e usou esses exemplos para reforçar a ideia de que o futebol seria capaz de aproximar sociedades divididas. E aí essas mesmas equipes foram barradas nos Estados Unidos, tinham que passar por revistas constrangedoras. É difícil, eu não vou nem seguir aqui, porque ele que está fazendo mais uma vez política em cima da Copa do Mundo. De novo, novamente, outra vez.
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2: Perfeito, tá certo, Berg. Obrigado pelas informações. Olha, daqui a pouco a gente vai ouvir uma parte da conversa, da entrevista concedida pelo ministro Dário Duringa, é o ministro da Fazenda aqui do país, que ele concedeu hoje à Rádio Jornal no Passando a Limpo, tá? E o ministro classificou o presidente da Argentina, Javier Milei, como palhaço ao comentar as falas do chefe de Estado do país vizinho com ataques ao governo brasileiro. Isso durante a convenção do Partido Liberal do último sábado, né, lá em São Paulo. Sobre a crise diplomática com a Argentina, ele disse que não há um prazo para o retorno do embaixador do Brasil na Argentina ao país vizinho. O ato de chamá-lo de volta ao Brasil para reuniões serve como um recado diplomático de forte descontentamento. Daqui a pouquinho a gente traz uma parte, uma entrevista longa, uma entrevista com mais de uma hora, ou praticamente uma hora de duração, e a gente vai trazer uma parte dela aqui na Supermanhã, tá? Daqui a pouquinho. Lembrando que hoje a gente não vai contar com o Romualdo de Souza, o Romualdo está em deslocamento. Nesse momento, o Romualdo está voando, né? Ele está dentro de um avião, então não consegue participar com a gente.
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2: Recesso parlamentar empaca discussão sobre fim da escala 6x1. Ingrid Santos.
4: Apesar da pressão popular, o fim da escala 6x1 parou de avançar no Brasil. O texto que reduz a jornada de trabalho de 44 para 40 horas semanais foi aprovado pela Câmara há quase 2 meses e desde então não passou por nenhuma fase necessária da tramitação no Senado. A expectativa, porém, é de que isso mude nos próximos dias com o fim do recesso no Congresso Nacional, na próxima segunda-feira, dia 3 de agosto. O advogado trabalhista João Galamba explica quais fatores justificam a demora para aprovar a medida.
5: A demora é principalmente política. Existe uma resistência de setores empresariais, discussão sobre o custo das medidas, das novas medidas, se gera ou não empregos ou desemprego. E também, obviamente, sobretudo, existe um cálculo eleitoral. Em resumo, existe pressão popular, mas ainda falta a decisão política para se votar um projeto que é tão importante.
4: O ministro do Trabalho e Emprego, Luiz Marinho, acredita que a PEC do fim da 6 por 1 dificilmente será votada pelo Congresso antes das eleições. Durante evento promovido pelo Sindicato dos Padeiros de São Paulo, Marinho disse que trabalha para que a proposta avance, mas avalia que o presidente do Senado

0: do Davi Alcolumbre, do União Brasil, não deve pautar o tema antes de outubro. João Galamba reforça o que muda na prática caso o projeto saia do papel.
1: Na prática, o trabalhador passaria a ter 2 dias de descanso por semana, ao invés de 1, como acontece atualmente. Pelo texto aprovado na Câmara dos Deputados, a jornada cairia primeiro para 42 horas e depois para 40 horas semanais, numa transição aí de 14 meses, sem, obviamente, redução salarial. E isso representa mais tempo de descanso para o trabalhador, mais tempo com sua família, de estudo, de cuidados com a saúde. Enfim, o propósito é que tenha mais tempo para o trabalhador, para convívio com a família, cuidado com si mesmo.
0: E até lá, o que prevê a nossa legislação? O advogado detalha os direitos de quem trabalha na 6x1 atualmente.
1: Hoje, a escala 6x1 é permitida, mas é bom deixar claro que não é terra sem lei. A regra geral é de até 8 horas por dia e 44 horas por semana, com uma folga remunerada de 24 horas, preferencialmente aos domingos. As horas extras, caso sejam feitas, devem ter o adicional de pelo menos 50% e o trabalhador tem direito aos intervalos para alimentação e a, no mínimo, 11 horas de descanso entre uma jornada e outra. Se a folga for concedida depois do 7º dia consecutivo de trabalho, o repouso deve ser pago em dobro.
0: Seguindo os trâmites, o texto que prevê o fim da escala 6x1 será analisado primeiro na Comissão de Constituição e Justiça da Casa. Ingrid Santos, Rádio Jornal, Rádio Notícia.
2: Dez horas 28 minutos aqui na Rádio Jornal.
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2: 10h32.
1: Passando a limpo.
2: Conforme anunciei, né? A gente vai ouvir uma parte, não será toda a entrevista, uma parte da entrevista foi longa. Né, aqui na Rádio Jornal, uma parte da entrevista com o ministro da Fazenda, o Dário Duringa, participação aí do Igor Marcel, do Écio Costa, Fernando Castilho e Edgar Leonardo. Vamos lá.
3: O Dário Duringa é advogado, administrador público, mestre em Direito pela Universidade de Brasília, graduado pela Universidade de São Paulo, assumiu o Ministério da Fazenda em março de 2026, depois de atuar por quase 3 anos como secretário executivo da pasta e principal auxiliar de Fernando Haddad. Antes disso, trabalhou na Casa Civil da Prefeitura de São Paulo e como diretor de políticas públicas do WhatsApp no Brasil. Ministro, seja muito bem-vindo. Bom dia à Rádio Jornal, a Pernambuco, ao Recife. Tudo bem?
4: Bom dia, Igor. Bom dia aos ouvintes da Rádio Jornal. Muito bom estar aqui com vocês. Sempre um prazer, estou à disposição de você e da bancada toda.
3: Ministro, nós temos alguns assuntos aqui que a gente vai tratar, principalmente déficit fiscal, os desafios para 2027, tarifaço do Trump, a relação Brasil-Estados Unidos, Brasil-China, dentro desse âmbito do tarifaço, taxa de juros, inflação, taxa, a chamada taxa das blusinhas, né? E o impacto na economia regional também, entre outros assuntos aqui, ministro. Então, primeiro, quero dar as boas-vindas ao senhor, dizer que muito nos honra a sua presença aqui através dessa entrevista, e vou começar lhe fazendo uma pergunta sobre alguns programas que foram feitos, foram anunciados pelo governo nesses últimos dias agora, nesses últimos tempos agora. Tem benefícios, linhas de crédito, já somam quase 159 bilhões de reais em 2026. E para quem está em casa tentando pagar as contas, ministro, qual é a garantia de que esse dinheiro vai gerar emprego e renda, não apenas aumentar a dívida, deixar uma conta para depois da eleição? Isso é uma preocupação que muita gente tem tido. Sempre que o governo anuncia algum novo programa, alguma nova linha de crédito, desenrola, entre outras coisas, diz, ok, mas quem é que vai pagar essa conta e quando essa conta vai chegar? Como é que está o Brasil para 2027? O senhor que está preparando isso.
4: Essa pergunta é importante, Igor, porque tem muito terrorismo em torno do tema. O ano de 2026, eu costumo dizer isso, é importante reforçar aqui para os nossos ouvintes, esse ano de 2026, ele precisa ser muito diferente do ano de 2022. Lá em 2022, é bom lembrar, o último ano do governo Bolsonaro, teve guerra também com interferência no preço de petróleo, a inflação então chegou em 2 dígitos, aí lá teve calote de precatório, calote de governador, aumentaram o Bolsa Família para R$600 e aí não explicaram quem ia pagar, não tinha previsão orçamentária, a gente que teve que organizar as contas depois. Esse ano nós não estamos falando disso. Nós estamos falando de uma economia que funciona bem, a taxa de inflação hoje está menos de 5%, portanto menos da metade do que estava em 2022. E quando se diz que o governo gasta muito em ano de eleição, se esquece de fazer uma distinção importante. O gasto do governo já não explica o endividamento público desde 2024. E esse ano nós estamos fazendo bloqueio orçamentário. O que o governo está fazendo, sim, mas sempre fez, inclusive os governos anteriores fizeram, é operações de crédito, é dar crédito para as pessoas. E aí sim, com risco dos bancos, as pessoas têm que pagar de volta esse crédito, pagar com uma taxa de juros ainda que mais baixa, para repor esse orçamento. Uhum. Então, do que nós estamos falando? Nós estamos falando de um programa de caminhão e ônibus que ajudou esse setor no país a não demitir em massa e modernizar a nossa frota para uma transição.

0: energética, mas de veículos, seja caminhão, seja ônibus, mais modernos. Nós fizemos o desenrolo. O desenrolo é importante porque as pessoas não estão se endividando mais. Não é mais dívida nova. É dificuldade para pagar o serviço da dívida antiga. É para rolar essa taxa de juros que está num patamar muito alto no Brasil. Mesmo o programa para carros e motos é linha de financiamento prevista no orçamento, prevista em lei, tudo acomodado, não vai sobrar para ninguém que está nos ouvindo pagar essa conta, que vai ser repago para o governo no futuro. Então, esse ano não vai ter quebra-quebra, não vai ter boicote à eleição, nós vamos fazer uma transição de país, como sempre defendeu o presidente Lula, com respeito à democracia e às instituições. E como eu tenho dito, reforçando e melhorando as contas do país.
1: Ministro, antes de eu passar aqui para a bancada, eu queria só. O senhor fala de não, que existe muito terrorismo, mas foi o próprio governo dentro da LDO, LDO que foi feita em 2025 para 2026, que trouxe alertas que preocuparam, deixaram esses alertas deixaram todo mundo preocupado, e que foi a questão de que, inclusive. O governo estava prevendo deixar precatórios fora da revisão de gastos, pretendia e estava preocupado, dizendo que tinha muita coisa que só seria resolvida em 2027. Esse cenário mudou em 2026, a LDO foi feita em 2025, 2026 mostrou que ela estava errada, estava defasada ou alguma coisa do tipo?
0: Não, veja, são coisas diferentes. E o que eu quero dialogar com vocês, com quem nos ouve, assim, é precisa ter sensibilidade com a vida das pessoas. As pessoas precisam entender do que nós estamos falando. Os desafios da economia brasileira, eles existem. Eles não estão resolvidos. Então, como a gente se impôs uma regra fiscal, que eu
1: Opa,
0: com uma regra,
1: agora voltou.
0: eu não faço isso com a minha própria vontade.
1: Claro.
0: Essa regra, ela nos impõe desafios de você ir alterando gastos, composição de gasto, melhorando o gasto para o futuro. O que que repercutiu nisso que você está lembrando é o seguinte: nós temos um limite de gasto no país. Mas o que compõe esse limite de gasto é gasto obrigatório e gasto discricionário. O gasto obrigatório é aquele que você não pode fugir. O discricionário é aquele que você tem um espaço para tomar decisão de adiar, de não adiar. E o que estava acontecendo, a gente sempre apontou isso, é que o gasto obrigatório tem crescido. Como nós temos um limite, aí quando as pessoas dizem, ah, mas vocês gastam mais. Não, o governo tem um limite para gastar. Esse limite está sendo respeitado. Se o gasto obrigatório pressiona esse limite, vai chegando muito próximo do que é o limite, fica pequeno o espaço para gasto discricionário. E foi isso que a gente tem apontado. Se nós não seguirmos transformando as regras internas, diminuindo o gasto obrigatório, abrindo espaço para gasto discricionário, que pode levar a investimento, melhoria de qualidade de alguns programas, nós vamos ficar com pouquíssimo gasto discricionário. O que que significa? Que o presidente que assume, ele não tem muita decisão a tomar. Ele vai apertar um botão e a gente vai basicamente pagar servidor público, aposentadoria, os programas que têm previsão de gasto obrigatório. Agora, isso não tem a ver com, ah, o governo está gastando mais fora da regra, isso tem a ver com precatório. São coisas muito diferentes e que a gente tem dito. O trabalho do ministro da Fazenda é melhorar as contas públicas, enfrentar os desafios que ainda existem, sim, as pessoas têm essa sensibilidade de dificuldade com o futuro, e nós vamos seguir encarando, sem negacionismo, mostrando quais são os desafios. Mas sem também entrar em discursos fáceis de dizer que é porque o governo está gastando muito, que a vida está difícil, porque não é verdade.
1: Entendi. Estamos aqui com Fernando Castilho, Edgar Leonardo e Écio Costa. Vou chamar nessa ordem aqui a nossa bancada. Eles vão fazer perguntas também para o ministro da Fazenda do Brasil, que está conosco hoje, Dario Durigan, ministro da Fazenda, numa entrevista exclusiva aqui para o Passando a Limpo. Fernando Castilho.
2: Ministro, bom dia. Eu queria pegar duas palavrinhas que o senhor falou aí, gasto discricionário, despesa obrigatória. Isso em função da própria comunicação do governo tem assustado muitos analistas e economistas que tratam da questão, mas eu queria perguntar basicamente o seguinte: a partir dessa realidade, não está na hora de endereçar a questão fiscal para 27, promover uma melhoria na governança pública e aí ajudaria

0: e ao setor privado? Não está na hora do governo dar um sinal de que tem mais controle? Porque o que está prevalecendo é a informação de que o governo está gastando.
1: Veja, Fernando, esse é um ponto que eu tenho rebatido com todo o respeito, sem bravata. Não é verdade isso, que o governo segue gastando. Nós temos um limite de gasto no país e as contas públicas estão equilibradas pelo menos desde 2024. Em 2023, é verdade, eu vou te dar o exemplo, nós tivemos um déficit no fim do ano, que é o quanto ficou de déficit na conta corrente do Tesouro no fim do ano, de 232 bi no fim de 23. Isso a gente pagou o precatório atrasado que foi dado calote em 22, pagou os governadores que foram tomado o dinheiro deles do ICMS combustível em 22, e uma série de desfeitos do desgoverno anterior. Em 24 o déficit foi zerado, 25 mantido. Esse ano nós estamos caminhando para um déficit muito pequeno, eventualmente um superávit, a depender do que a gente conseguir usar da receita do petróleo. Então não é verdade que o governo gasta muito. Agora, o que é verdade, sim, é importante a gente ressaltar o que é verdade, é que os juros do país segue alto, o endividamento público segue alto, e a gente precisa lidar com esses temas. É claro que a iniciativa privada, o empreendedor, ele vê os juros nesse patamar, ele vai no banco tomar um empréstimo, e ele fica horrorizado. Ele fala, como é que eu vou tomar um empréstimo e fazer o Brasil se desenvolver a partir do meu negócio com juros nesse patamar? E aí ele tem razão em achar ruim. E o que, que eu digo do lado do Ministério da Fazenda? Nós precisamos ajudar esse empreendedor fazendo o nosso dever de casa, dando mais credibilidade para o mercado, diminuindo os gastos obrigatórios do país, melhorando o que o Estado, como o Estado se apresenta, para de fato as pessoas sentirem a vida melhor. Então, ainda que a gente tenha melhorado e feito a nossa parte, eu não estou dizendo que a vida está fácil e que o processo está concluído. Mas qual que é o próximo passo? É para te responder bem diretamente. Diminuir o gasto obrigatório, manter a nossa regra de gasto do arcabouço, ou mesmo endurecer ela um pouco mais para dar esse sinal de credibilidade, modernizar o Estado. Eu tenho dito isso, nós temos que acabar com declaração de imposto de renda, as notas fiscais têm que ser unificadas na nova reforma tributária, sem trabalho para as pessoas, sem o Estado ser um estorvo. O Estado tem que ser solução, tem que ser útil para as pessoas. E se a taxa de juros cair no Brasil, que é o que a gente tem trabalhado para isso acontecer, nós vamos ver um boom no país, porque o mundo inteiro quer vir para cá e os nossos empresários querem investir mais na nossa economia.
2: O ministro, alguns economistas têm falado na possibilidade ou no risco de o Brasil ter uma recessão em 2027. O senhor está com as contas, está fazendo as contas. O senhor admite essa possibilidade? O Brasil pode ter uma recessão nos próximos anos por conta da forma como... se não tiver um ajuste fiscal, por exemplo, alguma coisa do tipo?
1: Não existe essa possibilidade. Veja, eu lembro que em 2022, que alguns, inclusive o ex-ministro da Economia lá do Bolsonaro, dizia, não, o Brasil vai virar Venezuela, o dólar vai disparar, o risco país vai disparar. Hoje o dólar, ele é muito mais baixo. Vocês estavam anunciando aí o índice de dólar antes da gente entrar com a entrevista.
2: Sim.
1: O dólar, quando o Lula assumiu, em 2023, estava em 5,27, 5,30. Hoje ele não está em 5,10, ele está em 5,8. Então veja, o dólar caiu. O risco país, que é um indicador que mostra o quanto o Brasil hoje tem credibilidade ou não, ele está em 120, é uma das mínimas históricas. O palhaço do presidente da Argentina veio ao Brasil ontem e falou de Brasil, quando o risco país da Argentina é muito mais alto, a dívida pública é muito mais alta, a inflação lá é muito mais alta. Então, assim, não dá para considerar, não dá para entrar na onda dessas pessoas que dizem que vai virar o apocalipse, que vai ter problema, porque o Brasil, ele está com mínima de desemprego, mínima de inflação, recorde em balança comercial. E o Brasil vai, safra recorde, desmatamento, porque aqui não passa boiada, a gente cuida do meio ambiente, ao mesmo tempo que cuida da economia. Agora, não estou dizendo que está tudo resolvido. Nós temos essa milha final para cumprir, que é lidar com juros e com endividamento. Os juros que afetam todo mundo, as famílias, os agricultores, as empresas. Eu próprio, como chefe do Tesouro Nacional, sinto o impacto dos juros, porque tenho que pagar juros altos para rolar a dívida do país, o que me incomoda muito. Então nós temos que fazer esse trabalho, o Fernando mencionou, como fazer esse trabalho? Diminuir gasto obrigatório, projetando para frente que nós

0: Vamos melhorar ainda mais as contas do país, de modo que o Banco Central não tenha que manter juros altos. Esse debate que você traz sobre, vamos ter
1: Recessão?
0: recessão ano que vem,

0: Então, você está falando de um crescimento mais baixo, pressionado por uma taxa de juros que cumpre esse papel. A taxa de juros muito alta, ela cumpre esse papel, que é desaquecer a economia. Então, a conta que se faz é, a economia vai desaquecer. Mas falar em recessão é um exagero e me parece que nós estamos aí tocando um momento eleitoral e está se usando esse argumento mais uma vez para forçar a barra. Não, nós não temos cenário de recessão para o ano que vem, não.
1: O Passando a Limpo conversa hoje com Dario Duringan, que é ministro da Fazenda do Brasil e que está conversando com a gente aqui durante uma entrevista especial hoje, das 8 até às 9 horas. Nós vamos ficar aqui com o ministro da Fazenda e temos uma bancada especial também aqui com Fernando Castilho, Écio Costa e Edgar Leonardo, que vai fazer uma pergunta agora.
2: Ministro, bom dia. Eu vou fazer duas perguntas no caminho, na trajetória do que o senhor tem comentado agora há pouco. A primeira é que, de fato, a gente tem visto, como o Igor falou, a própria LDO, que nos apresenta riscos apontados para 2027 do ponto de vista fiscal, o próprio Instituto Fiscal Independente, que aponta também um alto endividamento. A gente sabe que há uma diferença aí de metodologia e etc., mas primeiro eu queria que o senhor depois apontasse para a gente, da perspectiva do Ministério, qual o limite de endividamento que seria saudável e sustentável para a economia brasileira. E aí um segundo ponto diz respeito ao fato que o Brasil, de fato, ele está crescendo, não é um crescimento grande, mas ele vem crescendo. Todavia, a formação bruta de capital fixo não tem avançado o suficiente para repor a depreciação. E efetivamente, né, a gente não está correndo o risco de crescer no presente, mas a gente perder capacidade produtiva no futuro. De que ponto a gente pode tratar especificamente, como a gente pode melhorar para que a gente possa garantir um crescimento efetivo sustentável ao longo das próximas décadas?
0: Nós inauguramos um desenvolvimento sustentável a partir desse governo. Primeiro ponto que você traz é o tamanho da dívida pública. Veja, não existe uma regra ou um limite colocado nos manuais internacionais, seja do FMI, seja de outra organização internacional, que diga qual é o limite de um endividamento de país. São tamanhos e países diferentes, mas então eu não estou comparando para dizer que o nosso está bom, porque o nosso não está bom, eu já adianto a vocês. Mas quando você olha para Estados Unidos, para os países da Europa, para a China, para o Japão, o endividamento é muito maior que o nosso. Então, nós estamos falando hoje no Brasil de 80, 81% do endividamento bruto em proporção do PIB, nós estamos falando de outros países que chegam a ter 200% de endividamento em relação ao PIB. Então, o que nós temos que cuidar é para que esse endividamento, para um país que tem uma renda per capita mais baixa, que paga uns juros mais altos, inclusive para rolar essa dívida, portanto, essa dívida pode crescer rapidamente, é que é um patamar alto, nós já estamos num patamar alto, e nas nossas projeções do Tesouro, que a gente faz isso com muito conservadorismo, inclusive, a partir de 2030 a gente seguiria ainda crescendo nessa trajetória, e a partir de 2030 a gente reduz. Passa a diminuir essa relação de endividamento PIB. Agora, como isso afeta a vida das pessoas no dia a dia? Isso que é o mais importante a gente comunicar. Se a gente conseguir provar e mostrar que essa trajetória da dívida, ela é sustentável, então o Brasil passou por uma pandemia, por um governo maluco que criou uma série de problemas, na época do governo Bolsonaro, mais de 700 mil mortes, negacionismo, confusão. Agora, com Tariflávio, toda essa confusão que acontece, nós temos que mostrar que o país tem caminho para seguir com uma trajetória sustentável. Então, veja, hoje o grande desafio é mostrar, já que a gente não tem déficit primário, o que explica hoje o endividamento é juros no país. A quantidade que eu pago de juros para rolar a dívida do país faz com que a gente aumente a nossa dívida pública. Mostrar que eu tenho uma trajetória sustentável no tempo dá tranquilidade para o investidor, dá tranquilidade para os atores da economia do Brasil e do mundo, para que a gente diminua esse endividamento no tempo. Portanto, ele é um endividamento alto, mas ele está sob controle, até porque nós temos falado, eu tenho falado muito disso em todos os aspectos, sem minimizar um problema que a gente tem.
1: Dario
0: O
1: Duringan.
0: segundo aspecto.
1: Ah, não,
0: Oi.
1: pode falar, ministro.
0: Não, eu ia tratar do segundo aspecto, assim,
1: Pode
0: de
1: falar.
0: como que a gente passa por um crescimento sustentável. Nós precisamos, no Brasil, diminuindo taxa de juros para o empresário da iniciativa privada vir e investir, nós vamos ter uma clareza de que país a gente quer. Então, é isso que eu tenho defendido, inclusive como interlocutor do presidente, agora para as discussões de futuro da economia.

0: um país que se ajusta do ponto de vista fiscal, que tem força fiscal, para responder ao grande desafio do nosso tempo, que é um mundo muito incerto. Vocês vejam, ontem a gente, até ontem a gente estava contando com petróleo mais alto, aí de repente apareceu uma notícia no fim de semana de que de novo Trump e o Irã vão abrir conversas. Pô, é uma incerteza brutal saber se essa guerra vai acabar, se não vai acabar. Nós temos que proteger o nosso povo com medidas racionais que não prejudiquem as contas públicas, que é o que a gente tem feito. Preparar o país para um mundo de incerteza, para um mundo de conflito, é o que é mais importante. E essa preparação envolve consolidação fiscal. Nós vamos ter força fiscal para mostrar para o mundo e para as pessoas do Brasil, para as empresas do Brasil, que nós temos um projeto que vai envolver biocombustível, que vai envolver proteção ambiental, que vai envolver proteção social com gasto público eficiente. E eu acredito que não tem outro caminho. Não adianta vir alguém da oposição, ou alguém mais à esquerda que eu, e dizer: não, tem aqui uma fórmula mágica que nós vamos resolver tudo com uma regra simples. Porque a experiência nossa mostra que nós precisamos cuidar diariamente da economia brasileira, cuidar diariamente dos impactos que o mundo nos trazem, para que a gente tenha um futuro seguro e o Brasil funcione como um porto seguro para o mundo.
1: Dario Duringan, ministro da Fazenda do Brasil, muito obrigado. Volto sempre aqui a Pernambuco, à Rádio Jornal e ao Passando a Limpo.
0: Eu que agradeço, Igor. Obrigado, obrigado a todos que acompanharam conosco.
2: 10h53. 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
3: A dica de hoje é: vamos falar sobre o câncer de endométrio. O câncer de endométrio é o sexto câncer que mais acomete as mulheres. Ele é um câncer da parte interna do útero, que a gente chama de endométrio. Esse endométrio, ele fica um pouco espessado, ele fica aumentado em mulheres menopausadas, em mulheres que não menstruam mais. Como clínica principal, a mulher apresenta sangramento mesmo estando na menopausa. Então é importante que ela faça sua prevenção, faça ultrassom transvaginal para fechar esse diagnóstico junto com um exame que a gente chama de histeroscopia, que faz uma biópsia desse endométrio, para daí tratar essa paciente para que ela tenha uma expectativa de vida boa e uma qualidade de vida melhor.
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2: 10 horas e 57 minutos.
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3: 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Sócrates, eu volto com você, meu amigo.
2: Tá certo, Berg. Obrigado pelas informações. Ô, bicho ligeiro, né, rapaz? Ô, bicho ligeiro. Vamos embora. 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Um abraço a todos, obrigado pela companhia, obrigado pela audiência. Amanhã tem mais uma Super Manhã.
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nova semana está nas nossas vidas, já chegou e começa com a expectativa de importantes anúncios na economia brasileira. Temas como inflação, emprego, mercado devem receber a atenção dos brasileiros nesses dias.

0: Entender os rumos da economia pode nos ajudar a compreender o futuro do Brasil. É por isso que no programa de hoje nós vamos aproximar esses temas de você. Vamos explicar o que esperar do próximo Copom, Selic, dólar, preço do combustível, preço dos alimentos, o que pode acontecer nessa semana e o que pode também não acontecer. A quantas anda a economia brasileira? A gente quer explicar tudo isso num ano que é bastante complexo, um ano eleitoral, e os anúncios estão aí para acontecer. Gente, para fazer esse debate, eu estou aqui com Edson Caval, que é economista com especialização em gestão. Bem-vindo mais uma vez ao nosso programa, é a Rádio Jornal. Bom dia.
1: Bom dia, Natália. Sempre satisfação. Bom dia aos ouvintes, aos amigos de bancada. E vamos lá, falar dessa contradição da nossa economia com o desenvolvimento do nosso país.
0: Ele já trouxe uma palavra aqui, viu? Já para apimentar.
1: Contradição. Cheguei de voadora.
0: Deixa eu anotar aqui. Contradição. Para a gente não esquecer, depois entender bem direitinho com você, Edson Caval. Bom demais tê-lo aqui. Vitor Borba, economista, seja bem-vindo ao nosso programa. Bom dia.
2: Bom dia, Natália. Bom dia, ouvinte da Rádio Jornal. Acredito que vai ser um debate muito produtivo.
0: Tenho certeza. Também com Edgar Leonardo, economista, mestre em administração. Obrigada por estar com a gente. Bom dia.
3: Bom dia. Sempre um prazer a gente estar aqui. Principalmente conversando sobre assuntos tão pertinentes, né? Que tocam a vida da gente no dia a dia.
0: É, e aí, gente, o nosso tema aqui, o nosso título é A Temperatura da Economia. Aí Edgar já fala isso, temas pertinentes que tocam a nossa vida. Por quê? Quando o nosso ouvinte vê na televisão a manchete, lê no jornal ou escuta mesmo no rádio, por exemplo, que hoje o relatório Focus vai ser divulgado. O que é isso, relatório Focus? O que isso tem a ver com a minha vida, o que muda no meu dia a dia? Então, o objetivo também é esse, era explicar quais anúncios são esses, o que pode mudar ou não na sua rotina, impactar no preço dos produtos que você compra, no transporte, enfim, em tantos pontos. Então, você pode e deve participar aqui do nosso programa. Anota o nosso WhatsApp já para mandar a sua mensagem, 991478520, 991478520. E lá no YouTube, estamos também ao vivo para você, com imagem, com áudio, com chat para você participar, YouTube da Rádio Jornal. Vamos juntos para você participar com a gente. Mas Edgar, não esqueci aqui do que você falou. Temas que são importantes para o nosso dia a dia. Hoje, por exemplo, relatório Focus do Banco Central, prévio oficial do Banco Central, mostra como o mercado está enxergando o futuro da economia. O que esperar disso?
3: Vamos lá. Bom dia para quem está escutando a gente, né? Quando a gente fala que toca, né, a vida da gente, é porque algumas vezes as pessoas pensam, né? A gente está falando de economia, e isso em parte também eu vou fazer uma meia-culpa. Às vezes é culpa, né, minha, dos meus colegas economistas, porque às vezes a gente vai tocar num assunto e parece que a gente torna esse assunto muito áspero, né? E aí quem está do outro lado diz, ah, isso não tem nada a ver comigo, eu estou escutando, mas por que isso tem a ver? Tem a ver porque quando a gente está falando de economia, e eu sempre gosto de trazer essa ressalva, quem estuda comigo em primeiro período ali, sabe que eu sempre digo, gente, economia é uma ciência que vai tentar entender, né, como é que nós, no nosso dia a dia, nós, da sociedade como um todo, no nosso dia a dia, fazemos as nossas escolhas diárias, realizamos diariamente nossas escolhas, tomamos nossas decisões na medida de satisfazer nossas necessidades, entendendo que o mundo, ele é um mundo onde os recursos são escassos e as nossas decisões têm que ser otimizadas, e elas vão ser otimizadas na direção daquilo que a gente acredita que traz para a gente mais satisfação. E essas decisões, elas podem ser na sua casa, na hora que você vai fazer uma compra, na hora que você escolhe entre poupar um pouco, pagar à vista, economizar nos juros para consumir alguma coisa, ou simplesmente todo final de semana você gastar o dinheiro como se não houvesse amanhã. Mas também repercute em como o empresário ou como empreendedor, ele pode organizar as suas finanças, investir esse recurso colocando uma empresa, contratar pessoas, comprar material, produzir, gerar emprego, renda e pagar impostos nesse país. E também repercute da mesma forma como o gestor, né, dos recursos públicos, que aí tem uma ressalva, recurso público quer dizer dinheiro nosso da sociedade, que foi levado, tá certo? E isso é legal, e é correto e é necessário, foi levado para as mãos de um determinado ente, tá certo? Para que ele possa ali realizar as políticas públicas, por meio de impostos, por meio de taxas, de multas, né? Por empréstimo, ou seja, crédito tomado a partir de títulos públicos. E ele também vai tomar decisões, entendendo quais são os melhores caminhos, né, para gerir esse recurso, para dar para a sociedade o retorno, que é a satisfação das necessidades dessa sociedade. Então, quando a gente está falando de economia, a gente está falando do dia a dia, a gente está falando do

0: cidadão que vai fazer as compras no final do mês, o cidadão que vai em busca de emprego, o cidadão que paga impostos todo dia, e não é só imposto de renda, porque alguém pode dizer, ah, mas eu não pago imposto de renda, professor.
1: Estou recebendo desconto, recebo mas quando menos de 5 mil.
0: Mas quando você compra um carro, você está pagando imposto. Você compra uma moto, você está pagando imposto. Mas você diz, eu não tenho carro nem moto. Quando você compra um perfume, você está pagando imposto. Quando você compra pão, você está pagando imposto. Quando você compra sardinha, você está pagando imposto. Quando você compra um remédio, você está pagando impostos. Então, a gente está pagando impostos todos os dias. Então, essas decisões, sejam microeconômicas no âmbito da nossa casa, que vão garantir a tranquilidade da gente, o não endividamento, ou sejam as decisões em âmbito macroeconômico, quando os gestores públicos decidem como e com o que vão gastar o nosso dinheiro, elas repercutem no dia a dia, na hora da gente fazer a feira, na hora da gente fazer uma viagem, da gente comprar um carro. Então é por isso que é tão importante. Quando a gente fala de economia, e eu fico muito satisfeito sempre de poder falar de economia, é porque a gente está falando de algo que está ali, sim, no dia a dia. Não é algo distante, não é algo estranho, tá certo? É algo que impacta a nossa vida, a vida do cidadão na ponta.
1: É entender, e a população tem que entender isso, né? As pessoas precisam entender, porque quando você fala economia, economista, pensa-se no número, gente, vai muito além disso. Até, inclusive, eu diria que a economia é muito mais do que isso, do que você olhar só para o número, né? É um estudo social, é um estudo do que está dentro da nossa casa, das nossas escolhas, que, o Weston Carvalho, são embasadas em decisões do governo, muitas vezes, do governo federal, do mercado.
2: São os nossos gestores.
1: Justamente, ó, gente, está acontecendo conflito, a guerra, Estados Unidos e Irã, o preço dos combustíveis aumenta. Está entendendo? Não é só uma escolha de não encher o tanque. É porque aumentou, por exemplo, o preço do combustível.
3: Claro,
1: não é?
3: Eu lembro muito bem de um professor na Universidade Federal de Pernambuco, se estiver nos ouvindo, um abraço. Nosso professor José Ricardo, de setor público, que ele dizia assim, vocês não podem sair da faculdade sem saber o que é economia. E ele repetia toda a aula, que é a ciência que estuda a alocação de recursos escassos entre fins alternativos. Bora lá, o que é isso?
1: Discurso de
3: é a ciência...
1: Recursos escassos, ou seja, não tem muito.
3: Não tem muito.
2: Não aquilo tem para todo mundo.
3: Aquilo que é recurso escasso, recurso de qualquer natureza, seja financeira, operacional, seja humana, ambiental... estuda a alocação desses recursos, que são escassos, entre os fins alternativos, ou seja, onde eu vou alocar esses recursos. Uhum. Então, a economia ela trata sobre a nossa vida, não apenas a vida do país, do estado, da cidade, mas também da saúde financeira da família, como eu devo gastar o meu salário, quanto eu ganho, quanto eu posso gastar, devo parcelar, não devo, qual é a taxa de juros, em qual prazo eu tenho que pagar. Então, tudo isso está associado à economia. A economia é o ar que a gente respira. E no Brasil, de forma muito especial, ela é absolutamente ligada à condição política do país, à condição política do estado, da cidade. E a gente vinha discutindo sobre isso antes de entrar no debate com os nossos amigos, brincando, o debate já começou aqui antes de entrar lá.
1: Sim, que é bom, já vai esquentar.
3: Exatamente.
0: Na salinha de espera.
1: Boa, a famosa salinha.
3: Exatamente. Então, a economia ela está em todo lugar. E você falava aí sobre o relatório Focus, sim, que é o boletim emitido pelo Banco Central. O que é isso? O Banco Central ele entra na microeconomia de cada estado, por exemplo. Ele entra em cada domicílio no Brasil através da PNAD, que é a Pesquisa Nacional sobre Amostra Domiciliar, onde o Banco Central vai lá e coloca um termômetro na economia daquela região, daquele país, daquele estado, e diz, olha, qual é a temperatura? Como está o emprego? Como está o produto interno bruto? Como é que está a taxa de juros? Como é que está a inflação? Como é que as famílias estão pagando suas contas? Se estão pagando suas contas? E por aí vai. Então, eu lembro agora de Drauzio Varella, que conduziu com maestria a didática da medicina no Brasil, porque a medicina era um assunto muito distante, 20, 25, 30 anos atrás. A partir de Drauzio Varella, as pessoas começaram a entender, eu sou diabético, não posso comer doce. Eu sou hipertenso, não posso comer algo muito salgado.
2: De modo bem didático.
3: De modo muito didático. Então a medicina entrou na vida das pessoas. Sim. A gente precisa ter essa sensibilidade e traduzir a economia para os meros mortais que vivem no nosso país.
1: É porque assim, são termos, por exemplo, hoje, relatório Boletim Focus. Terça-feira, IPCA 15. Quarta-feira, PNAD contínua. Sexta-feira... vai ser o índice de preço ao consumidor. Meu Deus, o povo sabe o que a pessoa quer? Ela quer ter a certeza que vai estar empregada, vai conseguir levar o pão para casa no fim do dia.
2: E não quer saber de estatística.
1: Isso, só que esses indicadores, meu povo, isso aqui é o que muda a sua vida, claro, e que vai ter um impacto na

0: suas decisões, que, repito, elas são motivadas também por escolhas de quem tem o poder nas mãos. E aí, Weston Carvalho, tem uma palavra que tem sido muito comentada nos últimos tempos, e não é para menos porque ela influencia muito na nossa rotina, que é a inflação.
1: Sim.
0: Sempre quando a gente fala de economia, o pessoal pergunta, e a inflação, hein? Vai melhorar? A gente vai seguir nesse patamar elevado que está em 14,25%? Dá para esperar algo diferente a partir do que deve ser anunciado essa semana?
1: É interessante porque a gente começou falando do Boletim Focus e ele termina sendo o nosso termômetro, né? Nosso paralelo. Ele está falando que até o final do ano a gente fica aí em 14%. Isso porque nós já tivemos aí dois cortes, mais ou menos, né, de 0,25%. E, de certo modo, para 2027, ficando na faixa ali de 12%, o que termina sendo muito alto. A inflação do Brasil hoje é a segunda maior, do mundo, se eu não me engano. Tá mais ou menos por aí. Entre os países, vamos dizer, ali subdesenvolvidos, mais ou menos no patamar dele. Mas o certo, Natália, que quando eu falo de contradição, é porque nos lares brasileiros, o que o pessoal quer saber é da inflação do bolso, que está relacionado totalmente ao poder de compra. Nós estávamos nesse debate anterior falando, né? E cada um traz um aspecto de por que o Brasil é desse jeito e não chega a um patamar onde o desenvolvimento social acompanha esses indicadores, mas de forma positiva.
0: Uhum.
1: Porque o Brasil, vamos lá, crescimento sempre, vamos dizer, mínimo, PIB, está uma previsão aí de no máximo 2% do PIB, mas o que isso acarreta na vida das pessoas, já que o poder de compra. E aí é interessante esse comportamento do consumidor, porque assim, ninguém está errado na sua percepção. O que acontece quando, por exemplo, se fala de uma inflação, se ela subiu ou recuou? O certo é que mesmo quando ela recua, os preços dos produtos, serviços, eles não vão baixar. É simplesmente que eles vão crescer num patamar menor.
0: Não, então, vai acompanhar.
1: Exatamente.
0: Em mesma proporção aquela queda.
1: Exatamente.
0: Em geral.
1: Exatamente. Uhum. Então, isso está sendo muito complicado para quem ainda não tem um devido esclarecimento. O Vitor colocou muito bem sobre a questão da economia. Economia deveria ser ensinado para as pessoas, como já debatemos outras vezes, como política, gestão financeira, tudo na base acadêmica, para que as pessoas pudessem já ir, né, tendo uma ideia do assunto, da temática, para levar para as vidas, porque faz parte do dia a dia. Então, se a gente está tratando de bens que são escassos, a gente está... E outro detalhe bem importante, né, Thalia? Não tem como dissociar economia de política. Eu costumo dizer sempre, já falei hoje para eles, que para mim o Brasil não tem problema econômico, nós temos problema político que termina acarretando. E em que sentido? Nós falamos, se iniciou, o Brasil é gerido pelos políticos. Então, por que não poderemos pensar, principalmente agora em tempo de eleição, em colocar gestores preparados, gestores técnicos, tá entendendo? De ter um programa que venha trazer algum tipo de novidade? Nós temos um custeio de uma máquina muito alta, nós temos problema de planejamento que acarreta em inflação, poder de compra do brasileiro, redução de emprego, né, e tudo mais. E aí a gente vive o tempo todo envolvido com um monte de estatística, de definições, por exemplo, taxa de desemprego não existe, agora é desocupação, que a pessoa pode não ter um emprego, mas está ocupada fazendo. E aí o que é que tem por trás dessa taxa de desocupação? Quase 40% dos brasileiros estão na informalidade. Aqui em Pernambuco é maior, chega a quase 50% na informalidade, ou seja, não tem benefício previdenciário, não tem garantia, isso coloca ele numa insegurança absurda. Então é para isso que a economia deve ser pensada, de como é que eu melhoro a vida do povo, tá entendendo? De como é que eu consigo que esses indicadores indiquem a realidade. Estávamos falando também, 90% mais ou menos dos empregos hoje oferecem no máximo dois salários mínimos.
0: No máximo,
1: nós temos 60 milhões mais ou menos de pessoas ganhando um salário. Então, gente, para a potência que o Brasil é como nação, com um recurso natural, precisa buscar-se uma alternativa. Porque senão a gente vive um eterno debate onde a gente não vê melhoria e desenvolvimento. O velho problema da realidade paraconsistente que eu costumo falar. Uhum. A gente vive com várias variáveis contraditórias, mas que coexistem. Eu cresço, Pernambuco, 2025, cresceu 4,9%. E como é que a gente continua em segundo lugar ainda na taxa de desocupação aqui no estado? Como é que a gente tem quase 50% na informalidade? Então, são pontos que precisam ser debatidos, sabe, Natália? Trazer.
0: Claro.
1: E ser levado principalmente para debates políticos. Quando se fala, por exemplo, desenvolvimento de Pernambuco, quais são os planos, por exemplo, dos candidatos para a interiorização da economia? Ou seja, como é que a gente fortalece os arranjos produtivos que Pernambuco tem, que é rico? E aí entra vários, né? É mel, é gesso, a fruticultura vai até bem, nós temos bacia leiteira, ou seja, é muito abrangente. A nossa microeconomia termina sendo uma macro, do ponto de vista interno.
0: Eu falava com o Edgar recentemente sobre essa questão do trabalho, por quê? Porque nós falávamos sobre a violência, não é? O anuário da violência...

0: Você apontou as cidades mais violentas do Brasil, os estados, né? Pernambuco sendo o quinto estado mais violento do país e tendo duas cidades entre as 20 mais violentas, Cabo Santo Agostinho está em oitavo lugar e São Lourenço da Mata está em 14º. E aí, quando você olha para os estados mais violentos, é Amapá, Bahia, Ceará, Pernambuco está entre eles também. E aí, gente, você quando olha os índices de desemprego, de desocupação da população, onde esses índices são mais elevados? Amapá, Alagoas,
1: São
0: Bahia,
1: quase que diretamente
0: Pernambuco.
1: proporcionais, né? Usando um termo matemático, são diretamente proporcionais.
0: A desocupação ou desemprego, né, está muito ligado com a questão da vulnerabilidade na violência. Porque quando a pessoa, claro que são vários fatores, né, gente? Não vou simplificar aqui. Mas muitas vezes ela não consegue estar no mercado de trabalho, ela está envolvida em outros processos, em outros meios para conseguir a sua renda. E ela, às vezes, aprendeu a trabalhar daquele jeito, a atuar daquele jeito, vendendo drogas, enfim.
1: É
0: De
1: gestão da
0: outra forma,
1: sobrevivência, independente se está
0: isso.
1: correto ou não, né, Natália?
0: É, então isso tudo acaba aumentando o nível de violência, empobrece a nossa economia, afasta as pessoas do mercado de trabalho. É só esse fator? Não, negativo, não é só esse. Mas, Edgar Leonardo, quando a gente pega esses dados e analisa que a violência é maior nesses estados que tem o maior número de desocupação, algo precisa ser explicado aí.
2: Olha, muita coisa precisa ser explicada aí. A gente estava conversando sobre isso, não
0: Isso.
2: foi informalmente, recentemente. É, claro que eu acho que uma coisa para quem está escutando a gente, e aí a gente, como e aí eu vou falar do ponto de vista técnico, tá? Eu sempre procuro traduzir da melhor forma, mas eu vou tentar ser um pouco técnico para que não possa aparecer para aquele ouvinte mais preparado que a gente passou batido nesse ponto. Primeiro ponto é que a gente tem que entender que, do ponto de vista estatístico, correlação não explica causalidade. Ou
0: Explique
2: seja,
0: isso.
2: vamos lá, traduzindo isso para o bom português. Né? Do mesmo jeito que inflação, a gente pode falar e a gente vai, pode chamar para quem quiser entender de caristia. Né? Mas assim, o que, é que eu digo quando é correlação não explica causalidade? Eu posso estatisticamente encontrar dois números que eles caminham na mesma direção e sentido e eu posso dizer, olha, uma coisa está aqui, a outra está aqui, então tem uma relação entre elas. Ok, isso é correlação. Eles se correlacionam, um cresce, o outro cresce, por exemplo. É, mas aí causalidade, um cresce porque o outro cresce, isso é causalidade.
0: Causa,
2: Não
0: motivo.
2: isso. Então, não necessariamente a gente pode puramente afirmar que
0: Claro.
2: existe uma relação causal nesse sentido. Mas a gente, porque a gente precisa agregar outras variáveis no modelo explicativo, porque eu vou de novo agora tentar agora traduzir. O que seria esse modelo explicativo? Seria colocar na ponta do lápis e dizer assim: caramba, o que a gente pode encontrar que de fato explique a maior violência em determinados estados? Claro, a maior pobreza, né, histórica, diga-se de passagem, porque são estados, todos eles, que são pobres historicamente, né? Maior pobreza coloca a população em maior exposição à vulnerabilidade e mais suscetíveis. Sim. Né? Claro que sim, óbvio e ululante que sim. Não seria só a única coisa, porque a gente tem alguns outros problemas que envolvem tudo isso. São, por exemplo, e aí eu vou, eu sou professor, já atuo na graduação há 20 anos, na pós-graduação há 24 para 25 anos, mas a gente tem um problema sério aí, por exemplo, de educação, né? Nossas escolas, elas precisam repensar no seu caminhar. Então, a gente tem aí exames do. E aí vamos para número. Pra gente, não, a exame do PISA mostra que a gente está estagnado nos últimos quadrantes. Né? Historicamente, não é uma coisa de 2, 3 anos. Eu não estou culpando o governo atual e também não estou culpando o governo anterior. Eu estou culpando os últimos 10, 20 anos de políticas públicas brasileiras. Porque a gente, em um momento eleitoral, qualquer crítica que a gente faz, ela é levada automaticamente a nos colocar em um determinado polo
0: Grupo,
2: da política. Mas se a gente pega. Né? Alguém vai dizer, não, mas a educação brasileira melhorou muito. A educação brasileira melhorou no sentido de abrangência. Ela hoje tem mais pessoas com acesso à educação, mas do ponto de vista qualitativo, muito ruim. E a gente tem um outro caminho que é de realmente não posso esperar puramente da escola que ela também, vamos dizer assim, conduza esse jovem para um outro caminho. Você tem que dar condições econômicas e sociais para que esse jovem ele tenha acesso à educação, que ele não fique desocupado, que a educação seja de qualidade. Eu preciso proporcionar a essa família uma infraestrutura para que ela possa se desenvolver enquanto família, enquanto seus laços, de maneira satisfatória, dentro do mínimo exigido. Para isso, ela precisa ter emprego, ter uma boa qualidade de renda, né? E tudo isso, né, é que vai fazer com que a gente mude uma geração. Porque a gente não vai mudar essas coisas em 2, 3, 4, 5 anos. Né? E aí eu vou só tomar a liberdade de fazer um comentário com base no que a gente estava conversando anteriormente, no momento em que a gente estava falando de o que pode ser feito, né? O Estado, o papel do Estado, de políticas públicas. A gente precisa entender que há uma necessidade de uma mudança de mentalidade.
0: Só do governante ou do brasileiro em geral?
2: Do brasileiro em geral. E aí eu vou dizer por que do brasileiro em geral. Uhum. Porque o governante, ele é nada mais, nada menos do que, para não falar de estatística, né, uma amostra do próprio cidadão.
1: Então, de 50 mais um, para ser mais objetivo. Né?
2: Na verdade, ele é um brasileiro. Ele saiu... É. Dali, ele antes de ser o nosso governante, ele estava do lado de cá. Né? Então, a gente precisa mudar a mentalidade. E o que é que essa mentalidade quer dizer? A gente precisa ter uma mentalidade. E a gente falou muito aqui sobre escassez. Talvez hoje a gente esteja sendo extremamente didático ao falar disso para pessoas que não tiveram acesso, por exemplo, a estar numa banca estudando economia na faculdade, mesmo que não fosse um curso de economia, fosse num curso de administração, num curso de direito, seja qual fosse o curso. Porque eu acho que essa mentalidade é que precisa mudar, porque a gente vê algumas pessoas falando, inclusive pessoas com bom nível de instrução, e a gente percebe que existe uma mentalidade onde o recurso, quando a gente olha para o lado do Estado, ele é abundante. Ou seja, eu preciso de escola boa, então eu vou ter escola boa. Por quê? Porque o governo vai fazer isso, porque é um direito nosso. Mas a educação está boa agora, mas eu preciso de saúde. Ah, então a gente vai buscar o recurso. Também da perspectiva estatal, do papel do tomador de decisão no governo, esse cidadão que lá está, ele também tem... Ele se depara com escassez, ele também tem que tomar as decisões com base em um ambiente de escassez. Porque o recurso, ele é limitado. E aí a gente precisa começar a ter essa mentalidade na sociedade como um todo. Na sociedade que vai passar para os gestores públicos. Porque, efetivamente, o próprio gestor público, ele não vai poder dedicar 100% dos recursos para uma área e 100% para outras. Ele vai ter a sua limitação. E aí a gente começa a precisar pensar no segundo passo. O que faremos para que esse Brasil possa crescer? Crescer de forma uniforme, crescer de forma sustentável, de forma que possamos cada vez ter mais recurso, ou seja, o recurso ser menos escasso, ser mais abundante na hora da tomada de decisão daquele que promove a política pública.
0: Nas
2: seja uma política social, seja uma política de desenvolvimento, seja uma política educacional, seja uma política de saúde, porque a gente precisa ter. Então a gente precisa ter essa mudança de mindset, de fato. Agora, tem que pensar na ponta em melhorar a vida desse cidadão. Mas a vida desse cidadão, ela só melhora com saúde,
1: educação,
2: segurança, geração de emprego. Sim. Porque só a geração de emprego, por meio do crescimento econômico, a gente pode falar disso com mais calma mais tarde, ao longo do debate, a gente vai ter segurança de que a gente vai ter o cidadão trabalhando, bem empregado, com uma massa salarial que permita a ele realizar os seus sonhos. Porque se a gente estiver gerando empregos de má qualidade, pagando salário pífio, ou... E aí eu não sou contra. Quantas vezes eu aqui nesse microfone falei e defendi benefícios sociais, Bolsa Família, sim, e etc. Mas a gente precisa entender que todo o benefício social, todo o sistema de apoio ao cidadão de baixa renda, ele precisa ser analisado na medida em número de pessoas que ele tira da necessidade de receber esse auxílio e coloca de volta no mercado de trabalho. Ele não pode ser analisado só pelo volume de pessoas que ele envolve, porque aí a gente começa a ter uma distorção. E a distorção que a gente encontra no momento o Edson trouxe muito bem. A gente tem uma distorção, a gente tem um número muito alto de pessoas na informalidade. Isso no médio e longo prazo vai trazer um problema previdenciário.
0: Claro,
2: muitos daqueles que não são considerados desempregados, e eu já falei disso aqui nesse microfone, estão registrados como MEI. O MEI ele não contribui da forma necessária para garantir a sua aposentadoria. Então, a gente tem uma parcela desses trabalhadores que hoje estão lá. Então, a gente diz, olha, o desemprego está baixo. Mas, veja, quando a gente analisa a previdência social, esse MEI, ele não contribui de forma adequada. A gente tem uma outra parcela que não contribui porque ele está recebendo apenas um benefício. Mas ele, ao completar a idade, ele vai receber, de qualquer forma, recursos da previdência.
3: Igual a quem pagou.
2: Igual a quem pagou. Então, veja.
0: E se ele precisa usar o sistema
2: de
0: saúde,
2: tem um número
0: por
2: aí,
0: exemplo, está lá usando.
2: A gente tem um
0: todos.
2: Número que é um terço dos que contribuem, mas a gente... E eu estou fazendo uma conta por cima.
0: Sim.
2: É. Tá? E a gente tem mais dois terços na informalidade, MEI, pelo menos dessa forma, eu diria até que pode chegar a 75%, tá certo? Isso é um problema de longo prazo. Onde vamos buscar o recurso que todos nós comentamos aqui é escasso. Se eu não me planejo para isso, se a gente não planeja o desenvolvimento econômico do país de forma adequada, focando em melhorar o ambiente de negócios para gerar emprego, renda, a gente impacta a incapacidade do governo de arrecadar, porque são essas empresas que vão pagar impostos, a incapacidade do governo de fazer políticas públicas, então cada vez o governo vai ter que tomar mais dinheiro emprestado.
0: E já está refém com as emendas.
2: E já está refém.
0: Que a tendência é que cada vez aumentem mais. Eu até fui abrir aqui, gente, o portal da transparência com dados do governo federal. São emendas pagas e empenhadas em nível nacional. Vou pegar os dados do ano passado, porque esse ano ainda está corrente, né? No ano passado foram mais de 47 bilhões de reais empenhados em emendas parlamentares. Mais de 47 bilhões de reais em 2025 contra 44 bilhões em 2024. Ah, esse dinheiro pode ir para a saúde, pode ajudar as pessoas? Pode, mas o rastreio das emendas é o que a gente está cobrando, a gente, sociedade, enfim, ministro do Supremo, cobrando todos os dias. Para onde está indo esse dinheiro? Para onde está indo esse dinheiro? A gente vai no intervalo e volta já.
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2: Roda, que é economista, está com a gente também. Que temperatura é essa da economia brasileira que nós estamos vivendo hoje? Porque, gente, é só você jogar um tema como esse na rede social, e nós fizemos isso, chamando as pessoas para nos acompanharem, que pessoas que apoiam ou não apoiam o governo já se manifestam.
3: Vira e, polêmica, né,
2: vira,
3: Natália?
2: Vira polêmica, cada um puxa para o seu lado, para a sua forma de pensar. Mas aqui nós temos que fazer isso, e Edgar, inclusive, pontuou isso, e é muito importante, é trazer para você a informação.
3: Claro.
2: Que temperatura é essa agora? A economia brasileira está como nesse momento? A gente pode ter boas expectativas? Qual a avaliação que você faz?
4: Vamos lá, Natália. Eu costumo avaliar política pública através de análise de dado. A gente, cada um tem o seu partido, a sua opinião política, a sua ideologia. Isso é salutar para toda a democracia, importante que se tenha. No entanto, quando a gente vai fazer uma avaliação do ponto de vista técnico, a gente precisa olhar os dados e a confiabilidade desses dados, que é o segundo passo que a gente vai abordar aqui. Então, a gente olha para uma inflação de 5,12%, que é a atualização mais recente do governo. A gente olha para uma Selic estabelecida em 14,25%. A gente olha para um produto interno bruto estipulado ali em 1,99%, né, para não dizer 2% ao ano. E a gente olha esses dados, esses resultados, porque isso é um resultado. A gente tem um cálculo por trás de uma economia,
3: uma medição,
4: quando ela está saudável ou não, e esses são os resultados da economia brasileira.
2: Parênteses aqui, Vitor. Não são números inventados, porque muitas pessoas hoje, inclusive, interpretam por opiniões políticas que os números são inventados para favorecer ou prejudicar um governo.
4: Vamos chegar lá. A gente tem os números divulgados pelo governo federal. E quando a gente olha o produto interno bruto, que é a soma de tudo que é produzido dentro de uma economia. Quando a gente fala PIB, a gente está dizendo que é produzido dentro de uma economia, seja nacional, estadual ou municipal. Nesse caso, nacional. É aquilo que é produzido pelo Brasil comparando com o período anterior. Um crescimento de 1,99% não é nada. O Brasil está andando de lado. Porque quando a gente olha o componente de produto interno bruto da macroeconomia, a gente vai olhar lá que o produto interno bruto, ele é igual ao consumo, mais o investimento, mais o gasto público, mais o saldo da balança comercial, que é exportação menos importação. Então, a gente olha para isso e diz, pera lá, o que é que está movendo a economia brasileira? É o investimento, se for bom sinal. Olha, é o consumo, se for só o consumo, a gente precisa olhar com certa cautela, porque o consumo de hoje, ele pode ser pago nos próximos 12 meses.
2: Sim. 24
4: meses, 60 vezes no caso de veículo, 30 anos no caso de um imóvel. Então, a gente, estou consumindo agora, mas espera lá, é sustentável ou não é sustentável? Então, um retrato muito objetivo da economia brasileira. A economia brasileira está andando de lado.
2: O que é isso?
4: Quando a gente olha...
3: É o famoso voo de galinha.
4: É o voo de galinha. A gente não está progredindo e também não está andando para trás. Nós estamos estagnados. Do ponto de vista técnico, o conceito macroeconômico de produto interno bruto, nós estamos estagnados. Crescendo 1,5, 2, 1,5, 1,05 nos últimos anos. E a gente sente isso no bolso. O brasileiro hoje, com 30 anos, com 25, 30 anos, tem dificuldade para comprar um veículo. Nem sonha em comprar uma casa própria. Enquanto que 30, 40 anos atrás, as pessoas com 30, 32, 28 já estavam pensando no apartamento próprio, na chave da casa própria, já tinha o seu carro. Então a gente vê isso na realidade das pessoas, não é o que o número aponta. Quando a gente olha o Brasil 30 anos atrás e agora, a condição socioeconômica está terrível. E quer um dado muito objetivo sobre isso? Renda per capita do brasileiro em 2010, 10 mil dólares. Renda per capita do brasileiro hoje, 10 mil dólares.
2: 2010 e 2026. Traduzindo para o ouvinte, o que quer dizer isso?
4: Renda traduzindo para o ouvinte, é a renda por habitante. Tudo que se produz no país dividido pelo número de habitantes daquele país. E por que a gente usa o dólar? Porque o dólar é uma moeda mais estável. Ela consegue reter o seu valor por mais tempo e no meio de mais turbulências. Então, o dólar é um parâmetro de valor nessa análise. Então, agora eu pergunto a você que nos ouve. Quanto que custava um carro, uma moto, um apartamento, uma feira para quatro pessoas na sua família em 2010? Quanto custa hoje? Seguramente quatro vezes mais. Seguramente quatro vezes mais. E o salário não acompanha essa evolução de preço.
2: Agora, por exemplo, na questão do veículo, que mudou muito, né? Aumentou muito o preço.
4: Muito.
2: Quando questionado, sempre quando questionado, tanto o governo quanto o setor, dizem que as peças aumentaram muito de preço, depois ali da pandemia, mudou um pouco. Essa é a lógica, porque, por exemplo, antigamente você 30, 35 mil, você comprava o famoso carro popular. Hoje, carro popular já nem existe mais.
4: Nem existe mais.
2: Esse termo
4: por quê?
2: Nem é falado.
4: E vamos lá, por que não existe mais? Ah. A gente tem o conceito... Falamos um pouquinho sobre PIB, vamos falar um pouquinho sobre inflação. Conceitualmente, a gente aprende assim, a inflação é o aumento do nível geral de preços de uma economia. É. Mas quando a gente olha do ponto de vista técnico, traduzindo para quem nos ouve, é a perda de valor da moeda. Porque quando eu tenho todos os setores de uma economia, a agricultura, a indústria, o comércio, a prestação de serviço, aí você entra na indústria, você tem têxtil, plástico, óleo e gás, e você vê que tudo está subindo de preço ao mesmo tempo, você diz assim, eita,
2: tem algo.
4: Não é algo aqui específico da indústria, do óleo e gás. Não, existe algo maior que está fazendo com que os preços subam. Ou, em outras palavras, que o dinheiro perca valor.
5: Nossa moeda valendo cada vez menos.
4: Cada vez menos. Desde o Plano Real, o real perdeu 85% de valor.
5: E aí a gente tem a ilusão do ganho real de salário mínimo.
4: Que não existe.
5: Que não existe.
2: Inclusive, o Silvino até perguntou logo no início, cadê a moeda latino-americana que disseram que iriam criar e aí valorizaria como o euro?
4: Essa é um desastre.
5: Essa é um desastre. Não valorizaria.
2: Então, Silvino tem que esquecer disso. Esquece.
5: Esqueça disso. Tem muita gente ainda pensando nisso, mas isso seria o grande desastre. Porque você iria lá estrear me desculpa, tá?
4: Fica à vontade.
5: Você iria, né? Veja, grande parte do valor de uma moeda diz respeito à confiança que o país que emite essa moeda tem.
2: Claro.
5: Isso. Ok? Veja, nós iríamos lastrear a confiança da nossa moeda numa cesta de moedas de países latino-americanos.
4: Da Venezuela, da Bolívia, da Guiana Francesa, Argentina. Então assim, na Argentina.
5: Para concorrer com os outros.
4: Então sentido, veja, não faz sentido.
5: Nós, na média, estaríamos, e aí a gente tem que, com todo respeito aos nossos vizinhos, mas nós somos a economia mais industrializada, mais forte, com mais maior mercado consumidor, com maior potencial, nem sempre é realidade, mas com maior potencial, porque o Chile tem números melhores, tá? Embora não tenha potencial, o potencial que temos, mas veja, nós iríamos estar puxando a média do valor da nossa moeda para baixo, porque, na média, nós estaríamos nos ancorando em países mais inseguros do que o nosso, do ponto de vista de confiança.
6: E retaliações de outros, dos outros
5: fora,
6: países,
5: com inclusive, isso foi posto porque aquele discurso que a gente fez como sendo um discurso dos BRICS, e quando os BRICS foram questionados, os BRICS disseram, olha, não é por aí, né? O representante nos BRICS da África do Sul disse, olha, esse é um discurso brasileiro, porque a gente bateu muito na tecla de uma moeda nossa e deixar de usar o dólar como moeda de transação internacional. Os Estados Unidos se posicionou veementemente contra, tá certo? A gente traria, sim, ainda do ponto de vista internacional, embora talvez do ponto de vista ideológico, se fosse soar bem aos ouvidos de uma parcela da população, mas do ponto de vista prático, isso não tem sentido técnico.
4: Exatamente. E quando a gente fala sobre, apenas concluindo um raciocínio sobre a inflação de 5,12%, que é a divulgada, esse número não reflete a realidade do nível geral de preço da economia brasileira, porque esse número é uma amostra de algo em torno de 380 produtos de uma cesta de comum média do brasileiro.
5: Em um determinado período.
4: Então, eu pergunto a quem está nos ouvindo, a sua feira, 12 meses atrás, custava R$100, hoje custa R$105, ou você tem a percepção que custa mais? Aí, a energia elétrica que você pagava 12 meses atrás, que custava R$100, hoje custa R$105, ou você tem a percepção que

0: paga mais. Então, os números são...
1: Na prática é isso, né,
0: Vitor? Na prática é isso. E custa mais, a verdade é essa. A gente está pagando muito mais do que 5%. E aí, Natália, é curioso você ter falado assim, olha, mas os números, eles são reais, eles são fidedignos. Veja, são os números divulgados pelo governo. Ah, mas a gente olha, por exemplo, em fevereiro desse ano, faz menos de 4, 5 meses, houve um bota fora no IBGE. Cargos de chefia colocando seu cargo à disposição, saindo do IBGE, inclusive pessoas de peso, renomadas, porque estavam discordando da metodologia de cálculo do PIB que o governo estava utilizando. Isso é muito sério.
2: Inclusive, toda a previsão do governo sempre é abaixo do mercado, já percebeu?
0: Entende. Né, ali? Então, isso precisa ser dito. As pessoas podem botar no Google, bota fora do IBGE, demissões do IBGE. Cargos técnicos, concursados, servidores de carreira colocando seu cargo à disposição, saindo do instituto porque estavam discordando da metodologia que estavam sendo impelidos a utilizar.
1: É um tema importante para a gente ficar de olho, até porque esses dados, como o Vitor bem falava, eles nos baseiam, né? Sim,
0: é isso.
1: Você está aqui todas com seu taxas, salário, né? Seu rendimento, aquilo que entra e aquilo que você precisa comprar e pagar. Wesson, quero lhe ouvir o seu termômetro
2: então,
1: da economia.
2: Então, é interessante tudo que foi falado, Natália, que a gente está falando aí. Justamente de crescimento, eu estava vendo um documento da OCDE, né, da Organização para Desenvolvimento do Comércio, né, Cooperação para o Desenvolvimento, eles falando que o Brasil, para poder chegar num patamar de um país rico, como deveria ser, deveria ter um crescimento anual de 4,52% durante 50 anos seguidos, ininterruptos.
1: 52%.
2: Ininterruptos. Aí a gente percebe, nós vivemos num Brasil que o crescimento é baseado só no crédito, e o crédito é afetado diretamente por taxa de juros. Como é que vai? Tudo que foi falado aqui pelos meus amigos de bancada, sobre recursos que são utilizados, seja para programas sociais, para tudo que é utilizado pelo governo, porque isso é gestão dos recursos, e os recursos são escassos, como já foi bem falado. Para cada situação de uso do recurso, ele deixa de ser dinheiro de investimento. Vamos pegar, por exemplo, Pernambuco. Pernambuco com 60 bilhões de orçamento, sobra o quê? 2 bilhões, mais ou menos, de investimento.
0: Quase
2: não
0: nada,
2: se consegue,
0: né?
2: Fazer quase nada. E se a gente partir pelo ponto de vista de investimento dos governos, está tudo quebrado, não tem dinheiro para investimento.
1: Aí, por exemplo, aí você às vezes observa um Estado que tem uma baixa capacidade de contrair empréstimo, que tem os índices, os CAPAGs, né?
2: Os CAPAG, aí, capacidade de pagamento.
1: Pernambuco foi lá, retomou, melhorou, assim,
2: isso,
1: seu CAPAG.
2: Categoria B.
1: Por um lado, alguns criticam. Poxa, mas vai endividar o Estado? Vai endividar a Prefeitura, pegando empréstimo para poder fazer obra? Mas muitas vezes, né, Wesson Caval, é a única forma de você conseguir fazer uma entrega, uma grande obra.
2: Exatamente, Natália. Mas é interessante que essa capacidade de pagamento, quando você está a partir do B, né, basicamente a própria União já avaliza o Estado.
1: Que é a atual
2: exatamente,
1: Copag de Pernambuco.
2: Exatamente,
1: né?
2: É a atual. Estava em C, foi para B, melhorou, ou seja, a taxa de juros fica mais baixa para quem está numa capacidade de pagamento B, e o investimento é necessário. É a única forma. O Brasil é muito criticado pela baixa produtividade, tá, Natália? Baixa produtividade. Mas se você pensar, as empresas com crédito caro, sem recurso em função de taxa de juros, não pode pegar. Precisaria contratar mais pessoas, não tem como, a produção não é o que se espera. Então, quer dizer, é uma cadeia de, vamos dizer, de indicadores macroeconômicos dentro de uma empresa que é super complicado para crescer, ou seja, sempre dependendo de fatores externos do próprio governo. E fora isso, eu gosto muito de bater na questão do custeio da máquina, tá? O custeio da máquina pública. Nós falamos aqui sobre orçamento, sobre programas e tudo mais, mas, por exemplo, a gente tem que trazer porque tudo é custo. Exemplo, penduricalhos. Os penduricalhos de serviço. Chega a mais de 13 bilhões anuais. Dinheiro que poderia ser utilizado. É praticamente metade da receita, vamos botar aí por baixo, de, por exemplo, de uma isenção, de uma renúncia fiscal do imposto de renda. Que
1: e
2: pode chegar a 35%.
1: Para quem às vezes vê a palavra e não sabe o que é, gente, penduricalhos. O cidadão recebe um salário, um bom salário.
3: Sim. Detalhe, só me permita.
1: Sim.
3: Quando você diz assim, o cidadão, esse cidadão, no caso, via de regra, ele está no setor público.
2: Isso. E mais de 90%
3: está no judiciário.
2: Judiciário.
1: Isso. Aí já recebe um salário elevado, mas vai ter os... Por que penduricalhos? São os pequenos, entre aspas, acréscimos. Você recebe aqui, recebe
2: aqui. E vão sendo anexados.
1: E aí... Deveria ser de, no máximo, no teto, 35 mil, mas quando vê, o contra-cheque está em 100 mil por mês.
2: E afeta a vida de todos os brasileiros, que é o que a gente está falando aqui.
1: E quem vai abrir mão disso? Reclamar que o governo não consegue atender as expectativas é muito fácil, todos nós podemos fazer e devemos cobrar.
2: Exatamente.
1: Todo cidadão brasileiro. Mas o que cada um tem feito?

diante dessa sua realidade. Será que as pessoas que recebem os penduricários vão abrir mão? Eu queria conversar com uma delas, para a gente poder trazer aqui, gente, máximo respeito a esses que fazem as legislações no nosso país, que julgam o processo,

0: técnica desses que concentram as decisões, que concentram os recursos. O ouvinte pode pensar o seguinte: certo, mas na Alemanha é igual, o regime é igual. Por que lá dá certo e aqui não dá? Tô pegando um país, sim, aqui, certo, gente?
1: É,
0: poderia ser qualquer outro país.
1: Da Revolução, né? 4.0.
0: Para trazer, né, aqui um exemplo. Mas o que precisa de fato? É responsabilidade de cada um desses envolvidos para cuidar melhor do que chamamos popularmente de coisa pública, do dinheiro do povo.
2: Recomendaria uma leitura, uma boa leitura sobre esse tema. Casa Grande e Senzala, de Gilberto Freire.
0: A gente voltar
2: que
0: do
2: fala sobre princípio. O arcabouço da formação histórica e cultural do nosso país, que reflete muito bem
3: já isso. Já que você foi nesse caminho, os donos do poder.
1: Mudança de mentalidade.
0: Olha, é segunda-feira, a gente já está dando dica aqui.
3: Os donos do poder. Esse livro também muito bom, de Faoro. Tá?
1: Eu costumo dizer, Natália, até para fechar esse bloco
3: aqui, vai mostrar qual é a realidade realmente do Brasil.
1: Parece que política no Brasil é manutenção do poder por meio de manutenção da pobreza. Por mais difícil que seja falar, mas remete a isso.
0: E aí a gente vai voltar naquilo que no bloco anterior Edgar estava tocando, que é a questão de benefícios como Bolsa Família, né, gente, que é muito mirado nesse momento, ainda mais no período eleitoral. Inclusive é tema de campanha. Certamente nos debates os candidatos serão perguntados.
3: É um tema muito doce.
0: Você pretende
2: quem vai
0: manter?
2: Dar mais, né? Olha,
0: quem está do outro lado que precisa disso, que precisa desses R$600 por mês, ele também tem obrigações, como por exemplo que a sua criança esteja matriculada.
2: Sim.
0: Talvez aumentar essas contrapartidas para garantir que esse dinheiro ele possa ser utilizado como um trampolim. É pouco, não vai mudar a vida de ninguém de forma muito ampla, não. Mas ele pode mudar a sua realidade naquele momento, lhe possibilitar conquistar novos caminhos. Então, é isso, né, Wesley? É fazer, sim, uma avaliação e entender. O momento é esse. Candidato, candidata, você vai continuar com o programa X, com o programa Y? Vai continuar como? Quais serão os pré-requisitos? Para que o Brasil, quem sabe em algum momento, consiga crescer esses 4,52% em 50 anos
3: contínuos? Ininterruptos. Olha, mas eu tenho um ponto para falar sobre esse crescimento, tá?
0: Quero
3: se
0: saber.
3: Se você me permite.
0: Agora.
3: Agora. A grande questão, e aí o Edson trouxe um ponto extremamente importante, e que eu acho que complementa o que Vitor trouxe lá no início, que ele inclusive foi muito cuidadoso para falar, né, do que a gente chama de armadilha da renda média.
2: É isso.
1: Exato.
0: Armadilha,
1: né,
0: da renda média.
2: Ou armadilha do baixo crescimento.
3: Ou armadilha do baixo crescimento. É essa dificuldade que a economia tem de ter um crescimento real e a população ter um salário digno. Tá? Porque a verdade é que se você pegar o salário brasileiro em dólar há 15, 20 anos atrás e colocar em comparação agora, a gente não cresceu. Tá? Então, o que acontece é que os produtos eles são cotados em dólar, tá? E nós perdemos capacidade de comprar, porque nós estamos empobrecidos ao longo dos, sim, últimos 20 anos, embora seja prometido que a gente vai tirar as pessoas da pobreza. Mas a gente precisa entender, por exemplo, quando fala uma necessidade de crescimento de acima de 4%, tá certo? Existe um ponto importante. A gente vai crescer mais ou menos 1,9% esse ano, essa é a expectativa. O governo diz que a gente vai crescer 2,1, 2,2. O FMI, analistas, colocam em 8,9, 1,91, tá certo? Mas vamos lá, vamos arredondar para 2%. O que acontece é que a gente precisa crescer um número que ele antecede o crescimento do PIB, chamado formação bruta de capital fixo. Traduzindo para quem está em casa: máquina, equipamento,
1: exatamente,
3: galpão. Ou seja, capacidade de produzir. Sim. Quem está em casa sabe que comprou uma geladeira e depois de 20 anos a geladeira ela precisa trocar. Comprou um computador e depois de 4, 5 anos o computador está lento. Um celular depois de 2, 3 anos ficou obsoleto. Contabilmente a gente chama isso de depreciação. Tá? As máquinas, equipamentos, galpões, fábricas, escritórios. Aqui a gente tem câmeras, computadores que precisam ser trocados continuamente. Mas caso a empresa tenha dificuldades para comprar novos computadores, novas câmeras, novos microfones, ela começa a ter dificuldade para prestar o seu serviço. No final, a produtividade dela cai. O que acontece no Brasil é que a gente tem baixo crescimento há 20 anos. Um baixo crescimento que não permite que as empresas possam repor a depreciação. Então, hoje a gente tem como formação bruta de capital fixo algo em torno de 16, 16,5% do PIB. Só que para a gente repor a capacidade produtiva, a gente precisaria ter 15, 15,5%. Quer dizer, se você descontar, a gente está crescendo 0,5 ponto percentual de recuperação de máquinas e equipamentos.
2: Entendi. Reposição de bens de capital, né? Que são bens que produzem outros bens.
3: O que é que acontece com isso? Isso quer dizer que a produtividade

0: produtividade média da gente cai. Cada vez nossos setores de serviço, de indústria, eles passam a ficar precarizados. Isso dificulta a competitividade global. Isso faz com que a gente ofereça cada vez mais empregos com salário médio mais baixo. Porque são vagas para trabalhadores pouco especializados. A gente cria um desestímulo que o cara estude, se prepare para avançar na carreira dele, porque ele vai ter uma dificuldade muito grande de ter essas vagas. E aí você vai ter um outro problema, é que quando o meu crescimento chega, mesmo que ele cresça de forma pífia, porque hoje se o PIB brasileiro cresce acima de 2,2, 2,3, ele é inflacionário. Por que ele é inflacionário? Porque eu já estou trabalhando no máximo do meu PIB potencial. Uhum. O que quer dizer é que a minha indústria, o meu setor de serviços, ele tem pouca capacidade de produzir. Porque as máquinas são obsoletas, os computadores são atrasados, as máquinas são antiquadas, o prédio tem dificuldades de manutenção. E você visita as empresas estão precarizadas, exceto uma ou outra que é expoente. Tá? Há um sucateamento da capacidade produtiva nacional. E aí a gente precisa crescer, porque crescer vai gerar emprego, vai gerar renda, mas a gente tem um problema. Se eu crescer um pouco, eu tenho o quê? Eu tenho inflação.
1: Vou pegar financiamento, vai
0: então,
1: ser
0: então, o que acontece? Aí a gente volta para a sinuca de bico. Uhum. Isso não acontece. Por que não acontece esse investimento? Não acontece porque a taxa de juros é muito alta. Por que a taxa de juros é muito alta? Porque há uma má gestão pública. De novo, não estou falando do governo atual nem do anterior. Estou falando ao longo dos últimos anos. Se a gente pegar uma estatística, vá lá no Google, vá na IA e coloque sua máquina pública. Como é que eu vou fazer uma boa gestão do meu orçamento se eu não olho? Você faz isso na sua casa, quem está me escutando faz isso. Olha e diz, quanto eu estou gastando na minha casa para sobreviver com a renda que eu tenho? Só que você não pode bater na porta do seu chefe e dizer, agora eu quero o dobro do salário. O governo federal, ele pode ir lá e dizer, vou te cobrar impostos. E a gente está pagando muito caro. Se você viajar, por exemplo, nos Estados Unidos, você vai pagar de imposto sobre um automóvel em torno de 7%, 8%. Se você vier para o Brasil, você vai pagar em torno de 50%, dependendo do modelo do automóvel. Então, cada vez mais, é mais difícil para o brasileiro comprar um carro, comprar uma moto, comprar uma geladeira, comprar um fogão. É mais difícil para uma empresa comprar um computador, uma máquina nova. E a gente vai ficando sucateado. Fora isso, a gente tem um negócio chamado ambiente de negócios. O ambiente de negócios quer dizer, empresas no Brasil, elas precisam sentir-se à vontade. Mudança de mentalidade. Uhum. Mas no Brasil, você dizer que uma empresa precisa sentir-se à vontade...
2: É um crime, quase.
0: É um crime, quase. Um crime. Porque você tem uma mentalidade onde a empresa ela é demonizada. É. E só que a empresa quem gera emprego, a empresa quem gera tributo, a empresa quem gera imposto, para fazer a manutenção, inclusive, do Bolsa Família.
2: O combate à pobreza começa com respeito a quem gera riqueza.
0: É. Exatamente.
1: E então a gente tem o desafio central de aumentar a renda. Tudo
0: só vai vir quando eu tiver um ambiente de negócio. E aí você tem um índice que saiu recentemente, que é o índice de competitividade global, onde 70 países foram pesquisados.
1: E o Brasil?
0: Posição 65. A gente só ficou à frente, sei lá, de Botsuana, tá certo? Alguns países africanos e um país vizinho da América Latina, que é a Venezuela, em último lugar. Isso não é possível.
2: Né? Até a Costa Rica está mais rica do que o Brasil.
0: Então isso não é possível. Como é que
1: é na Copa e na
0: economia como é que um país como o Paraguai é mais atrativo para uma empresa e tem atraído empresas brasileiras do que o Brasil por conta de ambiente? Isso é inadmissível.
2: Quando a gente fala...
1: Vitor, eu vou para o intervalo.
2: Perfeito. Quando a gente fala de ambiente, a gente está falando para que o ouvinte nos entenda. Quando a gente fala de ambiente de negócio, a gente está falando de carga tributária.
3: Segurança jurídica.
2: A gente está falando de segurança jurídica. A gente está falando de taxa de juros, se o crédito é barato ou se o crédito está caro. E a gente está falando de encargos trabalhistas. Basicamente, você tem quatro pilares para serem avaliados. E o Brasil... está lá atrás em quase todos eles. Então isso é uma armadilha. A gente está falando de Bolsa Família, Natália. O Bolsa Família ele é um remédio de curto prazo e que a gente vai poder abordar com um pouco mais de detalhes daqui a pouco.
1: Então deixa eu ir para o intervalo, volto já.
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9: Aquele abraço, muito boa tarde, minha gente. Está no ar o Plantão de Polícia pela Jornal de Caruaru 91.3, Rádio Jornal Pesqueira 90.9. 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O João Alves está aqui na parte técnica e a partir de agora a gente começa o plantão. A gente vai até as 12h30 e para a gente começar o programa, deixa eu falar a respeito de um homem que morreu carbonizado dentro de casa lá na cidade de Toritama. Isso aconteceu do sábado para o domingo. O nosso Reginaldo Souza acompanhou tudo. Vamos ouvir.
10: Verdade, lamentamos mais uma fatalidade acontecendo e desta vez aqui na zona rural da cidade de Toritama. Final de semana, sábado para o domingo, durante a madrugada, quando a vítima se encontrava no interior dessa residência. No local, ele foi identificado por Adenilson Apolinário da Silva, 42 anos. Ela é conhecida aqui na localidade como Cachimbinha. A informação de que o mesmo sempre trabalhava em feiras, tanto aqui em Toritama, Santa Cruz. Então, veio para cá durante a noite e foi dormir, se encontrava com o celular. De repente aconteceu aí essa fatalidade, esse incêndio. No local, quem esteve aqui foi a equipe do Corpo de Bombeiros, né? Mas em seguida, encontrando o corpo da vítima aqui do Cachimbinha. Você observa aqui, tem esse botijão de gás, né? Essa fita aqui do isolamento da Polícia Militar, policiais do 24º Batalhão, que veio diretamente lá de Santa Cruz do Capibaribe. Nesse momento, a equipe do IC está fazendo a perícia no interior dessa residência. O local aqui, loteamento de Jairo, Vila de São Benedito. A gente aproveita aqui no local, em relação a essa fatalidade, conversa com a companheira da vítima, Dona Maria do Carmo. Ela participa e diz como recebeu essa informação. No local, conversa aqui com Dona Maria do Carmo, companheira da vítima. A senhora estava em casa, estava onde chegando essa informação para a senhora? Hein?
11: Eu estava em casa dormindo com a minha netinha de 2 anos.
10: O que passaram para a senhora?
11: A mulher ligou para mim, eu pensando que era ele que tinha ligado para mim, que já estava no mercado, mas não foi ele, foi a mulher dizendo que ele tinha morrido queimado, que a casa estava pegando fogo, os bombeiros veio e apagou o fogo. Ele veio, eu só digo que ele morreu porque ele não foi plantar eu ontem. Se ele tivesse plantado eu ontem, dormir comigo ontem, ele não tinha acontecido isso com ele. Mas ele preferiu usar a amizade dele e beber, e não foi plantar eu.
10: Estava bebendo momentos antes aqui com outras pessoas, foi?
11: Ele já começou a beber na rua e começou bebendo por aí, que ele gostava de beber. Ele, quando largava, terminava a feirinha dele, ele bebia, praticamente ele bebia quase todo dia. Só não bebia quando não aguentava, no outro dia amanhecer se ressaca, mas quando ele coisava, ele bebia. A gente só vivia muito afastado por conta disso aí.
10: Ele era marchante, era?
11: Era marchante ele, era marchante. Sempre ele foi, até lá no sul mesmo ele já era marchante.
10: Aí veio pra cá, essa casa aqui pertence a quem?
11: Essa casa aqui é dele, ele tinha comprado. Trocou num carro, deu um golfe num carro e ficou tornando umas parcelinhas de 5 mil reais, tornando umas parcelinhas. Entendeu? Eu não tinha botado no nome de ninguém ainda, que uma hora ele queria estar no meu nome, eu dizia que era melhor ele botar no nome dos filhos dele, para não ter problema no final, mas aí...
10: Sempre vinha para cá, né?
11: Sempre vinha. Tinha os bichinhos dele aí, criava os bichinhos dele. Aí eu tava mesmo morando com ele aqui, mas a gente teve uma desavença, aí eu peguei e fui-me embora morar na rua, na casa do meu filho, que meu filho mora tudo na rua. Aí eu fui-me embora, porque ele me maltratava muito, mas mesmo assim a gente sempre tava junto.
10: Sempre acontece em casal, né, briga, né?
11: Com raiva dele naquela hora, depois passava raiva, entendeu? Tem meus problemas de saúde, ele não deixava de me ajudar, ele não deixava faltar nada para mim. Na realidade, tem que ser dita.
10: E o que aconteceu de verdade que foi passado para a senhora, como tudo aconteceu aí dentro da casa?
11: O corpo de bombeiro, quando eu cheguei, não estava aqui mais. Eu não sei de nada, como foi, que não foi. Agora, eu acho só que foi o celular dele, a tomada que deve ter dado algum...
10: Guticute, né?
11: Isso, e deve ter pegado fogo, porque ele só gostava de dormir com, sei lá, no vídeo, e ele gostava muito de assistir o TikTok. Eu acho que ele chapado ainda foi assistir alguma coisa, eu acho que na tomada lá pegou fogo e ele não teve como escapar.
10: O carregador, né?
11: O carregador.
10: Até o conector aí da tomada, né? Da energia, né?
11: E as tomadas dentro do quarto são as tomadas muito desorganizadas, entendeu? Os fios já vêm antigos, porque... Quando ele começou a dar uma ajeitadinha aqui na casa, foi no tempo que eu me revoltei e fui-me embora, que a gente ia trocar a instalação, trocar as coisas e tudo. Mas aí ele não ligou para ajeitar nada. Eu acho, o meu pensamento até agora está falando que eu acho que foi, que ele morreu do negócio da energia mesmo.
10: Não desligou, não tirou o carregador antes de dormir, estava também aí, bebeu antes, né?
11: Exatamente, eu só digo que foi isso aí. Que... Ele chegou, entrou, fechou a porta dele. Como estava fechado, que disse que já foi que arrombaram a porta dele. Aí, o que vai dizer melhor a perícia, né? A perícia vai falar para a gente saber direitinho. Agora, que eu acho que foi isso aí.
10: Filhos com ele?
11: Não, tenho filho com ele, não.

0: Ele tem os filhos do primeiro casamento dele e meus filhos é do meu casamento.
1: Já foi durante a madrugada deste domingo, foi?
0: De madrugada, disse que foi duas e pouco que começou isso. Diz que já, o povo já acordou com fogo alto aí e não tinha como ele escapar mais, né?
1: Totalmente aí, destruído aí no interior da residência, né?
0: Na residência dele.
1: Dona Maria do Carmo, agora com relação aqui, talvez ele estava com o pessoal, né? Se encontrava o pessoal, foi embora e ele ficou sozinho aí, né?
0: Não, quando ele veio embora, disse que ele veio só.
1: Já veio só, não bebeu aqui não, talvez não.
0: Aqui não, estava bebendo, ele...
1: Ele era machante, né?
0: Quando ele terminava na tarimba mesmo, ele já começava a tomar uma logo cedo, entendeu? Aí é como eu estou dizendo, senhor, ele mandou minha carne, mandou dinheiro e daí para cá, ele não, eu mandando mensagem tudo para ele e ele não me respondia mais. Só falou que ia para casa dormir de noite lá comigo, que para hoje trabalhar, porque ficava perto da rua, né, lá. Mas aí...
1: Nem foi dormir, nem foi trabalhar, né?
0: Nem dormir, nem trabalhar. E perdeu a vida. Perdeu a vida.
1: Nosso sentimento.
0: Obrigado. Obrigado mesmo. Só Deus sabe como é que eu estou aqui. As pessoas podem olhar para mim assim e dizer assim, ela não está sentindo nada, mas quem está eu? Porque eu não imaginava de perder ele nunca assim dessa situação, não. Não imaginava isso.
1: Portanto, aí, gente, aqui a esposa aqui da vítima, né, Dona Maria do Carmo, até porque a vítima era machante, trabalhava em feiras aqui em Toritama, Santa Cruz, então, Adenilson Apolinário da Silva, 42 anos, loteamento de Jairo aqui na Vila de São Benedito, aconteceu durante a madrugada deste domingo, culpa ser encaminhado para o IML. É com você.
2: É o plantão de polícia, Jornal Caruaru, Jornal Pesqueira, no fim de semana, sexta, sábado e domingo. E domingo foram registrados 21 crimes de morte no estado de Pernambuco. Um duplo homicídio aconteceu em També, na zona da Mata Norte. Já são 193 pessoas assassinadas durante o mês de julho no estado e de janeiro até agora. Já mataram 1.602 pessoas. A gente vai trazer detalhes agora, porque nós tivemos um fato que chamou a atenção. Um homem levou duas garotas de programa para um motel. Lá consumiu bebida, consumiu cocaína, droga e surtou. Depois ele apareceu morto e as duas deram depoimento. Primeiro a gente vai trazer essa questão aí, porque o Ademilton Silva conversou com um delegado sobre esse caso. Vamos ouvir.
3: Um jovem acabou morrendo aqui na Avenida Amado Manuel das Chagas, no bairro Bela Vista, em Santa Cruz de Cabaribe. Nesse momento eu me encontro ao lado do delegado Elton Rodrigues para tentar entender essa situação, doutor. O senhor colheu de informações até o momento. Nosso cumprimento, bom dia.
4: Bom dia. Na data de hoje... A gente veio ao local junto com a equipe da 21ª Delegacia de Homicídios. A perícia também está sendo realizada no local. A gente colheu informação, ouviu algumas pessoas, tanto familiares como a proprietária do motel. Inicialmente ocorreu essa discussão. Também ouviu pessoas que estavam envolvidas na situação. A gente está agora tentando compreender melhor tudo o que ocorreu, os motivos que desencadearam e resultaram nessa morte.
3: Doutor, a informação é que ele estava no motel juntamente com duas mulheres e depois ele chegou a ter uma crise e saiu pulando pelas telhas das residências do vizinho e chegou a cair nessa calçada.
4: Isso, a gente não tem essa confirmação também através de imagens, mas a perícia já confirmou, já fez toda a trajetória, tanto ele no interior do motel como até a residência que ele foi encontrado por populares. A gente vai tentar coletar a maior quantidade de imagens possíveis para tentar definir o que de fato ocorreu.
3: Doutor, outra informação que chegou para a gente é que as meninas que estavam com ele, no momento que estavam no motel, que ele saiu correndo, chegaram a ouvir disparos de arma de fogo. Foi constatada alguma lesão nele?
4: Não, nenhuma lesão. A perícia foi realizada, está sendo realizada, mas eu já fui antecipadamente informado que não existe nenhuma lesão provocada por disparo de arma de fogo.
3: Doutor, outro ponto que a gente observou foi um vídeo que circulou em redes sociais, justamente de uma pessoa dando um pulo com os dois pés em cima do Guilherme.
4: Isso. Eu também observei esse vídeo. A gente vai tentar identificar, através de imagens, a partir de agora, tentar identificar todo mundo que de alguma forma possa estar envolvido nessa situação.
3: Outro ponto que a gente observou é que tem um rapaz detido na viatura da Polícia Militar. O senhor tem informações que possa repassar para a gente já?
4: A gente já conversei com ele preliminarmente também. Ele vai ser conduzido para a delegacia de polícia para prestar depoimento e esclarecer o fato.
3: a população aqui do bairro Bela Vista, que tiver maiores informações acerca do caso, além das meninas que estavam com ele, que repassa para a polícia para ajudar a entender a situação.
4: A gente agradece e destaca a importância desse auxílio da população.
3: Doutor, a vítima tinha algum problema com droga ou outro tipo de coisa?
4: Já tinha sim, internado algumas vezes e recentemente teve alta, cerca de 2 meses, e isso foi confirmado pela família.
3: Estas foram as palavras do delegado Elton Rodrigues, delegado titular da 21ª Delegacia de Homicídios de Santa Cruz de Cabaribe, e relatou para a gente a respeito da morte desse jovem que estava em um motel aqui no bairro Bela Vista e acabou morrendo após ter um surto e saiu pulando pelas telhas do motel e também de algumas residências vizinhas. Com informações, Ademilton Silva.
2: Muito bem, agora a gente vai ouvir as duas mulheres, as duas garotas de programa. Ela vai explicar ao Ademilton Silva como tudo aconteceu.
3: Aqui no local também eu converso com uma pessoa, né, ela que estava no quarto do motel, juntamente com o rapaz que acabou falecendo. Como foi que se deu essa situação a princípio?
5: A gente estava em um canto específico, que tinha várias pessoas. Aí a gente é garota de programa, eu e minha prima. Ele quis fazer uma saída com a gente e a gente deu valor, ele aceitou. A gente veio para o motel, nós três veio uma moto só. E ele começou a usar droga, ofereceu a gente droga. Eu ainda usei um pouco, sendo que ele endoidou dentro do quarto, queria, dizendo que estava vindo um homem. E ele perguntou, ele ligou para a mulher do motel dizendo que ia entrar um carro. Eu esqueci até o nome do carro, a placa, esqueci tudo. Aí pronto, aí ele falou que tinha um homem entrando no motel. Aí ele começou a já quebrar tudo, com a garrafa de vinho na mão. Começou a subir na mesa para quebrar o ar-condicionado. Começou a quebrar tudo, aí quebrou tudo no motel. Aí ele estava com duas armas brancas. Aí minha prima conseguiu escapar. Ela abriu a porta do motel e conseguiu escapar. E eu que fiquei lá dentro. Aí ele pegou e já veio diretamente na minha direção com a faca na mão. Graças a Deus eu consegui escapar, porque estava do outro lado da cama. Aí eu consegui atravessar a cama e escapar.
3: Inclusive ele chegou a ter um surto, né? Chegou a quebrar ar-condicionado e outros objetos no motel.
5: Isso, ele chegou a quebrar vários objetos no motel. E, enfim, ele fugiu. Aí ele subiu ali no... Ele pulou um muro, aí ele foi pelas casas. Aí sim, ele falou que tinha outro cara dentro do motel. Eu não sei quem era esse cara, mas esse cara não existia. Ele estava com medo de alguma coisa.
3: Inclusive, após ele sair do motel pulando por cima de algumas residências aqui no local, vocês também chegaram a ouvir disparos de arma de fogo?
5: 3 disparos de arma de fogo, a gente escutou. Aí depois de um minuto chegou na gente que ele virou óbito.
3: Foi a primeira vez que ele chegou a contratar vocês?
5: A primeira vez, que eu nunca nem vi esse homem na minha vida.
3: Ou seja, né, no momento ele chegou lá no local que vocês estavam, fez o convite, vocês Isso. aceitaram, vocês sua prima e vieram pra cá?
5: Isso, a gente aceitou e veio pra cá.
3: Obrigado por suas palavras e boa sorte.
5: Obrigada.
3: Após eu conversar com essa primeira menina, eu vou conversar com a segunda, que é a prima dela, inclusive, que veio juntamente com o rapaz e também com a prima aqui para o motel. Como foi que se deu essa situação?
6: Simplesmente ele começou a cheirar pó, dizendo a mim que tinha perdido um parente, que inclusive foi o pai dele. Ele deu um teco, pegou um prato, pediu um prato, deu um teco muito forte e começou a surtar, dizendo que tinha um cara querendo matar ele. E eu dizendo a ele, Guilherme, não tem ninguém querendo te matar não. E ele, tem. Fale com o cara, doido. Diga a ele quanto é que ele quer para deixar eu viver, eu só quero a minha liberdade. E pai, eu, Guilherme, não tem ninguém aqui não, não tem ninguém aqui não. Ainda tentei pegar a faca dele, mas infelizmente ele não me deu, veio pra cima de mim, foi pra cima da minha prima. Mas infelizmente, né, ele surtou, cheirou muita cocaína, faz 3 dias que ele tá cheirando. Surtou, disse que queria ir pra onde o pai dele tava. Infelizmente aconteceu isso, né? Saiu escalando, deu uma de Homem-Aranha, saiu escalando as casas dos outros todo dia. Infelizmente deu na casa de um pessoal errado, né?
3: Foi a primeira vez que ele teve contato com vocês?
6: Foi, eu nunca vi ele, não. Primeira vez que ele foi lá onde eu trabalho, no meu estabelecimento, e pediu para fazer uma pernoite comigo, que eu não faço pernoite essa hora.
3: Inclusive, né, a polícia chegou a encontrar num local lá dentro do quarto do motel, né, um prato contendo cocaína e outra porção.
6: 5 gramas de cocaína tinha no prato.
3: Vocês chegaram a usar a droga com ele?
6: Não, eu não usei não, que minha droga é só maconha, ela ainda usou.
3: Que no momento que ele começou a usar, foi no momento que ele começou a endoidar?
6: Foi, ele usou, ele teve relação comigo, depois ele usou, quando ele usou ele já se alterou. já começou a se alterar. Disse que o cara estava atrás da minha prima, foi para cima da minha prima, eu consegui correr, a porta trancada de chave, foi Jesus mesmo que deu livramento a gente. Nesse dia, eu ainda dei dois chutes na porta, a porta abriu, eu consegui chamar a mulher não queria sair, mas infelizmente ela conseguiu abrir a porta para a gente sair. Minha prima ainda conseguiu escapar, né? Porque se fosse por isso, o pior teria acontecido.

0: tecido.
1: A primeira vez que acontece algo dessa natureza com vocês, vivendo nessa profissão?
0: Comigo, sim. Comigo nunca aconteceu essas coisas, não. Até porque eu não faço saída com ninguém, não. Que eu não confio, não.
1: Infelizmente, na primeira vez que você aceita, acontece uma coisa dessa.
0: Na primeira vez que eu aceito, acontece uma tragédia dessa. É, mas infelizmente é a vida, né, mano?
1: Aqui no local também, vocês chegaram a relatar que de dentro do quarto onde estavam, chegaram a ouvir disparos de arma de fogo após ele pular o muro.
0: Realmente, a gente escutou 3 disparos de arma de fogo. Quando a gente chegou aqui, no ponto onde Guilherme estava, tinha um homem que ele está aqui, que ele disse ser policial na hora para um policial, se apresentou e tudo. Depois ele chegou e afirmou, dizendo que não era policial, que o pai dele era policial, ele não era, bem dizendo, parente da família.
1: E agora vocês ficam com um sentimento de tristeza, até porque o fato dessa natureza acontecendo com vocês é a primeira vez.
0: Sim, a gente fica até com constrangimento, vamos dizer assim, com uma pulga atrás da orelha. Porque acho que eu fui bem clara ali com a família dele, que eu não gosto de mentira. Perguntei se alguma coisa da família dele, alguém ia cobrar da gente por ter acontecido isso com o Guilherme. Mas afirmaram e confirmaram na família dele que a gente ia ter todo o apoio, o que precisasse podia falar, que ninguém ia procurar a gente em nada, porque já estavam querendo que isso acontecesse, mas infelizmente isso não vem ao caso, né? Infelizmente Guilherme morreu, tá eu e minha prima aqui com a consciência tipo pesada, como que se a gente tivesse feito isso, mas Deus está na frente de tudo, eu boto Deus na frente em primeiro lugar.
1: Obrigado por suas palavras e boa sorte.
0: Obrigado, bom trabalho.
1: Com informações, Ademilton Silva.
2: Tá aí, isso chamou muita atenção. E olha, lá em Riacho das Almas aconteceu uma colisão entre moto e carro. Na PE-95, uma mulher conduziu a moto, morreu no local. Isso aconteceu lá em Riacho das Almas. Olha, deixa eu trazer detalhes, porque uma criança de 9 anos morreu na zona rural de Tacaimbó, vítima de um choque elétrico.
1: Aqui no local também eu converso com uma pessoa, né, ela que estava no quarto do motel, juntamente com o rapaz que acabou falecendo. Como foi que se deu essa situação a princípio?
3: A gente estava em um canto específico, que tinha várias pessoas. Aí a gente é garota de programa, eu e minha prima. Ele quis fazer uma saída com a gente, e a gente deu valor, ele aceitou. A gente veio para o motel, nós três veio uma moto só. E ele começou a usar droga, ofereceu a gente droga. Eu ainda usei um pouco, sendo que ele endoidou dentro do quarto, queria, dizendo que estava vindo um homem. E ele perguntou, ele ligou para a mulher do motel, dizendo que ia entrar um carro. Eu esqueci até o nome do carro, a placa, esqueci tudo. Aí pronto, aí ele falou que tinha um homem entrando no motel. Aí ele começou a já quebrar tudo, com a garrafa de vinho na mão. Começou a subir na mesa para quebrar o ar-condicionado. Começou a quebrar tudo, aí quebrou tudo no motel. Aí ele estava com 2 armas brancas. Aí minha prima conseguiu escapar. Ela abriu a porta do motel e conseguiu escapar. E eu que fiquei lá dentro. Aí ele pegou e já veio diretamente na minha direção com a faca na mão. Graças a Deus eu consegui escapar, porque estava do outro lado da cama. Aí eu consegui atravessar a cama e escapar.
1: Inclusive ele chegou a ter um surto, né? Chegou a quebrar ar-condicionado e outros objetos no motel.
3: Isso, ele chegou a quebrar vários objetos no motel. E, enfim, ele fugiu. Aí ele subiu ali no... Ele pulou um muro, aí ele foi pelas casas. Aí sim, ele falou que tinha outro cara dentro do motel. Eu não sei quem era esse cara, mas esse cara não existia. Ele estava com medo de alguma coisa.
1: Inclusive, após ele sair do motel pulando por cima de algumas residências aqui no local, vocês também chegaram a ouvir disparos de arma de fogo?
3: 3 disparos de arma de fogo, a gente escutou. Aí depois de um minuto chegou na gente que ele virou óbito.
1: Foi a primeira vez que ele chegou a contratar vocês?
3: A primeira vez, que eu nunca nem vi esse homem na minha vida.
1: Ou seja, né, no momento ele chegou lá no local que vocês estavam, fez o convite, vocês Isso. aceitaram, vocês sua prima e vieram pra cá?
3: Isso, a gente aceitou e veio pra cá.
1: Obrigado por suas palavras e boa sorte.
3: Obrigada.
1: Após eu conversar com essa primeira menina, eu vou conversar com a segunda, que é a prima dela, inclusive, que veio juntamente com o rapaz e também com a prima aqui pro motel. Como foi que se deu essa situação?
0: Simplesmente ele começou a cheirar pó, dizendo a mim que tinha perdido um parente, que inclusive foi o pai dele. Ele deu um teco, pegou um prato, pediu um prato, deu um teco muito forte e começou a surtar, dizendo que tinha um cara querendo matar ele. E eu dizendo a ele, Guilherme, não tem ninguém querendo te matar, não. E ele, tem. Fale com o cara, doido. Diga a ele quanto é que ele quer para deixar eu viver, eu só quero a minha liberdade. E pai, o Guilherme não tem...

0: Tem ninguém aqui não, não tem ninguém aqui não. Ainda tentei pegar a faca dele, mas infelizmente ele não me deu, veio pra cima de mim, foi pra cima da minha prima. Mas infelizmente, né, ele surtou, cheirou muita cocaína, faz 3 dias que ele tá cheirando. Surtou, disse que queria ir pra onde o pai dele tava. Infelizmente aconteceu isso, né? Saiu escalando, deu uma de Homem-Aranha, saiu escalando as casas dos outros todo dia. Infelizmente deu na casa de um pessoal errado, né?
1: Foi a primeira vez que ele teve contato com vocês?
0: Foi, eu nunca vi ele, não. Primeira vez que ele foi lá onde eu trabalho, no meu estabelecimento, e pediu para fazer uma pernoite comigo, que eu não faço pernoite essa hora.
1: Inclusive, né, a polícia chegou a encontrar num local lá dentro do quarto do motel, né, um prato contendo cocaína e outra porção.
0: 5 gramas de cocaína tinha no prato.
1: Vocês chegaram a usar a droga com ele?
0: Não, eu não usei não, que minha droga é só maconha. Ela ainda usou.
1: No momento que ele começou a usar, foi no momento que ele começou a endoidar?
0: Foi, ele usou, ele teve relação comigo, depois ele usou, quando ele usou ele já se alterou, já começou a se alterar. Disse que o cara estava atrás da minha prima, foi para cima da minha prima, eu consegui correr, a porta trancada de chave, foi Jesus mesmo que deu livramento a gente. Nesse dia, eu ainda dei 2 chutes na porta, a porta abriu, eu consegui chamar a mulher não queria sair, mas infelizmente ela conseguiu abrir a porta para a gente sair, minha prima ainda conseguiu escapar, né? Porque se fosse por isso, o pior teria acontecido.
1: A primeira vez que acontece algo dessa natureza com vocês, vivendo nessa profissão?
0: Comigo sim. Comigo nunca aconteceu essas coisas não, até porque eu não faço saída com ninguém não, que eu não confio não.
1: Infelizmente, na primeira vez que você aceita, acontece uma coisa dessa?
0: Na primeira vez que eu aceito, acontece uma tragédia dessa. É, mas infelizmente é a vida, né, mano?
1: Aqui no local também, vocês chegaram a relatar que de dentro do quarto onde estavam, chegaram a ouvir disparos de arma de fogo após ele pular o muro.
0: Realmente, a gente escutou 3 disparos de arma de fogo. Quando a gente chegou aqui, no ponto onde Guilherme estava, tinha um homem que ele está aqui, que ele disse ser policial na hora para um policial, se apresentou e tudo. Depois ele chegou e afirmou, dizendo que não era policial, que o pai dele era policial, ele não era, bem dizendo, parente da família.
1: E agora vocês ficam com sentimento de tristeza, até porque o fato dessa natureza acontecendo com vocês é a primeira vez.
0: Sim, a gente fica até com constrangimento, vamos dizer assim, com uma pulga atrás da orelha. Porque acho que eu fui bem clara ali com a família dele, que eu não gosto de mentira. Perguntei se alguma coisa da família dele, alguém ia cobrar da gente por ter acontecido isso com o Guilherme. Mas afirmaram e confirmaram na família dele que a gente ia ter todo apoio, o que precisasse podia falar, que ninguém ia procurar a gente em nada, porque já estavam querendo que isso acontecesse, mas infelizmente isso não vem ao caso, né? Infelizmente Guilherme morreu, tá eu e minha prima aqui com a consciência tipo pesada, como que se a gente tivesse feito isso, mas Deus está na frente de tudo, eu boto Deus na frente em primeiro lugar.
1: Obrigado por suas palavras e boa sorte.
0: Obrigado, bom trabalho.
1: Com informações, Ademilton Silva.
2: Pois é, tá aí o Ademilton Silva trazendo detalhes, inclusive a polícia está investigando para ver qual seria a causa da morte. Pelo menos não foi encontrado nenhum sinal de violência, né? Olha, em São Bento do Una, um homem morreu ao bater a moto que conduzia em um cavalo solto na rodovia estadual PS-193. José Carlos Pereira dos Santos tinha 50 anos, chegou a ser socorrido para o Hospital Municipal de Capoeiras, mas não resistiu aos ferimentos e terminou morrendo. A gente vai para o intervalo e volta já. Coisinha pequenininha, não sai daí não.
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8: E a gente retorna só para dizer tchau, não dá mais tempo para nada. Um abraço para todo mundo. Se Deus quiser, a gente volta amanhã com mais um programa Plantão de Polícia, aqui pela Rádio Jornal Caruaru 91.3, Rádio Jornal Pesqueiro 90.9, no oferecimento do Galeto Nordestino, o seu momento de sabor e tradição. Um abraço, até amanhã.
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12: Boa tarde, amigos e amantes do futebol. O Santa Cruz jogou no último sábado na Arena e terminou perdendo pelo placar de 1-0. Jogo válido pela 15ª rodada da Série C, no jogo com maior público do ano nas séries B, C e D. O Figueirense terminou surpreendendo o Santa Cruz, que estava sendo empurrado por quase 28 mil torcedores. Mas o tricolor frustrou e decepcionou o seu torcedor. Não fez um bom primeiro tempo e aos 40 minutos tomou um gol de pênalti. Terminou, inclusive, interrompendo, né, uma sequência positiva de 3 jogos com vitória na Série C. O time não esteve bem no primeiro tempo, fez um segundo tempo inoperante. O Santa Cruz não conseguiu se impor mais uma vez, né? Quando ele é mandante, normalmente não está conseguindo se impor. É um problema a ser superado pelo treinador Coral. O Figueirense foi superior e poderia até ter ampliado a contagem. 1-0 foi pouco, até porque o Figueirense meteu 2 bolas na trave. Mesmo sendo um time fraco, ainda assim foi melhor. Considerando que, com a bola rolando, o Santa Cruz criou as primeiras chances de ataque, mas nada que fizesse o goleiro Fabrício do Figueirense realizar uma defesa difícil. Por outro lado, o Figueira chegava com perigo, principalmente na bola parada. No segundo tempo,

0: tempo, quando o Santa Cruz se lançou completamente ao ataque, o Figueirense encontrou espaços para contra-atacar e poderia ter construído uma vitória muito mais tranquila. Foram duas bolas no travessão, como já falei, e pelo menos três oportunidades claríssimas desperdiçadas pelos atacantes do Figueirense. Ainda assim, o Figueirense mostrou maturidade para suportar os minutos derradeiros e garantir um resultado extremamente importante. Na etapa final, o Figueirense enfileirou chances de aumentar o placar. O Santa Cruz caiu para o quarto lugar com 24 pontos. O Tricolor volta agora a jogar na Série C somente no dia 8 de agosto contra o Botafogo da Paraíba em João Pessoa. A partida será às 17 horas. Falando agora sobre o Clube Náutico Capibaribe, o Náutico jogou contra o Criciúma no estádio Heriberto Rilse e o jogo terminou em 0 a 0. Esse ponto, minha gente, alcançou um significado interessante porque o Náutico enfrentou o líder da competição, um líder que estava numa sequência de 6 jogos sem perder. O primeiro tempo foi marcado pelo equilíbrio, com o Muriel, inclusive, se destacando mais uma vez, fazendo defesas importantes, mas o Náutico também buscou o resultado, criou ótimas chances de balançar a rede e em momento algum se desligou da marcação. O Náutico perdeu 2 jogadores ainda no primeiro tempo, gente. Felipe e Matheus Ribeiro saíram lesionados e a preocupação maior é com o lateral Matheus Ribeiro. Ele teve que ser levado às pressas para o hospital e lamentavelmente foi confirmada a fratura na tíbia. Ele vai passar por uma cirurgia aqui na capital pernambucana. No segundo tempo, o Criciúma voltou com mais consistência ofensiva e o Náutico conseguiu segurar o time de Florianópolis. E o empate de 0 a 0 terminou sendo um ótimo resultado. O Náutico está na 13ª colocação com 25 pontos. Na próxima rodada, que é exatamente a 21ª da segundona, o Náutico vai enfrentar o Atlético de Goiás. A partida está marcada para o dia 9 de agosto, às 16 horas, nos Aflitos. E hoje, minha gente, é a vez do Sport correr atrás da bola contra o Cuiabá às 7h30 da noite na Ilha do Retiro. É a 20ª rodada. O rubro-negro não vence há 8 jogos e precisa mudar esse panorama urgentemente. No último jogo, como vocês sabem, o Sport visitou o Goiás e cedeu mais um empate, como sempre vem acontecendo nos finais das partidas. E terminou com um placar de 1-1 no estádio da Serrinha. Vamos ver se o Sport hoje reencontra o caminho do gol, o caminho da vitória. É isso aí, minha gente. Muito obrigado a todos. Sigam aqui na programação da Rádio Jornal. Vai começar agora o primeiro tempo do Assunto é Futebol. Comando Haroldo Costa. Boa tarde, Recife. Boa tarde, Brasil.
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3: Em Pernambuco, meio-dia, 36 minutos.
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2: Em Pernambuco, meio-dia, 44 minutos.
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2: 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A Rádio Jornal é Pernambuco falando para o mundo. 15 minutos para uma da tarde e agora as notícias do nosso futebol. Na ilha hoje, Esporte Cuiabá, 7:30 da noite. Leonardo Borges.
4: Boa tarde para você, amigo. Boa tarde para você que está ligado aqui no assunto é futebol, primeiro tempo. E nesta segunda-feira, às 19h30, tem Sport e Cuiabá, na Ilha do Retiro. O Sport que não vence há 8 jogos. São 6 empates e 2 derrotas. O Sport que está na 9ª posição, com 28 pontos ganhos, enquanto que o Cuiabá é o 15º colocado com 24 pontos. Sport e Cuiabá se enfrentaram em 5 jogos, 2 na Série A e 3 na B, com o primeiro tendo acontecido em 2019, uma vitória para cada e 3 empates. Foram também apenas 5 gols marcados entre estes jogos, 3 do Sport e 2 do Cuiabá. No chamado primeiro turno, o Sport em Cuiabá empatou em 0-0. A arbitragem é de São Paulo, Lucas Caneto Belotti, auxiliado por Leandro Matos Feitosa e Isabelle de Oliveira. O VAR fica a cargo de José Ricardo Vasconcelos Laranjeira, de Alagoas. O Sport que negociou 60% dos direitos do volante Zé Lucas por 25,5 milhões de reais e ainda recebe os atletas Chico da Costa e Murilo, cedidos pelo Clube Mineiro por empréstimo. O Sport também terá os gatilhos

para aumentar a venda, que deve chegar a 40 milhões de reais. Uma curiosidade, ontem mesmo, Zé Lucas contra o Botafogo na derrota para o Alvinegro Carioca por 1 a 0, esteve no banco de reservas e está usando a camisa número

0: Marlon Douglas, que já cumpriram a suspensão pelo terceiro cartão amarelo. O provável time do Sport: Thiago Couto, Pulse, Abraão, Marcelo Benevenuto e Filipinho, Pedro Martins, Zé Gabriel e Biel, Barleta, Diego Hernandes e Perotti. Depena continua de fora por conta de uma lesão grau 3. Já o Cuiabá do técnico Eduardo Barros não conta com o volante PP, suspenso pelo terceiro cartão amarelo. Caleb deve retornar ao meio-campo. No ataque, Cauã Christian briga por espaço com Rodrigo Rodrigues. Provável escalação: Marcelo Carné, João Basso, Raul e Alan. Railan, Caleb, David Miguel e Marlon, Jean Dias, Cauã Christian e Fábio Gomes. Quem fala aqui no assunto é futebol primeiro tempo é o zagueiro Kaique Almeida. Ele que diz que pode contribuir e muito para essa fase negativa do Sport.
1: Creio que fazendo o meu melhor dentro de campo, trabalhando forte e com certeza fazendo um bom trabalho nos treinos, com certeza vou poder fazer um bom trabalho no jogo e poder elevar o nível do time. Acho que é uma das minhas virtudes, a saída de bola lá atrás. Creio que eu venho para cá para ajudar, não só nisso, mas como defender também bem e ser sólido lá atrás para a gente poder também ter a bola e poder fazer um bom jogo construtivo e sair com o resultado positivo dos jogos. Eu chego para buscar meu espaço, acho que trabalhando bem eu vou consequentemente eu posso jogar, aí vai mais o treinador ele optar por mim ou pelos meus companheiros, vou vir para aqui para ajudar. Então, seja jogando, seja fora, eu vou estar aqui para ajudar.
0: Aí a palavra do zagueiro Kaique Almeida, falando aqui no assunto é futebol, primeiro tempo.
2: Vamos falar do Campeonato Brasileiro Série B. A rodada 20, a 20ª rodada, o início do retorno do Campeonato Brasileiro Série B. Essa rodada começou ontem e vai até amanhã. A rodada que teve ontem um jogaço lá no 1º de maio em São Bernardo do Campo, no ABC Paulista. São Bernardo 3, Ceará 4, 7 gols nesse jogo. Já o time do América Mineiro derrotou o Goiás por 1-0 no Independência. Olha aí o Goiás se complicando lá em Belo Horizonte. América Mineiro 1, Goiás 0. Também ontem o Londrina em casa foi goleado pelo Novo Horizontino. Londrina 1, Novo Horizontino 4, o placar final. Além de Criciúma e Náutico, que empataram por 0-0, daqui a pouco a gente fala do Timbu. Hoje, além de Sport Cuiabá, que você ouviu agora as informações com Leonardo Borges, com acompanhamento aqui da sua Rádio Jornal, nós teremos às 7h30 da noite o Atlético Goianiense recebendo o bom time do Operário de Ponta Grossa, Paraná. O jogo será no estádio Antônio Ascioli, em Goiânia. Nos estádio Rei Pelé, em Maceió, é a vez do CRB enfrentar o Vila Nova, outro bom jogo dessa noite. CRB e Vila Nova, 7h30 no Rei Pelé, em Maceió. Essa rodada 20 do Campeonato Brasileiro Série B será complementada amanhã com 3 jogos. 7h30, 2 partidas. Em Campinas, no Moisés Lucarelli, tem Ponte Preta e Atletique. E no Alfredo Jaconi, em Caxias do Sul, Juventude e Avaí. Às 9h35, o fechamento da rodada na cidade de Fortaleza, na Arena Castelão, o confronto entre Fortaleza e Botafogo de Ribeirão Preto. Aliás, na primeira rodada, né, esse é o retorno, o Fortaleza foi justamente goleado pelo Botafogo de Ribeirão Preto na largada do Campeonato Brasileiro Série B, o jogo lá em Ribeirão Preto, vitória do Botafogo por 4-1. Amanhã, então, o chamado jogo da volta, o início do retorno, os jogos de volta do Campeonato Brasileiro Série B, com Fortaleza e Botafogo de Ribeirão Preto. Só para lembrar aqui os times que estariam classificados: Criciúma é o líder, com 40, tem 5 pontos na frente do Operário, que tem 35, mas o Operário, ele joga hoje, pode diminuir essa distância. O terceiro é o Vila Nova, que também joga, tem 34, podem encostar aí no líder Criciúma. O quarto é o Novo Horizontino, com 33. O quinto é o Juventude, também com um jogo a menos, tem 32. E o sexto é o Fortaleza, também com um jogo a menos, tem 31 pontos. O G6 está aqui com esses times. Na zona de rebaixamento estão o Londrina, voltou para lá com 20,

0: O Avaí segue por lá com 20. O América Mineiro agora deixou a Ponte Preta para trás. O América Mineiro é o penúltimo com 11. E a Ponte Preta agora é a lanterna da competição com 8 pontos ganhos. 7 minutos para 1 da tarde em Pernambuco. Haldinei Alves e o Timbuca empatou em Criciúma, Haldinei.
1: Muito boa tarde para você, amigo, e para todo mundo que está nos acompanhando aqui na Rádio Jornal. No assunto é futebol primeiro tempo. O Náutico ontem entrou em campo contra a equipe do Criciúma e a partida terminou empatada em 0-0. O jogo foi no estádio Heriberto Rios. A abertura do segundo turno, tanto para o Criciúma como também para o Náutico, rodada 20 da Série B do Campeonato Brasileiro. E foi um jogo em que o Náutico se comportou muito bem, foi elogiado, conseguiu jogar de igual para igual com a equipe do Criciúma. Eu destaco isso porque o Criciúma é o líder isolado na tabela de classificação da Série B, tem 40 pontos ganhos, vinha numa sequência de 6 vitórias consecutivas antes de enfrentar o Náutico, e o Timbu acabou conquistando um pontinho mesmo jogando em Criciúma, lá em Santa Catarina. Com esse resultado, o Náutico fica no 13º lugar, tem 25 pontos ganhos até aqui e segue respirando na competição. O Náutico que venceu Londrina na semana passada, depois com esse resultado do domingo ontem contra o Criciúma, já chegou à marca de 2 jogos consecutivos sem derrotas na competição. É uma marca ainda pequena, mas interessante para um clube que passava por uma fase muito negativa na Série B, chegou a 8 jogos consecutivos sem vitórias. O Náutico de ontem teve a estreia do atacante Benjamin Borassi e também a reestreia de Betão, que entrou em campo depois de se recuperar de um problema físico. Por outro lado, 2 jogadores foram substituídos por problemas físicos, substituições precoces na partida: o volante Luiz Felipe e o lateral Matheus Ribeiro. Ontem também, Matheus Ribeiro e o Enderson tomaram cartões amarelos e isso significa que os dois não vão poder jogar contra o Atlético Goianiense. Eram atletas que estavam pendurados e estão suspensos para o próximo compromisso do Timbu no domingo, dia 9 de agosto, domingo, Dia dos Pais, às 4 da tarde, no Estádio dos Aflitos contra o Atlético de Goiás. O técnico Guilherme dos Anjos falou depois da partida e a gente escuta agora aqui no Assunto é Futebol.
2: Nós sabíamos da força desse adversário em casa. Ele vem demonstrando isso nos jogos. Tem um equilíbrio muito grande de resultado e característica de jogo muito clara, né? Acho que eles fazem, eles são um time de uma nota só, na maneira de dizer, mas é uma nota muito bem executada. Então é um time que consegue lateralizar o jogo, dar profundidade com os alas e colocar bolas de uma velocidade muito grande na área, com um peso muito bem coordenado dentro dessa grande área. Quando o Wagninho sai da grande área, ele sempre pesa a área com pelo menos mais 1 ou 2 volantes, além dos 2 atacantes, dos homens de dentro, o Felipe junto com o Otero, né? E o principal, que na minha opinião, são os alas do lado oposto. Acho que a gente soube fazer essa leitura muito bem dentro do campo, a estratégia de jogo foi bem sucedida para eliminar isso, principalmente no primeiro tempo, porque a gente trabalhou com uma linha de 5 defendendo, né? E saiu para 2 linhas de 4, pelo lado direito, principalmente, quase que o tempo todo, para poder atacar. E eles tiveram dificuldade com a gente no primeiro tempo, né? E pela imposição, pela qualidade técnica e pelo momento também psicológico, acho que da equipe deles, eles tiveram um segundo tempo muito melhor que o nosso, ofensivamente falando, mas a gente soube sofrer, né? Muito bem dentro dessa estratégia. Acho que a gente incomodou muito um adversário que, sem dúvida nenhuma, vai brigar por esse acesso direto. O trabalho do Eduardo, ele é muito consistente nos últimos anos. É um time definido, mas muito difícil de ser batido. É um estádio que pulsa. Achei muito bonito o estádio do Criciúma, fazia muito tempo que eu não vim aqui. E mais uma vez, uma torcida que vem empurrando. Eu não tenho dúvida que o clube, na circunstância que o Criciúma está, ele vai brigar até o final por essa vaga direta. Não tenho dúvida, mas acima de tudo, nós fomos muito, muito felizes aqui pela estratégia. Acho que a gente podia ter matado o jogo naquela última bola que sobrou, numa pressão, que é algo que a gente gosta também de fazer. Sobrou a bola no pé do Jean através do desarme, já passando do Enderson, e o Jean podia ter colocado o Borazin numa condição muito boa de gol, né? Mas, independente disso, um mérito muito grande dos atletas em transferir tudo aquilo que a gente vinha fazendo. E com uma confiança agora, né, muito grande, em função de um momento muito difícil que a gente passou e passou.

0: Esse foi o fundamental. Agora são 2 jogos, 4 pontos. Iniciamos o turno melhor do que o primeiro turno. Então, iniciamos esse retorno melhor do que o primeiro turno. Isso é fundamental. E vamos agora para um período longo, mas muito importante para se trabalhar.
1: Guilherme, boa noite, primeiramente. O quanto as duas mudanças forçadas que vocês tiveram no primeiro tempo acabou afetando a proposta de jogo do Náutico para essa partida? Porque é um primeiro tempo onde, nos primeiros minutos, o Náutico vinha crescendo, vinha colocando dificuldade para o Criciúma dentro da área, inclusive. Depois das duas substituições forçadas, um pouco mais difícil. O quanto essas duas mudanças acabaram prejudicando na tua avaliação?
0: É, realmente assim, acho que a principal mudança foi a do Matheus Ribeiro. Essa, a gente precisou adaptar um pouco o Betão pelo lado esquerdo. O Matheus é um jogador que termina jogo com uma facilidade muito grande no aspecto físico, então a gente estava muito tranquilo com relação a isso. O amarelo do Gustavo, que seria o jogador caso a gente perdesse o Matheus Ribeiro dentro do contexto, o Gustavo sairia como saiu no primeiro tempo para o lado esquerdo. Tiramos o Gustavo no intervalo, que foi, acho que o que impactou na questão de trazer o Betão ali para o lado, porque o juiz já tinha quase que prometido o Gustavo para ser expulso. Então, os próprios jogadores nossos dentro do vestiário falaram: olha, tá difícil, o juiz está meio marcado, está pressionando, está falando muito com o Gustavo, desnecessário. Muitas vezes tem disso e a gente optou por tirar o Gustavo, não por uma questão técnica, mas por uma questão aí do cartão mesmo amarelo que ele tomou. O Betão entrou no jogo, tomou cartão amarelo também com 4 minutos, mas soube sustentar muito bem a função. Mas sem dúvida, eu acho que a do Matheus tira um pouco da profundidade de jogo que a gente acaba podendo ter melhor com um lateral ali, sabendo muito bem sobre a função. Acho que o Betão sofreu um pouco com excesso de movimentação. Eu odeio lesão de atleta, o grupo também sente muito, porque são coisas que inviabilizam a carreira deles, né? Atleta, ele tem tempo, né, de carreira, tem vida útil, e isso é muito ruim. Mas fica pra gente uma torcida muito grande pro Matheus Ribeiro. Acho que é importante salientar uma coisa desse grupo, né, que está muito correlacionado ao que a gente vem passando. Né? Foram 8 jogos, foi 8 jogos sem ganhar, ganhamos esse último, viemos aqui conquistar um ponto que poucos imaginavam, talvez. E tem que parabenizar o grupo em função de tudo que está passando. Né? Infelizmente, estão passando por um momento de salário atrasado. É complicado, isso não é fácil. Nós somos um dos 5 clubes, acho, da divisão, pelo que eu pude apurar, com salário atrasado. Os outros 15 estão em dia. Então, isso é difícil você administrar tudo isso. O clube está, sim, correndo atrás de solucionar esses problemas. Por mais que não tenha sido, inclusive, o combinado com os nossos atletas, né, de que nós não teríamos premiação por jogo, né, nós não teríamos bicho. Isso é importante as pessoas terem ciência, porque aqui é um grupo que está pensando no objetivo. E o objetivo, sim, aí tem uma premiação lá no final do ano, caso a gente conquiste o objetivo. Nós achamos isso justo, só que o combinado era que se tivesse a premiação, não tivesse a premiação por jogo, nós teríamos o salário relativamente em dia, com 10 a 12 dias de atraso. Não está acontecendo assim, eu preciso ser muito franco, as pessoas também precisam ter ciência do que esse grupo está batalhando, porque hoje é uma grande demonstração de que isso não vai entrar para dentro do campo, e não vai mesmo. É importante salientar que o clube está correndo atrás, não estou aqui transferindo responsabilidade para o clube, não, de forma alguma. O clube está fazendo seu esforço, está correndo atrás, apesar de não ter sido combinado com os atletas, vem para frente deles, fala que tem que ser falado, precisa sim solucionar o problema. E eu não tenho dúvida, existem muitas pessoas que lá em dezembro do ano passado, no acesso, pessoas políticas dentro do clube, com muita força, que falaram em ajudar muito o clube. Quem sabe que está ajudando, eu não preciso falar, agora tem muita gente que prometeu e não está ajudando. E eu sei que o presidente muitas vezes está correndo, na maneira de dizer, quase que sozinho. Mas um mérito muito grande, do clube, sim, mas principalmente dos atletas, né? Que, apesar do não combinado, como eu mencionei, eles estão ali tranquilos, cientes, confiantes também de que o clube vai resolver os seus problemas.
2: Muito bem, palavras de Guilherme dos Anjos, técnico do Náutico. São os destaques do Timbu no assunto é futebol, primeiro tempo.
3: Muito bem, a gente destaca o Campeonato Brasileiro Série D. Foi um fim de semana de decisão na Série D do Campeonato Brasileiro. Tivemos a classificação do time do Goiatuba, né? O Goiatuba tinha derrotado o Ferroviário por 3-0 no primeiro jogo e ontem ganhou lá no Presidente Vargas do Ferroviário. Ferroviário 1, Goiatuba 2. O Goiatuba está classificado. Quem também passou foi o Gama. O Gama que tinha perdido para o América por 1-0 em Natal. Ontem venceu o América.

0: Fica por 3-2, decisão nos pênaltis. E nos pênaltis, o time Candango eliminou o América. 4-3 nos pênaltis, passou o Gama. O time do Luverdense e o ABC tinham empatado aí, os dois tinham empatado por 0-0. Luverdense e ABC, o primeiro confronto, empate por 0-0. E no jogo da volta, o ABC sobrou. Ontem, na Arena das Dunas, ABC 4, Luverdense 1, passou o ABC. No estádio Morenão, lá em Iguatu, o Iguatu foi eliminado em casa. No primeiro jogo, empate por 1-1 lá no Amazonas, era um bom resultado para o Iguatu, mas ontem, novo empate por 1-1 e nos pênaltis, o Nacional eliminou o Iguatu. 4 para o Iguatu, 5 para o Nacional. A equipe do São José de Porto Alegre tirou o 13 de Campina Grande. O São José venceu o primeiro jogo por 2-1 lá em Porto Alegre. O jogo da volta, o time do 13 venceu por 1-0 em Campina Grande ontem. Pênaltis. E aí a galera do 13 não estava preparada para cobrar pênalti. 13-0, São José 3. E o São José do Rio Grande do Sul está classificado. Quem também dançou foi a Portuguesa de Desportos, né? Uberlândia 2, Portuguesa 0 no primeiro jogo. No segundo jogo, a Portuguesa venceu por 1-0 sábado no Canindé. Foi pouco. Passou Uberlândia. O time do São Luís de Juí empatou com o CSA o primeiro jogo por 0-0 lá no Rio Grande do Sul e ontem perdeu. O CSA ganhou o jogo, o CSA 2, São Luís 1, passou o Azulão do Mutange. Enquanto que o Cianorte acabou sendo eliminado com uma goleada. Cianorte 0, Asa 1, o primeiro jogo lá no Paraná. E no jogo da volta ontem, o Asa passou por cima. Asa 5, Cianorte 1. O Asa de Arapiraca está classificado. Atenção para os confrontos da próxima fase. Quartas e final do Campeonato Brasileiro Série D. Todo mundo sonhando aqui com vagas na Série C. São José e Gama. Goiatuba e Asa. Nacional e ABC. Uberlândia e CSA. Agora em Pernambuco, 1:05. Destaques do Santa Cruz com Igor Moura.
1: Valeu, boa tarde, forte abraço para você e para todo mundo ligado aqui no Assunto é Futebol. Primeiro tempo, segunda-feira de representação no período da tarde para o elenco do Santa, depois da decepcionante derrota de sábado 1-0 para o Figueirense na Arena de Pernambuco, quando o Santa colocou 27.393 torcedores que proporcionaram uma renda de quase 810 mil reais. Foi o maior público das divisões de acesso do futebol brasileiro, séries B, C e D, e o maior público do futebol pernambucano em toda a temporada. E mesmo assim, o Santa não fez um bom jogo, o Santa Cruz não conseguiu ao menos empatar com o Figueirense, que abriu o placar no primeiro tempo depois de uma bobeada do goleiro Gabriel Souza, que cometeu um pênalti muito bem batido pelo Emerson Galego e Santa Cruz. E no segundo tempo, pouquíssima imaginação, pouquíssimos ataques perigosos, o Santa muito mal na sua parte ofensiva e no fim das contas o Figueirense teve as melhores chances no contra-ataque para matar o jogo, que terminou mesmo com vitória catarinense pelo placar de 1-0. Santa Cruz agora vai ter praticamente 2 semanas de preparação para o seu próximo desafio na Série C do Campeonato Brasileiro, restando 4 jogos para o final da primeira fase. Próximo duelo, dia 8 de agosto, contra o Botafogo da Paraíba em João Pessoa. O Botafogo da Paraíba embalado com o técnico Marcelo Fernandes e ultrapassou o Santa Cruz, inclusive, com a vitória de virada ontem em Caxias do Sul sobre o Caxias por 2-1. Assumiu a vice-liderança. Santa, que foi beneficiado nessa rodada com o tropeço em casa da Ferroviária no 0-0 com o Maranhão, e foi beneficiado ontem com a vitória do Amazonas em Manaus sobre o Paysandu de virada pelo placar de 2-1. Hoje, o Santa Cruz torce contra o Maringá. Maringá vai a Horizonte enfrentar o Floresta de Leston Júnior. Um empate já é bom resultado para o Santa. O Maringá só ultrapassa o Tricolor em caso de vitória. E o Santa também torce por um empate no duelo paulista entre Guarani e Inter de Limeira no Brinco de Ouro da Princesa. O Guarani só vai conseguir ultrapassar o Santa em caso de vitória. O empate também serve para a Cobra Coral permanecer na quarta colocação com 24 pontos conquistados. A gente agora vai escolher escutar o técnico Christian de Souza, que faz uma análise da derrota para o Figueirense e de também escolhas suas para o jogo. Eurico de volante, três zagueiros além do próprio Eurico, se ele considera que a estratégia foi equivocada para o duelo contra o Figueirense.
2: Eu volto a dizer, a gente está ainda, né, numa construção, num processo de equilibrar a equipe, de achar os 11 melhores, os 11 ideais. A gente ainda vem testando algumas opções, algumas características. Hoje não foi diferente. Isso faz parte de uma equipe que se assume durante a competição. E a dificuldade de propor, de jogar em casa, mais uma vez, ela apareceu. Eu vi um primeiro tempo muito igual, muito parelho. As equipes se resguardando e fazendo um jogo defensivo bastante forte. A gente toma um gol, erramos, né, numa cobertura, acabamos tomando gol de pênalti. Aí fica, né, a dificuldade de tu entrar no adversário que baixa o seu bloco, tira a profundidade, começa a jogar pelos gatilhos de pressão. Isso aconteceu hoje novamente, muito parecido, né, com o jogo do Ipiranga. E essa dificuldade da gente fazer o nosso jogo de último terço, de chegar ao fundo. Hoje a gente teve mais uma vez uma quantidade bastante significativa de bolas paradas. Hoje ela não funcionou. Nós não conseguimos traduzir isso em gol. E aí a dificuldade da Série C, né, de jogar em casa. O aproveitamento da maioria das equipes está abaixo da média quando tem que jogar dentro dos seus domínios, e quando sai perdendo, sai com resultado negativo, as dificuldades aumentam ainda mais.
3: Olha, vinha funcionando bem, relativamente bem ali até o gol, né? Até nós tomarmos o gol. Nós sabíamos que íamos ter um pouquinho mais de dificuldade na criação. Eu estou tentando achar ainda essa formação de meio campo mais equilibrada. Tentamos, né, adiantar um pouquinho o Favela para usar sua força no corredor, o Vitinho por dentro também. O Everaldo naquela função mais centralizada. Quando a gente salta atrás no placar, essa dificuldade aumenta, o adversário baixa mais o bloco, né, no resto, no final do segundo, do primeiro tempo. E o segundo tempo a gente tenta fazer as trocas, né? Tenta deixar o time um pouco mais leve. Algumas trocas foram para os cartões. Jogadores que já estavam com amarelo a gente resolveu tirar. E depois as trocas, como vem sendo de praxe na competição, trocas por desgaste, para botar mais energia, tentar soltar o time um pouco mais à frente. Hoje não funcionou, a gente pouco chutou a gol, né? A nossa produção ofensiva hoje ficou muito abaixo e a gente não conseguiu ao menos empatar o jogo, que não seria de todo ruim, né? Um ponto. Mas é isso, a gente agora tem mais 2 semanas para trabalhar, a gente segue, né, no nosso processo de organização, de equilíbrio de equipe, tentando achar as melhores peças, as melhores características dentro daquilo que a gente tem, dentro do nosso plantel. E a Série C é isso, é equilíbrio. Como eu falo, desde aqui cheguei, né? Os 8 classificados vai se definir lá nas últimas rodadas e não vai ser diferente.
1: Tá, então, palavras, portanto, de Christian de Souza, técnico Coral, aqui conosco no Assunto é Futebol, Primeiro Tempo.
0: Campeonato Brasileiro Série C, rodada 15 da competição. Essa rodada termina hoje, 2 partidas. O Guarani enfrenta Inter de Limeira, 20h, no Brinco de Ouro, em Campinas. E no Presidente Vargas, em Fortaleza, jogando na capital, o Floresta recebe a equipe do Maringá. São jogos que vão fechar essa rodada, que teve ontem Amazonas 2, Paysandu 1, Paysandu perdeu lá em Manaus. O Caxias perdeu em casa para o Botafogo da Paraíba, que é o próximo adversário do Santa Cruz. Caxias 1, Botafogo 2, lá em Caxias. Grande resultado aí do Botafogo. O Ipiranga derrotou o Barra por 1-0 em Erechim. Também ontem o Brusque ganhou do Ituano, Brusque 1, Ituano 0. Os resultados de ontem. Estariam classificados hoje o Brusque, que agora é o líder, em segundo, olha aí, subindo na tabela, o Botafogo de João Pessoa. O terceiro colocado é o time da Inter de Limeira. Quarta colocação para o Santa Cruz. Quinto é o Paysandu. Sexto é o Guarani. Sétimo a Ferroviária de Araraquara. E na oitava posição está o Maringá. Na zona de rebaixamento permanecem lá Anápolis e o Confiança, que agora é o lanterna do Campeonato Brasileiro Série C. Em Pernambuco, 1h12, daqui a pouco o novo giro com os repórteres da Jornal.
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10: Santa Cruz, Igor Moura.
11: Voltando para dizer que a semana pode ser de novidades no que diz respeito a contratações para o técnico Christian de Souza, que perdeu 5 atletas da janela fechada até aqui, né? Com essas últimas saídas do Marquinhos e do Quirino. Santa deve ter entre 3 a 4 reforços oriundos da Série D, tendo em vista que só restam agora 8 clubes na quarta divisão nacional.
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2: Boa tarde, minha gente. Estamos de volta e vamos falar do momento do trio de ferro. O Santa Cruz já deixou claro que consegue render mais longe dessa massa, mas chega a ser uma coisa cruel, porque a torcida tem um amor, uma devoção por esse time que é fora do comum. Vejam que ontem o Santa Cruz, aliás, no sábado, o Santa Cruz colocou mais de 27 mil torcedores dentro do estádio. Isso fez com que o Santa Cruz batesse o recorde, porque ganhou em público de todos da Série B, da própria Série C, onde disputa, e até da Série D. Quer dizer, isso é uma demonstração de que o time tem apoio, tem uma força oriunda da torcida. Mas parece que, ao contrário, a torcida cria uma inibição no time. O próprio treinador atestou agora, na sua entrevista pós-jogo, e foi mostrada agora na resenha, de que ele também acha que o time joga melhor quando joga fora de casa. Ainda bem que o Santa Cruz tem 4 jogos e 2 são fora de casa. E bastam 2 jogos para o Santa Cruz, uma vitória e um empate, para adquirir o número de pontos que pode lhe garantir a classificação para o mata-mata. Então, o Santa Cruz está perto. Agora, realmente, o Santa Cruz, ele teve uma partida muito abaixo da expectativa. Um time que vinha obtendo vitórias, inclusive vitórias difíceis fora de casa, de repente, no jogo que parecia mais fácil, com o Figueirense, que não estava fazendo boa campanha, a equipe do Santa Cruz vai e tropeça. Então, isso pode acontecer. Mas acredito que, pelo número de pontos, o Santa Cruz pode até perder posição, porque ele está com 24 pontos, estava como terceiro colocado no sábado, já no domingo caiu para a quarta colocação em razão da vitória do Botafogo sobre o Caxias. É claro que hoje ainda pode cair também, porque tem o jogo do Guarani com a Inter de Limeira e tem o jogo do Maringá contra o Floresta. Quer dizer, uma vitória do Maringá ou do Guarani faz o Santa Cruz descer. Mas dentro do G8. São 8 clubes na Série C que atravessam para a segunda fase. Então, o Santa Cruz vai estar nesse G8. Falta muito pouco e eu acho que isso automaticamente entra na responsabilidade do grupo, na responsabilidade do elenco. Agora, fora de casa tem o Botafogo da Paraíba, que ganhou ontem, vai jogar no Almeidão. Santa Cruz joga no Almeidão no dia 8 de agosto. Depois tem o jogo na Arena contra o Maranhão. Vai ser no dia 15 de agosto contra o Maranhão na Arena. E pega o Caxias também na Arena logo em seguida, no dia 22 de agosto, que é a 18ª rodada. E a última rodada desta primeira fase, a fase de classificação, a 19ª rodada, ela vai acontecer fora de casa, no Jonas Duarte. O Santa Cruz joga no finalzinho do mês de agosto, no dia 29. Então, fora de casa tem o Botafogo, que é um time cheio de moral no momento, porque o Botafogo está dentro do G8 também, e teve uma vitória expressiva agora no seu jogo com o Caxias. Depois, ele vem para a Arena para fazer 2 jogos. É nestes 2 jogos da Arena que eu acho que o Santa Cruz tem que quebrar o gelo com a torcida. Tem que ter uma vitória para ter repercussão. Agora, a gente também tira o tempo todo o chapéu para o trabalho que se faz no Santa Cruz. Provavelmente entre dinheiro essa semana, porque a renda, ela ultrapassou a R$800 mil. A renda líquida passou de sair. Então, algum dinheiro entrou, que eu acredito que a prioridade, segundo até os funcionários do Santa Cruz, a prioridade tem que ser o elenco, os jogadores. Então, a gente acha que isso vai animar um pouco mais a turma, animar a galera. E o Santa Cruz vem atravessando com esse atraso de salário,

não tem demonstrado isso dentro de campo. O Santa Cruz também teve muita infelicidade com relação ao meio campo. Até hoje não tem um meio campo criativo. Começou, teve que abrir mão de jogadores, foi tentando e acaba tendo que deslocar um atacante, um ponto esquerda, para jogar por trás do centroavante para poder alimentá-lo. Consequentemente, isso é uma alternativa tática, mas não seria o ideal. O ideal era ter um meia que fosse de fato construtor. Além de tudo, não tem um centroavante finalizador. Mesmo com a saída de Quirino, ou com o Quirino em casa, o Santa Cruz não tinha gols. O Quirino fez um gol só na véspera da sua saída, quando ele já tinha entrado com ação na justiça pedindo a liberação do passe. Então, gente, o Santa Cruz tem atravessado essas dificuldades. É um time que, ao invés de críticas, a torcida deve ter saído chateada, mas é um time que merece apoio pelo estágio e pelo cenário que atravessa nesse momento. Os outros dois do trio de ferro. O Sport somou 28 pontos no primeiro turno. A gente divide os 38 jogos em turno e retorno. O primeiro turno, os 19 primeiros jogos, o Sport conseguiu 28 pontos. Mas, na verdade, o Sport já jogou um jogo do segundo turno, do retorno do campeonato. Faltam ao Sport, para se assegurar dentro da competição no ano que vem, na Série B, faltam 17 pontos, porque o ponto de corte é de 45. Então, enquanto não chegar a 45, tem o risco de rebaixamento. Então, tem que conquistar esses pontos. O que aconteceu nesse período com o Sport? O Sport foi perdendo jogadores. Agora está no processo de reposição. E o técnico, até o momento, ele só pôde colocar um jogador como titular, que foi o Diego Hernández, no jogo contra o Goiás, no empate de 1-1. E os novos jogadores, o técnico Gilmar Dalpozo, foi colocando aos poucos. Por exemplo, o Diego Hernández jogou um pedaço e Dudu Teodora terminou o jogo. Entrou Dudu. Ele ainda não usou Dudu como um ponta. Prefere colocar o Diego, que é um homem de meio campo, para fazer um 4-4-2 com ele chegando, jogando pelo lado do campo. Mas tem o Dudu Teodora. Eu não sei, o treinador colocou o Gilmar Dalpozo para sentir os jogadores e começar a dar ritmo. Ele também colocou, contra o Goiás, o lateral direito Claudinho, que entrou no lugar do Pedro Martins, sem precisar tirar o Augusto Pucci do time. E aí o técnico foi fazendo observação. No lugar de Cleiton, depois ele tirou o Cleiton para colocar, já no final, Kaique Almeida, zagueiro, também para fazer ele rodar. Vamos ver no jogo de hoje, que está previsto dos novos apenas o Diego Hernández, se essa escalação vai abranger os reforços que o Sport passa a ter a partir de agora. Entre eles, agora pode-se contar também os dois que vieram da transição com o Cruzeiro pela venda do jogador Zé Lucas. O Murilo Hickman, que é o volante, e o atacante Chico da Costa, que é um centroavante que também fez poucos gols na carreira, mas também ele não virou titular praticamente em lugar nenhum, menos no Cruzeiro. Então é uma oportunidade no Sport de ele começar jogando. Mas o Sport, eu creio que o técnico também vai fazer uma adaptação de jogadores em algumas posições que não as originais. Mas o que o Dalpozo está querendo, e a gente concorda plenamente que há uma necessidade desse homem no Esporte, é um camisa 10. Ele considera que o Biel, o Depena, são pontas de lança, jogador que jogam sem aquele trabalho de arrumação. Ele quer um 10 chamado do 10 clássico, aquele jogador que atua distribuindo o jogo, criando, produzindo bola para o ataque finalizar, e ao mesmo tempo um cara que segura a bola lá na frente, que tem essa habilidade. Esse camisa 10 há muito tempo que o Sport não tem. Então, se agora tem dinheiro, inclusive com esse recebimento da grana do Zé Lucas, aí o Sport

pode avançar mais para contratar um jogador que normalmente não é barato no mercado. E quero terminar aqui falando, sim, eu quero só dar uma pincelada na questão da transação do Zé Lucas. O Zé Lucas custou 5 milhões de dólares em dinheiro vivo ao Cruzeiro, mas ninguém estava propondo ao Sport colocar dinheiro na mão. E se o Sport não tivesse esse aporte agora de 25 milhões e meio de reais, o equivalente à venda em dólar do jogador Zé Lucas, se o Sport não tivesse, ele ia afundar. Muita gente não sabe o que se passa por dentro. O Sport carrega até folha paralela, além das ações na justiça que vieram depois da recuperação judicial, ações que precisam ser pagas integralmente. O Sport ainda tem folha paralela de 1.200.000 pagando a jogadores que atuaram, foram mal comprados, mal contratados no ano passado. Mas não adianta lamentar, tem que pagar, porque senão veio aí a proibição via FIFA. Então o Sport está pagando. Está pagando mais uma folha, é 1.200.000 de paralela. É cerca de 2.500.000 fora o recolhimento do FGTS, sem incluir 13º e férias. Observe que o Sport aí tem uma folha de quase 5 milhões, agora inclusive com os novos jogadores. Então isso vai obrigar o Sport a ter dinheiro para fechar o ano. E esse dinheiro veio dar o refresco ao Sport. Tem hora que não se questiona preço, precisa do dinheiro. Então o Sport não vendeu por aquilo que foi colocado na mente do torcedor, mas que o jogador não tinha mercado, para o que o Yuri Romão falava, de 80 a 90 milhões, não tinha mercado, porque senão ele teria vendido. E ele não vendeu. Então ficou agora para essa gestão. E o que deu para apurar está aí, 25 milhões, que foi um dinheiro que chegou para salvar o Sport de outro vexame e com atraso de salário e coisas parecidas. Então, menos mal. Agora, com relação ao Náutico, acho que o Náutico, o Sport ainda não. O Sport ainda não parou aquela história de não vencer, e o Sport precisa começar a ganhar, pode ser até hoje, mas o Náutico já começou a virar a página, e apenas com dois jogadores que foram incluídos no elenco. Quer dizer, no caso do Náutico, Jean Carlos e Cauã Maranhão começaram a produzir a metamorfose. O Náutico estancou a queda ao vencer o Londrina, e agora empatou com um adversário cujo resultado fora de casa, digamos em circunstâncias normais, era até para comemorar um empate, um ponto, diante do líder Criciúma, que é o time que melhor está jogando dentro da Série B. Então, eu acho que o Náutico começou o processo de virada. Colocou Borazzi nesse jogo, o atacante, no lugar do Luiz Felipe, já para ter um contato do jogador com o time, e a possibilidade agora é do time do Náutico reverter essa queda que foi vertiginosa também. O Náutico agora está num processo de melhorar. O Náutico somou 24 pontos na primeira fase. Faltam 21 pontos para atingir os 45 pontos, que é o ponto de corte, para manutenção na Série B. Só depois dos 45 pontos é que Náutico e também o Sport vão poder falar em alguma coisa. Depois da gente ver qual vai ser a reação da mudança nessa janela de contratações agora. O Náutico já começou a experimentar isso, mas não foi só a inclusão dos jogadores no time alvirrubro, foi a mudança de posicionamento do sistema defensivo do Náutico, que era a sangria do time, maior do que a deficiência ofensiva. Então, consequentemente, agora, o Hélio não está jogando com o time, com a linha de quatro zagueiros, atuando na divisória do gramado como antes, está sendo mal, mais cauteloso, está diminuindo o espaço para os atacantes, então isso está produzindo também um grau de segurança, ao mesmo tempo em que o Náutico começa a produzir um melhor jogo ofensivo com Jean Carlos e Cauã Maranhão. Com a volta de Vinícius e a volta de Dodô, seguramente que o Náutico vai consolidar um segundo tempo, ou segundo turno, bem melhor do que foi o primeiro. Uma boa tarde, minha gente, essa é a esperança. Volta agora para comandar

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3: Haroldo Costa. Muito bem, comigo aqui nosso Leonardo Boris, também Ralph de Carvalho. E hoje tem esse Sport Cuiabá na Ilha do Retiro, 19h30. É claro que o Sport precisa muito de vitórias, né? Para um time que está 8 jogos sem vencer, a necessidade imperiosa da vitória jogando na Ilha do Retiro. Até porque o Sport perdeu muitos pontos na ilha. E hoje é sempre uma possibilidade de recuperação, né? O jogo em casa. Mas o Sport não tem feito isso. Os jogos em casa têm sido decepcionantes. Têm sido decepcionantes, frustrantes com esses empates na Ilha do Retiro. E vamos esperar uma recuperação do time rubro-negro. O próprio Gilmar Dalpozo já entra pressionado, infelizmente, porque um treinador contratado recentemente aí para a vaga do Márcio Goiano, e agora não tem vitórias, né? Já são 4 jogos e não venceu nenhuma. Então, quando você troca o treinador, por que você troca de treinador? Porque você não está ganhando. E aí o Dalpozo assume o time e o time continua sem vencer. É pressão na ilha hoje para ganhar o jogo, né, Boris? Boa tarde para você.
5: Boa tarde, Haroldo. Boa tarde, Ralph. Que bom você voltar ao microfone. Nada demais, viu, gente? Apenas uma cirurgia nos olhos, mas graças a Deus ele está bem. Veja, Haroldo, se torna o que eu disse na manchete, o lema vencer ou vencer. Porque tudo, em qualquer circunstância da vida, tudo tem uma paciência. Tudo tem um limite de paciência, melhor dizendo. O esporte, e isso também já se acumula com o Roger Silva, com o Márcio Goiano e agora com o Dalpozo, é a pior campanha em casa de todos os tempos. Eu não estou falando deste, não. De todos os tempos. O Sport era temido jogando na Ilha do Retiro.

0: O Sport hoje no campeonato, ele tem a nona colocação de mando de campo. Nona. É muito distante daquilo que se espera de um Sport jogando na Ilha do Retiro. Então hoje se tornou, o Cuiabá vem de duas derrotas. Hoje não tem como ser diferente a questão da vitória. A oposição se ofereceu a ajudar o presidente Matheus Sotomayor. A oposição, escuta-se Paulo Bivar e o time dele para ajudar no futebol, porque realmente está chegando uma situação de que não condiz com o esporte. Não condiz com o esporte. Da mesma forma que o Santa Cruz não ganha em casa, que a gente pode até discutir mais tarde, o esporte também não está ganhando. E esses números que eu levantei, a pior campanha de todos os tempos jogando na Ilha do Retiro, é muito grave, Haroldo. E você fez um preâmbulo perfeito. Quatro jogos sem vitória do Gilmar Dalpozo. São 8 jogos sem vencer, misturando todos os técnicos, tá? Apesar que o Roger Silva fez apenas um, que foi no empate, lá no primeiro turno, chamado primeiro turno, contra o Cuiabá em 0-0. Depois entrou Márcio Goiano. E juntando com o Gilmar Dalpozo, são 6 empates e 2 vitórias. Ora, não tem mais, o Sport chegou a ocupar faixas de terceiro, brigar para ser primeiro, e agora está na nona colocação, com muita gente fungando no cangote. Então não tem outra situação senão a vitória, porque senão vai ficar um clima, eu não digo insustentável, mas um clima muito arranhado.
1: Ralf, eu me lembro em 2019, o Guto Ferreira era o comandante do Sport, e aí muito se dizia, esse Sport empata muito, e realmente foram muitos empates.
0: Mas fora de casa.
1: Em 19, é verdade. E o Guto nas entrevistas dizia, gente, essa competição é muito equilibrada, muito difícil, mas a gente vai chegar lá, e o Sport subiu. Esse ano o Sport está empatando, mas está empatando muito na Ilha. E aí vem uma sequência longa sem vitórias, porque você pode até empatar na Ilha, mas se você consegue ganhar algum jogo fora de casa,
0: você compensa.
1: Você vai compensando ali. Agora, quando você chega a uma marca de 8 jogos sem vencer e cheio de empates, principalmente como mandante, aí a pressão aumenta. Vamos ver se esse Sport reage hoje contra o Cuiabá, Ralf.
2: Boa tarde, Haroldo. Boa tarde, Boris. Obrigado, Boris, aí pelas palavras. Mas olha, eu estou observando o seguinte, são 10 empates que o Sport tem, né? 6 vitórias, 10 empates e 3 derrotas. Eu diria até, como no tempo de Guto, o time está perdendo pouco. É por isso que, com a mesma sequência sem ganhar do Náutico, o time do Sport se segurou na nona colocação e o Náutico despencou para a 13ª, está muito abaixo. Então, o time do Sport, em razão dos empates, ainda deu para segurar. Agora, a respeito da contagem que vai começar a ser cobrada do Gilmar Dalpozo, porque é o quarto jogo que ele está à frente do elenco, a contagem ela vai começar de hoje, porque agora ele tem na mão alguns jogadores. Ele tem o Diego Hernandes, que já colocou para jogar, tem o Claudinho, que deu só um tira-gosto, tem o Kaique, que também entrou pouquinho, e o Dudu Teodoro. Mas estão chegando aí o Murilo e o Chico da Costa. Pode ser que agora, assim como o Náutico, a gente já está vendo, experimentando ver o Náutico mudando o seu jogo, melhorando a maneira de jogar, eu acredito que a partir de agora o técnico Gilmar Dalpozo já possa fazer o Sport melhorar, pelo menos acabar com essa de levar gol no fim, e mesmo ganhando o jogo acaba empatando no final. Isso ele precisa tirar. Isso aí é uma estratégia de marcação que envolve o time todo e não apenas o setor defensivo. Ele procura um camisa 10, ele quer um meia para criação. Mas enquanto esse meia não chegar, o time do Sport tem condições, como antes já ganhou partidas, é tanto que ganhou 6.

0: O time do Sport tem condição de ganhar. Então vai se cobrar do Dalpozo, porque se cobrar sem dar antes os reforços seria um absurdo, porque o treinador anterior caiu e não recebeu os reforços para se sustentar no cargo, o Márcio Goiano. Ele chegou com o mesmo time, deu sequência ao drama do Márcio Goiano, ficar sem ganhar. Mas agora que ele tem jogadores, cabe a sua inteligência para fazer o time do Sport funcionar. Acredito que se o Sport tropeçar hoje e tropeçar em mais um jogo, vai ser muito difícil sustentar o Gilmar Dalpozo, apesar de ser cruel se dizer que não foi ele que montou o elenco e o elenco não está como ele gostaria. Mas é da cultura do nosso futebol. Não ganhou, roda.
1: É, agora tem um detalhe, Haroldo coloca muito bem. Quando a gente diz essa quantidade de empate, se o time não perder uma partida na Série B, são 39 jogos, se empatar todos, você não vai para canto nenhum, você é rebaixado. É. Então, a quantidade de empates, isso é matemático. Você só ganha um.
0: Ele tem que empatar todas e tem que ganhar 9.
1: Não, sim. Mas eu estou dizendo, se você empatar todos, você não perder no campeonato e empatar todas, você vai ser rebaixado. Por isso que eu digo, o empate é bom numa circunstância de você vencer, principalmente dentro de casa.
0: Aliás, no tempo do Guto, o Sport empatava muito, mas ganhava em casa. Na atualidade, pronto. É que o Sport não está fazendo a Ilha do Retiro ser respeitada.
2: Eu fui ver, inclusive, os números de 19, são muito engraçados, inclusive, Boris e Ralf. O Sport subiu como segundo colocado com 17 vitórias e 17 empates. Agora só 4 derrotas. Aí o Atlético Goianiense subiu com 17 empates, menos vitórias do que empates, 15 vitórias, só 6 derrotas. Então você tem que... É regularidade, né?
1: Mas é regularidade e um número significativo de vitórias, né? E aí sim, vale a pena você empatar, porque você vai ter vitória, que são vitórias de 3 pontos. Aí vale a pena.
2: Isso mesmo.
1: Você, por exemplo. Você, só para completar, Ralf. Por exemplo, o Sport vai ter 11 dias até o próximo jogo contra o Vila Nova. Ele ganhar hoje do Cuiabá e empatar com o Vila Nova, legal. Tudo bem. Uma normalidade, se der para ganhar, ótimo. Mas se empatar, maravilha.
0: Aquilo que você disse aí, se ele ganhar as 38 partidas fora, ou melhor, empatar as 38 partidas, a metade fora dá quanto? Dá 19, né? Então, 19, aí 9 partidas em casa, veja bem, 19 com 27, então 9 e 7, 16 a 1. 46 pontos. Ele passa do ponto de corte, ele não sai. Se ele empatar 19 partidas fora e ganhar 9 em casa, ele consegue se segurar com 46 pontos.
1: Mas a gente está falando, no caso, não é nem de se segurar. Eu estou falando em subir.
0: Porque subir precisa mais, né?
1: Subir. Você vê que o Haroldo fez o levantamento de 2019, Guto Ferreira subiu com 17 empates, mais 17 vitórias.
0: Eu vou fazer um parêntese aqui para dizer uma coisa que não está no bojo, no tema do comentário. O futebol de Pernambuco, com toda honestidade, não está preparado para subir, porque os times não têm estrutura para aguentar uma Série A. Então vai ser o bate e volta que dá mais desgosto do que chegar na beirada da zona de classificação e ficar na Série B para esperar o time melhorar a condição financeira, a estrutura para o ano que vem. Eu acho que se o futebol de Pernambuco entrar como está agora, com o Náutico tendo dificuldade já com atraso de salário, o Sport com a dívida do tamanho da sede, então eles não vão ter recursos para fazer um time para disputar. Vai ficar na zona do rebaixamento da Série A, e ao invés de produzir alegria, porque na Série B, quando se produz vitória ou empata fora de casa com um adversário forte, o torcedor fica feliz, o time dele está competindo. E na situação atual, nós não temos...

0: estrutura para competir numa Série A. E não competindo vira saco de pancada.
1: É, e uma particularidade dos três, do trio de ferro, nesses campeonatos em que se disputa, o Santa Cruz na Série C, Náutico e Sport na Série B, eu não vejo isso há muito tempo. A fragilidade em jogar em casa. Eu não vejo.

0: e o esporte. E não tá se valendo do mando de campo.
1: Já não são aqueles mandantes.
2: Se dando ao respeito.
1: Já não são mais aqueles mandantes do passado que realmente impunham medo, né, aos seus adversários, jogando nos seus caldeirões.
0: Mesmo mal.
1: Vamos fazer um intervalo, a gente volta já já.
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0: 7:00.
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2: Haroldo Costa!
0: Aqui na Rádio Jornal, o assunto é futebol, segundo tempo. E o Náutico, Boris, estancou, né? Aquele problema, vitória contra o Londrina, dramática, empate com o Criciúma ontem lá. Como é que você classifica esse
3: momento? Eu vou usar as palavras do dinâmico que comentou ontem o jogo. Foi um jogo do Náutico decente, foi um jogo honesto. É claro que no segundo tempo, até por jogar em casa, o Criciúma tentou amassar, mas o Náutico foi resistente e teve problemas. Teve problemas porque você precisou usar duas janelas logo de substituição no primeiro tempo.
0: Isso foi muito ruim, né?
3: Foi muito ruim. Você teve problemas. Então faltava, ou você usava um jogador no intervalo para usar o outro durante o segundo tempo, ou usava dois na última janela. Então foi muito ruim. Quer dizer, ele substituiu três, na verdade, no primeiro tempo, por necessidade. Agora fez uma partida muito aguerrida e eu estou muito bem impressionado com o Jean Carlos. Primeiro pela condição física dele. Ele me surpreendeu. E segundo pelo futebol praticado. E aí, eu analisando ou projetando lá na frente um time com Jean Carlos, com Vinícius voltando e com o Dodô, e você contrata um centroavante, apesar que o Cauã Maranhão, para mim, é o futuro do Náutico, Eu acho que o Náutico está num caminho bom.
0: E aí, Ralf, dá para retomar esse caminho com esses dois últimos resultados, a vitória contra o Londrina e esse empate de 0-0 com o Criciúma lá no Heriberto Rios?
4: Eu acho que sim, Haroldo, porque levando-se em conta que o Náutico só usou dois jogadores novos nesses dois jogos. Mas houve também um ajuste, a marcação do Náutico melhorou. O Hélio já não fazia aquele time de atacar como time de índio, todo lá no campo de ataque, deixando o goleiro distante. O Náutico organizou mais a pegada. Isso ajudou muito, mas com apenas dois jogadores, o Jean Carlos e o Cauã Maranhão, o time do Náutico venceu Londrina e empatou com o Criciúma. É um processo, teve a volta de Betão, vai estabilizar ainda mais o setor defensivo, vai equilibrar o miolo de zaga, então a tendência do Náutico é melhorar. O Borazzi já entrou, já participou, entrou no lugar do Luiz Felipe, mas foi apenas um pedaço de jogo, e num jogo um tanto quanto adverso, porque antes do Náutico estar devidamente montado, pegou o melhor competidor da Série B, que foi o Criciúma. Ainda assim, mostrou que o Náutico está começando a virar. Jogou num 4-3-1-2, isso já foi uma alternativa diante do jogo que vinha fazendo o técnico Hélio dos Anjos antes. Então, um ajuste tático e mais a inclusão de jogadores que fazem o time produzir, porque indiscutivelmente com o Jean Carlos no meio, criando, fazendo a bola chegar, e tendo um Cauã Maranhão que voltou inspirado com o desejo de ser titular no clube de origem dele, então automaticamente o Náutico melhorou. A tendência é, com o Borazzi, com outros jogadores que serão contratados, o time do Náutico possa deslanchar. O Náutico precisa de 21 pontos, ainda fez 24 no primeiro turno e agora no retorno tem que fazer 21 para atingir aquele ponto de corte que o Guilherme vem falando. Precisamos chegar a 45 pontos. Estamos jogando pelos 45 pontos.
0: São 7 vitórias, né?
4: Hein?
0: 21, 7 vitórias.
4: Por aí.
0: Em 18 jogos.
3: E começou o segundo turno melhor do que começou o primeiro.
0: É possível, né? 7 vitórias em 18 jogos.
3: É
0: claro,
3: possível.
0: É claro que é possível.
3: Agora você vê que o discurso mudou, né?
0: Pisou no chão. Tá certo, Ralf, Boris, deixa eu fazer um intervalo. Só para dizer que O jogo de Santa Cruz foi no sábado, né? Muito debatido ontem aqui no Domingo Esportivo, aquela derrota para o Figueirense. E a gente vai ter uma semana inteira para debater mais ali o que aconteceu lá. O Santa Cruz enche o estádio e não vence. Isso frustra, né, a torcida tricolor. Um intervalo e a gente volta já.
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0: Agora 2:02.
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1: Haroldo Costa! Muito bem, agora vai começar aqui na Rádio Jornal, Rádio Livre, hoje com a apresentação de Leonardo Boris. O Boris chega aqui com os destaques desta segunda-feira. E aí, Boris?
2: Principalmente o consultório, porque nós vamos falar a pedido de um ouvinte sobre canetas emagrecedoras.
1: Muito bom tema.
2: Existem muitas dúvidas. É uma tempestade de eu quero usar uma caneta emagrecedora. E eu acho muito perigoso.
1: As perguntas são, acho que, bem básicas, né, Boris? Quem pode usar? Todo mundo pode usar. Né? E a gente vê uma espécie de...
2: É um milagre? É
1: uma espécie de... Todo mundo usa. É. Será que todo mundo usa?
2: E é um milagre da endocrinologia, porque eu sempre ouvi aquela frase, quer emagrecer, fecha a boca. Coloca um zíper na boca, um fecha-clair na boca.
1: É simples assim, né?
2: Ah, é simples. Tomou, eu aplico a caneta e acabou, vou emagrecer. E o efeito sanfona, será que tem? Que é aquele efeito que você emagrece, para de se aplicar... Volta.
1: E tem porque restrições.
2: Ela não foi, porque ela não foi descoberta para isso. Ela foi descoberta para cuidar o diabetes. E aí, não sei por que cargas d'água, os testes devem ter sido feitos, começou a emagrecer e começou a usar. Agora, o pior, além disso tudo, você tem os falsificados. Que você injeta... veneno no seu corpo.
1: Muito bom esse tema, Boris. Muito bom.
2: É um tema do momento. Levantado por nosso ouvinte. E realmente nós vamos receber um médico e uma médica endocrinologista para conversar sobre isso. Será que é o milagre da medicina? Eu sempre falei que no século 21, a maior descoberta no século 20, a maior descoberta, muita gente fala telefone, muita gente fala as redes sociais, eu falo que é a anestesia. Se você parar para pensar, anestesia é um negócio fantástico, né? Mas será que essa caneta emagrecedora é essa milagreira? Você está gordão e de repente você emagrece do nada?
1: Vai ser muito bom.
2: É muito rápido, tudo não tem um preço. E nós vamos conversar também com o corpo... de bombeiros, estamos vivendo as férias, né? Teve um afogamento de um menino de 7 anos em uma piscina num parque aquático em Olinda.
1: Muito triste isso.
2: E nós vamos também falar com o Corpo de Bombeiros sobre os cuidados. Os pais têm que ter muito cuidado. Com criança perto de água, seja lá onde for. Pode ser um balde, mas tem que ter cuidado.
1: Exatamente, Boris. Muito bem, temas da segunda-feira aqui do Rádio Livre, com a apresentação do Leonardo Boris. Para interagir, para falar diretamente com a produção o tempo todo, aliás, para sempre interagir com a gente, o nosso número, né, Boris?
2: 991478520. Então você pode, a partir de agora, primeiro, tem boca no trombone, pode colocar sua reclamação que a gente faz questão de transmitir sobre a caneta emagrecedora. Pode usar e abusar do WhatsApp da Rádio Jornal, 99147-8520.
1: Deixa aí os seus questionamentos, suas perguntas são sempre muito bem-vindas. E toda e qualquer pergunta sobre o assunto, que a ideia é essa mesmo, é esclarecer. Valeu, Boris, um abraço.
2: Um abraço, Super Haroldo.
1: Eu volto mais tarde aí com o jogo do esporte contra o Cuiabá.
2: Nossa programação
1: esportiva volta às 6 horas aí com bola rolando. 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
1: O Tribunal Superior Eleitoral, TSE, marcou para o dia 17 de agosto uma segunda reunião com embaixadores, representantes diplomáticos e organismos internacionais, a fim de explicar o funcionamento da urna eletrônica brasileira, bem como do sistema eleitoral do país. Segundo o tribunal, o encontro vai ocorrer na sede do TSE e vai dar continuidade às ações de transparência voltadas à comunidade internacional. Nela, o presidente da corte, o ministro Cássio Nunes Marques, voltará a explicar o funcionamento das urnas eletrônicas. A manifestação veio após o senador Flávio Bolsonaro, que é o candidato do PL à presidência da República, ter adotado a mesma estratégia do pai, o ex-presidente Jair Bolsonaro, de divulgar a embaixadores de outros países informações falsas sobre a urna eletrônica, levantando questionamentos sobre a confiabilidade do sistema eleitoral brasileiro. E o presidente dos Estados Unidos, Donald Trump, afirmou nesta segunda-feira ao site norte-americano Axios que decidiu suspender os ataques ao Irã para dar mais uma chance às negociações. No entanto, Trump disse que pode ordenar a retomada de uma ação militar mais forte se a diplomacia fracassar. A fala de Trump contradiz o Irã, que disse mais cedo que não há negociações em andamento com os Estados Unidos para finalizar a guerra que os dois países travam há quase 5 meses. Teerã disse que as tratativas em que está envolvido são com o Omã e dizem respeito à gestão do Estreito de Hormuz. Kevin Paes, Rádio Jornal, Rádio Notícia.
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3: 2:10. Olá, meu querido amigo, olá, minha querida. Alegria, satisfação. Estamos começando o Rádio Livre desta segunda-feira, 27 de julho. E nós começamos com informação para todo o estado. Rádio Jornal Caruaru 91.3. Rádio Jornal Garanhuns 107.5, Rádio Jornal Limoeiro 99.5, Rádio Jornal Pesqueira 90.9, Rádio Jornal Petrolina 90.5 e, é claro, Rádio Jornal Recife 90.3 e na faixa estendida 76.1. É a Rádio Jornal do Litoral ao Sertão. Prefeitura do Recife abre 200 novas vagas para habilitação gratuita pelo programa CNH Social. No Agreste, Caruaru promove semana do Bora Comer Bem, com ações para incentivar a alimentação saudável entre crianças e famílias. No Sertão, Congresso Brasileiro de Anatomia leva especialistas do Brasil e do exterior ao Vale São Francisco. No consultório do Rádio Livre, hoje a gente vai falar sobre canetas emagrecedoras. Quem pode usar? Benefícios? Riscos? Cuidados? Esse assunto foi um pedido do nosso ouvinte Carlos, do Jardim Atlântico em Olinda. Se você tem dúvidas e quiser participar, como fez o Carlos, do consultório, mande as suas perguntas para o nosso WhatsApp 991478520. Com a produção de Gabriela Bento, a produção técnica de Big Alves e Eduardo Silva, nós vamos juntos até às 16h. Anne Barreto está de férias, Tony Araújo está de folga e Leonardo Borges está ao seu lado. O Rádio Livre está no ar.
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3: Agora 2:13. O Recife está lançando o terceiro edital do CNH Social, com 200 vagas para a primeira habilitação e adição de categoria. Tio Lubambo, tudo bem com você, querido?
4: Tudo bem, Boris. Boa tarde.
3: Boa tarde. Conta essa história, então.
4: Bora lá. A Prefeitura do Recife abriu as inscrições para o terceiro edital do programa CNH Social, que vai oferecer 200 vagas gratuitas para a obtenção da Carteira Nacional de Habilitação. O prazo segue até o dia 22 de setembro, por meio da plataforma Conecta Recife. Nesta edição, o programa traz novidades, como pontuação específica para jovens de 18 a 24 anos, custeio do exame toxicológico e simplificação da inscrição para quem participou da seleção anterior. As vagas são destinadas a moradores do Recife inscritos no Cade Único e contemplam primeira habilitação nas categorias A e B, além de adição de categoria. Todo o processo, incluindo exames, aulas, provas e taxas do DETRAN, será custeado pela Prefeitura. O objetivo é ampliar as oportunidades de qualificação profissional, inclusão produtiva e geração de renda para pessoas em situação de vulnerabilidade social. Boris.
3: Obrigado, João Lubambo. Agora 2:14.
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5: 37016, que pode entrar em contato e se não tiver condições de trazer a sua roupa, nós disponibilizamos um veículo para ir buscar, né, onde essa roupa estiver, para fazer essa doação e esse gesto de solidariedade.
6: Muito legal esse serviço, muito obrigada, parabéns. Então é isso, minha gente, quem quiser doar, chega aqui na Casa do Trabalhador, que fica na Rua da Aurora, número 425, no bairro da Boa Vista. O horário de atendimento é das 8 da manhã até as 5 da tarde. Voltamos ao estúdio.
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8: Obrigado. A Priscila Cavalcante, 2 horas e 19 minutos. Após a morte de um menino de 7 anos por afogamento em uma piscina de um parque aquático em Olinda, neste fim de semana, o alerta volta a ser a prevenção. Vamos falar agora sobre os principais cuidados para evitar acidentes com crianças em piscinas e o que deve ser feito imediatamente em uma situação de afogamento. Sobre o assunto, vamos conversar com o chefe da seção de ações preventivas do Corpo de Bombeiros Militar de Pernambuco, Tenente Vitor Reschi. Boa tarde, Tenente.
9: Boa tarde, Leonardo. Boa tarde a todos os ouvintes da Rádio Jornal.
8: Criança perto d'água, eu estava até falando com o Haroldo Costa na passagem que a gente faz do assunto é futebol segundo tempo para o Rádio Livre, que criança perto d'água, até balde, é perigoso.
9: Com certeza, Leonardo. Os dados da Sociedade Brasileira de Salvamento Aquático, elas apontam que grande parte dos afogamentos ocorrem dentro de residências, dentro de clubes e principalmente com crianças. Por exemplo, crianças pequenas, realmente em baldes ou até mesmo vasos sanitários abertos.
8: Uhum. Tenente Vitor Reschi, e quais são os principais cuidados que os pais e os responsáveis devem adotar para evitar essa tragédia, né? Afogamento de crianças em piscinas, mar, outras situações que tenham água?
9: Certamente, né? A gente precisa sempre destacar o papel da prevenção, né? Quanto mais a gente prevê, menos a situação adversa a gente vai encontrar. Então, a supervisão de crianças deve ser durante 100% do tempo. E a gente tem uma regra, né? Criança, um braço de distância.
8: Uhum.
9: Água no umbigo, sinal de perigo. Então, a supervisão dos responsáveis sobre a criança, por exemplo, em piscinas, deve ser constante. A criança, ela deve utilizar apenas aquelas piscinas que são adequadas para a idade.
8: Uhum.
9: E a utilização de flutuantes, como boias de braço, ou boias de cintura, uhum, ou colchões, elas não são intrinsecamente seguras, né? A gente recomenda a utilização de coletes infláveis infantis próprios para isso.
8: Uhum.
9: Além disso, é muito importante que a criança esteja utilizando uma roupa de cor que destaque, né, como verde-limão ou amarelo-neon, né, que possam ser visivelmente percebidas por quem estiver de fora da piscina.
8: Tenente, o senhor toca num assunto que me deixou curioso. As boias.

0: as boias, aquelas redondas, com patinho, e aquelas boias de braço também, que não são 100% seguras. Por quê, tenente?
1: Veja, existem equipamentos que são certificados, né, pelos institutos normativos brasileiros, que apresentam essa qualificação de serem intrinsecamente seguros para uma atividade. A gente entende que existe um apelo para a utilização de boias de braço ou boias de brinquedo, mas o que é intrinsecamente seguro, que vai garantir a flutuabilidade correta de uma criança que não saiba nadar ou não saiba se manter na superfície da água, é um colete infantil.
0: Outra coisa que o senhor falou na sua resposta anterior a essa é criança a um braço de distância. Eu achei isso ótimo. Até que idade o Corpo de Bombeiros e os pais devem considerar? Todo cuidado é pouco. Eu acho que pais têm que ter todo cuidado é pouco com o filho até o fim da vida. Mas até que idade essa preocupação, principalmente nessa frase que o senhor usa, que eu achei sensacional: criança a um braço de distância.
1: Pois é, Leonardo, é uma frase que a gente costuma utilizar nas orientações dos nossos guarda-vidas que estão espalhados por toda a orla da região metropolitana, aos pais que porventura estejam com criança nas proximidades das praias. Então, o fator de criança, né, ali de 0 a 12 anos, é um dos principais fatores, né, com relação à adequação dessa frase, né?
0: Uhum.
1: Criança, um braço de distância. Apesar disso, pode ser que haja a necessidade de uma supervisão maior, caso o adolescente ele não saiba nadar, não tenha uma familiaridade com a água.
0: Perfeito.
1: Não saiba se manter na superfície. Então, todo esse cuidado pelos responsáveis e pela família é imprescindível.
0: Até quem sabe nadar já é perigoso também, né? Imagina quem não sabe nadar. Agora, tenente, estamos conversando com o tenente Vitor Reschke, ele que é chefe da seção de ações preventivas do Corpo de Bombeiros Militar de Pernambuco. O sobrenome eu disse certo, né? Reschke mesmo?
1: Isso, tenente Reschke.
0: Ah, muito bem. Tenente, e quais são os erros mais comuns que as pessoas cometem na supervisão de crianças em piscinas e podem aumentar o risco de acidente? Eu digo piscina por conta desse triste fato acontecido em Olinda, com um menino de 7 anos, mas eu coloco tudo que tem água.
1: Perfeito, Boris. Realmente a gente indica alguns comportamentos que são imprescindíveis para que a família possa aproveitar, né, uma piscina, uma praia durante as férias. E uma delas é que a ingestão de bebida alcoólica e água não combinam.
0: Uhum.
1: Então, se eu estou com criança, se eu estou curtindo a praia, estou curtindo a piscina, né, o Corpo de Bombeiros orienta é que não haja a ingestão de bebida alcoólica por aquelas pessoas que estão responsáveis por crianças. Além disso, a gente também alerta com relação à distração digital, né? As pessoas utilizando celular a todo momento, sem prestar atenção no arredor, né? Talvez, por exemplo, numa praia em que haja uma mudança de correnteza, haja uma mudança da meteorologia, pode ocasionar também um afogamento.
0: Eu já estou entrando no final da entrevista, mas essas duas frases que o senhor usou, os papais, vovós, ontem foi o dia dos avós, parabéns, todos os responsáveis por criança, já está na hora de usar essa frase que o tenente Reschke está usando, que é: criança a um braço de distância e água no umbigo, passou do umbigo, é sinal de perigo. Então, isso, essas duas frases são espetaculares. Tenente?
1: Pronto.
0: E usando

0: essas frases, pelo menos uma boa parte de preocupação vai embora, né?
1: Sim, com certeza, né? Se a gente amplia a nossa concentração na prevenção, a gente vai evitar momentos que sejam adversos, momentos em que, inclusive, seja necessário o acionamento do Corpo Bombeiros ou outros órgãos de socorro. Lembrando que o Corpo Bombeiros é acionado por meio do telefone 193.
0: E outro detalhe importante que o senhor coloca também, que eu gostei muito, é cuidado com a manguaça. Você está cuidando de criança, então não vai encher o pote. E outra coisa também muito importante. Não, eu estou só bebendo água e refrigerante, mas não tira a cara do celular. Aí, aí é bronca.
1: Os fatores de distração, eles são realmente determinantes para que um evento adverso venha a acontecer. E a gente entende que a ingestão de bebida alcoólica vai debilitar a atenção, assim como também o uso intenso e ininterrupto de telefones celulares também vai prejudicar essa atenção ao redor.
0: E, qualquer caso, chamar o bombeiro pelo...
1: Nosso telefone de atendimento 24 horas por dia, todos os dias da semana, é o 193.
0: 193. 193 que serve para qualquer tipo de chamado, até chamado para ambulância, né, tenente?
1: Positivo, né? O Corpo de Bombeiros, ele trabalha tanto com salvamento em incêndio, em desabamentos, e com atendimento pré-hospitalar também, que é por meio de nossas ambulâncias.
0: Muito bem. Foi ótimo ter o senhor aqui no programa, no Rádio Livre. Conversamos, então, com o tenente Vitor Hesky, ele que é o chefe da seção de ações preventivas do Corpo de Bombeiros Militar de Pernambuco, falando sobre essas situações. Criança perto d'água, então você já sabe. Criança, um braço de distância. Água acima do umbigo, né, tenente?
1: Isso.
0: Água no umbigo é sinal de perigo. Pronto. Tá fechado. Tenente, obrigado, hein? Foi um prazer falar com o senhor.
1: Me expõe agora. Foi um prazer falar com todos os ouvintes da Rádio Jornal.
0: Obrigado. Agora, 2:30.
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2: Agora 2h33.
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2: No Sertão. Congresso Brasileiro de Anatomia leva especialistas do Brasil e do exterior ao Vale do São Francisco. Ediane Almeida.
3: Boa tarde para você e para todos que estão acompanhando o Rádio Livre. De 30 de julho a 2 de agosto, Petrolina e Juazeiro serão o epicentro do ensino e da pesquisa científica ao sediarem o 31º Congresso Brasileiro de Anatomia. Trata-se de um feito inédito para a região, sendo a primeira vez que o encontro nacional é realizado no Sertão do Nordeste. Promovido pela Sociedade Brasileira de Anatomia, em parceria com a Univasf e a UPE, o congresso projeta reunir entre 1.500 a 2.500 participantes, incluindo acadêmicos, docentes e profissionais de medicina, odontologia, enfermagem e medicina veterinária. Um dos maiores atrativos do evento será a vasta oferta de minicursos e oficinas práticas. Entre os principais destaques da programação estão treinamento de dissecação em peças anatômicas. Sob o comando da professora doutora Marcela Vaziunas, os participantes trabalharão diretamente em técnicas de dissecação para isolar vasos, nervos e órgãos, além de aprenderem métodos avançados de preservação, como glicerinação e formalização. Outro destaque é o minicurso de anatomia aplicada à harmonização e cirurgia face-crânio, com foco em procedimentos clínicos e cirúrgicos. Dentre as oficinas, criação de peças anatômicas de baixo custo, oficinas para produção sustentável de modelos 3D didáticos com materiais reutilizáveis. A programação contará com a presença de especialistas do Brasil, da América Latina, da Europa e dos Estados Unidos. Além disso, o congresso terá o lançamento de obras especializadas, como a do professor Marconi Eduardo, sobre estratégicas anatômicas do crânio. Durante o evento, também acontecerão feiras de produtos morfológicos e o tradicional encontro de ligas acadêmicas. As inscrições podem ser feitas no portal oficial da Sociedade Brasileira de Anatomia, SBA. E todos os trabalhos científicos apresentados serão publicados na revista O Anatomista. Ediane Almeida, Rádio Jornal, Rádio Notícia.
2: Obrigado, Gigiane. 2h36. Para quem tá com fome, essa matéria eu acho que vai ser legal. Com João Lubamba, hein, João?
4: Pois
2: gente,
4: é.
2: Gente, rechear a barriguinha que tá fazendo... No Agreste, Caruaru promove semana de Bora Comer Bem com ações para incentivar alimentação saudável entre crianças e famílias. Então, você dê essas informações, por favor.
4: Bora lá, Caruaru recebe a partir desta segunda-feira a Semana do Bora Comer Bem, uma iniciativa que promove hábitos alimentares saudáveis entre crianças e suas famílias. A programação conta com 14 ações nos bairros Alto do Moura, Novo Mundo e Vila Cipó, incluindo rodas de conversa em escolas, unidades de saúde e cozinhas comunitárias, além de atividades físicas, brincadeiras e orientações sobre alimentação saudável. A campanha também incentiva a redução do consumo de alimentos ultraprocessados. A ação é promovida pelo Unicef, em parceria com o Instituto ET Jovem. e com apoio da Prefeitura de Caruaru, com o objetivo de fortalecer a educação alimentar e melhorar também a qualidade de vida da população, pessoal aí de Caruaru, Boris.
2: Muito bem. Obrigado, João Lubamba.
4: Valeu.
2: Agora, 2h38. Apesar dos partos serem evitados em Fernando de Noronha desde 2004, uma mulher deu à luz no arquipélago após a gestação ser descoberta durante um atendimento de emergência neste fim de semana. O último nascimento registrado na ilha havia ocorrido em 2021, também em um parto de emergência. Mas por que as gestantes não podem dar à luz em Fernando de Noronha?
5: A gente explica.
6: Desde 2004, as gestantes do arquipélago de Fernando de Noronha são transferidas para o Recife antes do parto. Na ilha não há maternidade e UTI para mães e bebês. Mas por que os partos são proibidos em Fernando de Noronha? Existe alguma lei que proíba o nascimento de bebês no arquipélago? A gente explica. Segundo a administração de Fernando de Noronha, a mulher deu entrada no Hospital São Lucas sem informar que estava grávida. Ela já chegou em trabalho de parto avançado, tornando inviável a transferência para a capital pernambucana. Apesar da restrição de nascimentos, a criança poderá ser registrada na ilha, conforme uma lei de 2017. Nesse contexto, não há uma lei que proíba expressamente o nascimento de crianças no arquipélago. No entanto, o protocolo em vigor determina que as gestantes moradoras de Fernando de Noronha sejam transferidas para o Recife ao completarem 28 semanas de gestação, o equivalente a 7 meses. Desde então, o governo de Pernambuco custeia as passagens aéreas, a hospedagem e a alimentação da gestante e de um acompanhante durante o período fora de Noronha. A restrição começou a valer em 2004, quando foram desativados os serviços de parto na ilha, que hoje tem 3.167 habitantes. Até então, havia apenas uma maternidade em funcionamento no Hospital São Lucas. Parte da explicação para isso está no isolamento geográfico de Fernando de Noronha, que possui apenas um hospital de média complexidade, o São Lucas, inaugurado na década de 1960. Segundo o governo estadual, o Ministério da Saúde determina que os partos sejam realizados em maternidades com equipe especializada para garantir a segurança da gestante e do bebê. Com isso, conforme a administração da ilha, os custos para assegurar os equipamentos e realizar as operações se tornam muito altos em relação aos serviços de saúde do continente. Vale destacar que o tema foi abordado no documentário Proibido Nascer no Paraíso, lançado em 2021. O filme, dirigido por Joana Nin, traz depoimentos de mães que defendem o direito de fazer o parto na ilha, mas ainda prevalece a determinação de que as mulheres realizem o parto longe do arquipélago. Você pode ouvir novamente o conteúdo desse ou de outros A Gente Explica no site da Rádio Jornal ou nos principais aplicativos de podcast: Spotify, Deezer, Google e Apple Podcasts. Kevin Paes para o Rádio Livre.
2: E não se esqueça, se você tiver alguma dúvida sobre qualquer assunto, mande pelo nosso WhatsApp 991478520. 991478520. Segundo a administração da ilha, o bebê nasceu de forma emergencial em Fernando de Noronha, foi transferido para o Recife em uma UTI aérea, após apresentar uma intercorrência clínica. A mãe também será levada à capital pernambucana em voo comercial. Tomara que dê tudo certo para a mamãe e para o bebê. Estou torcendo. Todos nós estamos torcendo. 2h42.
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Na capital pernambucana, 2h47. 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Coloque a boca no trombone. Você tem alguma reclamação da prefeitura de sua cidade, onde você mora? Você tem alguma reclamação de alguma coisa que não está correndo dentro dos padrões que você acredita que tem que correr? É só você colocar a boca no trombone. 99147-8520. Pode gravar, tá? É o WhatsApp da Rádio Jornal. 99147-8520. Agora vamos falar de Copa do Mundo, mas de futebol feminino. Há menos de um ano da Copa do Mundo do Futebol Feminino, a Arena de Pernambuco em São Lourenço da Mata precisa solucionar problemas lá de 2014. Isso é importante, essa matéria. Conta pra gente, Cristiano Batista.

Sim. A Copa do Mundo de Futebol Feminino 2027 será no Brasil. E a Arena de Pernambuco, na cidade de São Lourenço da Mata, também será palco de alguns jogos do torneio internacional. Construída para a Copa do Mundo de 2014, com um investimento de 532,6 milhões de reais, o equipamento ainda encara desafios.

0: eventos corporativos, feiras e ações promocionais para gerar receita. Entre as principais queixas dos torcedores que frequentam a Arena de Pernambuco estão mobilidade, segurança e limpeza.
1: Falta um pouco mais aí de incentivo, né, da parte do governo nessa questão da mobilidade, né, e de transporte público em si. É o que mais necessita, no meu ver, é o transporte público. Deixa a desejar. Teria que ter realmente mais pontos de negócio, de comércio, uma infraestrutura maior, né? Residências, talvez, mas que tornasse o lugar mais acessível e mais movimentado, porque realmente é muito esquisito.
2: Policiamento, segurança. É muito deserto. É muito deserto ali. Principalmente pela manhã. A caminhada que o pessoal vai reclama muito de assalto, isso. Uma afastada de todo mundo.
3: O defeito ali da arena é a limpeza, porque é muito sujo. Meu esposo, quando ia de ônibus, ele demorava uma hora de relógio esperando o ônibus para poder chegar lá. E é muito escuro na parada à noite.
0: A Copa do Mundo Feminina acontece entre os dias 24 de junho e 25 de julho do próximo ano. Além de São Lourenço da Mata, também foram escolhidas as cidades do Rio de Janeiro, São Paulo, Belo Horizonte, Fortaleza, Salvador, Brasília e Porto Alegre. Serão 32 seleções e 64 jogos. O sorteio dos grupos realizados pela FIFA para definir o mapa dos jogos de cada seleção deve acontecer no final deste ano. Cristiano Bassan, Rádio Jornal, Rádio Notícia.
4: Obrigado, Bassan. Agora, 2h50. Com a retomada dos trabalhos legislativos no Senado, no começo de agosto, cresce a expectativa por novos capítulos da novela em torno do fim da escala de trabalho 6x1. Ingrid Santos.
5: Apesar da pressão popular, o fim da escala 6x1 parou de avançar no Brasil. O texto que reduz a jornada de trabalho de 44 para 40 horas semanais foi aprovado pela Câmara há quase 2 meses e desde então não passou por nenhuma fase necessária da tramitação no Senado. A expectativa, porém, é de que isso mude nos próximos dias com o fim do recesso no Congresso Nacional. Na próxima segunda-feira, dia 3 de agosto. O advogado trabalhista João Galamba explica quais fatores justificam a demora para aprovar a medida.
6: A demora é principalmente política. Existe uma resistência de setores empresariais, discussão sobre o custo das medidas, das novas medidas, se gera ou não empregos ou desemprego. E também, obviamente e sobretudo, existe um cálculo eleitoral. Em resumo, existe pressão popular, mas ainda falta a decisão política para se votar um projeto que é tão importante.
5: O ministro do Trabalho e Emprego, Luiz Marinho, acredita que a PEC do fim da 6x1 dificilmente será votada pelo Congresso antes das eleições. Durante evento promovido pelo Sindicato dos Padeiros de São Paulo, Marinho disse que trabalha para que a proposta avance, mas avalia que o presidente do Senado, Davi Alcolumbre, do União Brasil, não deve pautar o tema antes de outubro. João Galamba reforça o que muda na prática caso o projeto saia do papel.
6: Na prática, o trabalhador passaria a ter 2 dias de descanso por semana, ao invés de 1, como acontece atualmente. Pelo texto aprovado na Câmara dos Deputados, a jornada cairia primeiro para 42 horas e depois para 40 horas semanais, numa transição aí de 14 meses, sem, obviamente, redução salarial. E isso representa mais tempo de descanso para o trabalhador, mais tempo com sua família, de estudo, de cuidados com a saúde. Enfim, o propósito é que tenha mais tempo para o trabalhador, para convívio com a família, cuidado com si mesmo.
5: E até lá, o que prevê a nossa legislação? O advogado detalha os direitos de quem trabalha na 6x1 atualmente.
6: Hoje, a escala 6x1 é permitida, mas é bom deixar claro que não é terra sem lei. A regra geral é de até 8 horas por dia e 44 horas por semana, com uma folga remunerada de 24 horas, preferencialmente aos domingos. As horas extras, caso sejam feitas, devem ter o adicional de pelo menos 50%, e o trabalhador tem direito aos intervalos para alimentação e há, no mínimo, 11 horas de descanso

0: entre uma jornada e outra. Se a folga for concedida depois do sétimo dia consecutivo de trabalho, o repouso deve ser pago em dobro.
1: Seguindo os trâmites, o texto que prevê o fim da escala 6x1 será analisado primeiro na Comissão de Constituição e Justiça da Casa. Ingrid Santos, Rádio Jornal, Rádio Notícia.
2: Obrigado, Ingrid. Agora, 6 minutos faltando para as 3 horas.
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2: Boca no trombone. Vamos colocar a boca no trombone, Marco Antônio de Camaragibe.
4: Ronaldo Bori, boa tarde.
2: Boa
4: Boa tarde a
2: tarde.
4: toda a Rádio Jornal. Boa tarde a todos os ouvintes. Meu nome é Marco Antônio de Camaragibe. Ronaldo Bori, sobre a respeito da Compesa. Minha boca no trombone, porque faltou água programada semana passada, tudo bem. Agora, para chegar na sexta, era o meu calendário chegar na sexta-feira. Só que até agora não chegou um pingo d'água. Eu moro em Camaragibe, mais próximo da barragem. Eu trabalho na Madalena. Na Madalena chegou agora dentro de sexta-feira de tarde que tem água. E até agora não pingo d'água na torneira em Camaragibe, não tem. Eu moro no bairro de Timbi, próximo à prefeitura de Camaragibe, não tem um pingo de água. Tem alguém que tem água, não está nem reclamando porque tem cisterna. A maioria das pessoas faz cisterna porque, para se prevenir. Eu não tenho cisterna. Eu tenho algumas caixas d'água. Mas acabou a água. E agora a gente está comprando carro-pipa aqui, a gente vizinho, porque não chega água. Mas a minha conta vai vir tranquilamente, hein? Vai vir certinha para me pagar. Então minha boca no trombone é conta compensa.
2: Esse é que é o problema, né? Aí faz essa retenção de água que aconteceu na semana passada, e para liberar a água de novo é uma complicação. Compensa, a palavra é sua, viu? Você tem aí. É um problema crônico, né? Esse negócio de falta d'água. Problema crônico mesmo. Aí fala, vamos interromper o fornecimento por 4 dias. Aí volta para alguns, não volta para outros, porque alguma coisa no meio do caminho dá errado. Compensa, vamos resolver aí para todo mundo, mas para Timbi, em Camaragibe. Passarinho TX de Afogados, diga passarinho.
5: Boa tarde, Boris.
2: Boa
5: Boa tarde a
2: tarde.
5: Todos os ouvintes da Rádio Jornal. Passarinho TX, boca no trombone hoje. É a respeito, pai. Começando ali, entendeu? De Água Fria até a Praça do Centro de Convenção, buraco até umas horas, rapaz. E vi quando desce ali, quem entra de. Você vai dar para peixinho, você que enfrenta, quando desce ali, buraco até umas horas. Na prefeitura, ninguém anda dali, ninguém anda por aqui, não é? A cidade que tá se acabando em buraco. Anda a prefeitura fazer esse serviço, rapaz. Fazer o serviço bem feito, né? Negócio de tapar buraco, tá as fotos só usar ou não. E outra, fora, semáforo, da rua São Miguel. Eles quando ativaram, não botaram o número. E o sinal de pedestre, quando aperta para fechar. Ele fica piscando. E nem um pedestre passa, a não ser no outro semáforo. Andar aí da equipe, dar uma olhadinha nisso, que é um absurdo, viu? A gente passou 2 dias. Semáforo todo apagado. Quando vieram fizeram uma porcaria dessa, boca no trombone minha é essa, tá bom? Um
2: Tá
5: abraço
2: bom.
5: pra você e
2: Outro,
5: tenha uma
2: querido.
5: boa tarde
2: Boa
5: a
2: tarde
5: todos
2: pra
5: os
2: você
5: ouvintes.
2: também.
5: 78 anos, Pernambuco falando para o mundo.
2: Ah, esse passarinho TX é ouvinte fiel. Então vamos começar. O sinal é na rua São Miguel, atenção CTTU. Mande lá pra rua São Miguel e dá uma verificada. Porque nem o número do poste tem, nem o número tem para você identificar aí qual é o sinal. Então é na rua São Miguel. A obrigação de vocês é passar pela rua São Miguel e ir verificando. Vai olhando. O que aperta e fica piscando, aí o pedestre não passa porque os carros não param. E o outro problema é a prefeitura é de Recife e de Olinda também, porque ele falou em peixinhos e água fria. Então é buraco aqui, é buraco lá. Aí não pode, né? Não pode. Aí haja suspensão, haja dinheiro para poder rodar. E o passarinho, como o nome está falando, é TX, é taxista. Aliás, um abraço a todos motoristas que nos dá carona ouvindo a Rádio Jornal. Obrigado pela carona que você nos dá. 2 minutos faltando para as 3 horas. O Diniz está em boa viagem. Diga lá, Diniz.
6: Olá, Rádio Jornal. Boca no trombone. Eu me chamo Diniz, aqui de Boa Viagem. Em

0: relação à galeria que tem na Antônio Falcão, de frente ao Carrefour e ao lado do Banco Santander, onde eles diariamente fecham a calçada, proibindo a passagem de pedestres com grades. Inclusive, envia até a foto. Então, o que a prefeitura toma providência é para que os pedestres, seja adultos, crianças, mulheres grávidas, sigam andando no meio dos carros na rua, porque a calçada está totalmente obstruída. Obrigado pelo apoio da Rádio Jornal.
1: E é um absurdo, né? É um absurdo. Você, calçada foi feito para pedestre. E pedestre sair da calçada para andar no meio dos carros já tá errado, né? Então tá errado. Não tem nem mais o que dizer. Então vamos tomar providência aí. Calçada para pedestre, rua para automóvel. Tô certo, Kevin Paz?
2: Sim.
1: Muito bem. Que elegância. É bater pênalti, é rápido no campo, rasteiro.
2: Você gosta de bater forte no meio, não é isso?
1: Forte no meio. Igual o Hulk.
2: Eu acho que tem que ver onde o goleiro cai, mas é difícil, né?
1: É difícil. Primeiro ver onde que ele cai.
2: É.
1: Aí
2: Neymar faz assim.
1: você tem que ter uma. Rapaz, tem que ter uma frieza.
2: É.
1: É, porque quando você vai bater na bola, e se ele não cair?
2: É, se ele ficar
1: Dançou.
2: ou acertar o lado, né?
1: É, aí dançou.
2: Mas geralmente você vê que Neymar tem essa habilidade, né? De ficar olhando bem pro goleiro, aí quando o goleiro vai pra um lado, ele vai
1: É,
2: pro outro.
1: e fica
2: E
1: olhando.
2: dificilmente ele erra.
1: O Hulk não, o Hulk toma distância e dá uma pedrada no meio.
2: É.
1: É difícil o goleiro pegar. Tá bom. Você tem aí o giro de notícias, né?
2: Sim.
1: Vamos fazer?
2: Vamos lá.
1: 3 horas.
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2: As agências bancárias e instituições financeiras credenciadas começam a ofertar nesta segunda-feira as linhas de financiamento de moto, motoneta, ciclomotor ou bicicleta elétrica produzidos no país, com condições facilitadas pelo programa Move Brasil. A política pública permite que entregadores ciclistas, moto-apps, mototaxistas e motofretistas profissionais acessem o financiamento para trocar os veículos por modelos novos e também mais sustentáveis. Para fazer o pedido de financiamento, é necessário já estar cadastrado no programa por meio da conta gov.br. Também é necessário já ter recebido a confirmação de que é elegível ao Move Brasil, emitida em até 5 dias úteis. Após essas etapas, o trabalhador já pode ir à Caixa, a Banco do Brasil ou outra instituição financeira credenciada para análise de crédito e contratação do financiamento. É necessário que o veículo escolhido para financiar seja produzido no Brasil a partir de 2024. Kevin Paes, Rádio Jornal, Rádio Notícia.
1: Obrigado, Kevin. Na capital pernambucana, 3 horas, 2 minutos.
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1: Na capital pernambucana, 3 horas e 5 minutos.
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1: E hoje a gente fala sobre as canetas emagrecedoras. Esse assunto foi um pedido do nosso ouvinte Carlos, de Olinda, do Jardim Atlântico. Vamos ouvi-lo.
3: Quem fala aqui é Carlos, de Jardim Atlântico. Eu gostaria muito, se vocês falassem, acredito que vocês já falaram, mas eu perdi o programa, falassem sobre essas canetas Manjaro, certo? Quais são os benefícios e os riscos? Quem pode usar, certo? Se só é por prescrição médica, que é risco usar sem prescrição médica. E se não tem alguma restrição sobre idades que usam ou cuidados maiores, certo? Se idosos podem usar, qualquer pessoa pode usar, ou se tem alguma restrição, pode poder usar, mas com alguma restrição. Ok, obrigado pela atenção e boa tarde.
1: Muito bem, você já deu um programa inteiro, Carlos, é isso aí. Carlos do Jardim Atlântico de Olinda. E sobre o assunto, vamos conversar com a médica endocrinologista Thaisa Moura. Ela fez residência em endocrinologia pelo Hospital Universitário Lauro Vanderlei, em João Pessoa, Paraíba, e em clínica médica pelo Hospital da Restauração, no Recife. Doutora Thaisa atende no Real Cirurgia Digestiva e Bariátrica do Real Hospital Português. Doutora Thaisa, como vai? Boa tarde.
4: Boa tarde, tudo bem com você?
1: Tudo bem, prazer muito grande em recebê-la no consultório.
4: Prazer é meu e obrigada pelo convite.
1: Vamos conversar muito sobre tudo. Também conversaremos com o endocrinologista em clínica médica, especialista em endocrinologia e metabologia, Fábio Moura. Coincidência, né? Ele é médico do Hospital Universitário Oswaldo Cruz, preceptor da residência em endocrinologia e metabologia.

0: Endocrinologia do IMIP e coordenador da Endocrinologia do Hospital Memorial São José Redidor de Pernambuco. Doutor Fábio Moura, como vai? Boa tarde.
1: Boa tarde, Boris. Boa tarde, Thaísa. É sempre um prazer poder trocar uma ideia com você, Boris, e com a imensa audiência da Rádio Jornal, poder prestar esse serviço à população. Estava ouvindo você há pouco, comentando aí sobre futebol.
0: É verdade.
1: Tenho certeza que você é que vai narrar, você é que vai falar do acerto do Santa Cruz no fim do ano, viu? Eu estou profetizando.
0: Tomara, doutor.
1: Estou profetizando.
0: Tomara.
1: E dizendo a Raíssa que, embora a Raíssa seja bonita, o que não é meu caso, mas que todo Moura, de Alagoas até o Piauí, é parente. Se levantar, vier a hora, vai chegar um ancestral comigo.
0: Eu já ia perguntar se vocês eram parentes, se eram casados. Aliás, eu perguntei logo quando eu mesmo gravei a chamada, eu perguntei a Gabriela Bento, a nossa produtora, mas vocês não são parentes.
1: Não próximos, não. Mas como eu lhe disse, se levantar a genealógica, vai chegar num ancestral comum, eu não tenho nenhuma dúvida.
0: Bom,
1: embora ela muito bonita, eu não tão bonito assim.
2: Obrigada pelo elogio.
0: Isso é uma troca de gentilezas. Então vamos começar com a gentileza de começar com a doutora Thaísa. Antigamente se falava que não existia milagres para emagrecer. O que existia era você fechar a boca. Essa caneta emagrecedora, como diz o nosso ouvinte do Jardim Atlântico, Carlos de Olinda, é milagre?
2: Veja, é um tratamento que veio revolucionar a perda de peso nos pacientes com obesidade. Mas não é um milagre, né? Para a gente ter uma perda de peso efetiva, a gente precisa mudar hábito, a gente precisa fazer exercício, precisa melhorar a alimentação e entrar com um tratamento adequado para a obesidade. Então, assim, eu costumo falar que não é um milagre, mas que quando o paciente ele consegue modificar tudo isso, a gente tem ótimos resultados.
0: Agora, doutor Fábio, muita gente se aplica, mas de forma vai como se fosse comprar, e com todo respeito, numa barraca de feira. Agora não me parece que agora é obrigatório a receita para comprar ou ainda não, doutor Fábio?
1: Boris, essa obrigatoriedade de receita foi proposta por nós. Na verdade, houve uma reunião em março de 2023, eu tive a honra de representar a sociedade, e a Sociedade de Endocrinologia, o CFM, a Anvisa, a gente chegou à conclusão que o melhor entendimento, a melhor coisa que poderia acontecer é ter um certo controle, porque estava completamente fora de controle. Para você ter uma ideia, naquela ocasião, de cada 10 canetas dessa vendida, apenas 2 eram com receita médica. Hoje, isso mudou um pouco, está mais ou menos de cada 10, 6 ou 7 com caneta, mas ainda tem uma venda substancial sem caneta, especialmente dessas de proveniência duvidosa, né? Uhum. A gente não sabe exatamente de onde veio. Mas, sim, é um tratamento, como o Thaísa colocou, é um tratamento revolucionário. Entrega muito, não só em termos de peso, de diminuição de peso, mas também de tratamento de doenças metabólicas, de melhora de glicose, de melhora de colesterol, de melhora de gordura no fígado, de melhora de diminuição de evento cardiovascular. Ou seja, é uma mudança de paradigma, mas como ela também colocou muito bem, não adianta só tomar o remédio. Tomar o remédio e não mudar, e não fazer atividade física regular, não se alimentar melhor, não dormir melhor, não vai funcionar muito bem não. A médio e longo prazo pode até piorar o contexto, né? Então tem que vir num pacote de mudança.
0: Bom, então vamos lá, vamos para o piorar o contexto. Doutora Thaísa, essa questão de piorar o contexto, é claro que a gente vai ouvindo falar sobre a aplicação, primeiro que então não é obrigatório a receita, já é um grande erro, né? porque deveria.

0: ser. Deveria ser.
1: Boris, perdão, hoje é obrigatório, viu? Desde 2025 é.
0: Sim, então é obrigatório.
2: Ainda está sendo vendido, alguns sem pacientes ainda compram sem receita, mas é obrigatório.
0: Então é aquela história, né? Lei não falta no Brasil, o problema é ser cumprido, né? Bom, então tá certo. Mas, doutora Thaísa, aí o que que acontece? O doutor Fábio falou, alimentação saudável, ginástica, exercício físico, atividade física, tá tudo muito bem. Mas eu tenho ouvido muita gente que toma essa tal injeção emagrecedora, a caneta emagrecedora, e que dá uma perda de apetite total. E a pessoa esquece até de comer. Eu tenho um motorista aqui na rádio, que a gente viajou para Caruaru para fazer um jogo, foi até do Santa Cruz, doutor Fábio. E aí, o que que aconteceu? Nós fomos numa pizzaria, ele, fã de pizza, ele, nada. Eu falei, mas você não vai comer nada? Nada, que não estou com fome. Aí tomou um copo d'água, obrigado. Isso, alguma coisa está errada nisso, né?
2: Então, o mecanismo dessas canetas é exatamente diminuir o apetite dos pacientes. E então, realmente a fome diminui muito e o pensamento de comer também diminui. Mas o cuidado que nós temos no consultório, por isso a importância de ter um acompanhamento médico, é que o paciente não fique longos períodos sem comer, porque a gente sabe que isso pode acarretar, por exemplo, uma perda de massa muscular. Que a longo prazo não é uma opção muito boa, é aquela complicação, uma das complicações que o doutor Fábio estava falando para a gente agora. Então, assim, o ideal é que a dose seja adequada para que o paciente continue se alimentando, para ele não perder massa muscular ou um peso muito grande em pouco tempo, porque a gente sabe que pode vir, por exemplo, uma pedra na vesícula, uma perda de peso muito expressiva. Então, nesse contexto, é importante que o paciente retorne ao consultório médico para ser avaliado a dose do medicamento.
0: Doutor Fábio, aí eu pergunto, diante da resposta da doutora Thaísa e também uma colocação da jornalista Roberta Coutinho, nossa querida amada aqui da redação, que deveria ter um acompanhamento psicológico também para se tomar essa caneta emagrecedora, porque às vezes você dá um desligamento, não come, como aconteceu com o motorista, ele na ânsia de tô perdendo peso, eu não quero nem comer mais, eu não quero mais saber de comida. Tá errado isso, né?
1: Boris, no mundo ideal, nós teríamos tratamento de doenças crônicas não transmissíveis, nominalmente, especialmente obesidade e diabetes, com times multidisciplinares. Então, a gente tem um médico endocrinologista, a gente tem, num time realmente ampliado, um cardiologista, a gente vai ter educador físico, a gente vai ter nutricionista, e a gente teria também psicólogo, realmente tentando contemplar todos os aspectos desse tratamento. No mundo possível, o que a gente tenta fazer é exatamente o que a Thaísa colocou. A gente tenta alertar o paciente da importância de manter uma alimentação com qualidade. Ele vai ter que diminuir a quantidade, ele vai ter que comer menos, mas até por esse motivo ele vai ter que compensar o que ele vai comer comendo a melhor qualidade possível dentro da cota calórica planejada. Ele tem que bater cota de proteína, ele tem que bater cota de fibra, ele tem que bater cota de micronutriente. Então, ele vai ter que estar atento a tudo isso aí. A gente tem que tentar lembrar o paciente o tempo todo disso. Ó, quando a gente pede para comer menos, não é só comer menos caloria, comer menos caloria também, mas é especialmente para comer melhor. Coma menos alimento processado, coma menos açúcar, coma menos fritura.
0: É uma dieta. É
1: esse aspecto
0: qualitativo
1: também.
0: É uma dieta que a caneta ajuda a metabolizar.

0: precisar, mas é uma dieta. Não é um milagre. Por isso que a doutora Thaís falou que não é milagre. É, ele vem apenas para contribuir com talvez uma maior rapidez ao metabolismo, talvez.
1: Veja, essas drogas aumentam muito a chance de adesão. Elas têm alguma ação sobre a taxa metabólica basal? A tisepartida, que é o Monjaro, é a primeira de uma nova classe, que a gente chama de agonista duplo, então ela tem alguma ação maior sobre tecido adiposo. As que estão para vir, cada vez mais, talvez tenha alguma ação maior sobre essa questão da taxa metabólica, mas o mecanismo primordial delas ainda é diminuir fome, aumentar a saciedade e aumentar a probabilidade de adesão ao tratamento. Tem o que Thaisa falou também, o que chama de food noise, né? A gente ficar pensando em comida, que ela colocou na linguagem para que o povo entenda, que é essa coisa de ficar pensando em comida, o termo técnico é food noise. Ele também tem isso, também diminui esse pensamento repetitivo e persistente sobre comida. Thaisa, complementa aí, por favor.
0: Eu vou pedir até para a senhora complementar e também falar dos efeitos colaterais. Tem gente que toma, dá enjoo, dá muita náusea. Tem efeitos colaterais?
2: Isso, os principais efeitos colaterais realmente estão relacionados ao trato gastrointestinal. Então, é um paciente que pode sentir mais náusea, pode ter vômito, tem pacientes que podem evoluir ou com diarreia, ou com constipação, que é a diminuição na frequência de evacuar. Esses são os principais efeitos colaterais que a gente tem. E quando o paciente faz o acompanhamento adequado, a gente consegue minimizar esses efeitos para fazer com que ele mantenha o tratamento por mais tempo, que é o objetivo da gente. Porque lembrando que a obesidade é uma doença crônica, assim como, por exemplo, o diabetes. Então, esse tratamento deveria ser crônico. E quando o paciente tem muito efeito colateral, isso é para qualquer tratamento. A gente costuma diminuir a adesão do paciente, né? Eles diminuem o tempo de tratamento. Então, é importante o acompanhamento médico para a gente minimizar esses efeitos colaterais.
0: Agora, doutor Fábio, a doutora Thaisa falou de obesidade. Agora tem gordinhos e gordinhas, normal, não é obesos, mas gordinho e gordinhas que já está aplicando. É por isso que está desenfreado. Quando eu recebi a pauta da Gabriela Bento, eu já pensei logo, todo mundo é muito. Mas, talvez o assunto mais comentado depois das redes sociais seja essa caneta emagrecedora, doutor Fábio.
1: Bom, de ver só, existe uma discussão muito ampla hoje e muito o que a gente vai chamar de hot topic, ou seja, nos principais debates, esse é um tema recorrente, que é o que seria obesidade. O nosso conceito de obesidade é baseado muito no peso, é baseado muito na relação peso-altura, e veja, na população em geral, ele tem uma boa aplicabilidade. No entanto, a gente tem a questão de algumas pessoas poderem ter peso normal, mas ter um percentual de gordura alto, ter excesso de gordura corporal, e talvez esse seja o ponto mais importante, especialmente se essa gordura está distribuída na barriga, né, o que a gente chama de obesidade central, e algumas pessoas que podem ter um peso um pouco aumentado, mas que tem não tem obesidade porque tem esse peso aumentado às custas de músculos. Atletas são o melhor exemplo disso. Então, é necessário uma avaliação mais adequada para ver não só a questão do peso, mas ver a questão da distribuição de gordura. Isso é fácil de ver com uma fita métrica, você vê circunferência abdominal. Aquele cara que você vê na praia, as perninhas mais fininhas, a barriga grande, ele pode ter peso normal, mas ele tem obesidade central, ele tem alto risco metabólico, ponto. Então, precisa estar atento a algumas questões desse tipo para poder indicar melhor o tratamento. Lembrando que

0: Isso é remédio, isso é droga, isso não é coisa recreativa, não é para estética, isso é remédio, isso tem inúmeros benefícios, mas como todo remédio, tem efeito colateral, né? Pode ter efeito colateral, graças a Deus, a maioria dos efeitos colaterais não é grave, efeitos colaterais graves são raros, mas pode ter. Então, isso tem que ser sempre ponderado.
1: Muito bem, eu vou fazer um bloco e volto para conversar com os endocrinologistas, doutor Fábio Moura e a doutora Thaisa Moura. Não são parentes, mas são colegas de trabalho. Vocês são, só para terminar, vocês são aqueles endocrinologistas chatos, não pode nada ou não é bem assim? Começar com a doutora Thaisa.
2: Depende do que é, não pode nada.
1: Não, de comida. De comida.
2: De jeito nenhum. Eu sou adepta do que a gente mantém uma dieta que eu consiga manter para o resto da minha vida. Não adianta eu pedir para o paciente, por exemplo, parar de comer um churrasco se é um alimento que ele gosta muito. A gente pede para ele maneirar no churrasco.
1: Se adequa, né?
2: Exatamente.
1: Doutor Fábio que manda na lata, ele é muito espontâneo. O senhor deve com o seu paciente falar: ô, rapaz, você está fazendo isso? Pelo menos se percebe isso. O senhor é chato?
0: Pode, chato é relativo. A única coisa com a qual eu sou torcedor do Santa Cruz intransigente, isso aí
1: Ah,
0: é a única coisa que eu sou
1: certo.
0: total, talvez seja a única coisa que eu sou totalmente intransigente e totalmente parcial. Com todo o resto, eu tento ser, tento, não estou dizendo que consigo ser equilibrado. E aí a gente conversa com o paciente expondo que, como tudo na vida, vai haver causa e
1: É
0: consequência.
1: verdade.
0: Então o paciente vai ter que escolher o que ele quer. É óbvio que ele vai ter que fazer algumas restrições, senso lato, tanto de alimentação como de bebida alcoólica, o que não quer dizer que ele esteja que ele esteja terminantemente proibido, né? Mas ninguém consegue ficar saudável tomando bebida alcoólica todo dia. Eu já disse isso a um paciente, o cara ficou com raiva de mim, mas ninguém consegue ficar saudável comendo bolinho de bacalhau ou bolo de rolo, que eu adoro os dois. Mas comendo isso com frequência, você comer uma vez na semana, sei lá, ocasionalmente, não vai ser um problema não, estando dentro de um plano alimentar. Mas se isso faz parte da tua rotina, eu lamento informar que é improvável que você consiga alguns objetivos.
1: Eu tinha um amigo do meu pai, que ele ia ao médico e ele ia com uma carteira de cigarro no bolso, e quando chegava frente ao médico, botava a carteira de cigarro. Só que ele não fumava, ele bebia muito. Aí o médico logo falava: você tem que parar de fumar. Legal. Tá feita a consulta. Não tem problema nenhum, vou parar. Vou jogar a carteira de cigarro agora mesmo fora. Porque ele não fumava. O problema, ele tinha medo do médico falar: para de beber. Mas vamos fazer um bloco comercial e a gente volta com essas duas feras da endocrinologia. Agora 3h27.
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1: Agora, 3h31.
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1: Conversando com os endocrinologistas, Dr. Fábio Moura e Thaisa Moura. O tema é essa questão da caneta, caneta emagrecedora. Ah, essa caneta emagrecedora, depois eu vou com a pergunta dos ouvintes, aliás, você pode participar perguntando pelo 99147-8520, é o nosso WhatsApp, 99147-8520. Pode afetar o sistema nervoso, doutora Thaisa?
2: Veja, saíram algumas notícias que essas canetas estavam relacionadas, por exemplo, a quadros de depressão, suicídio, mas já foi comprovado por estudo científico que não tem relação nenhuma. Então, em relação a esse fator, não temos nenhuma evidência científica. Então, não. O que a gente sabe em relação ao sistema nervoso que a gente fala é que é, como o doutor Fábio estava falando, tem aquele food noise, né? Então, ela também tem uma ação central no nosso cérebro, diminuindo esse pensamento de comida. Mas, assim, o que o pessoal fala muito em relação à depressão, suicídio, não tem relação nenhuma.
1: Doutor Fábio, qualquer idade pode se tomar caneta emagrecedora ou comprimido? E eu aproveito a pergunta. A diferença do comprimido para a caneta, em termos de eficácia, é diferente?
3: Perguntas muito boas. Começando pela idade, tem estudos aprovando desde criança, vai lá, adolescente, 12 anos de idade em diante, e tem estudo também na população idosa. Não tenha nenhuma dúvida que no idoso você tem um pequeno aumento na ocorrência de efeitos colaterais, aqueles que a Thaisa já citou, gastrointestinais, de náusea, vômito, constipação. Então, talvez a gente tenha que fazer uma progressão mais lenta da droga, mas pode ser utilizado sim. A idade per si não é uma

0: contraindicação absoluta o uso da droga, ressaltando isso, que o idoso pode ter um pouco mais de efeito colateral, não efeito colateral grave, mas pode ter um pouco mais de efeito colateral, e que ele é mais susceptível à perda de massa muscular, que a Thaisa já pontuou também, que pode ser um efeito colateral dessas drogas, você perder peso com uma grande quantidade de músculo, além de gordura, o idoso é mais susceptível a isso. Então, tem que estar mais atento a esses contextos. Oral, a gente tem tanto semaglutida oral, que é o único que a gente dispõe no comércio nesse momento, e em breve vai ter um chamado Orfoglipron, que vai ser oral também. A semaglutida oral, em tese, e o em tese aí faz diferença, se equivale ao injetável, sim. Alguém estudou em grupos, veja, e aí tem uma nuance, em grupos pequenos, o que foi estudado a questão que a gente chama de farmacocinética, concentração de droga e o efeito da droga, e o que é importante é o nível sérico, ou seja, a concentração dessa droga no sangue. Se a concentração for igual, tanto faz se foi por via oral ou se foi por via injetável. No entanto, o oral, você tem que ter uma adesão maior, o paciente tem que tomar mais certinho, você pode ter uma absorção inadequada. Então, no mundo real, o oral parece apresentar um pouco mais de dificuldades no que tange a questão da absorção, no que tange a questão da adesão. Mas, em tese, com concentrações séricas iguais, o resultado é exatamente o mesmo.
1: As perguntas. Boa tarde, Boris. Meu nome é Alberto Rodrigues, do Ibura. Tenho 1,80m de altura, peso 125 quilos. Nunca bebi, nunca fumei. Já nasci com obesidade. Pergunto, como é calculado o percentual da dosagem da caneta se a dose é diária? Boa tarde a todos. Doutora Thaisa.
2: Veja, não existe um percentual de dose calculado pelo peso, né? Nós temos doses fixas, que são aumentadas de acordo com a perda de peso do paciente ou com efeitos colaterais. Então, assim, a gente não pode falar que a dose dele vai ser um valor específico por causa do peso. Não tem essa questão.
1: Muito bem, e aí.
0: Só complementando,
1: Pois
0: Boris.
1: não, pois não. Quais são as
0: Para
1: dosagens?
0: diabetes, normalmente, para controle da glicose, as doses são menores. Para peso, na média, as doses precisam ser maiores. Mas exatamente como o Thaís estava pontuando, depende muito da resposta individual. Na média, você vai precisar de doses maiores para tratar a obesidade e doses menores para tratar diabetes e outras doenças correlatas.
1: Em quanto
0: Mas
1: tempo?
0: existe o hiperrespondedor, aquele paciente que com dose muito pequena já responde muito bem, além do que você espera, e infelizmente existe também o pouco respondedor, que é o cara que você vai para as doses máximas e ele tem uma resposta aquém do esperado. Né? Lembrar que mesmo com esses remédios, você teve com a semaglutida na dose de 2,4, aproximadamente 12 a 13% dos pacientes que não perdeu ao menos 5% do peso, que era o critério de falha nos estudos, e com a tisepartida na dose de 15 miligramas, que é a dose teto, você ainda teve 8% dos pacientes que não perdeu ao menos 5% do peso. Então, existe. Ainda bem que é raro, a maioria absoluta responde, mas existir, existe.
1: Agora, doutora e doutor, as pessoas tomam essas canetas e também os comprimidos, evidentemente, para emagrecer mais rápido. A avaliação médica é a partir de quando para ver se a dosagem está correta, doutora Thaisa?
2: Então, o aumento das doses, né, elas costumam ser mensais, dessas canetas. Lembrando que são aplicações semanais, que você tinha me perguntado anteriormente, não são aplicações diárias, são aplicações semanais, principalmente para semaglutida e para tisepartida. A liraglutida, que é outra droga, essa sim tem aplicação diária.

0: Mas a gente espera que o aumento de dose aconteça mensalmente e o paciente deverá ser reavaliado a cada mês, preferencialmente. Exatamente para a gente conseguir observar como é que está a perda de peso, como é que está a ingesta alimentar, como é que estão os efeitos adversos.
1: Muito bem. Vamos ao ouvinte. Agora é para o doutor Fábio. Vamos lá.
2: Boa tarde, meu
1: Bom dia.
2: amigo. A respeito da enquete de hoje, da caneta emagrecedora, eu vim usando há 1 mês e 20 dias, já perdi 7 quilos. Fui na nutricionista, ela passou uma dietazinha para mim, estou seguindo conforme Deus quer, porque a gente que trabalha é complicado, seguindo a dieta pelo pé da letra. Mas estou satisfeito, entendeu? Muito satisfeito, muito, muito. É, não baixou ainda. Por que eu estou fazendo? Porque eu fui diagnosticado com esteatose hepática, grau 3, e não existe o grau 4. Então, eu tive que me submeter ao emagrecimento e vi essa oportunidade, comprei e não me arrependo. E o processo é 6 meses e eu só posso dar uma posição quando terminar. Mas até então, até o momento, estou na academia, vou em torno de 2, 3 vezes por semana. Estou fazendo uma dieta não muito bem. Venho tomando de 2,5 unidades na quinta-feira, 2,5 unidades nas quinta-feira e eu venho tendo resultado. Efeitos colaterais tem, às vezes ela prende o intestino, se eu tomar alguma coisa para um natureto, para que venha soltar, me dar diarreia e tal, mas estou satisfeito com o resultado, tá bom? Rádio Livre, estamos aí, obrigado pelo tema de hoje. Vou seguir até o final, um abraço. Fala, Zé Guerreiro.
1: Obrigado, Gedeildo. E aí, eu queria saber do Gedeildo se ele melhorou da esteatose hepática, né? É isso que eu queria saber, mas eu posso perguntar ao doutor Fábio, o que é indicado para isso também? Porque a esteatose
3: A pergunta,
1: hepática.
3: mais uma vez, muito boa, Boris, é o seguinte: as principais causas. O que é a esteatose hepática? É gordura no fígado. E ela pode ter muitas causas. Por exemplo, exceção é ingestão excessiva de álcool causa esteatose hepática. Tomar corticoide em alta dose causa esteatose hepática. Ter uma hepatite mais séria causa esteatose hepática. Então, esteatose hepática é o acúmulo de gordura, tem várias causas. A causa mais comum é a questão da obesidade, do diabetes. Se essas drogas tratam obesidade e diabetes, é óbvio que elas tratam esteatose. O que não era tão óbvio, mas está se apresentando agora, é que elas tratam não só a esteatose, a gordura, mas elas tratam a inflamação. Porque essa esteatose pode levar a uma inflamação, a gente chama de esteatohepatite, que pode levar a cirrose, pode levar a câncer de fígado. Então, além de tratar a esteatose, ela trata também a inflamação, ela diminui a inflamação, atua alguma coisa sobre fibrose. As novas drogas, as mais modernas, parecem que atuam ainda mais ou cada vez mais sobre fibrose também. Então, é mais um benefício dessa classe. E assim, só um adendo, é porque 7 quilos é vago, aspas. Por exemplo, em Thaisa, que tem 62, 63, 7 quilos é muita coisa. Para mim, que tenho 90, 7 quilos é mais ou menos. Para alguém que pesa 120, 7, então a gente valoriza muito o que a gente chama de percentual de perda de peso. Possivelmente 7 quilos foi bom para ele, mas para ter uma análise mais detalhada, precisaria saber disso aí, qual era o peso basal, algumas coisas a mais, entendeste?
1: Doutora Thaisa, esse tratamento é para a vida toda e há o perigo da questão que a gente chamava de efeito sanfona? Emagrece, engorda, emagrece, engorda.
0: Então, idealmente é um tratamento para a vida toda. Como eu tinha comentado, a obesidade é uma doença crônica. Então, a gente deve tratar para o resto da vida. E o efeito sanfona é um mecanismo da própria doença. Não é uma consequência da suspensão do medicamento, mas sim da fisiopatologia da obesidade. Quando a gente perde peso, o nosso corpo, ele entende como se tivesse alguma coisa errada e ele quer retornar ao peso anterior. E isso faz com que a gente tenha o efeito sanfona. Por isso que o objetivo da droga é que ela realmente fique para o resto da vida.
1: Mas o tratamento com a caneta emagrecedora, com os comprimidos, é para a vida toda?
0: Deveria ser.

0: a vida toda. A
1: Deveria
0: gente
1: ser.
0: pede que seja, né? Todos os endocrinologistas, a gente pede que trate-se a obesidade para o resto da vida. Infelizmente, na maioria dos pacientes, isso não acontece.
1: Muito
0: Mas é
1: bem.
0: uma luta que a gente trava diariamente no consultório.
1: É porque atinge aí o ponto, tá gatinho, falou, pronto, maravilha, agora vou empurrar o pé. E tá errado. 3h44.
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3: Agora, 3h47.
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3: Conversando com os endocrinologistas, doutor Fábio e doutora Thaísa, os dois que são Moura. Vamos a mais um ouvinte.
4: Boa tarde, Leonardo Borges. Boa tarde para os profissionais. Aqui é Gorete de Casa Amarela.
3: Pois não.
4: E eu queria comentar sobre como estou eu horrorizada com a quantidade de pessoas que eu conheço que estão usando essas canetas clandestinamente. E assim, ninguém quer mais fazer regime, ninguém quer mais fazer um exercício físico. Todo mundo só quer resolver o problema com esses negócios aí. E eu gostaria de saber as consequências que essas pessoas podem sofrer agora ou futuramente. Obrigada.
3: Obrigado a você. E eu estou vendo num canal de notícias que o nosso estúdio é cercado de monitores. Apreensões de remédios emagrecedores dobram. Em 2026, nós estamos no meio do ano, já aprendeu mais do que em todo 2025. E a Gorete toca nessa

0: essa questão. Isso é muito sério, né, doutor Fábio?
1: Boris, isso é muito sério e, infelizmente, é um problema de difícil solução, porque envolve muito, muito, muito dinheiro.

0: muito eficazes. Tem muita gente usando isso de maneira inadequada, não tenha nenhuma dúvida. Tem muita gente que usa isso e acha que não precisa fazer exercício, não precisa se alimentar melhor, não precisa mudar o estilo de vida, que está errado. Então tem que ter um pacote completo. Mas, mesmo para quem precisa, para a maioria das pessoas que precisam, essas drogas são muito caras, né? O governo, o SUS, não fornece nenhum remédio para tratar obesidade e nenhum tipo de droga dessa. A verdade é que não fornece, nenhum governo até hoje forneceu, ponto. Dentro disso, então você junta uma demanda muito grande, com muita gente oferecendo produto de qualquer jeito, de procedência totalmente duvidosa, de qualidade
1: Duvidosa.
0: duvidosa, e, de novo, infelizmente, para nossa vergonha, para nossa tristeza, muito médico participando disso. Tem muita gente ganhando muito, muito dinheiro vendendo drogas de procedência totalmente duvidosa para os incautos, né? E com retaguarda jurídica forte, com muita coisa aí no meio, assim, que coisa que é até complicado falar, porque algumas coisas a gente não vai ter como provar,
1: É, mas não
0: mas é um
1: chega de ser uma
0: ambiente.
1: denúncia, né? É uma denúncia muito grave, inclusive, porque você está injetando veneno. O fato de não ser já a substância que é para o objetivo de emagrecer, se a injeção, a caneta custa R$ 800. Você compra por 300, alguma coisa está errada. Esse
0: Olha,
1: consultório é bom
0: veja,
1: para alertar.
0: a Unicamp até fez um estudo mostrando que em algumas dessas marcas, existia substância. Ponto. Ela avaliou, salvo engano, 17, 12 tinham a substância, 5 não tinham, então o problema começa aí. Das 12 que tinham, apenas 4 tinham numa concentração adequada, as outras 8 tinham em concentrações totalmente
1: Que
0: imprevisíveis.
1: loucura.
0: E mesmo assim, essas 4 que ficaram, você não tem garantia da esterilidade do processo, desde a fabricação até o armazenamento. Então, é um ponto nevrálgico, é uma ferida aberta. E que, sinceramente, eu não sei se vai ter solução eficaz, não, porque, de novo, envolve muito, muito, muito dinheiro.
1: Então, as pessoas que estão ouvindo o consultório, a Rádio Jornal, a Rádio Livre, cuidado, hein? Cuidado para não comprar gato por lebre. Cuidado. Primeiro, para comprar o gato, você tem que ir ao médico e à médica para comprar o certo. E comprar a lebre, você deve estar injetando ou ingerindo algum tipo de veneno. Vamos a mais um ouvinte.
2: Boa tarde, Boris. Boa
1: Boa tarde.
2: tarde, os doutores que aí estão. Aqui é a Ana Nery de Boa Viagem. Eu gostaria de fazer uma pergunta. Eu usei a caneta quase agora, quase 4 anos. Faz 4 meses que eu parei com a caneta. E na minha idade, eu tenho 66 anos. Na minha idade e da idade para cima, é necessário essas canetas? Na minha idade, não precisa eu me alimentar com os alimentos com os nutrientes necessários, do que porque essa caneta elimina um pouco, né? Porque a gente come pouco, a gente deixa de comer várias coisas que a gente, né, diminui de comer na vida nesse regime. E outra coisa, eu queria que a doutora me explicasse como é essa dieta que como é que fica essa dieta que você faz para o resto da vida? Como essa que a senhora falou aí, como é que é uma dieta para o resto da vida? Essa dieta não vai chegar um tempo que ela vai se acostumar com o meu organismo e não vai mais mudar nada, não vai fazer mais nada, efeito nenhum para mim. Obrigado e boa tarde.
1: Pelo que eu entendi, já defendendo a doutora Thaisa, que a dieta, ela não falou em dieta, ela falou em tratamento medicamentoso para o resto da vida, não foi isso?
3: Foi o tratamento, mas eu acredito na dieta que ela falou, é a reeducação alimentar, né?
1: Sim.
3: Que a gente acredita que a gente precisa estar sempre mudando a alimentação, diminuindo quantidade de caloria ou aumentando caloria para ter resultado. Mas, na verdade,

0: Quando a gente fala de alimentação, a gente fala de reeducação alimentar. É saber escolher o que a gente vai comer para não ingerir uma quantidade de caloria a mais. Então, assim, o que a gente pede é que você mantenha bons alimentos para o resto da sua vida, sem exageros. Em relação à sua pergunta do se você precisa usar por causa da sua idade, isso é uma avaliação muito subjetiva, como o Fábio já estava falando, né? Depende da sua doença, se você, por exemplo, é diabética ou se ainda assim tem obesidade. Depende do percentual de gordura corporal, depende de outras comorbidades como a gordura no fígado, que é a esteatose hepática, depende da massa muscular. São fatores que levamos em consideração para definir o tratamento, a manutenção e o combo, né, de exercício e alimentação.
1: Muito bem. Doutor Fábio Moura, médico, endocrinologista e metabologista, muito obrigado pela sua participação. Sábado próximo passado, o senhor deve ter ficado com dor no fígado, porque o Santa Cruz perdeu por 1-0.
2: Boris, ia dar uma discussão maior do que o nosso debate aqui se a gente for discutir o jogo, mas eu vou dizer a você que eu acredito em Christian. Acho que ele foi
1: Ótimo.
2: mal naquele jogo, mas eu acredito, ele tem muito crédito. Eu acredito nesse time e eu estou profetizando. Você, Igor, João Vitor vão de novo acompanhar e vão comemorar o
1: Tomara.
2: acesso da Cruzeiro. Eu não tenho um pingo de dúvida disso.
1: Tomara que o senhor esteja falando pela boca de um anjo que é bom para o futebol pernambucano. Doutor Fábio, muito obrigado pela gentileza. O programa foi muito bom. Doutora Thaísa, que também é Moura, muito obrigado pela participação. Espero que tenha gostado. E espero que a gente tenha feito um grande serviço, né, doutora Thaísa?
0: Ah, eu espero que sim também. Acho que se no final do programa o paciente entender que ele precisa procurar um médico para manter o seu tratamento
1: Isso
0: adequadamente,
1: aí.
0: tenho certeza que eu e Fábio a gente já ganhou muito nesse momento. E agradecer pelo convite, dizer que foi ótimo dividir com o Fábio essa discussão e com você, Boris. Muito obrigada. E eu também sou torcedora do Santa Cruz, tá? Espero que ele suba.
1: Olha só, muito bem, muito bem. Tá bom. Então, é Moura no nome, então essa árvore genealógica tem sentido, hein, doutor? Obrigado a vocês. Estamos terminando o
0: Tchau,
1: consultório,
0: tchau.
1: tchau, muito obrigado. Consultório bastante esclarecedor. Foi o pedido do Carlos de Jardim Atlântico, Olinda. Muito obrigado. Estamos encerrando o Rádio Livre. A produção é de Gabriela Bento. Trabalhos técnicos de Big Alves, Eduardo Silva e Lucas Medeiros, lá em Caruaru, que deu um show lá na transmissão de Garanhuns, no FIG. A coordenação de jornalismo é de Vitor Tavares. Fiquem agora com o Balanço de Notícias com Edinaldo Santos. E para quem está no interior, vem aí o Forró na Jornal. Uma ótima tarde e até daqui a pouco no Bola Rolando.
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2: Oi, gente, de volta com o Forró da Jornal nessa segunda. Mês está acabando, dia 27 de julho de 2026, mas esse mês é de 31, hein? Vai até sexta-feira. Então, fique atento, fica atenta, não gaste por conta que o mês é cumprido. Luiz Gonzaga, Matheus.

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1: Vamos voar juntos nessa nova emoção? Forró Anjo Azul.

0: Technology.
1: Este foi o Fagner numa sala de reboco. Antes teve Anjo Azul com Meu Anjo Azul aqui na sua Rádio Jornal. Um abraço a você que está no nosso site, no aplicativo, aonde quer que você esteja, na Rádio Jornal Caruaru 91.3, Rádio Jornal Pesqueira 90.9, Rádio Jornal Garanhuns 107.5. Vamos ali? A gente volta já.

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1: De volta com o Forró na Jornal até as 4:30 da tarde. Vamos trazer o Flávio José para começar o segundo bloco? Fuxico. Fuxico.

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1: Oi! Oi! Oi! Oi! Oi, nós aqui de novo!
2: Eu sou besta?
1: Se não é besta, eu já contei pra segunda vez!
2: Você, o professor chamou, eu vim correndo!

0: Sanfoninha choradeira. Antes teve Calcinha Preta, Um Degrau na Escada. Obrigado pela audiência. Obrigado pela audiência de todo mundo. Obrigado pela companhia. Você fica aí com o Cantoria na Jornal, com o João Lourenço e Hipólito Moura. Na sequência, tem o Wellington Lacerda com Tardes de Saudade. Um abraço para todos. Obrigado pela audiência. Obrigado pela companhia. Tchau.
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2: E agora são 16h30, começa aqui o programa Cantoria na Jornal, hoje está no comando de João e João, João Lourenço João Alves, e Hipólito Moura. Foi o velório de um amigo nosso lá na cidade de Apodi, seu Zeca Vieira. Cheguei a cantar para ele 3 vezes ainda, e hoje ele faleceu de manhã, e Hipólito Moura foi lá representar a nossa dupla, o nome da cantoria, já que seu Zeca Vieira fez cantoria com todos os cantadores, e lá no Rio Grande do Norte, ao redor de 200, 300, 400 quilômetros, onde tivesse uma cantoria boa, que fosse do agrado dele, os dois cantadores, seu Zeca estava. E hoje, ele a partir de hoje vai ouvir lá em cima João Paraibano, Sebastião Dias, Valdir Teles e outros que já estão lá, que estavam lá esperando para o seu Zeca. E Hipólito Moura está lá, amanhã ele fala melhor da situação do falecimento do seu Zeca Vieira, lá de Apodi, no Rio Grande do Norte. Mas não vai ficar sem programa não, viu? Cantão As Modas aqui são canções compridas que a gente não pode cantar quando a dupla está, porque aperta muito, mas hoje vou ver se dá para cantar Amor de Mãe Não Tem Fim, que o povo pede muito, a gente não atende em virtude do tempo, e se sobrar, ainda canto Via Agrestina e Um Sonho, que é a mesma Morte e Agrestina, são duas canções longas, e eu vou cantar para vocês aqui. João Tá o Brilho, eu canto Amor de Mãe Não Tem Fim, do cantador Sinésio Pereira.

E um abraço aqui, meus irmãos de Abaiara, onde estive no festival na sexta-feira. Obrigado ao nosso amigo Maciel Dantas, o secretário de Cultura. Lá estiveram 10 cantadores, o filho de Silvio Grangeiro cantou música, foi uma festa muito bonita, o prefeito botou todo mundo na praça, levou cadeira, levou todo, cobriu, providenciou, juntou mais de 1000 pessoas no festival lá. Então, um abraço a toda a família de Abaiara, lá colado no Juazeiro. Antes de manhã, eu cantei no Sintracom, que é o clube ali de Serra Verde, clube do Sintracom, onde tem sempre encontros culturais, encontros de cantoria, de Seresta, e eu cantei lá de 10h30 até 11h30 com o poeta Antônio Lisboa. Depois levantei o voo, a gente cantou lá e no sábado fui até o município de São João, cantei lá no sítio Riacho do Umbuzeiro. Um abraço ao nosso amigo Alceuzinho, um abraço ao meu amigo Zé Coelho, todo o pessoal que esteve lá, fez outra festa bonita para mim, e o poeta Severino Feitosa, lá também foi muita gente. Eu tinha passado um tempo sem cantar na região de Garanhuns e São João, mas foi uma festa muito bonita. E ontem não foi diferente, uma festa bonita que a gente fez ali no sítio Esmera de Riacho das Almas, lá no boteco, no boteco do Gil, hoje é administrado pelas amigas Adriana, e também a irmã dela, que é Leide, além de Lourdes, que estava lá ontem, aquela moça que se envolveu naquele acidente voltando ontem à noite para Riacho, foi praticamente quem fez a cantoria, quem tomou a frente, quem trabalhou o tempo todo ao lado das proprietárias lá do ambiente. E na volta a gente terminou de cantar, cantou de 3 até 6, e depois um seresteiro ficou lá, o nosso amigo Anderson, top show. Ele ficou tocando, o pessoal ficou lá curtindo a vida, e na volta a nossa amiga Adriana ia levando a moça lá, e num acidente que ela se envolveu chegando em Riacho, aquela moça que morreu também estava na cantoria e com certeza ficou na festa depois da cantoria. Que Deus tome conta da alma dela, que conforte a família dela. A vida tem disso. É muito triste o filho dela que levou ela lá para a cantoria sem saber que estava levando a mãezinha dele para a última viagem da vida que ele estava levando. Mas, se mesmo se conforme o poeta, a vida toca para frente, você vai vencer. E a minha amiga Lourdes, que bom que ela sofreu pouco demais, não foi muito acidentada, não se cortou, não perdeu sangue e vai. Depois eu vou conversar com ela, ela vai me contar tudo direitinho como é que aconteceu. Então, um abraço a todo o pessoal que estava ontem na cantoria, pessoal que veio da Amada, Chico Baia levou a família dele, os amigos dele, obrigado a todo mundo, a família de Valdeci, foi muita gente lá, viu? Abraço, esquisito, levou todo mundo, esquisito, me deu até um papel, parece que é Leandro Chaves Moura, aliás, Leandro Neves Moura, que perdeu todo o documento, e quem encontrar, só procurar esquisito, esquisito, eu tô sem o papel, mas tenho decorado, é Leandro Chaves, Leandro Neves Moura. Então, Leandro Neves Moura perdeu todo o documento, ele é amigo esquisito, quem encontrou, ou entregue a Leandro, a esquisito, depois esquisito me conta aí, viu? Então, ô João, tu tem os comerciais de Hipólito Moura, a gente escuta depois, eu canto mais.

0: Aí moda aqui, bora, meu poeta.
1: Beleza, o programa é Cantoria na Jornal, um show de repentes e canções com Hipólito Moura e João Lourenço. Deixa eu dedicar o programa de hoje ao pessoal bom ali do sítio Jabuticaba de Bezerros. Alô, Neco Oscar, um abraço a você também, a Neide e a toda a família aí acompanhando Cantoria na Jornal. 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Dona Maria Bezerra, um abraço para a senhora, também para Neide Bezerra, aí no sítio Serra da Cachoeira de Cumaru, todo mundo acompanhando o nosso programa, que coisa boa. Obrigado, Dona Maria. 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Alô, sapateiro. O sapateiro está vendo a gente na região de Cachoeirinha. Muito obrigado, sapateiro. Sempre conosco aqui todas as tardes. Dona Toinha, um abraço para a senhora aí em Toritama. Criatura boa, pessoa abençoada. Alô, doutor Moacir. Doutor Moacir é em Campina Grande. Onde estiver vendo o programa, tá valendo. Que Deus abençoe. Apolônio, boa tarde. A dona Bombê também aí em Cachoeirinha. Família que eu quero bem. Meus amigos Isaac da Seaca e João do Arame, dois amigos que a gente gosta muito aqui em Caruaru, que Deus abençoe vocês sempre, povo bom. Dona Tereza, forte abraço também para seu Vavá, aí no sítio Guaribas, casal bonito. Dona Severina Florencio, boa tarde, professor Ivanildo, Antônia, Luiziano e todo mundo aí em Caldeirões de Serra Velha, que coisa boa. Meu amigo Zuza, Zuza tá lá no Carão de Altinho, terra maravilhosa. Dona Luzia, boa tarde, Alceni Lamartine, que Deus continue abençoando todos vocês aí, tá bom? O amigo Velho Medeiros está acompanhando a gente com Dona Vera Lúcia e Daniela ali no Medeiros. É um povo muito bom, vamos pra cantoria dia 9, né? Véi, se Deus quiser. Neco Oscar, um abraço pra tu, pra Neide, toda a família. Dia 9, vamos pra Encruzilhada, viu, Neco? Ouvi Hipólito Moura e Raimundo Caetano. Deixa eu abraçar aqui o meu poeta Josimar Xavier, lá em Catolé do Rocha, na Paraíba. Grande ser humano, grande Josimar, um abraço. 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Que coisa boa! Deixa eu abraçar aqui o povo da região de Riacho das Almas. 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
1: E agora são 16h45, o nome do homem é esse mesmo, viu? Leandro Neves de Moura, perdeu todo o documento, hein, amigo de Esquisito, quem encontrar, procura Esquisito e entregue, viu? Um abraço à Bruna, que estava lá na cantoria, a Dona Maria de Cali estava lá, também a Lucineide, a minha amiga Xoxa, estava lá com o meu amigo Chico Baé, outra pessoa lá, obrigado a Juarez, ao nosso artista, cantador também, o nosso amigo Jefferson, está lá com a esposa dele, era muita gente, eu gostaria de lembrar do nome de todo mundo, Zé Severino estava lá, nosso cantador, o filho dele, que é o dono do prédio, é alugado às meninas, mas ele é o dono, estava lá também, foi uma festa daquela que você gosta, você não foi, perdeu. Hipólito falou dos comerciais, eu vou cantar outra moda aqui, depois eu falo das cantorias desse final de semana e falo também nos nossos patrocinadores, vou cantar aqui, Despedido Sobrinho, Via Agrestina e Um Sonho, bora.

Canção bonita, quem escreveu foi o poeta Expedito Sobrinho. Falar das cantorias que acontece essa semana. Próximo sábado tem festival em Afogado da Engazeira. Lá estarei com o Hipólito Moura. E no domingo é o festival da cidade de Agrestina. É na Praça Padre Cício. Já é na praça para ninguém não pagar nada. Você vai ouvir lá os cantadores Raimundo Caetano, Hipólito Moura, Rogério Menezes, Daniel Olímpio, Felipe Pereira, Antônio Lisboa, Luciano Leonel, Zé Carlos do Pajeú, Miro Pereira, João Lídio, Raulino Silva, Chico Ferreira e demais artistas que vão julgar e vão também cantar uma moda lá pra você, viu? Tem mais cantoria aqui, não brinque nunca aqui, o negócio é pesado. Isso pra esse mês. Dia 8, a cantoria será, tem cantoria lá no sítio Salgadinho, de Caraúbas, lá na casa do nosso amigo Genival Torres. É aniversário dele, quem tá fazendo a festa é seu filho Bruno Miliano e canta lá com o poeta André Santos e Podax Vila Nova, tá no comando da apresentação lá da cantoria. Aí tem no dia 15, a cantoria será lá na piscina de Edson, lá no bar, no sítio Pitombeira, município de Flores, aqui no Pernambuco. A cantoria começa às 20h, nosso amigo Luizinho com Edson lá organizando. Eu canto lá de novo com o poeta André Santo, você é nosso convidado. Tem mais coisa aqui, dia 21, Festival de Negro do Manduri, lá em Surubim, lá estarei ao lado de Hipólito Moura e de mais cantadores. Eu aviso amanhã mais coisa aqui, nosso tempo está corrido, eu vou falar aqui de quem patrocina o programa, viu? É tempo da Canta Uma Moda, se não der, já valeu tudo. 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Antônio da Cruz é o cantador que canta todo sábado a partir de meio-dia no Bar da Leda, na Feira das Panelas, no centro de Caruaru. Você pode lá levar a sua família, a cantoria começa depois de meio-dia, mas 5h já tem comida da boa preparada por Leda, pelo meu amigo Lenildo, além de Lucas que está lá dando uma assistência. Antônio da Cruz canta lá com o poeta Zezinho Violeiro. 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Eu falo aqui de Dona Yolanda, de Esmeralda, de Nelson, Ledivaldo, João, Arlindo, Margarida, Zé, Madalena, Júlio, Maria, Guilhermina, Preto e toda a família. Dona Vininha, abraço pra senhora, viu? Orlando da Farmácia, Gilvando do Improviso, vendo a gente aí na Lagoa João Carlos, obrigado, viu? Obrigado a Orlando e a Gilvan também. 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Maviel Chagas, um abraço do seu irmão João Lourenço. 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É só ligar 7901-5010. Um abraço à família. Laudo Pinhão, nosso poeta, tá vendo a gente aí no sítio Jiquiri, pertinho de Serra Velha. Ele escuta a gente com Cássia, Márcia Serrão e Dona Ló. A senhora tá bebendo um cafezinho. Dona Pretinha tá vendo a gente lá em Altinho. O Galego de Lages, esse é o vereador que tá no terceiro mandato aqui em Caruaru. Fez a estrada lá para o Jacaré, fez a estrada lá para Dona Célia ali no Caldeirão, onde a gente vai cantar dia 29 de agosto, João Lourenço e Hipólito Moura. Tamo lá. Minha amiga Edith tá vendo a gente na rua Paissandu, no São Francisco, né? Neco e Jane, é o casal que vende Caruaru da Sorte, a Rua do Norte, pegado com bola 7. E aquela lotérica lá...

tá mais seguro, viu? Seu Bill Brauna e Lidivânio. É o pai, o filho, a família toda vendo a gente. Ou em Agrestina, ou na Serra do Jardim. Seu Tavinho tá vendo a gente lá em Santa Cruz. Obrigado, seu Tavinho. Informando tudo direitinho a nós, viu? Do jeito que o senhor disse, foi do jeito que foi. Farmácias Mais Saúde, são três. Uma na cidade de Panelas, outra na cidade de Cupira, e a maior é na cidade de Agrestina. 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É de um canto a outro. Pode ligar. 3744-1873. Um abraço a Moacir, da farmácia Nosso Amigo, que sabe de tudo, é Dite. Abraço pra você, viu? Ita do Bode, é o nosso amigo que tá vendo. Ele vende carne de bode, carne de sol, carne de porco, sarapatel, no ponto de botar na panela. É lá na feira do bairro Boa Vista, nas Coabes 1 e 2. Sábado e domingo ele tá lá. Vereador Ramil Xavier, o cantador vereador, o vereador cantador. Agora tem aqui no programa e tem no mundo todo trabalhando, viu? Obrigado, Ramil. Um abraço a Manuel Almeida, João Herculino, que fazem parte da direção do Sindicato Rural de Caruaru. Com eles, o sindicato funciona mesmo. Um abraço. Meu compadre Antônio Martins está vendo a gente aí em Agrestina. Obrigado, meu compadre. Seu Severino Soares vendo a gente aí no sítio Lagoa do Agudão. É aqui em Caruaru com o menino dele. O menino que eu digo já é locutor famoso numa rádio aqui. Só não digo o nome da rádio, mas ele é gente nossa. Xoxa de Madalena está vendo a gente aí no sítio de Riachão de Serra Velha. Obrigado, Xoxa. A gente canta aí no sítio de Riachão dia 12 de setembro. É, não é lá no Fazenda Bar. Mais pra frente um pouquinho. Viu, João Lourenço e Paulo Moura, mas quem tá levando a gente é Chico Baé. Fala aqui também de Nequim, do Olho d'Água da Guarita, vendo a gente lá. E também, meu amigo Campina tá vendo a gente, Bibi do Bode tá vendo, é, toda a família da cantoria vendo a gente. Ainda dá tempo de cantar um coquinho aqui, uma canção não dá não. Mas um coco dá, você que gosta. Todo mundo sabe que eu fui cantador de coco e assumo, deixei porque não tinha com quem cantar. Com Cris virou comerciante, não quis cantar em Mossoró, não tinha outro, eu parti pra viola e achei, foi bom. Bora. Seguro.

0: Eita popular, se esse verso vai servir por despedida, é meu ponto de saída e amanhã eu vou voltar. Obrigado, Dijô Lourenço, Dijô Alves, de Hipólito Moura, que sai de tudo, meu filho. Você tá num programa eclético, aqui tem de tudo, viu? É Jornal de Caruaru, Jornal de Garanhuns, Jornal de Pesqueria, Jornais de Recife, de Limoeiro e de Petrolina. Só toca o que presta aqui. Obrigado, Dijô Lourenço, de Hipólito Moura, Dijô Alves. Não desligue, vem aí o nosso artista, o Wellington Lacerda, e o programa Tarde de Saudade, bem no coração e até amanhã.
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3: Boa tarde, senhoras e senhores, boa tarde, Brasil! Boa tarde para todo mundo, boa tarde para quem tem músicas nas veias. 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

0: Boa tarde, meus poetas, João Lourenço e Hipólito Moura, boa tarde, Sócrates da Silva, boa tarde. Hoje é dia 27, segunda-feira, 27 de Santana, 27 de julho, então só faltam 157 dias para acabar o ano, para começar 2027. Hoje é dia mundial de combate ao câncer de cabeça e pescoço, tá certo. No Brasil, hoje é dia do despachante, dia do motociclista e do pediatra. Se vivo, Pepino de Capri faria 87 anos, morreu. Agora dia 11 passado, né? Hoje é dia 27, morreu dia 11. Vamos abrir com ele, vamos à tradução com a música dele, Champagne, que é muito linda. Então tá, daqui a pouquinho. Se vivo, meu querido amigo Lenildo Lima, era noticiarista, faria 86 anos hoje. Ele morreu em 1995, era noticiarista da rádio Difusora de Caruaru, que é essa aqui que eu tô hoje, que virou Rádio Jornal. Então, Lenildo Lima faria 86 anos hoje. Hoje faz 17 anos que o cantor Carlos Nobre morreu. Doutor Arnaldo Mota, bora tocar Ciclone dele? Bora, que é bonita. Hoje faz 8 anos que a cantora pernambucana Maria da Paz morreu. Olha ela aí, ó.
1: Aí, eu fiz tudo pra você gostar de mim.
0: Cantava muito bonito.
1: Meu bem, não faz assim.
0: Maria da Paz. Era pernambucana de Jaboatão dos Guararapes. Morreu em 2018 com câncer.

0: mais. Bora descoisar!
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0: Obrigado, meu amigo Anilson Xavier, aí do Rio de Janeiro.

Tecó! Tribulus terrestre, não tem problema. Maca peruana, tudo bem. Amendoim, isso é coisa do passado, né? Catuaba ou azulzinho. Ô, louco!

0: cadê você?
1: Alô, Hélio, quem fala aqui é o seu Valença. Um abraço para todos os ouvintes também do teu programa.
0: Para você também, ao seu Valença, um grande abraço.
2: Eu quero mandar meu boa tarde, boa tarde para o nosso amigo Wellington Lacerda. Bom. Eu estou aqui em Juçara, na Bahia.
0: Ah, meu amigo Afonso Amã.

0: Você, Afonso Amâncio.
1: Ailson Marinho. Esposa, Elineide Vieira. É. Filha do velho Tota. Ouvinte da Rádio Jornal todos os dias, de 5 horas da tarde até às 6.
0: Ailson Marinho, muito obrigado.
2: É só alegria. Onde você passa, você mostra o grau de potencialidade como artista do rádio. Você é inexplicável. Você é versátil. Você. Nossa. É tanta coisa boa que eu acho que o dicionário não botou essa palavra tão significante que você é. Você é um artista completo, tá bom? É, muito obrigado. Jesus te proteja. Deus Nossa Senhora, onde quer que você esteja.
0: Que elogio aí do Celso, é seu sobrinho aí de São Caetano. Muito obrigado, Celso. Palavras bonitas.
3: Alô, meu amigo Hélio.
0: Oi.
3: Aqui quem está falando é o velho Cícero do Medeiros. Ah. Todos os dias eu assisto o seu programa Tarde de Saudade, para dar recordação do tempo passado, que a gente era novo e a gente ouvia essas músicas. Eu sou um ouvinte fiel do seu programa.
0: É uma saudade muito grande, né, Cícero? Um abraço, meu amigo. Muito obrigado.
4: O Wellington Lacerda. O Wellington Lacerda. Bora sim, bora, Wellington Lacerda. Vamos pra cima, meu amigo. Tamo junto e misturado, meu irmão.
0: Esse é o grande novinho da Paraíba.
5: Alô, Wellington Lacerda. Oi. Aqui é Renato Bolo, o homem da Mega Bolo. E eu sou fã do seu programa. Eu, num dia que eu não escuto, eu adoeço. Eu moro aqui em Pesqueira, pronto.
0: Toda vez que eu vou em Pesqueira, o Renato me encontra. Gente fina. Renato, um abraço, meu amigo.
6: Parabéns pra você aí, viu? Parabéns pro programa. Bom topado. Primeira, que é Ricardo de Caetés, ouvindo pela Jornal FM de Garanhuns.
0: Ricardo de Caetés. Muito obrigado, Caetés. Muito obrigado.
7: Alô, Wellington Lacerda. Aqui é Roberto de Belo Horizonte. Ouço o seu programa todos os dias. Sou seu fã e mando um abraço lá pra Dorinha do Sítio Salobro, pra Carla, pro Alex, pra minha esposa Adriana. E tamo junto aí, vambora. Wellington Lacerda, Wellington Lacerda.
0: Obrigado, Roberto, obrigado aos demais. Gente, ser feliz é isso. São coisas que dinheiro não compra. Olha aí, se vivo ele faria aniversário hoje. Ele faria 87 anos. Pepino de Capri. E essa música é um clássico. Ele era maestro também, compositor, Pepino de Capri.

0: Rick faria 87 anos hoje. Morreu esse mês, dia 11. Giuseppe Faiella. É tarde de saudade da minha vida, do meu coração.
1: Wellington acerta.
0: 5 horas e 11 minutos.

0: 5:18.
1: Que essa música é bonita e é um recado de amor pra quem gosta.
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1985, Vanderlei Alves dos Reis, era o nome do bando. Era mineiro, morreu em 2012, no mês de fevereiro. Essa música tocou muito na época.

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5: Nessa época aí o Almi brigou com a banda Fibres e saiu. Aí o Michael Sullivan, quem ficou no lugar dele, o irmão do Leonardo Sullivan.

5:36. Tardes de Saudade, o melhor programa do Brasil no gênero. E essa aí, hein?

curtindo aí minhas postagens. Obrigado, Leonardo. Leonardo Sullivan. Tempo nessa noite que essa nossa não demora a passar. Olha o tempo, 5:39.

Dona Devinha tá bem, Marcílio tá bem, Gracilda tá bem, Luiz tá bem e Luiz Justino. Onde é Xunguinha, Luiz Justino? Ah, Juca Ferrado, obrigado, obrigado. E cadê Pessoa do Nascimento? Um abração pra ele. Sandriele também tá me ouvindo aí no Recife, Fernando. Doutor Manuel Jordão, que eu já falei aqui em Santa Cruz do Capibaribe. Meu colega Ricardo Cantarelli, tem visto o Sargento Ventura do 6º Grupamento de Bombeiros de Garanhuns? E também Ventura aqui de Bezerros, um abração, meu irmão também. É isso aí. Eu quero também cumprimentar aqui Dona Marlene no Riachão, minha querida Dona Marlene. 8.3 já, né, Silvio Romero? E ouvido, fica nova toda quando escuta esse Tarde de Saudade. Mas nós não temos idade, não.

0: E dona Marlene, nós não temos idade, temos vida. Vamos embora, Zé Lopes, aí na rua São Mateus. Nivaldo do Tacógrafo, qualquer dia eu vou aí conhecer você, Nivaldo. Aí no Três Bandeiras. Meu Lacerda, meu amigo Lacerda. Grande abraço aí no João Mota, na entrada do João Mota. Grande irmão Lacerda. Coisa boa, cadê você?
1: Tô aqui em Xangrande, ouvindo Tarde de Saudade, o melhor programa das tardes pernambucanas. O Elton, quem tá ligadinho é Gilberto do aplicativo lá em Recife, Gilberto. Viu? Cosme do Bar, aqui na praça também, tá com som alto aqui, escutando Tarde de Saudade. Ainda legal. Bem que o programa voltou ao normal, né? Meia hora não tava dando pra nada, meu irmão, graças a Deus. Eita, muito bom, Tarde de Saudade, melhor programa das tardes pernambucanas. Valeu, um abraço, Deus te abençoe sempre, meu irmão, ídolo.
0: Dois abraços pra você, Júnior CD, muito obrigado aí em Xangrande.
2: É, não perco um programa seu todos os dias, pela rádio Jornal do Comércio, Tardes de Saudade, que Jesus te abençoe, meu amigo, um abraço, José Correia e Carvalho, Brejão, Pernambuco.
0: Eita, José Correia, meu amigo e meu irmão, aí de Brejão. Brejão, muito obrigado pela audiência.
3: Boa tarde, Eto Lacerda. Aqui é Lula de Maniçoba. Um abração pra você, meu irmão.
0: Grande Lula de Maniçoba, muito obrigado. Não perde um programa.
4: Meu nome é Lu Farias. E nós escutamos todas as tardes o seu programa. O nome do meu esposo é o Wellington, em homenagem ao senhor. A mãe dele curtia muito, muito o seu programa e gostava demais. Então, ela sempre dizia que quando ela tivesse um filho, ela colocaria esse nome em homenagem ao senhor. Por isso que ele também se chama Wellington. E nós moramos aqui no bairro Encanto da Serra, aqui em Caruaru. Me emociono demais escutando seu programa, porque ele me lembra muita coisa do meu passado. O seu programa é nota mil.
0: Ah, Lu, isso me emociona também. Muito obrigado, minha querida. Você e meu xará, o Elton, que foi colocado em minha homenagem. Você falou aí, muito obrigado.
5: Aqui é Batoré do Rafael. Sou seu fã, escuto seu programa direto.
0: Batoré do Rafael, muito obrigado, Batoré.
6: Boa tarde, minha lenda, o Elton Lacerda. Satisfação, mais uma vez, estar escutando aqui seu programa todas as tardes. Trabalhando, escutando o melhor programa da cidade e da região.
0: Obrigado, Berg. Que tá me ouvindo aí, muito obrigado mesmo.
7: Boa tarde, eu é Lacerda, sou de Agrestinha, sou branquinha, esposa de Jacaré. Amo seu programa, gosto demais, amo o programa, você é nota 10, 10 não, mil.
8: Alô, Elton Lacerda, boa tarde, aqui é Joinês, estou escutando o seu programa Tarde de Saudade, um abraço para todos nós, felicidade. Faça o aplicativo, Caruaru.
0: Olha, eu tomei esse aplicativo ontem para ir pra televisão, Joinês. Nome bonito, mas é conhecido como Joel. Faz aplicativo também. Parabéns, meu irmão. Muito obrigado. Aliás, todos os aplicativos eu quero que entre em contato comigo. Quem puder, quem tiver aplicativo, entre em contato comigo pelo meu Instagram, tá? Pra gente registrar aqui. É um prazer.
9: Sabia que é de Zé Dantas.
0: É de Zé Dantas.
9: Também do Gonzagão.
0: E também do Gonzagão.
9: Sabia do meu Nordeste.

0: Quem foi que escreveu a letra, seu Lacerda? E quem foi que musicou? Quem foi que cantou primeiro, o Wellington Lacerda? E depois quem regravou? Quem mais perdeu? Quem ganhou? Quem floresceu? Quem murchou?
1: Eliezer Seton! Eliezer Seton é de Maceió!
0: Sabia.
1: Obrigado, meu irmão!
2: Cinco horas e 44 minutos.

Fábio Júnior, Sem Limites para Sonhar. Agora vamos acompanhar Bonnie Tyler, que morreu dia 7 desse mês, com 75 anos. Essa música foi gravada em 1986.

0: 5:52.
1: E que hoje faz 17 anos que esse cantor morreu. Carlos Nobre.

0: Instagram, Instagram Wellington com dois L's. Wellington Lacerda Oficial. Pode deixar áudio que eu coloco aqui no programa no dia seguinte, tá?
1: Muito obrigado e aquele abraço.
0: Aquele abraço. Amanhã a gente volta às 5 da tarde, se Deus quiser.

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Esta é a hora do Angelus, a hora da Anunciação. A humanidade esquece por um momento a sua luta em glória. Deixa de lado os pensamentos pecaminosos, a perseguição desenfreada dos homens contra os próprios homens e contempla, na paz da natureza, uma sombra pálida do olhar de Maria. Nos templos, nas ruas e nos campos, as preces brotam espontâneas de todos os lábios. Esta é a hora do Ângelus, a hora da Anunciação. Nós vos suplicamos, Maria, que olheis por nós, vossos filhos ingratos. Dai-nos a graça do arrependimento e a vossa bênção materna. Porém, mais do que nós, Maria, outros necessitam do vosso apoio nesta hora. Os que morrem de necessidade, os que blasfemam, os que não creem. Iluminai-os, Virgem Santíssima. Vós que fizestes os homens semelhantes a Deus, porque foste Mãe de Jesus, olhai para os que perderam a fé. Protegei-os. Deslumbrai-os como um relâmpago aos olhos de Paulo. Lembrai-vos deles nesta hora, Maria, e sede para todo sempre louvada e bendita. Ave Maria, cheia de graças, o Senhor é convosco. Bendita sois vós entre as mulheres, bendito é o fruto do vosso ventre, Jesus.

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0: 18:07.
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0: Já é noite na capital pernambucana e o Bola Rolando está no ar. Bola Rolando, a mais completa resenha esportiva do rádio de Pernambuco. Atenção para as principais manchetes do programa de hoje.
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0: Esporte, Raulinei Alves.
3: Há 8 jogos sem vencer, Sport entra em campo logo mais contra o Cuiabá na Ilha do Retiro. Técnico Gilmar Dalpozo chega pressionado para a partida. Recém-contratado fala sobre a chegada ao Leão.
0: Santa Cruz, Igor Moura.
4: E após decepcionante derrota para o Figueirense no maior público entre todas as divisões de acesso do futebol brasileiro, elenco do Santa se reapresentou hoje no Arruda. Contratações devem ser feitas ainda esta semana para elenco de Christian de Souza. Próximo duelo somente daqui a praticamente 2 semanas em João Pessoa, diante de um embalado Botafogo da Paraíba. Zagueiro tomou terceiro amarelo e vai cumprir suspensão.
0: Clube Náutico Capibaribe, Leonardo Boris.
5: Náutico impõe um futebol correto e traz um empate importante no início do segundo turno. Lateral sofre fratura na tíbia da perna direita. Náutico empresta zagueiro para time de São Paulo. Náutico agora tem 10 dias para trabalhar para o jogo contra o Atlético Goianiense.
0: 18:09, vai começar o show.
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0: Alô, alô, Raldinei Alves.
1: Alô, Edinaldo, um abraço pra você e pra todo mundo que tá nos acompanhando aqui no Bola Rolando. A gente já fala diretamente da Ilha do Retiro. Logo mais às 7h30 da noite, a bola vai rolar para Sport Cuiabá, rodada 20 da Série B do Campeonato Brasileiro. É a primeira rodada do segundo turno. É um momento para o Sport tentar reagir, né, na competição. São 8 jogos consecutivos sem o Sport saber o que é uma vitória. Aliás, o que chama a atenção é que a maioria desses jogos são empates, né? O Sport empatou contra o Atlético, contra o São Bernardo, contra o Atlético Goianiense, aí perdeu para Fortaleza e Criciúma e voltou a empatar contra o Botafogo de Ribeirão Preto, o Operário e o Goiás. Só que o que chama a atenção também, Edinaldo, é a maneira como esses empates aconteceram. O Sport estava na frente no placar nos 3 últimos jogos. Contra o Botafogo conseguiu o mais difícil e depois tomou um empate. Contra o Operário, também estava na frente, estava vencendo por 2-1, tomou um empate na reta final do jogo. E contra o Goiás, abriu o placar fora de casa, o jogo na Serrinha, e tomou um empate também nos minutos finais da partida. Então, é um trauma que a torcida já está começando a ter com os minutos finais de segundo tempo para o time do Sport.
2: Muito bem, é uma oportunidade, como você muito bem disse, Raldney, para o Sport reencontrar o caminho da vitória, né? Ele tem essa oportunidade, ele tem essa chance. A gente espera que o sistema empreendido pelo treinador dê certo, porque é tudo que o torcedor quer. É um Sport que pare com essa queda livre que teve nesses últimos jogos. Afinal de contas, são 7 jogos sem vencer, né, Raldney?
1: 8.
2: 8, chegou a 8, pois é. Chegou a 8 jogos sem vitórias. Deixou faz tempo o G6 e precisa melhorar, gente. Precisa ter números suficientes para melhorar e dar a volta por cima.
1: E é uma sequência que já começa a pressionar o próprio Gilmar Dalpozo, né? Exato. Dalpozo estreou contra o Criciúma, aquela vitória de 1-0 do Criciúma. Esse jogo foi fora de casa. Tá, esse jogo dá para tirar da conta dele, ele tinha acabado de chegar. Mas o Dalpozo já estava à frente do time com mais tempo para trabalhar contra Botafogo, Operário e Goiás. Então são 4 jogos, sendo 3 empates e 1 derrota. Isso já tem gerado uma pressão maior em cima do Dalpozo em relação àquela pressão de quando ele chegou. Porque você deve se lembrar, né? Quando o Dalpozo chegou, uma parte da torcida não concordou com a contratação dele. E aí, gente pedindo para ele não ser contratado nas redes sociais, pressão quando ele chegou na Ilha do Retiro. Mas era aquela pressão gratuita, vamos dizer assim. Era uma rejeição com a pessoa Gilmar Dalpozo. Agora, esse número de torcedores que estão criticando o Gilmar já começa a aumentar pelos resultados que não estão vindo para o time do Sport.
2: Pois é, e você observa que isso já aconteceu no Sport Clube do Recife recentemente. O Sport vem do mal, como vem agora na tabela de classificação e no resultado dos jogos,

0: Então, não é nem pela rejeição pessoal do torcedor para com o Dalpozo. Mas se ele chega, o Sport não está bem e não consegue vitórias nos primeiros jogos, se a pressão em cima de treinador no Brasil já é uma coisa rotineira, ela piora numa situação como essa para qualquer treinador. Qualquer um que aí estivesse, como aconteceu com o Guto Ferreira, que no quarto jogo não ganhou, aí foi posto para fora. Depois chegou o treinador português, também fez a mesma coisa, 4 jogos sem vitória, foi para fora. Porque aí você junta tudo, né? A paciência do torcedor que já não aguenta mais. O time vem sem resultados. E nessa temporada, principalmente, gente, são 8 jogos sem o Sport vencer. Aí o treinador novo chega e não ganha em 4 jogos, aí fica complicado.
1: Gera
0: aí a pressão realmente
1: grande.
0: Aumenta.
1: Exatamente. Em termos de tabela de classificação, o Sport é o 9º lugar, tem 28 pontos e está a 3 pontos do Fortaleza, o 6º colocado, o primeiro time na zona de classificação que o Sport pode alcançar, porque o Fortaleza é a equipe que está mais próximo. O Fortaleza tem 9 vitórias, o Sport tem 6. Então, mesmo que o Sport vença hoje, empataria com o Fortaleza em número de pontos, mas o Fortaleza venceria no critério de desempate, que é o número de vitórias. Porque o Sport empata demais também, né, Edinaldo? O Sport, dos 20 times que disputam a Série B, é o time que mais tem empate, com 10 empates em 19 jogos. É uma coisa impressionante a quantidade de empates que o Sport tem nessa Série B desse ano.
0: E normalmente no finalzinho da partida, né?
1: Pois é, isso tem traumatizado muito a torcida.
0: Parece que o Sport, quando chega ali nos 40 minutos de jogo, ele se despedaça, né? Ele simplesmente se despedaça dentro de campo e não acerta mais, porque são vários os jogos em que chega ali dos 40 para frente, termina o jogo e ele não consegue absolutamente nada, muito pelo contrário. Se está ganhando, cede o empate e aí sucessivamente. Tem que melhorar isso, viu, Rodney?
1: É verdade. Falando sobre o extracampo, o Sport recentemente, né, como a gente acompanhou, vendeu de forma definitiva o Zé Lucas, os 60% dos direitos econômicos dele. E só para registrar, né, ontem o Zé Lucas foi relacionado no jogo do Cruzeiro contra o Botafogo, não chegou a entrar em campo, mas está vestindo a camisa 5 lá no Cruzeiro, foi relacionado para essa partida e deve ser utilizado em breve pelo time do Cruzeiro na Série A do Campeonato Brasileiro. O Zé Lucas cria da base do Sport, o Sport ainda ficou com 20% dos direitos econômicos do atleta. Mas Zé Lucas é passado. E o futuro são os jogadores que estão chegando recentemente. O Dudu Teodora, atacante, foi apresentado para a imprensa e falou sobre as características dele. A gente escuta agora aqui no Bola Rolando.
2: Eu sou um jogador de velocidade, ataque, espaço, potência. Eu tento potencializar isso todos os dias. Atacar as costas do zagueiro, atacar as costas dos laterais e tentar colocar o time adversário para trás e tentar servir quem vem de trás, como meu meio-campista, como meu centroavante, e é isso que eu posso oferecer pro meu grupo. A posição no qual cheguei para brigar com meus companheiros é uma posição bem, bem disputada, são jogadores de qualidade, mas é que nem eu disse, eu estou aqui para agregar. Estou aqui, seja titular, seja vindo do banco de reserva, ou seja ficando no banco. Eu estou para ajudar o Sport a alcançar o objetivo que é a subida, que é o acesso. E, cara, o diferencial é que nem eu disse, é todo de olho no espelho, sou eu comigo mesmo. É eu estar treinando todo dia, me alimentar melhor, é 1% melhor cada dia para quando tiver oportunidade para jogar, seja de titular, seja entrando no jogo, eu estar preparado.
1: Muito bem, tá então Dudu Teodora, atacante do Sport, falando sobre as características dele. E por outro lado, o Sport vai enfrentar uma equipe do Cuiabá que também passa por um momento difícil na competição. O Cuiabá não vence há 3 jogos. É lógico, um número menor do que o Sport, até porque 8 jogos sem vencer é um número alto, mas o Cuiabá vem de 2 derrotas consecutivas, uma diante do Juventude, em Caxias do Sul. Na partida mais recente, perdeu em casa para o Atlético Goianiense. Então, Edinaldo, hoje às 19h30 aqui na ilha, vai ser um confronto entre 2 equipes instáveis, que vivem momentos difíceis na Série B do Campeonato Brasileiro.
0: É verdade. Agora, só dando uma passadinha rápida nessa questão do Zé Lucas, a gente sabe que os 25 milhões e meio que foram passados para o Sport, ou seja, 60% dos direitos do atleta foram vendidos, a gente sabe que estava muito distante

0: daquilo que a diretoria anterior falava. Olha, estão oferecendo 80 milhões para o Zé Lucas, estão oferecendo 100 milhões para o Zé Lucas. Imagina, aquilo nunca entrou na cabeça de ninguém, né? Eu, inclusive, naqueles momentos eu fazia críticas severas à administração do esporte, porque você não ia conseguir vender um jogador como Zé Lucas por 100 milhões de reais, em absoluto. Zé Lucas é um grande jogador, sem dúvida, tem um potencial incrível, mas ainda é um jogador em formação, ele ainda vai crescer muito. Para chegar a 100 milhões, era um sonho e também uma grande mentira, viu, Rodney Alves?
1: Pois é, ficou em 3 milhões de dólares, né? Ficou em 6 milhões de dólares, né? Que dá esses 25 milhões de reais, aproximadamente. Para muita gente, né, Edinaldo, existe aquela sensação de que se ele fosse vendido antes, talvez o clube pudesse ter feito mais dinheiro. Mas não tanto, você tem toda a razão, né? Não tanto como se falava no ano passado. O ano passado o Sport já estava sofrendo, né, com a questão da fase negativa na Série A do Brasileiro, e isso naturalmente desvaloriza qualquer jogador do elenco.
0: Pois é, ficou aí num valor que eu acho que está muito bem vendido. Agora, se ele chega no Cruzeiro e alcança essa potencialidade que a gente prevê que ele vai atingir, aí sim ele passa a ter uma valorização muito especial e vai ser bom para o Sport, que ainda ficou com um percentual de 20%, né, Rodney?
1: Isso, o Sport ficou com 20% dos direitos econômicos. Ficou assim, 60% para o Cruzeiro, 20% para o Sport e 20% para Zé Lucas e o seu empresário. O Sport vai receber a primeira parcela em agosto, de 3 milhões de dólares, o que dá aproximadamente uns 15 milhões de reais, e depois mais duas parcelas de 1 milhão de dólares, 5 milhões e alguma coisa em cada uma dessas parcelas que vão ser pagas posteriormente. Mas é esse o panorama do Sport, vai chegar esse dinheiro que certamente vai ajudar o clube a cumprir com os seus compromissos, e hoje tem esse desafio diante do Cuiabá para tentar colocar para trás os 8 jogos consecutivos sem vitórias. E seria importante, né, dar uma vitória para a torcida aqui dentro da Ilha do Retiro.
0: Qual é o time, Raulden?
1: Vamos lá, Edinaldo. O Sport hoje vai ter de volta o Barleta e também o Benevenuto. São dois jogadores que estavam suspensos na partida passada. Então, vamos projetar o time do Sport com o Thiago Couto, Augusto Pucci, imagino que o Benevenuto volta a ser titular, o Abraão também junto com o Benevenuto, Felipinho. No meio-campo, Pedro Martins, Zé Gabriel e Biel. Barleta, eu diria que Diego Hernandes e Perotti, essa a provável escalação do Sport, mas daqui a alguns poucos minutos a escalação oficial vai ser confirmada e a gente vai trazer aqui na nossa programação daqui a pouco na Jornada Esportiva para a torcida rubro-negra.
0: Ok, um abraço, daqui a pouco você volta e a jornada começa às 7 da noite, hein, gente? Terminou Bola Rolando, a gente já começa a grande jornada esportiva, porque o jogo começa às 7:30 da noite. São 18:24, você acaba de acompanhar as notícias do Leão, mas ainda falta muito para completar a segunda-feira rubro-negra, porque vem aí a Bola Rolando contra o Cuiabá no Campeonato Brasileiro da Série B.
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4: Dezoito horas, 28 minutos.
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4: 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Alô, alô, Igor Moura.
6: Alô, alô, Edinaldo Santos. Muito boa noite para você, amigo. Um abraço para todo mundo ligado aqui no Bola Rolando. Segunda-feira de reapresentação para o elenco coral. Edinaldo, depois da decepção de sábado, né? Porque não basta perder. Agora, jogar o que o Santa não jogou, né? Porque ele não jogou, né? O Santa, ele foi muito passivo, aceitou demais o jogo do Figueirense. Num primeiro tempo, até equilibrado, né? Poucas chances para os dois lados, numa falha pontual do Gabriel Souza. Teve o pênalti muito bem batido pelo Emerson Galego. Agora, o segundo tempo, eu imaginei que teria um pouco mais de guerra, né? Um pouco mais de briga, um pouco mais de luta e um pouco mais de imaginação e criatividade. Mas não, no fim das contas, não conseguiram assustar uma vez sequer a meta do goleiro Fabrício, do Figueirense, e tomaram a sonora vaia do maior público registrado em todas as divisões de acesso do futebol brasileiro até aqui na temporada, Ed. 27.393 torcedores, maior público do futebol pernambucano no ano, da Série D, da Série C e também da Série B do brasileiro. Torcida não merecia o futebol murcho que o Santa jogou sábado, né, Ed?
7: Sem dúvida, você está coberto de razão, Igor, porque foi uma decepção, foi uma grande frustração do torcedor tricolor, no momento que você consegue reunir um público daquele, quase 28 mil torcedores na arena, e o Santa Cruz joga da forma que jogou. Eu acho até que, por ter botado duas bolas na trave, o Figueirense, que eu não acho um grande time, acho um time até um pouco fraco, o Santa Cruz dava para ganhar tranquilamente, mas não ganhou, poderia até ter sido um placar mais elástico do time do Figueirense, pelo que eu vi. Enfim, foi um grande resultado para o Figueirense e um péssimo resultado para o Santa Cruz, que desperdiçou a grande oportunidade de chegar à liderança, quem sabe, da competição, né, Igor?
6: Com toda certeza, Edinaldo. Concordo com você que o Figueirense esteve mais próximo de terminar o jogo 2-0 do que o Santa de empatar o jogo. O Igor Bolt, ex-náutico, deu um trabalho monstruoso à defensiva do Santa. Eu gostei muito de um volante, o cabeludinho, camisa 7 do Figueirense, o Rainan, que também colocou a bola na trave, votei nele como melhor em campo, também foi voto do Haldney Alves na vitória do Figueirense por 1-0. Enfim, o Figueirense, no fim das contas, jogou mais bola que o Santa. E no fim das contas, Ed, pra você ver, né? O jogo do Thiago Marques foi tão ruim, mas foi um jogo tão deprimente o jogo do Thiago Marques, que o Quirino acabou fazendo uma falta tremenda ao sistema ofensivo do Santa, né, Ed? Uhum. O Thiago Marques saiu com a vaia. No momento que ele foi substituído, a vaia foi maior na saída do Thiago Marques do que a vaia que eu vi após o apito final do Kleber Ariel Gonçalves Silva, o paranaense que apitou o jogo. Que partida medíocre do Thiago Marques, hein?
7: Sem dúvida. Não fez nada dentro de campo, absolutamente nada. E a gente pensava, realmente, que o Santa Cruz iria melhorar o seu jogo no segundo tempo. Nada disso aconteceu. E o time do Figueirense ficou na dele, aproveitou para segurar o resultado, teve aquela pressãozinha lá do Santa Cruz, mas muito, muito aquém, né, daquilo que a gente esperava, um futebol mais determinado, mais organizado. Santa Cruz pecou realmente, não fez uma boa partida.
6: E eu não... E desculpa, eu não gostei, desde o início da escalação do Santa, o Eurico de primeiro volante. A gente sabe que o Eurico, ele veio em 2016 para o Náutico como volante do Cruzeiro, né? Ele surgiu como volante, só que o Eurico, ele vem sendo o melhor jogador do Santa na temporada e um dos melhores do Santa desde o ano passado, como um zagueiro, né? E ele vinha indo muito bem, vinha quebrando muito bem o galho, jogando como um lateral na ausência do Thiago Enes, dando liberdade para o Ronald. A ideia do Christian, eu até entendo, mas ela não foi uma ideia que na prática deu certo, colocando o Eurico de primeiro volante, com três zagueiros por trás. O Santa, ele não funcionou, né? Tanto é que ele tira o Matheus Vinícius para a entrada do Renato, para fazer mais o que ele fez contra o Barra e deu certo lá em Itajaí, só que no segundo tempo o Santa não conseguiu ir bem, como foi, por exemplo, no jogo em Santa Catarina contra o Barra. Enfim, o Santa, mais uma vez, o jogo contra o Figueirense foi um jogo muito parecido com o que o Santa fez contra o Ipiranga de Erechim, né? Você vai lembrar naquele 1-0
7: Ipiranga. Muito parecido, muito.
6: Em que o Santa também teve os mesmos problemas, só que eu achei até pior contra o Figueirense, porque eu achei que o Santa, ele lutou menos contra o Figueirense, o Santa, ele brigou menos, o Santa deu menos trabalho à defensiva, os atacantes do Santa, eles pressionaram menos em relação ao jogo do Ipiranga de Erechim, e naquele jogo específico, o Santa ainda teve um pênalti desperdiçado pelo Everaldo, e nesse jogo nem isso, Ned. Então eu acho que esse jogo contra o Figueirense foi até pior em relação, em comparação com o jogo contra o Ipiranga de Erechim. Depois da derrota por 1-0, só reforçando o público e renda, 27.393 o público, a maior renda do ano do Santa Cruz, R$ 809.023,72. O curioso é que daqui a pouco a gente vai escutar o executivo do Santo Alex Brasil, ele até dá uma deixa que ele fala, estávamos esperando um jogo assim para agressivar um pouco mais no mercado, então o Santa estava esperando um jogo assim para ter pelo menos uma receita para contratar. E o que é importante para o Santa ir atrás do mercado de jogadores de baixo custo, aquele bom e barato, né, Edinaldo? Que é o que o Santa pode buscar no momento. Até porque não pode buscar a gente cara, tá devendo ao elenco, todo mundo sabe. Mas o Santa atualizou carteira, deve duas imagens e duas moradias. Sabendo disso, o Santa vai atrás de reforços pontuais da Série D do brasileiro. No sábado, por exemplo, em que o Santa perdeu para o Figueirense, a Portuguesa de Desportos, que tem um bom time, foi eliminada pelo Uberlândia. Ontem, o América de Natal, você deve ter acompanhado, foi eliminado para o Gama nos pênaltis, e o Wagner Balotelli, pelo segundo ano, prejudica o América de Natal, né? Ele fez o gol da classificação do Santa e da eliminação do América de Natal de cabeça, do acesso ano passado, e esse ano, ontem, bateu o pênalti na trave que eliminou o América da Série D. O América vai amargar mais um ano na D com o Wagner Balotelli. Como o futebol muda rápido, né? Ele estava sem receber no Santa, trocou o Santa pelo América de Natal, no América foi eliminado e o Santa aí tem grandes chances de classificação para o quadrangular e acesso à Série B da próxima temporada. Mas o Santa vai atrás do mercado e a gente escuta agora o Alex Brasil falando sobre isso. Sobre o fato do Santa ter pago, o que ajudou ao trabalho da diretoria, da comissão técnica e do mercado, principalmente de Série D, em que o Santa vai tentar agora, depois de perder 5 peças... fazer a reposição para o Christian de Souza. Vamos ouvir.
0: Isso é fundamental, né? Que as contas estejam em dia. O presidente vem batalhando contra isso. O elenco deu esse voto de confiança ao presidente. As coisas aconteceram. Isso é fundamental para dar tranquilidade, né? No trabalho de todos. E nós estamos trabalhando isso. Eu posso garantir ao torcedor, primeiramente, pedir desculpas a ele, como o professor disse. Fez a sua parte. A gente está fazendo. Mas a gente vai procurar no mercado, a gente está atento, nós estamos com um elenco

0: reduzido realmente, a gente precisava dessa partida para... Mas a gente tem conversado constantemente, junto com todos, e dentro de uma realidade a gente vai dar mais opções para o professor. É isso mesmo, que boa a sua pergunta. Foi dentro dessa linha, a rodada da Série D se encerra amanhã. Algumas já aconteceram, a gente está atento, o pessoal está trabalhando. E como a gente mesmo disse, a gente vai fazer dentro de uma realidade financeira, não vamos fazer loucura para não onerar o clube. Tem essa preocupação, essa responsabilidade, mas eu acredito muito no trabalho de campo que vem sendo desenvolvido pelo professor, pela comissão. Eu acredito muito no treinamento. Eu acho que treinar um time bom, bem treinado, ele fica ótimo, e o ótimo, bem treinado, fica excelente. Então, é isso que vem acontecendo aqui. Enaltecer sempre vai ser esses atletas, mas é claro que a gente foi esse elenco reduzido. Hoje nós tínhamos, essa semana, 20 atletas, né, para trabalhar no campo, isso, e a gente tem percebido isso, mas chegou um momento agora que a gente vai fazer, como você mesmo disse, com o encerramento de alguns clubes na Série D. Tem coisas que a gente tem trabalhado, tem umas cartinhas na manga, e a gente espera ter êxito nisso.
1: Pronto, espera ter êxito nesse mercado de Série D. O Santa Cruz agora deve trazer entre 4 a 5, Edinaldo. Não precisa ser o gênio da lâmpada para imaginar que perderam o Israel, vão atrás de um lateral direito. Perderam Wagner Balotelli, vão atrás de um volante. Perderam Regis, podem ir atrás de um meia. Perderam Quirino, vão atrás de um centroavante. Perderam Marquinhos, vão atrás de um ponta, um beirada. O que é que pode acontecer? Se o Santa encontrar no mercado um meia que faça função de ponta também, com boa velocidade, aí ele não precisa trazer um meia e um ponta. Traz só um jogador para suprir essa lacuna deixada pela saída de outros dois, até porque, né, Edinaldo? Na realidade do Santa, o ideal é enxugar folha, diminuir folha, e não substituir com a mesma folha de 1.800 que o Santa tinha no início da Série C, né?
2: Você falou aí em todas as aspirações necessárias que o Santa Cruz precisa desenvolver em termos de contratação, mas está faltando uma outra aí que você não lembrou, né?
1: Que é a de atualização do salário?
2: Atualização do salário, amigo. Eu continuo,
1: Que é a principal.
2: Igor, dizendo o seguinte: Santa Cruz tem que primeiro pagar os seus jogadores o que deve. E depois pensar em contratação. Não adianta estar contratando sem dinheiro. Primeiro que vai. Se acertar no bom e barato, como você falou, tudo bem, mas normalmente não se acerta. Então, meu amigo, tem que pagar. Eu soube, inclusive, que o Figueirense pagou tudo que devia, né?
1: O empréstimo saiu lá, eu não tive essa informação não, mas saiu lá o empréstimo?
2: Me
1: Ele
2: informaram
1: jogou
2: que lá,
1: atrasado contra o
2: me
1: Santa.
2: informaram que lá não foi pinga-pinga, como o Santa Cruz está fazendo. Eles pagaram tudo. E o Santa Cruz tem que fazer isso urgentemente, antes de pensar em contratação, na minha opinião,
1: Mas
2: viu, Igor?
1: antes do jogo do Figueirense com o Santa, o Figueirense estava devendo. Só se pagaram ou no domingo ou hoje.
2: Me falaram que pagaram no fim de semana. Não sei se foi no domingo, se foi hoje. Não, fim de semana, no caso, seria até o domingo, seria até ontem, né?
1: Enfim. Eu sei que o Santa hoje deve ao elenco duas moradias, duas imagens, funcionários têm 3 semanas de atraso, só que o Santa ainda tem dívida com os remanescentes, né, do ano passado, 13º e férias.
2: É verdade. Mas é isso. Lamentavelmente, uma decepção para essa imensa torcida. Quase dava os 30 mil, hein, Igor Moura?
1: Rapaz, já pensou, Adinaldo? Foi nem eu nem tu.
2: É
1: No fim das
2: verdade.
1: contas, você estava nos 30 e eu estava nos 27. Deu 27.300, quase 28, um pouquinho mais para perto de 27, mas terminou empatada essa disputa aí você, viu?
2: Agora, meu amigo, o que mandaram para mim de problemas para sair, para chegar na arena?
1: Teve, principalmente para entrar. Para sair,
2: Rapaz.
1: a gente pegou, por exemplo, um caminho, porque o pessoal lá da CTTU. Não sei se foi a polícia, TTU, enfim. Eu sei que não tinha como a gente pegar o ramal ali da Arena para voltar pela BR. A gente teve que pegar por São Lourenço ali, depois Camaragibe. Foi pense no, na volta que a gente deu. Agora, para entrar, teve trânsito e vi muito problema. Torcedor me marcando em Twitter, marcando o próprio João Vitor também no Instagram. Problema para entrar na Arena. Ali perto da catraca, muito problema em catraca de entrada. Torcedor, tinha muita gente entrando com 20 minutos de jogo, Edinaldo. Então, pelo amor de Deus, 2 semanas para organizar um jogo de futebol, sabendo que vai ter 30 mil pessoas, e torcedor ter problema para entrar, eu acho o cúmulo.
2: Isso é um absurdo, cara. Isso é uma aberração. Tratar o torcedor como se trata um gado, pelo amor de Deus. E o nosso futebol falha muito nessa logística. E ontem foi um desespero total, porque eu também recebi muitas informações de torcedores que estavam lá, torcedores que entraram depois de 20 minutos.

0: Impressionante isso, né, Igor?
1: Isso, principalmente o pessoal do anel superior, porque no momento em que houve o apito inicial, eu olhei para cima, né, no olhômetro, para ver questão de público, eu até achei que tinha pouca gente no anel superior para imaginar 30 mil pessoas na arena. Só que quando deu 15, 20 minutos, Alexandre Costa, ele reforçou na narração falando: caramba, tá chegando muita gente agora no anel superior. Quando eu olhei, de fato, encheu de uma hora para outra o anel superior entre 20 e 25 do primeiro tempo, ou seja, teve problema no fluxo de entrada, e isso é inadmissível, levando em conta que tiveram muito tempo para organizar o jogo, né, Ed?
0: Continua sendo a arena dos problemas, viu, Igor?
1: Tá certo.
0: Ok, e aí, amigo, o que mais?
1: Edinaldo, hoje teve reapresentação à tarde, amanhã tem mais treinamento. Bom lembrar que o próximo jogo do Santa só daqui a 2 semanas. A CBF não achou pouco essas 2 semanas entre o jogo do Santa lá em Itajaí para o jogo contra o Figueirense? Mais 2 semanas para as equipes da Série C, porque o primeiro fim de semana de agosto vai ser reservado somente para a Copa do Brasil. Ou seja, o Santa volta a campo só no dia 8 em João Pessoa, contra o embalado Botafogo da Paraíba. Nos últimos 7 jogos, o Botafogo empatou 1 e ganhou 6. Ontem ganhou de virada do Caxias, de Marcelo Cabo. Batata tá assando de Marcelo Cabo lá no Caxias. E o William Alves tomou o terceiro amarelo, Ed.
0: Só pra gente encerrar, você imagina se o Santa tem um resultado positivo no jogo de ontem? Iria haver uma invasão lá em João Pessoa, que não seria moleza, viu, Igor Moura?
1: É, agora é o seguinte, né? Invasão até certo ponto, até a página 2, porque tem limitação de público para torcida visitante ao Almeidão, né?
0: É, tem isso também.
1: Aí, claro, iam vender talvez 1.500, 2.000 ingressos, acredito que seria isso no Almeidão. Aí muita gente que fosse assim, na sorte, poderia ficar sem ingresso. Mas a torcida do Botafogo é outra torcida que, assim como a do Santa, está empolgada porque o momento lá é bom, né? Com o Marcelo Fernandes, técnico, chegou a negociar com o Santa antes da vinda do Christian.
0: Valeu, Igor!
1: Abraço, Edi.
0: Pronto, a gente acaba de acompanhar a segunda-feira tricolor aqui no Bola Rolando, 18h43.
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2: Agora são 18h48.
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2: Tem bola rolando para o Clube Náutico Capibaribe. Alô, alô, Leonardo Bori.
4: Alô, alô, Edinaldo Santos. É, boa noite para você, amigo. Boa noite para amigo e para um amigo ligados aqui no Bola Rolando. Uma partida correta do Náutico ontem contra o líder da Série B, que é o Criciúma, que chegou a 40 pontos. O estádio Heriberto Rilse completamente lotado. Primeiro do Náutico, tempo do Náutico muito equilibrado. Segundo tempo, o Criciúma tentou amassar. O Náutico teve problemas logo no primeiro tempo, porque saíram Matheus Vinícius num choque com o jogador do Criciúma e ainda levou o terceiro cartão amarelo e, infelizmente, quebrou a tíbia da perna direita. Depois saiu Luiz Felipe, machucado. Entraram Betão no lugar do Matheus Ribeiro e Borazzi no lugar do Luiz Felipe. Aí o que aconteceu?
2: O técnico... bom que se reforce que os dois jogadores saíram no primeiro tempo ainda.
4: No primeiro tempo. Aí você já queimou as duas janelas de entrada. Aí no intervalo, Gustavo Henrique deu lugar ao Wanderson. E aí, depois, os dois entraram. O Auremir e o Reginaldo. O Auremir no lugar do Samuel e o Reginaldo no lugar do Derek. Foi realmente uma partida em que o Náutico... ele não se expôs muito. É uma das poucas vezes que eu vi um Náutico mais centrado, mais em compacto, termos de marcação. Porque o Náutico acabou jogando num 4-3-1-2.
2: Meu amigo, isso aí leva em consideração a necessidade que o treinador tem, que a gente vem falando aqui desde o princípio desse campeonato. Em determinado momento, ele mudar alguma coisa. Ele não pode estar com aquele sistema o tempo todo, como o próprio Hélio dos Anjos apregoava. Não, fora de casa ou dentro de casa, a gente joga da mesma forma.
4: Esse negócio de jogar com o nariz empinado, que a gente joga com o nariz empinado, você tem que se moldar à circunstância.
2: E outra, né? Aquela história que a gente sempre repete aqui. Todo mundo já sabe como o Náutico vinha jogando. E o campeonato vai passando, você vai assimilando e fica fácil jogar com o Náutico, porque ele não muda. Ontem ele mudou, ontem ele valorizou a marcação. O sistema de marcação do Náutico ontem foi perfeito. Achei que o time do Criciúma foi um pouco melhor, principalmente no segundo tempo. Tinha necessidade disso, porque jogava em casa. Mas o Náutico fez uma boa partida, não abdicou do jogo. Mesmo marcando muito, não abdicou. Chegou a ter boas oportunidades durante a partida. Mas olha, finalmente Hélio dos Anjos, nesse aspecto, também desceu do pedestal e reconhece que tem hora que você tem que mudar, tem alternativa, tem repertório. Ele não vinha tendo isso.
4: Agora você tem 15 dias para...
2: Duas semanas, né?
4: Duas semanas para você
2: vai
4: poder...
2: Vai ser 9 de agosto, né?
4: 9 de agosto, às 4 da tarde. Há quanto tempo não tem um jogo domingo do Náutico nos aflitos, 4 da tarde, contra o Atlético Goianiense? E aí você pode recuperar o Vinícius, você pode recuperar o Dodô, você pode recuperar o próprio Luiz Felipe. Infelizmente, você não vai recuperar o Matheus Ribeiro, porque o Matheus Ribeiro teve uma fratura na perna direita, na tíbia, e que ele

0: O Borazzi entrou ontem e entrou na ponta e fez um jogo muito tático. E aí, a pergunta na coletiva ontem para Guilherme dos Anjos foi sobre o Borazzi.
1: Trabalhei com o Borazzi em outras oportunidades, né? É um atleta muito tático, muito inteligente para marcar e para atacar espaço. Acho que a gente vai aproveitar muito bem ele. Ele foi, na maneira de dizer, como os próprios atletas brincaram ali no vestiário. Pô, esse argentino é de verdade, né? O argentino de verdade. Então, realmente, o Borazzi é um jogador que vai nos ajudar, tá imbuído daquilo que a gente sabe que precisa para a função. Mas é um mérito muito grande também do Betão, que foi um jogador que fez ali a lateral esquerda. Léo Índio trabalhou pelo lado esquerdo, que nunca fez, eu acho, zagueiro pelo lado esquerdo, e fez muito bem. Então, jogadores que estão vindo só ajudar, assim como o Jean, o próprio Maranhão, que fez um jogo taticamente muito melhor do que eu até mesmo imaginava, está crescendo, é um centroavante de 20 e poucos anos que a gente tem, que com 18 gols no ano, e que eu não tenho dúvida, se ele seguir nesse perfil, o Náutico não segura ele, vai ser vendido, né? Vai ser vendido, sem dúvida, vendo como está o mercado e a necessidade de um bom centroavante. Não estou aqui citando inúmeros atletas, mas é uma força do grupo muito grande que voltamos a ter, né? Uma confiança e uma competitividade, que nós enfrentamos aqui, para mim teve um enfrentamento dos dois times mais competitivos da divisão, o Criciúma e Náutico. São os melhores times fisicamente, na minha opinião, tá? E baseado também em números, que a gente troca muito número e tudo. Então, realmente saímos daqui muito felizes com esse ponto, né? Poderia ter sido melhor, sim, mas talvez também poderia ter sido positivo o Criciúma, um jogo que eu acho que o resultado equilibrado como foi condizente com aquilo que foi a partida.
0: O Náutico ficou na 13ª posição com 25 pontos ganhos, e aí começou melhor o segundo turno do que começou o primeiro, porque o primeiro perdeu em casa para o Criciúma por 1-0 nos Aflitos, e agora pelo menos começou empatando com o Criciúma fora de casa em 0-0.
2: E esse resultado termina sendo significativo exatamente por isso. Ele estava jogando fora de casa, enfrentando o líder da competição.
0: Exatamente.
2: Que não perdia seis jogos, né?
0: Seis jogos não perdia. Ele venceu seis jogos consecutivos.
2: Então, time difícil de se bater, time está muito arrumado. O Náutico foi bem porque mudou. Se continuasse com essa história de jogar o tempo todo lá, enfiado na frente, com a zaga lá no meio de campo, estava facilitando o jogo para todo mundo. É. Os caras assimilaram o esquema do Náutico, chegavam aqui já sabendo como o Náutico ia jogar, o Náutico errando, perdendo e insistindo na tese de que tem que jogar assim. O sistema é o tempo todo assim, seja em casa ou fora de casa. Não pode ser assim, né?
0: E não é vergonhoso quando você, por exemplo, que sirva de lição, né? Quando você ficou 8 jogos sem vencer, aí você venceu o Londrina, você tinha que fazer pelo menos um bom resultado contra o Criciúma para poder se segmentar na competição. E aí conseguiu um empate contra o líder. Uhum. O líder que vinha na bagagem de 6 vitórias consecutivas.
2: Exatamente.
0: E aí você muda o sistema, você fez a variação de 4-3-1 para 4-4-2. Agora, Edinaldo, eu vou lhe dizer uma coisa. Quem voltou bem para mim foi uma surpresa agradável, foi o Jean Carlos, viu? Como o Jean Carlos está jogando.
2: Está jogando muito.
0: E depois, outra surpresa para mim.
2: Ele continua jogando bem, né?
0: Mas a outra surpresa para mim é a condição física dele. Porque ele fez poucos jogos esse ano. Entendeu?
2: Ok.
0: Tá certo?
2: Valeu?
0: Valeu.
2: Pronto, Leonardo Borges acaba de destacar aqui no Bola Rolando a segunda-feira, Alvirrubra.
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do Bola Rolando. E daqui a gente vai partir para a grande jornada esportiva do Escrete de Ouro, que começa agora com Haroldo Costa, o maior gol do mundo, com os comentários nessa participação esportiva, dessa grande jornada esportiva. E você acompanha Esporte e Cuiabá. Você fica com o Escrete de Ouro. Daqui a pouco, Haroldo Costa.

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0: Em Pernambuco, 2 minutos para as 7 horas.
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0: Muito boa noite para você que sintoniza a Rádio Jornal. Muito boa noite, torcida pernambucana, torcida brasileira. Continua aberto o microfone, campeão de audiência da sua Rádio Jornal. Falamos ao vivo em definitivo aqui direto do estádio da Ilha do Retiro, estádio Aldemar Costa Carvalho. Daqui a pouco, 7:30 da noite, rodada 20 do Campeonato Brasileiro Série A. A bola vai rolar para Campeonato Brasileiro Série B. A bola vai rolar para Sport Cuiabá na 20ª rodada do Campeonato Brasileiro. Nós estamos juntos a partir de agora, com esta grande jornada esportiva no ar, pela Rádio Jornal Recife no FM 90.3, na faixa estendida Recife 76.1, Rádio Jornal Caruaru 91.3, na Rádio Jornal Garanhuns FM 107.5, na Rádio Jornal Limoeiro FM 99.5, e um abraço forte para minhas amigas e meus amigos da cidade de Limoeiro. Hoje é aniversário da princesa do Capibaribe. Um abraço, Limoeiro. Muito obrigado pelo carinho, pela audiência. Aqui na Rádio Jornal, no FM 99.5. Rádio Jornal Pesqueira, FM 90.9. E Rádio Jornal Petrolina, FM 90.5. Um abraço para você em Juazeiro, na Bahia, que também está ouvindo a gente. 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
0: Estádio da Ilha do Retiro com tempo firme nesse momento. Aquecimento do esporte, aquecimento do time do Cuiabá. E a bola rola às 7:30 da noite na rodada 20 do Campeonato Brasileiro Série B. Tá tudo aqui no Jornal com a mais ouvida equipe de esportes do rádio brasileiro. Muito obrigado pelo carinho, pela amizade e pela audiência. 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
0: 7:02, destaques do Esporte Clube do Recife. O Leão está em casa, tem o apoio da torcida. Repórteres do Escrete captando todas as notícias, todas as informações do jogo. O Leão quer voltar a rugir na ilha. Está 8 jogos sem vencer no Campeonato Brasileiro Série B. E o Esporte mais uma vez entra em campo na luta para subir da tabela da Série B no início do retorno. Esses são os jogos de volta. O Esporte já enfrentou o Cuiabá, empatou em 0-0 lá no Mato Grosso. E esse é o jogo da volta. Já estamos aqui nas partidas de volta, no chamado retorno do Campeonato Brasileiro Série B. Tudo isso muito simbólico, né? É o campeonato de pontos corridos. 6 equipes se classificam, sendo as 2 primeiras colocadas diretamente para a primeira divisão. E do 3º ao 6º vão jogar playoffs nos confrontos com o 3º enfrentando o 6º, 4º enfrentando o 5º. 4 equipes, os 4 piores, ou seja, 17º, 18º, 19º e 20º, após 38 rodadas, serão rebaixados para a Série C. Então é simbólico, a gente fala assim, turno e retorno, porque começam agora os chamados Jogos da Volta. E o Esporte é notícia aqui na Rádio Jornal. O repórter do Escrete de Ouro é Raldinei Alves. Boa noite, bom trabalho para você, Raldinei.
2: Muito boa noite para você, meu amigo Haroldo Costa, e para todo mundo que está nos acompanhando em mais uma grande jornada esportiva do Escrete de Ouro. Já falamos diretamente do gramado da Ilha do Retiro, trabalho de aquecimento acontecendo neste exato momento. O Esporte, que aguarda mais de 10 mil torcedores aqui na ilha para o jogo de hoje, chega para tentar colocar para trás essa sequência extremamente negativa. São 8 jogos consecutivos sem vencer. A última vez que o Esporte ganhou uma partida foi no dia 30 de maio, há quase 2 meses. Foi o clássico dos clássicos contra o Náutico, aqui mesmo na Ilha do Retiro, em que o Leão saiu vencedor pelo placar de 2-0. De lá para cá, são 8 jogos com 6 empates, 2 derrotas e uma troca de treinador. Aliás, treinador também tem sido um tema que está dando o que falar na Ilha do Retiro. O Gilmar Dalpozo está sendo muito pressionado pela sequência negativa. Ele assumiu a equipe na partida contra o Criciúma. É bem verdade, com pouco tempo de trabalho, perdeu esse jogo pelo placar de 1-0. Mas de lá para cá, 3 empates em 3 roteiros cruéis para a torcida rubro-negra. O empate em 3-3 aqui na ilha contra o Botafogo de Ribeirão Preto, em um jogo com algumas reviravoltas e saiu com gosto amargo o resultado para o time do Esporte. Contra o Operário aqui na ilha também, o mesmo sentimento para a torcida, foi um 2-2. E mais recentemente, na Serrinha contra o Goiás, o Esporte abriu o placar e tomou o gol de empate na reta final do jogo. Então, para tentar colocar para trás esse fantasma, essa maldição dos últimos minutos do segundo tempo, o técnico

0: Clube do Recife, tentando se reaproximar do G6 da Série B do Campeonato Brasileiro. Vai a campo com o goleiro Thiago Couto, camisa 26. A defesa formada por Augusto Pucci, lateral direito número 68. A dupla de zaga tem o Marcelo Benevenuto, capitão, camisa 5, e Abraão, número 28. Na lateral esquerda, Felipinho, veste a número 60. O meio de campo do Sport tem três jogadores: Zé Gabriel, 23, Pedro Martins, 48, e Biel, camisa 6. No ataque, Cleison, veste a 25, Barleta tem a número 30 e Perotti, camisa de número 9. É passando o Sport do técnico Gilmar Dalpozo, Thiago Couto, 26, Augusto Pucci, 68, Marcelo Benevenuto, 5, Abraão, 28, Felipinho, 60, Zé Gabriel, 23, Pedro Martins, 48, Biel, 6, Cleison, 25, Barleta, 30 e Perotti, número 9. Esse é o Sport treinado pelo técnico Gilmar Dalpozo. A arbitragem de hoje, no jogo entre Sport e Cuiabá, tem trio de São Paulo. Lucas Belotti apita o jogo, auxiliado por Leandro Matos Feitosa e Isabelle de Oliveira. O quarto árbitro, Diego Fernando. E o VAR vai ser comandado por José Ricardo Vasconcelos. Esse é o lado do Sport, já encerrando o trabalho de aquecimento aqui dentro da sua casa. Bom trabalho para você, boa jornada. Maior gol do mundo. Haroldo
1: Costa. Tá certo, portanto, as informações do esporte para você. O Leão da Ilha do Retiro entrando em campo em busca de mais uma vitória no Campeonato Brasileiro Série B. Vamos para o outro lado agora, vamos para o lado do Mato Grosso, do estado no Mato Grosso, representante do Mato Grosso no Campeonato Brasileiro Série B. O Dourado. É o peixe, né? Dourado. O Cuiabá, que traz o nome da capital do Mato Grosso, que representa, portanto, o centro-oeste brasileiro nessa noite aqui na ilha. As informações do Cuiabá com o repórter Igor Moura aqui na Rádio Jornal. Boa noite, bom trabalho, Igor.
2: Muito boa noite para você, Haroldo Costa. Uma ótima jornada, aquecimento do Sport encerrando, como disse agora há pouco o Haldney. Do Cuiabá também, em vias de fato de acabar o aquecimento e os atletas seguirem para os vestiários do visitante aqui da Ilha do Retiro. No primeiro jogo do campeonato envolvendo Cuiabá e Sport, empate em 0-0 na Arena Pantanal, que custou no fim das contas o cargo do técnico Roger Silva pelo Sport. Estava aqui observando de perto o aquecimento do Cuiabá e também o aquecimento do Sport, e nesse momento as duas equipes seguindo para os vestiários. O Cuiabá, que se é um time que é difícil de ser batido pelo alto número de empates, é um time que tem poucas vitórias no campeonato, né? Até porque dos seus 19 jogos, o Cuiabá só ganhou 5, só perdeu 5 e tem 9 empates. É o rei dos empates nessa Série B do Campeonato Brasileiro. Quase 50% dos jogos do Cuiabá terminaram empatados. E é bom lembrar, né? É o time que mais empatou em 0-0 em toda a segunda divisão nacional. Detalhe, o técnico Eduardo Barros não vai contar hoje com o seu jogador de meio campo mais conhecido, o PP. Jogador que já foi do Flamengo, jogador que também já atuou no Grêmio de Futebol Porto Alegrense. PP tomou o terceiro cartão amarelo no último jogo, na derrota em plena Arena Pantanal, no duelo do Centro-Oeste Brasileiro com o Atlético Goianiense. Vitória dos goianos pelo placar de 1-0. O Cuiabá, ele tem o pior ataque da Série B, ao lado de Ponte Preta e América Mineiro, né, que tem disparado as duas piores campanhas do campeonato, só marcou 14 vezes em 19 jogos. Em contrapartida, o Cuiabá tem a terceira melhor defesa da competição, apenas 14 gols sofridos. Apenas o líder Criciúma e o Juventude, que tomaram 12 gols, tomaram menos gols que a equipe cuiabana. Eduardo Barros não vai mudar a forma de jogo que o Cuiabá vem colocando em prática nessa Série B. Três zagueiros, dois volantes, um time com vários jogadores de características defensivas, que está escalado assim pelo Eduardo Barros. O Dourado está escalado. As cores

0: experiente goleiro Marcelo Carné. Três zagueiros, João Basso, camisa 13. Caleb, que é volante de origem, mas vez ou outra faz o papel de zagueiro desse time, camisa 5, Caleb 5, e o ex-Palmeiras, Alan, em Pereur, tem a camisa 33. Repetindo a zaga, Caleb 5, o ex-Santos, João Basso 13, e o ex-Palmeiras, Alan, em Pereur, tem a 33. Na ala direita, Railan, tem a 37. Meio campo tem o ex-Vasco da Gama, Raul, camisa 30, também foi jogador do RB Bragantino. David Miguel, garoto que é cria da base do Santa Cruz. David Miguel tem a camisa 20 e Marlon é o ala esquerda, camisa meia dúzia. O trio de ataque tem Jean Dias, experiente Jean Dias, ex-Caxias e Internacional tem a 77. O ex-Vasco da Gama, Fábio Gomes, tem a camisa 90 e Rodrigo Rodrigues tem a camisa 27. Marcelo Carné, João Basso, Caleb, Alan, Empereur, Railan, Raul, David Miguel e Marlon, Jean Dias, Fábio Gomes e Rodrigo Rodrigues. Esse é o time de Eduardo Barros que tem no banco. Goleiro João Carlos, camisa 1. Lateral direito, Igor Inocêncio, 2. Zagueiro Vitor Mendes, 4. Atacante Eliel tem a 11. Atacante Vinícius Peixoto tem a 29. Meia atacante Lorenzo, 36. Meia Cauã Christian tem a 41. Wesley Dias, volante com a 70. Pedro Henrique tem a 96. Luiz Otávio tem a 97. Esse o Douradão, o Cuiabá, que enfrenta o Sport hoje aqui na Ilha do Retiro. Boa jornada pra você. Maior gol do mundo. Haroldo
1: Costa. Muito bem, Igor Moura trouxe para você as informações do Cuiabá aqui no microfone da sua Rádio Jornal. Quem apita o jogo aqui na Ilha do Retiro para a gente confirmar? Raldinei Alves. A gente vai confirmar já já a arbitragem.
2: Arbitragem do jogo, confirmando aqui na nossa transmissão. O árbitro do jogo é o Lucas Caneto Belotti, auxiliado por Leandro Matos Feitosa e Isabelle de Oliveira, trio de São Paulo. Quarto árbitro, Diego Fernando, e o VAR vai ser comandado por José Ricardo Vasconcelos. Jogadores já terminaram o trabalho de aquecimento nesse momento aqui no gramado da Ilha, Haroldo.
1: Muito obrigado, Raldinei. Agora 7:13, depois do intervalo. Opinião de Edinaldo Santos para Esporte Cuiabá e outras informações para você na segunda-feira do Campeonato Brasileiro. 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
5: 7 horas 15 minutos no Recife, tempo firme aqui na capital pernambucana. O fim de tarde foi bem nublado, mas nesse momento não chove. Temperatura 25 graus no Recife. A bola rola daqui a 15 minutos. Sport Cuiabá, Campeonato Brasileiro Série B, rodada 20 da competição, início do retorno 20 de 38. Vamos para a reta final do Brasileiro Série B 2026. E para comentar tudo do Sport Cuiabá, um leão pressionado em casa em busca de vitórias. O Sport está 8 jogos sem vencer.

0: Ser, gente. E por isso precisa atacar o Cuiabá esta noite aqui na ilha, em busca de reabilitação. O técnico Gilmar Dalpozo também está tentando a sua primeira vitória no comando do time pernambucano. O Dalpozo já tem 4 jogos e ainda não venceu à frente do Sport. Comentando tudo no Som da Jornal, Edinaldo Santos. Muito boa noite, Edinaldo. Bom trabalho para você.
1: Alô, Haroldo Costa, um grande abraço. Boa noite ao torcedor de Pernambuco e de todo o Brasil. Que bom que nas voltas que a bola dá, a gente se reencontra com esse torcedor. Um abraço, Haroldo, e a todos os companheiros da jornada esportiva de hoje. Jogo importantíssimo para a equipe do Sport Clube do Recife, sem dúvida nenhuma. Por tudo isso que você colocou ainda há pouco. O momento de pressão que o time do Sport está sofrendo. O momento de pressão que o técnico Gilmar Dalpozo também está sofrendo. O Sport não pode, de jeito nenhum, continuar com essa trajetória ruim. Não vence há 8 jogos, gente. Faz tempo que a gente não vê isso acontecer com o Sport Clube do Recife. Eu particularmente não lembro que tenha chegado a esse número de jogos sem vencer. E isso tem que se acabar hoje. O torcedor rubro-negro não tem mais paciência. Tem que se acabar hoje e voltar a retomar o caminho das vitórias. É isso que tem que acontecer com o Sport Clube do Recife nessa partida contra a equipe do Cuiabá. O torcedor está esperançoso para ver uma reabilitação do time rubro-negro. A gente percebe que o técnico tem se esforçado para mudar, tem se esforçado para alcançar o ponto ideal que o time precisa para se erguer na competição, mas tá difícil. Futebol do Sport não está aparecendo. O Sport continua com problemas ao longo de toda essa temporada. Sem falar, evidentemente, no que aconteceu o ano passado, que foi um desastre total, aquela campanha do Sport na primeira divisão do futebol brasileiro, caindo agora para a segunda divisão. Mas esse ano também são raros os momentos de alegria, de lucidez do Sport Clube do Recife. Teve problemas com o primeiro técnico, teve problemas com o segundo técnico e agora com o terceiro técnico, que é o Gilmar Dalpozo, também está tendo problema porque não consegue uma regularidade para ter uma participação mais positiva dentro dessa competição. Então vamos torcer para que o time hoje acerte, para que o time hoje chegue com potencialidades que o torcedor está esperando, que os jogadores que não luziram ainda, inclusive de forma individual, apareçam hoje não só individualmente, mas também no conjunto. Porque quando a gente tira o Perotti e o Barleta, são os dois juntos com os jogadores que realmente estão mostrando alguma coisa nesse time do Sport. O Sport está deixando muito espaço na zaga, continua deixando muito espaço na intermediária defensiva, a criatividade deixa a desejar no meio de campo e o ataque tem sido inoperante. Vamos ver se o Sport, repito, se reencontra com a vitória para a vibração do torcedor rubro-negro e para sua melhora na tabela de classificação do Campeonato Brasileiro da Série B, meu caro Haroldo Costa, o maior gol do mundo.
0: Muito bem. 7:19, mais um intervalo e voltaremos em definitivo com tudo de Sport Cuiabá nesta segunda-feira, 27 de julho de 2026. 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
2: De volta no microfone da sua Rádio Jornal, 7 horas e 21 minutos. Esporte Cuiabá, daqui a 9 minutos, Campeonato Brasileiro Série B. É a sequência da 20ª rodada do Campeonato Brasileiro Série B. Esta rodada termina amanhã, mas para informar tudo do Campeonato Brasileiro e da noite do futebol do Brasil, o Scratch de Ouro escalou mais uma fera para você. É Cristiano Bassan no microfone da Rádio Jornal. Boa noite, bom trabalho, Cristiano!
3: Alô, Haroldo, boa noite a você e a toda a torcida rubro-negra e todos acompanhando o Scratch de Ouro. Como você falou, o complemento da 20ª rodada do Campeonato Brasileiro, que termina amanhã. Hoje teremos 3 jogos, todos às 7h30 da noite. A bola rola logo mais no Antônio Ancioli para o Atlético Goianiense e Operário. Além de Esporte e Cuiabá na Ilha do Retiro, também teremos no Rei Pelé, CRB e Vila Nova. O Esporte que ocupa hoje a 9ª colocação com 28 pontos e 8 jogos sem vencer, Haroldo.
2: Muito bem, com produção técnica de Rafael Moreira e Daniel Henrique, aqui na Ilha do Retiro. Aldo Leite na máquina de som da Rádio Jornal, com Emílio Bezerra no controle master. Coordenação técnica de Josenberg Oliveira, Fabiano Lopes. E gerência de tecnologia de Jair Ventura. Estamos juntos. Esporte Cuiabá daqui a pouco aqui no estádio da Ilha do Retiro. Iniciado nesse momento o protocolo da CBF aqui no Ademar Costa Carvalho. Informações com Raldinei Alves. Alô, Raldinei!
4: Alô, Haroldo, jogadores entrando em campo. Daqui a pouco a bola rola para Sport Cuiabá. Deixa eu dar um panorama do público, né? Eu fiz a minha primeira entrada dizendo que o Sport espera mais de 10 mil torcedores. De fato, isso deve acontecer. 10 mil ingressos já foram garantidos antecipadamente pela torcida do Sport, mas não deve ser uma ilha lotada, né? Até pela fase é natural, são 8 jogos consecutivos sem vitórias. A gente consegue perceber alguns espaços consideráveis vazios nas arquibancadas. E também a torcida visitante não tem tanta gente, né? A torcida do Criciúma está resumida ali a familiares dos atletas do Cuiabá, desculpem. Está resumida ali a familiares dos atletas, pessoas mais ligadas à delegação do Cuiabá, muito provavelmente, em pequeno número. Isso também vai contribuir para que o público não seja dos mais altos aqui na Ilha do Retiro hoje.
2: Tá certo, portanto, o time do Sport vem ali com seu uniforme com as cores vermelha e preta, listras no sentido horizontal, calções na cor preta, neões pretos com detalhes em vermelho. E com a predominância da cor branca está o time do Cuiabá, Igor Moura, o Dourado, aqui na Ilha do Retiro, Igor.
5: Hino Nacional sendo executado aqui, o Dourado hoje vai jogar de branco com detalhes em verde, né, Haroldo? E o Dourado já não marca 2 rodadas na Série B do Brasileiro, depois de vencer o América Mineiro 1-0, sua última vitória na competição em Cuiabá. Chegou até a empatar no ABC Paulista com o São Bernardo em 2-2, um resultado considerado positivo, mas vem de duas derrotas consecutivas. Perdeu em Caxias do Sul para o Juventude 2-0 e no último jogo, como eu já falei, no duelo com o Atlético Goianiense, duelo do Centro-Oeste do Brasil, 1-0 para o Dragão. Detalhes sobre esses familiares da torcida do Cuiabá que Haldner acabou de citar. Tem cerca de 25 torcedores do Cuiabá na torcida visitante. Parte desses torcedores são familiares do David Miguel, jogador jovem, cria da base do Santa, que não chegou a jogar no profissional do Santa. Foi negociado ainda com idade de base, depois de uma boa copinha, com o Cuiabá. E começou pouco a pouco a ganhar minutagem, inclusive no ano passado na Série B. Na reta final, ele conseguiu ter alguma minutagem, fazer alguns gols importantes. E o David Miguel hoje já é titular, pelo menos a partida de hoje contra o Sport na Ilha, com a camisa cuiabana. Haroldo Costa.
2: Tá certo, Igor. É o David, né? Número 20. Isso. Do time do Cuiabá. E o número 6 é o Marlon mesmo, né? O do Sport é que é Marlon.
5: Exatamente. Lá em Belém do Pará, o Marlon veio de lá, né? Do Paysandu, o pessoal chamava de Marlon. Esse é Marlon mesmo. É lateral esquerdo, já rodado no futebol brasileiro.
2: É, esse é Marlon. O do Sport aqui é o Marlon, né? Marlon Douglas.
4: Ele se apresentou assim, né?
2: É verdade. Estamos às 7 horas e 25 minutos. A bola vai rolar já já aqui no estádio da Ilha do Retiro para o Sport Cuiabá no Campeonato Brasileiro Série B. Edinaldo Santos, toda vez que um time está assim pressionado, há uma tendência de que ele fique muito mais próximo do erro, né? Às vezes o jogador teme até fazer uma jogada mais ousada, um drible, porque aquela pressão pelo resultado deixa, afeta

0: no psicológico, deixa o atleta um pouco mais temeroso. Tomara que o Sport possa vencer para recuperar também a confiança, para o time ficar mais leve. O time fica jogando mais pesado com esse número de partidas sem vitória, né, Edinaldo?
1: É verdade, Haroldo. Se você não tiver o mínimo de tranquilidade, você termina ficando desequilibrado emocionalmente. E isso, quando pega o jogador num momento de pressão, tende realmente a fazer uma partida onde ele não vai entregar muito. Muito pelo contrário, às vezes faz um jogo até medíocre. Esperamos que isso não ocorra com o Sport, que os jogadores estejam prontos e preparados para dar a volta por cima, mas que há uma tendência de complicar ainda mais o time, sem dúvida nenhuma. É preciso ter equilíbrio emocional nesse momento, viu, Haroldo?
0: E como corrigir, Edinaldo, essa coisa de tomar gol no final, tá com placar a seu favor, de repente toma um gol? Aqui nós já vimos na Ilha gols nos últimos minutos, nos últimos segundos, tomara que a gente não veja hoje, mas o Sport às vezes constrói uma vitória e no final acaba tomando um gol e há uma certa decepção, uma certa frustração desses resultados aqui na Ilha do Retiro, Edinaldo.
1: Decepção total, Haroldo, porque parece que quando chega os 40 minutos de jogo, o Sport se despedaça dentro de campo. Está errando muito ao longo da partida, o Sport não consegue corrigir ainda esse problema de muito espaço para o adversário na sua intermediária defensiva. Precisa melhorar a criatividade desse meio de campo, que não conseguiu até agora nessa temporada, e o ataque voltar a funcionar por inteiro, não só para ficar dependente de Barleta e do Perotti, mas funcionar num cômpito inteiro, principalmente com a ajuda do meio de campo, Haroldo.
0: Muito bem, vai rolar a bola aqui na Ilha. O Campeonato Brasileiro Série B vai ter um longo intervalo. Eu não entendi, viu, Igor Moura, porque a CBF vai parar a Série B. É verdade que a Série B continuou durante a Copa do Mundo, né? Tivemos pouquíssimo intervalo na Série B, mas agora ganhou um fim de semana aí, porque nós temos times da Série B que estão envolvidos na Copa do Brasil e a rodada vai ser no fim de semana. Por exemplo, domingo tem Palmeiras e Fortaleza. Fortaleza é time de Série B que está aí nas oitavas da Copa do Brasil. É esse aí o motivo, Igor Moura?
2: É isso, Haroldo. E tem o Juventude também na Série B, né? Eu só não entendi a parada da Série C para que a Copa do Brasil ocorra.
0: A Série C foi junto.
2: Foi junto tudo. Série C, Série B. Ah, enfim, eu também não entendi não. Eu tô com você, tô no seu time.
0: Muito bem. E o Sport só volta a campo no dia 8, não é isso, Haldinei? Para enfrentar o Vila Nova em Goiás.
3: Pois é, vai ter uma pausa interessante o time do Sport, mais tempo pro Dalpozo trabalhar. Esse jogo é no sábado, às 4 da tarde contra o Vila Nova, lá no Onésio Brasileiro Alvarenga. Serão duas semanas de puro treinamento para o Sport nessa Série B do Brasileiro.
0: É uma paralisação que vai propiciar com que os jogadores que estão chegando agora possam ficar mais entrosados. Tem o seu lado positivo, mas é uma paralisação, digamos assim, no meio do campeonato, né? Exatamente no meio da Série B, o campeonato vai parar. Bom, tomando últimas providências aqui, o árbitro de paulista Lucas Caneto Belotti, que vai apitar o jogo. Ele toma últimas providências aqui e a bola vai rolar na Ilha. O time do Sport está à minha esquerda, consequentemente à minha direita está a equipe do Cuiabá. É o Campeonato Brasileiro para você aqui na Rádio Jornal nessa noite de segunda-feira. Por isso hoje não temos o Fórum Esportivo, que volta na semana que vem. Tudo pronto aqui para a bola rolar na Ilha. Noite com tempo firme até aqui na capital pernambucana. E a Rádio Jornal com você e as emoções do Campeonato Brasileiro Série B. O Sport vencendo pode subir aí na tabela, pode avançar algumas casinhas aí na tabela. O time do Cuiabá também tentando reação, vem de resultados ruins. É tudo agora para você aqui na Jornal. Mexe na bola o Cuiabá, começa o jogo.
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0: E vem o time do Cuiabá para cobrir ataque, a bola golpeada está indo embora pela linha de fundo, apenas um tiro de meta. Reposição de bola para o goleiro Thiago Couto do time do Sport, tentativa do time do Cuiabá pelo lado direito com Jean Dias. Vai fazer a cobrança do tiro de meta, a equipe pernambucana, primeiros movimentos aqui na Ilha do Retiro. Sport Cuiabá, Campeonato Brasileiro, Série B, rodada 20. Movimentada a bola para a saída de jogo do time do Sport, a bola nos pés do goleiro Thiago Couto. Ele abre na esquerda, bola perigosa, quase que o Jean Dias intercepta. Marcação alta lá no time do Cuiabá. Quase complica a vida pernambucana. Vai embora o time do Sport para cobrir ataque. A bola tocada na esquerda para Biel. Biel tenta o cruzamento. A bola interceptada. Está indo embora pela linha de fundo. Escanteio para o Sport na ponta esquerda. Haldinei.

0: consegue o escanteio, Biel. Depois de tentar o cruzamento, a bola acabou batendo na defesa do Cuiabá. Saiu pela linha de fundo, o escanteio no lado esquerdo de ataque vai ser cobrado por Christian Barleta.
1: Barleta tomando posição para fazer a cobrança do escanteio na ponta esquerda, prepara-se para fazer o levantamento para o interior da grande área. Um minuto aqui no cronômetro, primeiro tempo, 0-0, Sport Cuiabá. Escanteio na ponta esquerda para a cobrança, Christian Barleta já está autorizado, partiu Barleta, pé esquerdo, levanta a bola, viaja na grande área, retira a defesa cuiabana, rebote da bola fora da grande área para o time do Sport, a bola tocada para Filipinho, Filipinho empurra a bola pelo grande círculo, ele faz a manobra, manobrou aqui na intermediária defensiva, entrega a bola para Pedro Martins, abre o jogo lateralmente na direita para Biel, dominou Biel, Biel vai para cima do primeiro marcador, larga a bola, curta na meia direita na intermediária, distribui para Augusto Pucci, Pucci coloca a bola pelo grande círculo, empurra a bola agora para Pedro Martins, Pedro Martins domina a bola pela intermediária, vai para cima no primeiro marcador, arma a jogada pela meia esquerda, entrega curta para Filipinho, Filipinho pisa no campo de ataque, lateraliza, lateralizou até Barleta, Barleta desvencida, se no primeiro deixa a bola curta na intermediária para Cleison, Cleison por dentro, fez o passe na intermediária de primeira, bola aberta na direita agora para Biel, do Biel olhou para a grande área, levantou na área grande, cabeça na bola, corta a defesa cuiabana com Caleb, volta o rebote de bola fora da grande área para o time do Sport, a bola toca agora pelo Barleta, Barleta entregando para o Filipinho, Filipinho cruzou para Perotti, de cabeça para fora, subiu desequilibrado, golpeou pela linha de fundo, tiro de meta, Haldinei.
0: Foi o Biel que cabeceou, depois do cruzamento do Filipinho pelo lado esquerdo de ataque, Biel estava ali perto da marca do pênalti, cabeceou e a bola saiu no lado direito da meta defendida pelo goleiro Marcelo Carné. Tem tiro de meta o Cuiabá.
1: 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Siga arroba Pitu no Instagram. 2 minutos, quase 3, primeiro tempo aqui na Ilha, Esporte Cuiabá, 0-0. Recolhe a bola aqui na metade do campo, equipe rubro-negra, bola tocada na intermediária para sair do jogo da equipe do Esporte com Pedro Martins. Pedro Martins rola a bola curta na esquerda, ele faz a manobra, manobrou no lado canhoto, devolução na peça intermediária para sair do jogo do time do Esporte com Filipinho. Ele empurra a bola aqui na frente da grande área para Abraão. Abraão chama o goleiro Thiago Couto para trabalhar com os pés. Domina Thiago, devolve para Abraão. Abraão domina no interior da sua grande área, vai sair com a bola dominada aqui no campo de defesa da equipe pernambucana. Espera um pouco, retrai, retraída a bola novamente para Thiago Couto, que domina no interior da sua grande área, com 3 minutos aqui no primeiro tempo, Sport Cuiabá 0-0. Vai embora o time do Sport para o campo de ataque, a bola trabalhada na peça intermediária agora para Abraão. Abraão domina, deixa curto, entrega para Pedro Martins, dominou Pedro Martins, recepcionou na intermediária na cabeça do grande círculo, larga curtinha, deixa a bola para Abraão. Abraão volta a bola para Thiago Couto, tá meio indeciso o Sport na hora da saída de jogo, devolução para Abraão. Abraão domina, levanta a cabeça, conduz, abre a jogada pela ala direita, entregando para Benevenuto. Benevenuto vai para cima do primeiro marcador, arma jogada pela ala direita, entrega para Pucci. Pucci coloca a bola curta aqui na intermediária, passe errado de Zé Gabriel, de presente agora para a equipe do Cuiabá. No lado esquerdo, Rodrigo Rodrigues aplica a finta em dois marcadores, dominou Rodrigo na grande área, atirou, desvia a defesa rubro-negra, outra bote de bola na entrada da pequena área, Benevenuto corta de cabeça, a bola espirrada aqui no lado direito, cai nos pés de Biel, Biel toca a bola para Benevenuto, Benevenuto espetado no fundo do campo, chuta a bola para frente, rifa a bola, Barleta vem buscar, ela cai para Perotti, Perotti tenta a finta, a bola vai para a lateral e arremessou no para o time do Esporte, no lado direito, no seu campo de defesa. 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
3: A gente parece que entendeu porque o Esporte está tão indeciso, porque o Zé Gabriel perdeu a bola aqui, quase que o Cuiabá sai na cara do gol.
4: E o Cuiabá pressionando, tentando jogar com a bola no campo do Sport. O Sport tem uma saída de bola muito lenta, improdutiva e imprecisa. Precisa melhorar a saída de bola também, Haroldo.
1: Olha, bola movimentada no campo de defesa, informação para você.
5: O Atlético Goianiense abre o placar com 5 minutos, Atlético Goianiense 1, Operário 0.
1: Aí os gols do brasileiro, Série B para você aqui na Jornal. 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Campeonato Brasileiro na Ilha do Retiro. Sport Cuiabá 0-0. Cristiano Bassan.
5: Brasileirão Série B. 4 minutos do primeiro tempo. CRB 0. Vila Nova também 0.
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1: Obrigado pelo carinho, amizade e audiência. Recolhe bola no campo de defesa, equipe do Cuiabá. Organiza a saída para o ataque. Bola trabalhada aqui na peça intermediária para Alan Pereur. Alan Pereur domina a bola pela meia esquerda. O ex-jogador da Sociedade Esportiva Palmeiras. Toca na cabeça do grande círculo. Dá para Raul. Raul vira o jogo lateralmente na direita. Vai embora a equipe do Cuiabá para o campo de ataque com o João Basso. Basso pisando no campo de ataque. Ele tenta aplicar a finta no primeiro marcador. Prefere retrair. Retraída a bola para o campo de defesa. A bola empurrada pelo Caleb. Caleb para Alan Pereur. Pereur vai embora para o campo de ataque. Acelerou na entrada da grande área. Vai embora a equipe do Cuiabá. Boa transição na esquerda. A bola tocada agora para Marlon. Marlon chuta a bola contra o corpo do marcador. A bola sai e o árbitro vai marcar posse de bola para o time do Cuiabá. Lateral para o Cuiabá. Marlon tomando posição para fazer a cobrança. 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Bom demais porque é você que faz. 6 minutos do primeiro tempo na Ilha do Retiro. Sport Cuiabá 0-0. Escanteio para o Cuiabá. Jogada criada aqui na ponta esquerda com Rodrigo Rodrigues. É escanteio para o Dourado do Mato Grosso. Igor Moura.
6: Pelo lado esquerdo, né? A dupla Marlon, Rodrigo Rodrigues dando trabalho. O Rodrigo Rodrigues foi cruzar a bola na área. A bola bateu no corpo do Zé Gabriel. Linha de fundo é escanteio para o Cuiabá. Lado esquerdo, me parece o próprio Rodrigo Rodrigues.
1: Estamos com 7 minutos aqui no primeiro tempo. O placar do Sport Cuiabá 0-0 na Ilha. David. Campeonato Brasileiro.
7: Quem é vem? É o David Haroldo.
1: David, tomando posição para fazer a cobrança na ponta esquerda. Prepara-se para fazer o levantamento lá para o interior da grande área. Na marca dos 7 minutos aqui no primeiro tempo, na Ilha do Retiro. Sport Cuiabá 0-0. Aqui, Rádio Jornal. Escanteio na ponta esquerda. Demora uma semana para cobrar. Agora sim autoriza o árbitro. Vai para a bola, David. Prepara-se para fazer o levantamento. Já autorizou o árbitro. Partiu David, pé direito. Levantou a bola, viajou na entrada na pequena área. Cabeça na bola, corta a defesa. Pernambucano rebote na bola fora da grande área. Em poder da equipe do Cuiabá. Bola tocada no lado direito para Caleb. Caleb domina a bola, faz a nova manobra aqui no bico direito da grande área, entregando para Rodrigo Rodrigues. Levantamento na segunda trave, deu certo o lance para o Cuiabá. Cruzamento na pequena área, intercepta, corta Pedro Perotti, ajudando a peça defensiva pernambucana. Outra batida, bola na esquerda, lateral para a equipe do Cuiabá, tomando posição para fazer a cobrança. Marlon, 8 minutos aqui no primeiro tempo, placar de Sport Cuiabá 0-0. Lateral na esquerda, campo de ataque para o time do Cuiabá cobrar, tomando posição para fazer a cobrança. Marlon. Marlon prepara-se para fazer a movimentação de bola. Demora uma semana. Essas regras da FIFA tem que vir logo, né? Para a Série B do Campeonato Brasileiro. Como tem gente que demora, o jogo não anda, o jogo não tem velocidade, né? Essas reposições demoradas. A bola trabalhada aqui na esquerda, erra agora a equipe do Cuiabá. A bola bateu no Marlon e saiu depois do passe do Alan Pereur. Só lateral para o time do Sport na direita no seu campo de defesa. 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
1: 8 minutos aqui no primeiro tempo, placar de Sport Cuiabá 0-0. Lateral para o time do Sport, arremessada a bola pela meia direita para Barleta. Barleta errou o passe, ela se oferece para o time do Cuiabá, cai para Raul. Raul erra, ela cai na esquerda para o time pernambucano. Vai embora o time do Sport para o campo de ataque. A bola trabalhada para Filipinho. Filipinho de primeira colocando a bola curta aqui na linha, que ele vira o gramado. Vai embora a equipe do Sport para o campo de ataque. Bola trabalhada na meia esquerda para Pedro Martins. Ele vira o jogo lateralmente na esquerda, entregando para Filipinho. Filipinho entrega para Pedro Martins. Pedro Martins domina a bola pela meia esquerda na metade do campo, na linha, que ele vira o gramado. Prefere retrair. Retraída a bola na cabeça do grande círculo para Abraão para Benevenuto, Benevenuto para Abraão. Abraão domina a bola na cabeça do grande círculo, larga pela meia esquerda, vai embora aqui para o Sport para o campo de ataque. Bola trabalhada pelo Pedro Martins, de primeira para Filipinho, botando a bola para correr na ponta esquerda. Cobertura da defesa da equipe do Cuiabá, a bola vai para a lateral. Só arremesso manual para o Dourado no lado direito, no seu campo de defesa. 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Primeiro tempo, placar do Sport Cuiabá 0-0. Tem gente ouvindo aí uma palestra do árbitro aí, Igor Moura.
6: Pedro Martins foi lá reclamar com a assistente porque ela não havia dado o puxão do Jean Dias nele mesmo, no Pedro. Quem deu a falta foi o árbitro, e o árbitro foi dar uma bronca no Pedro Martins. Falta já cobrada 0-0.
1: E atenção, a Jornal marca o tempo de jogo. 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Sport Cuiabá 0-0, Cristiano.
5: Brasileirão Série C, logo mais às 8 da noite, a bola rola para Floresta e Maringá, Guarani e Inter de Limeira.
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9: Haroldo
1: Obrigado pelo carinho, a amizade e a audiência. Recolhe a bola, Timor Esporte no campo de defesa. Bola tocada na intermediária, agora para Benevenuto. Benevenuto domina a bola pela meia direita, na frente da sua grande área. Abre o jogo lateralmente na direita, deu para Augusto Pucci. Pucci toca a bola aqui na direita para Barleta. Barleta não vai para frente, vai para trás. Retraída a bola para Benevenuto. Benevenuto domina a bola na cabeça do grande

0: Círculo vai embora com a bola dominada na peça intermediária. Ele vai pra cima no primeiro marcador, deixa a bola curtinha aqui na intermediária defensiva. Saída de jogo com Abraão. Abraão lateraliza, lateralizou para o Filipinho. Filipinho pisa na bola, não vai pra frente, vai pra trás. Está sendo combatido, prefere retrair. A bola foi recuada lá pelo Pedro Martins. Retraída a bola aqui na intermediária defensiva novamente para Benevenuto. Benevenuto empurra a bola para Abraão. Abraão domina a bola pela meia esquerda, acelera a jogada aqui na intermediária. Combinação feita na meia esquerda, devolução para Abraão. Abraão recebe, larga a bola pela meia esquerda na cabeça do grande círculo. O time do Sport constrói a jogada de ataque, a bola colocada pelo lado direito agora para Benevenuto. Benevenuto toca a bola para Barleta. Barleta, linda finta no primeiro marcador. Barleta acelerou, acelerou para Cleison. Cleison domina, toca a bola na ponta direita para Pucci. Augusto Pucci na linha de fundo, cruza contra o corpo de Alan em Pereur. A bola vai embora pela linha de fundo, é escanteio para o Sport. Aldinei.
1: Augusto Pucci pelo lado direito, partiu em velocidade na tentativa de cruzamento. Alan Pereur deixou o corpo, a bola bateu no peito dele, saiu pela linha de fundo. Tem escanteio no lado direito de ataque a equipe do Sport.
0: E vai o Cleison tomando posição para fazer a cobrança na ponta direita, prepara-se para fazer o levantamento lá para o interior da grande área. 12 minutos do primeiro tempo, 0-0. Escanteio cobrado na primeira trave, buscando Benevenuto, afasta a defesa cuiabana. Rebote de bola fora da grande área para o time do Sport, permanece no campo de ataque. Bola trabalhada pelo grande círculo para Pedro Martins. Pedro Martins enfuia a bola pela meia esquerda, larga curtinha na intermediária agora para Filipinho. Filipinho recepcionou, Filipinho rolou, rolou por dentro, deu a bola para Zé Gabriel. Zé Gabriel pisa na bola, faz a manobra, manobrou para Biel. Biel recebe pelo lado esquerdo, domina Biel, está indeciso. Fez o levantamento para a entrada da grande área. Cabeça na bola, cortou Caleb. Rebote de bola fora da grande área, brigando pela bola. Equipe do Sport com Biel. Biel perdeu, melhor para a equipe do Cuiabá. Arbitragem paralisa e marca falta. Falta na cabeça do grande círculo. É falta para o time do Cuiabá na peça intermediária. 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
0: Do Santos, 13 minutos do primeiro tempo, Sport 0, Cuiabá também 0, Edinaldo.
3: O time do Cuiabá, Haroldo, ele começou pressionando, começou chegando mais na área do Sport, atacando com perigo. O time do Sport está tentando se encontrar agora dentro de campo, está meio descoordenado. Quando a bola chega em jogadores como Barleta, alguma coisa acontece, mas para chegar até ele ainda está difícil. É preciso melhorar essa saída de bola do time do Sport, Haroldo.
0: 13 minutos e meio no primeiro tempo, Sport Cuiabá 0-0, futebol é na Jornal.
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0: Sobre defesa, bola tocada para Benevenuto. Benevenuto domina a bola na intermediária. É combatido pelo Rodrigo Rodrigues. Retrai a bola para o goleiro Thiago Couto trabalhar com os pés. Ele domina no interior da sua grande área. 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Aperta o Sport na esquerda com Cleison. Cleison tentou bloquear a saída de jogo da equipe do Cuiabá, e a bola chutada pelo João Basso, sai na lateral, arremesso manual para a equipe do Cuiabá no lado direito, no seu campo de defesa. 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Ataca o Cuiabá, bola solta na esquerda para Marlon. Marlon colocou na grande área, sai do gol para fazer a defesa. Thiago Couto agarra o goleiro do Sport e já coloca a bola aqui na intermediária, entregando para Pedro Martins. Vai embora o time do Sport para o campo de ataque. A bola trabalhada na metade do campo, na linha aqui do gramado, para a equipe pernambucana. Bola retraída no campo de defesa, recolhe a bola, time do Sport aqui na meia esquerda. Bola para Zé Gabriel. Zé Gabriel empurra a bola para Filipinho. Filipinho domina a bola pelo lado esquerdo, entrega a bola curta na canhota, faz a manobra, manobra na peça intermediária, na linha aqui do gramado, para o time do Sport organizar a saída para o ataque. O eletrônico vai marcar o 15º minuto do primeiro tempo, 0-0, bola para Benevenuto. Benevenuto empurra a bola curta na cabeça do grande círculo, entrega a bola para Abraão. Abraão vai embora com a bola dominada na intermediária. Ele abre o jogo lateralmente na esquerda, encosta com Filipinho. Filipinho largando a bola para Barleta. Barleta tenta na ponta esquerda, bola desviada, vai para a lateral. Arremesso manual para a equipe pernambucana na metade do campo. 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Campeonato Brasileiro na Ilha do Retiro. Sport Cuiabá 0-0. Bassan.
4: Brasileirão da Série B. O CRB abre o placar com Bressan. CRB 1, Vila Nova 0. 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Haroldo Costa.
0: Obrigado pelo carinho, a amizade e a audiência.

0: Estamos com 16 minutos aqui no primeiro tempo, placar do Esporte Cuiabá 0-0, futebol é na Jornal. 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Recolhe a bola o time do Cuiabá no campo de defesa, a bola tocada para Caleb, Caleb vai embora com a bola dominada na peça intermediária, ele larga a bola, corre aqui na esquerda para Alain Pereur de primeira colocando a bola para Marlon, Marlon acelera o jogo na intermediária, distribui o jogo na meia esquerda, deu para Rodrigo, Rodrigues de novo para Marlon, Marlon recebe, coloca a bola pela ponta esquerda, dispara para o campo de ataque, a equipe do Cuiabá individualizou, Raul prendeu, escondeu do marcador, rolou por dentro, fez a manobra, foi o Fábio Gomes, chute de fora da área, fraco, horroroso, bola chegando fácil nas mãos do goleiro Thiago Couto, agarra o goleiro do Sport. E ele já coloca o time do Esporte na contra-ofensiva. Arma a jogada aqui na intermediária para sair de jogo do time pernambucano. Vai organizando a saída para o ataque com Benevenuto. Benevenuto empurrando a bola para Abraão. Abraão domina a bola na intermediária. Abre o jogo lateralmente na esquerda. Empurra a bola agora para sair de jogo do time pernambucano. Vem buscar aqui no lado esquerdo. Trabalhando jogada aqui pelo Esporte com Felipinho. Felipinho larga a bola para Perotti. Perotti dispara para o campo de ataque. Perotti pressionando lá na intermediária. Caleb domina. Está com a bola dominada no fundo do campo. Chuta a bola contra o corpo de Pedro Perotti. A bola vai embora e é lateral para a equipe do Cuiabá no lado direito. No seu campo de defesa. 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
0: É uma espécie de teste de paciência, né, Edinaldo? Porque a marcação do Cuiabá tá toda encaixadinha ali. Aí o Sport fica trocando passes aqui, esperando o momento certo para tentar uma jogada diferente.
2: É verdade. O time do Cuiabá marca muito bem. O sistema de marcação deles é muito forte. Isso atrapalha o Sport, que fica jogando muito lento, fica tocando bola para os lados, sem muita criatividade. O Sport tem que melhorar isso e tentar ultrapassar essa barreira quando o time do Cuiabá está marcando. Fica uma barreira difícil de passar por ali. Então o Sport precisa de agilizar o seu jogo, principalmente isso, Haroldo.
0: Estamos com 18 minutos aqui no primeiro tempo. Placar de Sport Cuiabá 0-0. 18 minutos na primeira etapa. 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Cleison botou o braço na bola e cometeu falta, já cobrada pelo time do Cuiabá. Vai embora o time do Cuiabá para o campo de ataque. A bola trabalhada para João Basso. O Basso abre a jogada pela ala direita, empurra a bola rapidamente para Jean Dias. Balançou na frente da marcação, atirou na entrada da pequena área, desviou de cabeça. A bola está indo embora pela linha de fundo e é escanteio. Zé Gabriel estava ali, meteu a cabeça na bola e cortou, ela foi embora pela linha de fundo, escanteio para o Dourado, Igor.
3: É, num jogo sem emoções, o Cuiabá tentou mandar uma bola na área do Sport e ganhou o escanteio, né? Tentativa do ala direito, Railan, tentou o cruzamento frontal, o Zé Gabriel participou do lance, por último a bola bateu na cabeça do Abraão, o Thiago Couto ainda tentou salvar a saída da bola, mas não conseguiu. Escanteio, lado direito, Jean Dias na próxima bola.
0: Estamos com 19 minutos aqui no primeiro tempo, placar de Sport Cuiabá 0-0. Ninguém chora, ninguém ri aqui na ilha. Jean Dias tomando posição para cobrar o escanteio na primeira trave, a bola desviada, Thiago Couto! Espalma o goleiro do Sport, a bola aqui entrando no canto esquerdo, Igor!
3: Grande lance do jogo até aqui, o lance mais perigoso, João Basso no primeiro pau, atacou a bola no cruzamento Jean Dias e o Thiago Couto salvou o Sport. Outro escanteio.
0: Outro escanteio para o time cuiabano. Vai equipe mato-grossense, levantamento na primeira trave, corta, tira de qualquer maneira Pedro Martins. Rebote de bola fora da grande área em poder da equipe do Cuiabá. Bola trabalhada na ala direita, Jean Dias levantou na pequena área, cabeça na bola, sobe e corta Zé Gabriel. Outro rebote de bola fora da grande área para o time do Cuiabá e pressão do Cuiabá. Bola aberta na esquerda para Alain Pereur. Pereur tenta o passe, intercepta Biel. Biel joga a bola para frente, ela se oferece para a equipe do Mato Grosso. Recolhe a bola, equipe do Cuiabá pela meia esquerda, bola tocada para David. David empurra a bola pelo grande círculo, vai embora a equipe do Cuiabá para o campo de ataque, a bola para Raul. Raul larga a bola curtinha pela meia direita, a equipe do Cuiabá no campo de ataque, bola devolvida no grande círculo, novamente para saída de jogo da equipe do Cuiabá, aberta lateralmente na esquerda para Alain Pereur. Alain Pereur domina pelo lado esquerdo, olhou para a grande área, empurra a bola na ponta esquerda agora para Marlon, por baixo para cortar Biel, ela vai embora pela linha de fundo. Mais um escanteio para o Dourado e atenção, a Jornal marca o tempo de jogo. 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Campeonato Brasileiro na Ilha do Retiro. Sport Cuiabá 0-0. Escanteio para a equipe do Cuiabá.

Tomando posição para fazer a cobrança, Marlon. Marlon levanta a bola, viaja na grande área, cabeçada fraca, ela está indo embora pela linha de fundo. Tiro de meta para o Sport na tentativa de João Basso. Confirmando para você, Sport 0, Cuiabá também 0.

0: com essa reposição horrível aí, chutando a bola direto para a lateral, Igor Moura.
1: Foi um lance bizarro, né? Foi um lance muito feio. O Thiago Couto quis agilizar o tiro de meta, mandou direto para a lateral e levou a vaia. Thiago Couto, que aliás, vem de dois jogos em que ele toma gols defensáveis, né, Haroldo?
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0: Reginaldo Santos, 22 minutos, metade aqui do primeiro tempo. Sport não tem nada ainda, né? Não tem chute a gol. Acho que você não registrou absolutamente nada aí do time pernambucano, né, Reginaldo?
3: Eu continuo dizendo, Haroldo. O Sport tem dificuldade para chegar no ataque, a bola não chega, meio de campo não ajuda. Aliás, o jogo, até com o próprio Cuiabá, mesmo estando bem na partida, mas somente aos 20 minutos é que o time do Cuiabá realmente apareceu com perigo, que foi nessa defesa sensacional do Thiago Couto. E o toque lá, a tentativa do João Bassa. Agora, sempre acontecendo com bola na área, que é sempre um drama nessa zaga do time do Sport Clube do Recife. Lançou bola na área, vira um drama na zaga do Sport, Haroldo.
0: Vamos ver se o Sport chega agora, 22 minutos do primeiro tempo, placar de 0 a 0 para o Sport Cuiabá. O jogo está estranho para o Leão, aqui na ilha não tem muitas oportunidades, ainda não teve grandes chances. A bola tocada para Benevenuto, Benevenuto domina a bola pela meia direita na intermediária, abre o jogo lateralmente na direita, entrega a bola curta agora para Pucci. Pucci chuta a bola contra o corpo do marcador e a bola vai para a lateral. Desviada pelo lateral Marlon, é lateral para a equipe do Sport, tomando posição para fazer a cobrança. Posse de bola favorável à equipe pernambucana com Augusto Pucci. Pucci para cobrar o lateral, arremessa a bola para Perotti, intercepta a corta a defesa cuiabana, volta a bola para Zé Gabriel, ele empurra a bola pela ponta direita para Barleta, Barleta vai atrás da bola, chega para cortar de qualquer maneira, Caleb joga a bola para cima, ele está vivo na intermediária, cortou Marlon de cabeça, tenta imprimir velocidade, ele dispara para o campo de ataque, a equipe do Cuiabá, no lado esquerdo Jean Dias, tomou a pancada do Zé Gabriel, que já está tomando cartão amarelo aqui, Igor Moura.
1: Chegou atrasado, né? O Jean Dias apostou corrida com
0: o Pedro Martins, né?
1: Foi Pedro, tava junto Pedro Martins, o Zé Gabriel um pouco mais atrás, além do Biel, o Jean Dias ganhou na velocidade, todo mundo sofreu a falta com Pedro Martins tomando amarelo, primeiro do jogo, falta intermediária lado esquerdo.
0: 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Ninguém chora, ninguém ri aqui na ilha. Campeonato Brasileiro Série B, rodada 20. É o início do retorno. Cobrança de falta para a equipe do Cuiabá, inversão do jogo na ponta direita, agora buscando o avanço lá do Railan. A bola foi interceptada pela defesa pernambucana com tranquilidade para o goleiro Thiago Couto. 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
0: 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Ataca o Cuiabá, chute de fora da área. Thiago Couto, que defesa esquisita. A bola tá indo embora pela linha de fundo. Um foguetaço de fora da área. O Thiago Couto defendeu com o braço direito. E a bola subiu e caiu praticamente na frente do Thiago Couto, indo embora pela linha de fundo. Igor Moura.
1: Lance perigoso de novo. E nessa, Haroldo, foi uma defesa esquisita, mas eu tô do lado, alguns metros do lado esquerdo da meta do Thiago Couto. O Jean Dias pegou muito bem de canhota. Ele é destro, mas pegou cheio de veneno na bola. A bola variando, a bola fazendo um efeito. O Thiago Couto caiu pro lado esquerdo, só que teve que se recuperar e abriu a mão direita. Escanteio pro Cuiabá, boa defesa.
0: E escanteio na ponta direita para o time do Cuiabá, levantamento na entrada da pequena área, a bola tá viva, aperta o Cuiabá, Rodrigo Rodrigues, ele rola a bola para o lado esquerdo, entregando para Marlon, Marlon domina a bola aqui pelo lado canhoto, deixa a bola curta na esquerda, entregando para Rodrigo Rodrigues, dominou Rodrigo Rodrigues, aplica a finta no primeiro marcador, desvencilhou-se novamente, escapou do Felipinho, foi a linha de fundo, cruzou na primeira trave, corta Biel, afasta, tira Barleta, rebote de bola fora da grande área, volta em poder da equipe do Cuiabá, 26 minutos, primeiro tempo, Campeonato Brasileiro na Ilha do Retiro, Sport Cuiabá 0-0. Zero, Bassan.
5: 26 minutos do primeiro tempo, Atlético Goianiense 1, Operário 0.
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0: Obrigado pelo carinho, a amizade e a audiência. Ataca o Cuiabá. Cruzamento na entrada, na pequena área. Benevenuto corta.

0: para a linha de fundo, escanteio para o Cuiabá. Na ponta direita, mais um escanteio para o Dourado, Igor.
1: Não fosse o Benevenuto agora, Haroldo caixa, viu? Fábio Gomes estava logo atrás, babando, esperando a bola para cabecear na linha da pequena área, cara a cara com o Thiago Couto. Cruzamento foi bom do Jean Dias, que está fazendo um grande jogo até aqui. Escanteio lado direito, David na batida.
0: O jogo está estranho demais, o Edinaldo Santos fala já já. Sport não consegue se impor aqui na ilha, não é um time impositivo. Cuiabá já obrigou ali o goleiro Thiago Couto a fazer uma grande defesa. A bola cobrada no escanteio, bola rolada para Jean Dias, ele cruza na entrada na pequena área, corta Zé Gabriel. Ela volta no lado direito agora para a equipe do Cuiabá com o Basso. Ele rola a bola pela ponta direita agora para Jean Dias. Balança o corpo na frente no marcador, individualiza, esperou, carregou, chegou na linha de fundo, cruzou, bola rasteira, corta por baixo Zé Gabriel. Mais um escanteio para o Cuiabá, Igor Moura.
1: Jean Dias sambou na frente do Cleison, foi para lá, foi para cá, bateu o cruzamento. Rasteira, a bola veio queimando grama. Zé Gabriel com a perna, com o pé canhoto, mandou direto para a linha de fundo. Outro escanteio, dessa vez é Jean Dias que vai bater.
0: Jean Dias tomando posição para fazer a cobrança do escanteio na ponta direita. 28 minutos, primeiro tempo 0-0. Escanteio cobrado, cortando a primeira trave. Zé Gabriel, rebote fora da grande área. Cleison ganhou a dividida. Empurrou a bola para Barleta. Barleta domina a bola pela meia esquerda. Ele gira o corpo, preparou Barleta. Barleta chuta a bola contra o corpo no marcador. É bloqueado Barleta. Barleta ainda briga pela bola na intermediária. Escapou do primeiro, do segundo. Vai embora Barleta com a bola dominada na intermediária ofensiva. Preparou Barleta. Ele rola a bola na esquerda. Entregou para Felipinho. Cortou para o pé direito. Vai cruzar. Cruzou contra o corpo no marcador. Espirrada a bola, vem na entrada da grande área. Volta, tá viva na entrada da grande área, o juiz paralisa e marca falta. Falta em cima de Railan, é falta para o time do Cuiabá na intermediária defensiva. Edinaldo Santos, Sport 0, Cuiabá também 0 aqui na ilha. 28 do primeiro tempo, Edinaldo.
2: 28 do primeiro tempo e os dois melhores lances da partida, todos o time do Cuiabá, que nesse momento é muito melhor do que o Sport. Nós tivemos aquele lance por volta dos 20 minutos, que o Thiago fez uma grande defesa. E tivemos agora esse lance, esse último lance, esse chutaço sensacional do Jean Dias, que por pouco não faz o gol do time do Cuiabá. A continuar assim, se não houver uma melhora rápida, o time do Cuiabá daqui a pouco faz o seu gol, porque o gol está maduro e o Sport não reage, Haroldo.
0: Bola para Perotti, Perotti domina pelo grande círculo, foi desarmado, toma dele a defesa da equipe do Cuiabá, bola trabalhada agora para Caleb, Caleb empurrando a bola curta para Alain Imperiur, Imperiur larga a bola curtinha aqui na cabeça do grande círculo para fazer a saída de jogo para a equipe do Cuiabá, trabalhando na peça intermediária, bola rolada agora na direita para Raul, Raul sacode a bola pela ponta direita, ele faz a movimentação de bola no lado direito do campo para Jean Dias, balançou na frente na marcação, este é o Basso, João Basso, rola a bola por dentro, inversão de leste a oeste na esquerda, 0 a 0 ao placar aqui, Rádio Jornal, ataca o Cuiabá na esquerda, bola conduzida pelo Marlon, Marlon aplica a finta no Biel, vai embora com a bola dominada na frente da grande área, dominou Marlon, ninguém bloqueia, ele rola a bola na esquerda, entrega a bola rapidamente para David, David domina, empurra a bola pela ponta esquerda, entregou para Rodrigo Rodrigues, dominou Rodrigo Rodrigues, individualiza, escapou no primeiro, tentou escapar do segundo, foi desarmado pelo Pulse, a bola volta para Marlon, Marlon para Rodrigo Rodrigues arrematou, bola espirrada, Thiago Couto tentou evitar o escanteio e não conseguiu, escanteio para o Cuiabá, Igor Moura.
1: O negócio tá feio, viu? O Rodrigo Rodrigues agora acabou de fazer o que quis com o lateral direito Augusto Pucci, com o Zé Gabriel que estava perto dele, o Pedro Martins chegou, driblou para um lado, driblou para o outro, ninguém desarmou. Aí depois ele recebeu de volta do garoto David Miguel, bateu, a bola desviou e o Thiago Couto não conseguiu evitar a saída da bola. Outro escanteio cuiabano, agora lado esquerdo, Jean Dias.
0: Vai mexer, né, Haldinei? O Sport vai mexer. Atenção, escanteio para o time do Cuiabá, bola na pequena área, golpeada, cai aqui na ponta esquerda, vai ter que mexer aí com meia hora, o jogo tá esquisito demais, só dá Cuiabá, levantamento, a bola esticada, tá indo embora pela linha de fundo, apenas o tiro de meta para a equipe pernambucana, um jogador se encaminhou ali para conversar com o Gilmar Dalpozo, e atenção, a jornal marca o tempo de jogo. 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
3: Brasileirão da Série B, o Atlético Goianiense faz o segundo, agora Atlético Goianiense 2, Operário 0.
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0: Haroldo ataca o Cuiabá, bola tocada na direita, chegou o Cuiabá na cara do gol, dominou, limpou, cortou para a esquerda, bola batida, passa na frente do gol. vai embora pela linha de fundo no mais um bom momento para o Cuiabá, Igor Moura.
1: Jean Dias, todos os volantes do Sport dormiram agora. O Zé Gabriel, Pedro Martins, o centroavante, o Fábio Gomes, aproveitou, carregou a bola, tocou no Jean Dias, que puxou para a canhota e tentou chapar no canto direito do Thiago Couto, que fez aquele golpe de vista. Bola passou raspando o poste, quase um golaço, Sport mudando. Haldney.
5: Isso, Diego Hernandes é quem vai ser acionado com a camisa de número 20. O rapaz não virou a placa, mas daqui eu tô vendo Pedro Martins deixando o gramado para a entrada de Diego Hernandes. Substituição no Sport já no primeiro tempo.
0: É, não é comum a gente ver isso no futebol, Edinaldo, mas o Dalpozo mexe com 31 minutos de jogo aqui no primeiro tempo. Sport 0, Cuiabá também 0, Edinaldo.
2: Batendo o desespero, né, Haroldo? A pressão é muito grande, o desespero também. O time do Sport não se acerta dentro de campo, só dá Cuiabá. Cuiabá é quem está mais coordenado, Cuiabá é quem chega no ataque, o Cuiabá é quem leva perigo. E se não é o Thiago Couto nos lances anteriores que ele defendeu, o time do Cuiabá já estaria inaugurando o marcador há muito tempo, Haroldo.
0: E vem o Sport, a bola para Perotti, Perotti abre a jogada na entrada da grande área, faz a manobra Cleison, Cleison para Barleta, Barleta dominou, tocou no ponto futuro para Cleison, perdeu o contato com a bola e apenas o tiro de meta para a equipe do Cuiabá. O árbitro está com o cartão na mão ali, amarelou o jogador do Cuiabá, Haldinei Alves.
5: David, camisa de número 20 do Cuiabá, tomou cartão amarelo.
0: É, foi uma entrada dura ali. É porque o árbitro observou a vantagem,
5: isso,
0: né?
5: Perfeito.
0: Mas foi uma entrada muito dura no Diego Hernandes, na primeira participação dele no jogo.
5: Perfeito. Amarelo a jogada aí. Seguiu com o Sport tendo a posse de bola e o árbitro só depois apresentou o cartão para o David.
0: É porque foi uma entrada bem ríspida aí. 33 do primeiro tempo, Sport 0, Cuiabá também 0. 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
0: Perde contato com a bola, Cleison vai embora para o campo de ataque, equipe do Cuiabá, bola trabalhada na meio direita, na intermediária para sair do jogo da equipe do Cuiabá, dominando pelo grande círculo, esqueceu da bola, roubada de bola pernambucana, vai embora, equipe do Sport roubando bola na intermediária, manobra feita agora para a Barleta, Barleta dominou na frente da grande área, abriu jogada na ponta direita, recebeu Barleta, Barleta vai combinar, dominou Barleta, traz pro pé esquerdo, cabe o chute, ele rolou pra Perotti, Perotti bateu em cima do zagueiro, voltou pra Perotti, perdeu contato e foi desarmado. O rebote de bola no poder da equipe do Cuiabá, domina a jogada pelo lado direito, organiza a saída para o ataque, a equipe cuiabana, passe interceptado pelo Biel, briga pela bola, a equipe do Sport, arbitragem paralisa e marca falta para o Cuiabá na intermediária defensiva. Infração para a equipe do Mato Grosso, futebol é na Jornal.
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0: E atenção, a Jornal marca o tempo de jogo. 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Campeonato Brasileiro na Ilha do Retiro. Sport Cuiabá 0 a 0. Cristiano.
3: Brasileirão Série C, Floresta em Marigá. Guarani Inter de Limeira 0 a 0.
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0: Obrigado pelo carinho, a amizade e a audiência. Edinaldo Santos, 35 aqui no primeiro tempo. Sport 0, Cuiabá também 0, Edinaldo.
2: O Cuiabá continua bem melhor no jogo, Haroldo. E o time do Sport joga sem emoção, né? Sem ousadia. O Sport precisa se acertar dentro de campo urgentemente, senão vai sair o gol do time do Cuiabá. A superioridade já é visível. E o time do Cuiabá, que já estava dominando muito o jogo, mas sem chutar com perigo, está juntando as duas coisas agora. Jogando bem e chegando com perigo, com chutes perigosos para o goleiro do time do Sport, Haroldo.
0: Movimenta a bola, a equipe do Sport na cabeça do grande círculo. A bola tocada para sair do jogo do time pernambucano. Acelera a jogada Biel. Biel larga a bola para Diego Hernandes. Diego Hernandes na direita. Uma bola complicadíssima para o Pucci. Pucci chutou a bola para frente. Ainda se ofereceu para a defesa cuiabana. Alain Pereur domina. O árbitro está marcando a saída de bola. Uma semana depois. É, ele tá com um delay aí, viu, o Haldinei Alves, para marcar a saída de bola só agora.
5: Ele teve até que explicar, né? Porque alguns jogadores ficaram na dúvida. Ué. O que é que ele marcou? Mas aí ele fez o gesto de que não, lateral a favor da equipe do Cuiabá.
9: O Haroldo, imagina se ele tivesse com delay daqui, hein? Aqui tá em 40 segundos, viu, amigo?
6: Fute!

0: 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Tony, toda hora é hora. 36 minutos aqui no primeiro tempo, ninguém chora, ninguém ri na Ilha do Retiro. Sport Cuiabá 0-0. Lateral para o time do Sport, marca arbitragem aqui na linha, que devido ao gramado, tomando posição para fazer a cobrança, a equipe pernambucana. O árbitro da partida é o paulista Lucas Caneto Belotti. Para mim é novidade esse nome, viu, Igor? Você que vê muito futebol, Lucas Caneto Belotti, recorda dele em algum jogo?
1: Da Série A não, Haroldo, nem da Série B. É um árbitro que apita bastante campeonato paulista, né? Paulista eu tenho certeza que eu já vi apitando, mas nacional pouco.
0: Bola trabalhada aqui na intermediária para o time do Sport, dominando o Benevenuto.

0: Rebote de bola para Barleta, Barleta tentando dominar a bola aqui na meia direita, não conseguiu com o domínio da bola, não conseguiu ficar com a bola e ela é recuada para o goleiro Marcelo Carné, olha o nome dele aí, pela primeira vez sendo citado na partida, Marcelo Carné, a bola volta para o time do Sport, a bola aberta na esquerda para o time pernambucano, a bola para Pedro Perotti, Perotti dominou no bico esquerdo da grande área, prepara Perotti, rola a bola curta na esquerda, faz a manobra, manobrou aqui na intermediária, entregando para Biel, Biel para Filipinho, Filipinho domina a bola pela ponta esquerda, partiu Filipinho, lateral de entrada de grande área, prefere recuar, recua a bola para Biel, Biel domina na entrada da grande área, faz a manobra, manobrou para Zé Gabriel. Zé Gabriel domina a bola pela meia direita na intermediária ofensiva. Ele abre a jogada na ponta, entregando para Augusto Pucci. Pucci domina pela ponta direita. Larga a bola curtinha aqui na intermediária. Combinação feita com Diego Hernández. Hernández para Pucci. Pucci volta a bola para Benevenuto. Benevenuto empurra a bola para Abraão. Abraão domina pelo grande círculo. Acerada a jogada pela meia esquerda na intermediária para Felipinho. Felipinho. Não, Felipinho. Acelerou errado. Ela chega fácil para o goleiro Marcelo Carné. Claro. 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
0: 39 minutos do primeiro tempo. Sport 0, Cuiabá também 0. Edinaldo Santos segue o 0-0 aqui na ilha.
2: E segue o drama do Sport, né, Haroldo? Porque o Sport não consegue agilizar o seu jogo pela marcação muito bem feita do time do Cuiabá. Mas o Sport tem que encontrar opções, tem que melhorar essa saída de bola, gente. Está dando muito espaço ao time do Cuiabá quando ele vai contragolpear. Então o Sport está muito desorganizado dentro de campo e vai ter que melhorar muito para o segundo tempo, viu, Haroldo?
3: O Haroldo. Oi. Esse Rodrigo Rodrigues que você acabou de elogiar e está dando um trabalho danado para a defesa do Sport, é aquele mesmo que se destacou no Operário de Ponta Grossa, que se chamava lá atrás de Rodrigo Farofa. Ele jogou no Real Madrid Castilha. Quando ele foi da base do Novo Horizontino, base do Palmeiras, foi para o Real Madrid Castilha. Não se deu bem na Espanha, foi emprestado para a divisão de acesso, terceira, quarta divisões espanholas. Voltou para o Brasil até se destacar no Operário. Foi para o Mirassol, não teve sucesso e agora está no Cuiabá.
0: E atenção, a Jornal marca o tempo do jogo. 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Campeonato Brasileiro na Ilha do Retiro, Sport Cuiabá 0-0, ataca o Sport, bola para Cleison, Cleison entregando a bola para Felipinho, Felipinho de primeira colocando a bola aqui na intermediária, entregando para Zé Gabriel rola a bola para Biel, Biel domina a bola na entrada da grande área, Biel Fonseca, abre o jogo na ponta direita para Diego Hernández, cortou para o perna esquerda, balançou na frente da marcação, esse é Christian Barleta, Barleta chegou na linha de fundo, ainda Barleta, balançou, individualizou, rolou, rolou para Biel, Biel cruzou na entrada da pequena área, afasta João Basso, afasta da defesa cuiabana. Sport 0, Cuiabá também 0. Bassan.
4: Brasileirão Série B, Atlético Goianiense 2, Operário 0, CRB 2, Vila Nova 0.
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0: Haroldo Costa. Obrigado pelo carinho, amizade e audiência. 41, marca o eletrônico para você no primeiro tempo. Placar do Sport Cuiabá 0-0. Recolhe a bola, o time do Sport no campo de ataque. A bola trabalhada na ala direita para Augusto Pucci. Pucci deixa a bola para Barleta. Barleta domina a bola pela meia direita. Encosta a bola para Pucci. Pucci para Barleta. Barleta entrega a bola para Diego Hernández. De primeira, colocando a bola pela meia esquerda na intermediária ofensiva. Ele empurra a bola agora para Biel. Biel de primeira para Diego Hernández. Combinou com Barleta. Barleta para Diego Hernández. Hernández domina na entrada da grande área. Vira o jogo na direita para Pucci. Lateral de entrada de grande área. Pela direita. Foi a linha de fundo. Cruzou a cabeçada de Perotti, ela passa à direita do gol. Enfim, uma finalização aí, Raldinei Alves.
6: Pois é, depois do cruzamento do Augusto Pucci, o Pedro Perotti desviou de cabeça, mas a direção não foi a correta. A bola saiu lentamente pelo lado direito da meta defendida pelo Marcelo Carné. Segue 0-0, a posse de bola é do Cuiabá.
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0: 42, primeiro tempo, Sport 0, Cuiabá também 0. Ninguém chora, ninguém ri aqui na Ilha do Retiro. Pelo menos o jogo mudou de lado agora, o Edinaldo. Não é só o Cuiabá no ataque, né?
2: Aliás, o Sport precisou de 42 minutos para fazer um bom ataque, né? Esse cruzamento agora foi muito importante do Pucci para o Perotti e levou perigo. Vamos ver se o Sport se acerta, Haroldo, porque o primeiro tempo é todo do Cuiabá.
0: E vem Cuiabá. Lançamento forte na esquerda agora para o avanço de Marlon. Cortou na cabeçada Augusto Pucci. Rebote de bola aqui no lado direito do campo de defesa para Barleta. Barleta larga a bola curtinha na intermediária para sair do jogo do time pernambucano. Bola trabalhada para Zé Gabriel. Zé Gabriel encosta a bola curta na intermediária para sair do jogo da equipe do Sport. Escondeu a bola e sofreu a falta ali na intermediária. O time do Sport é falta na cabeça.

0: Grande círculo, falta para a equipe pernambucana, falta em cima de Biel Fonseca, já cobrada pelo Zé Gabriel. Zé Gabriel para Felipinho. Felipinho domina a bola pela meia esquerda, recua a bola aqui na metade do campo, na linha que divide o gramado para Biel. Biel de primeira para Diego Hernandes. Diego Hernandes para Perotti. Perotti dominou, ficou de frente para o gol, arriscou de longe para longe. A bola foi embora pela linha de fundo, é tiro de meta para o Dourado do Mato Grosso. 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
0: ...44 vai marcar o eletrônico no primeiro tempo. Placar de Sport 0, Cuiabá também 0. Tá empatado o jogo aqui na Ilha do Retiro, Campeonato Brasileiro Série B, rodada 20. 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Bola trabalhada para a equipe do Cuiabá. Marcelo Carné agarra o goleiro do Cuiabá. 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
0: 44 minutos e 40 aqui nesse primeiro tempo. Placar de Esporte Cuiabá 0-0. Recolhe para a equipe do Cuiabá na meia direita. Vai embora para o campo de ataque. A bola trabalhada pela área direita para a equipe do Cuiabá. Recolhendo bola, trabalhando pelo lado direito com o Railan. Railan sacode errado. Lançamento em profundidade equivocado. A bola está indo embora pela linha de fundo. Só tiro de meta para o Leão. 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
0: Próximo e atenção, a Jornal marca o tempo de jogo. 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Campeonato Brasileiro na Ilha do Retiro, Sport Cuiabá 0-0, ataca o Sport, bola para Cleison. Ele domina pelo lado esquerdo, balançando na frente na marcação, Cleison com a bola dominada, trabalhando pelo lado esquerdo do campo. Ele retrai a bola aqui na peça intermediária, colocando a bola na metade do campo. Abertura feita para Biel, dominou Biel, meia direita, conduziu pelo corredor central, espera um pouco para fazer o passe. Ainda Biel individualiza, acelerou, boa bola na área, agora preparou, pulse, tentou, errou. E a bola foi embora pela linha de fundo. Protegeu o Caleb. Só tiro de meta para o Cuiabá. Sport 0, Cuiabá também 0. Cristiano.
3: E com a vitória do CRB por enquanto, o resultado parcial, o Sport vai caindo para a décima posição com 29 pontos.
0: Obrigado pelo carinho, a amizade e a audiência. Último minuto do primeiro tempo aqui na Ilha do Retiro. Placar de Sport 0, Cuiabá também 0. 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Marcelo Carné na reposição de bola. 0-0 aqui na Ilha. Jogada a bola para campo de ataque do time do Cuiabá. Tentando o Rodrigo Rodrigues pela ponta esquerda. Dominou o Rodrigo Rodrigues. Lateral de entrada, na grande área pela esquerda. Ele balança na frente do marcador. Atira contra o corpo do adversário. A bola cai nos pés de Diego Hernandes. Diego Hernandes de primeira coloca a bola curta na intermediária, entregando para Biel. Biel abre para Felipinho. É o último ataque do primeiro tempo. Felipinho vai embora para cobrir ataque. Conduz pelo lado esquerdo. Dois a marcá-lo. Aí ficou difícil o caminho. Prefere retrair. Recua a bola pela meia esquerda. Encostou na intermediária. 47 pelo meio. O juiz colocou o apito na boca. Ninguém mexe mais na bola no primeiro tempo.

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2: Edinaldo Santos. 0-0 nesse primeiro tempo contra a equipe do Cuiabá no estádio da Ilha do Retiro. E vou contar uma coisa para vocês, hein? Pelo que a gente está vendo, o resultado é até injusto para a equipe do Cuiabá. Pelo que a equipe do Cuiabá criou, pelo que a equipe do Cuiabá mostrou dentro das quatro linhas do gramado e pelo que o Sport não apresentou, porque o Sport foi de uma mediocridade a toda parte, porque não funcionou. Time descoordenado, desorganizado, saída muito lenta. Tudo isso influencia na partida, né? Porque o time não está bem. Principalmente em termos de conjunto. O conjunto não funciona. O Sport precisa ser um time mais compacto e procurar se impor dentro de casa. Ele não consegue se impor nos seus jogos dentro de casa e hoje está acontecendo a mesma coisa. O Cuiabá começou o primeiro tempo e terminou do mesmo jeito. Jogando melhor, atacando mais, criando mais ofensivamente e chegando com mais perigo no ataque. O Sport produziu muito pouco ofensivamente, muito pouco ofensivamente. E se continuar assim, o time do Cuiabá certamente vai chegar o momento que vai balançar essa rede. Até agora, o Sport está tendo a seu favor a boa performance do goleiro Thiago Couto, que fez ótimas defesas, impedindo o placar em favor da equipe do Cuiabá. Mas até que ponto, né? Os jogadores do Cuiabá vão continuar chutando, chutando e o goleiro do Sport defendendo. Até porque o Sport precisa melhorar ofensivamente. Aliás, precisa melhorar nas três fatias de campo. Tanto na defesa, no meio de campo e no ataque. Principalmente meio e ataque, gente. O meio não produz. A bola chega com muita dificuldade no ataque. Quando ela chega nos pés de um Barleta, de um Perotti, aí tudo bem, o Sport faz alguma coisa. Mas demorou para chegar, demorou muito para chegar. E o time do Cuiabá, quando tem a bola, eles tocam com mais rapidez, eles chegam com mais velocidade na área, eles chutam mais. Enfim, se houve alguma emoção, alguma ousadia nesse primeiro tempo, tudo isso pertenceu ao time do Cuiabá, que desde os primeiros momentos foi um time com mais posse de bola, claro que faltando ainda um pouco mais de objetividade, né? Eles demoraram a acertar o gol do Sport, porque estavam chutando muito, mas chutando para fora. Mas quando eles começaram a acertar e a bola chegava no gol do Sport, e o Thiago Couto felizmente salvava, eles se tornaram muito mais perigosos ao longo deste primeiro tempo. Então, para um jogo que estava com domínio do Cuiabá, mas sem emoção e sem ousadia, se alguém cresceu no jogo, foi o time do Cuiabá e não o time do Sport. Quando o Sport foi aparecer bem no jogo, foi por volta dos

41 minutos, gente. É muito pouco para um time que quer se reabilitar na competição, para um time que está jogando dentro de casa. O Sport joga na Ilha do Retiro mais uma vez e faz um primeiro tempo decepcionante. Vamos ver se o Dalpozo consegue dar uma sacudidela de adrenalina nesse time aí no intervalo, para ver se o time sai dessa inoperância. Tá difícil encarar o Sport do jeito que tá, por isso que o torcedor terminou o primeiro tempo vaiando, e com razão. Os melhores lances da partida pertenceram à equipe do Cuiabá. O Cuiabá, inclusive, aos 25 minutos, mandou uma bomba do Jean Dias para uma defesa sensacional de Thiago Couto. Poderia ali ter acontecido o primeiro gol da equipe do time do Cuiabá. Imediatamente o time do Cuiabá criou mais outras duas oportunidades, lançando bola na área. Uma delas, o Benvenuto, salvou o Sport Clube do Recife. Então era muito grande a pressão do time do Cuiabá em cima do Sport. Esse Jean Dias é um bom jogador, tem um bom aproveitamento, bate bem escanteio, chuta bem na bola. É um bom jogador, tanto ele como o Rodrigues Rodrigo, né? São dois jogadores que se saíram muito bem nesse primeiro tempo. Sem falar do João Basso, que é um lateral que sempre chega ajudando o setor ofensivo da equipe do Curitiba. Então, depois dessas oportunidades, nós tivemos ainda momentos interessantes do time do Cuiabá, sempre chegando com perigo na área do Sport. Teve outro lance do próprio Jean Dias, que obrigou o goleiro do Sport a fazer mais uma boa defesa. E as bolas alçadas na área continuam sendo um terror para a equipe do Sport Clube do Recife. É impressionante como os zagueiros ficam atordoados a cada bola que é alçada na área do Sport Clube do Recife. Parece que o Sport não trabalha esse tipo de jogada, porque a cada jogo que acontece a gente espera uma melhoria nisso e não acontece absolutamente nada, absolutamente nada. Então, como eu estava dizendo, o Sport demorou muito a aparecer no ataque, demorou muito a fazer uma boa jogada, que foi por volta dos 41 minutos, naquela jogada bem trabalhada pelo Pulse, até chegar no Perotti, que levou perigo contra a meta do Cuiabá. Mas muito pouco, gente, para um time que quer se reabilitar, para um time que quer retomar o caminho das vitórias. Está muito lento, está muito sem criatividade o time do Sport até agora. Enquanto que o time do Cuiabá aproveita os espaços e, por sorte, muita sorte, e também pela boa performance do goleiro Thiago Couto, o time do Cuiabá não está na frente do placar. Por isso que eu digo que é um placar injusto esse placar de 0-0 para a equipe do Cuiabá, que está se impondo dentro de campo, está trabalhando a bola com muito mais tranquilidade do que o time do Sport, que o meio de campo do Sport não funciona. Agora eu fico imaginando o seguinte: o Dalpozo, coitado, vai tentar fazer alguma mudança, como já fez, né? Botando aí o Diego Hernandes no meio de campo da equipe do Sport Clube do Recife, no lugar do Pedro Martins. Mas qual é a outra opção que ele vai ter para melhorar esse time? Ainda bem que o Diego Hernandes está entrando bem nos jogos. Ele estreou no jogo passado, já fez uma boa apresentação, apesar de não ter ajudado muito ofensivamente. Mas na marcação ele foi importante. E agora ele entra para dar uma melhorada nesse meio de campo da equipe do Sport Clube do Recife. Se você quer melhorar a criatividade dentro de campo, você melhora o meio de campo. Se não melhorar o meio de campo, ele vai estar sofrendo de novo. Outra coisa, o Sport tem que ser um time mais compacto, mais agudo, propor um pouco o jogo. Quando ele tem um domínio da bola, ele fica muito lento e tocando bola para um lado e para o outro. Algumas bolas laterais, que eu acho que é uma boa saída que o técnico vai ter para mentalizar os jogadores. Uma boa saída ali pela direita com o Pulse, que é um jogador que apoia bem. E o Filipinho, né? O Filipinho ainda está devendo reencontrar o seu melhor futebol na equipe do Sport Clube do Recife, mas é uma válvula de escape. Sempre que ele pode pegar ali na bola, ele pelo menos tenta chegar no setor ofensivo do Sport Clube do Recife. O Sport, minha gente, continua vivendo, dependendo de Barleta e Perotti. São dois jogadores perigosos, são dois jogadores ofensivamente muito bem postados no ataque do Sport Clube do Recife. Mas se a bola não chega, se a bola demora a chegar, você não vai ter um rendimento produtivo. Você não vai ter nenhuma produtividade no ataque do Sport Clube do Recife. E a marcação do Cuiabá, por incrível que pareça, é o melhor que eles fazem, né? Mesmo com o time do Cuiabá se apresentando melhor ofensivamente, mas a marcação do Cuiabá é muito bem feita. O Sport, além de não ter mais posse de bola, não consegue ultrapassar a marcação do time do Cuiabá. Uma marcação muito bem feita, muito bem trabalhada. Isso tem a ver com a diminuição de espaço.

0: de espaço que o time do Cuiabá promove quando tem a posse de bola. Ele consegue diminuir o espaço, coisa que o Sport não consegue fazer. Há muito tempo que a gente fala nesse buraco aí na zaga do Sport. Hoje nem tanto, né? Hoje nem tanto, mas ainda deixa muito espaço por falta dessa compactação. Tem que juntar mais os jogadores aí no seu meio de campo, no ataque, na própria defesa para o meio de campo. O Diego Hernández entrou com esse objetivo também e deu uma melhorada nisso. Mas está muito aquém do que se espera desse time do Sport. Torcedor se impacienta, torcedor vaia. E com razão, porque você não está vendo esse rendimento do time do Sport Clube do Recife nos jogos que tem feito nesse Campeonato Brasileiro. Se permanecer empate ou se o time do Cuiabá vencer, o Sport vai para a nona partida sem conquistar uma vitória nesse Campeonato Brasileiro. É queda livre, né? É o time despencar assustadoramente dentro de uma competição. E tudo concorre para aumentar a pressão em cima do técnico Dalpozo. Porque, pelo amor de Deus, você chega, encontra um time em crise e ainda por cima não ganha nenhum jogo até agora, fica em risco permanente o emprego de Dalpozo. Ah, mas ele não tem culpa, chegou agora, não teve tempo de treinar sequer. Mas o futebol não perdoa isso, né, gente? Futebol, ele é assim e sempre será assim. E quem paga a conta é exatamente o treinador. Ninguém vai falar aqui quem é que trouxe esses jogadores, muitos deles que ainda não engrenaram, que ainda não desabrocharam. Ninguém vai falar do Cartola, do dirigente. Vai falar do treinador, que é mais fácil tirá-lo do que tirar os jogadores, né? Mas você tem que observar todos esses erros, todos esses equívocos que foram cometidos nessa temporada até agora pelo Sport Clube do Recife. Vão vislumbrar só a performance do treinador, que também não está fazendo lá o seu serviço que a gente esperava, o seu trabalho que a gente esperava. Poderia ter dado um mínimo de melhoria nesses segmentos do time, nessas fatias do time, defesa, meio de campo e ataque. Mas não, o panorama continua do mesmo jeito, sem esboçar uma reação que deixa o torcedor acreditando no time do Sport. A gente está aqui no intervalo de primeiro para segundo tempo, esperando, com esperança ainda, mas uma esperança diminuída, que o Sport melhore a sua performance dentro de campo. E para melhorar, minha gente, para melhorar, tem que ter mobilidade, tem que ter transição. Qual é a transição que o Sport tem? Ele toca a bola ou faz ligação direta? A única saída é mesmo pelos flancos, onde os laterais podem aparecer. Mas o time do Cuiabá, além da posse de bola que está tendo, além da marcação, da boa marcação que está fazendo, ele surge com bons ataques, principalmente ali pelo lado esquerdo, que para mim é o lado mais forte do time do Cuiabá. Sempre se apresenta bem ali com alguns jogadores que aparecem para fazer cruzamento. E o Cuiabá já percebeu, né? Já descobriu. Aliás, quem já não descobriu que a bola aérea no jogo do Sport é um terror, é um Deus nos acuda. Quando a bola chega ali no jogo aéreo, os jogadores falham muito e deixam os atacantes subirem, cabecearem e levarem perigo para a meta do goleiro do Sport Clube do Recife. Então o Sport tem que melhorar muito no segundo tempo, tem que ser um time mais coordenado, mais organizado, mais compacto, mais produtivo. Isso não aconteceu no primeiro tempo, gente. Precisa acontecer nesse segundo tempo, ou para segurar o resultado, que não seria lá a grande coisa, mas pelo que está jogando já seria de bom tamanho, mas para melhorar consideravelmente e conseguir ganhar essa partida no estádio da Ilha do Retiro. O Sport também fica desequilibrado emocionalmente ao jogar na Ilha do Retiro. Se ele não joga bem lá fora, ou pelo menos não está jogando nesses últimos jogos, dentro de casa pior ainda. Esse desequilíbrio emocional tem algo a ver, claro, com a pressão que os jogadores estão sofrendo, com a pressão que o treinador está sofrendo, com essa perspectiva de tirar o treinador. Então o ambiente fica muito pesado, o ambiente fica muito duro. A gente conversava isso com o Haroldo Costa no princípio da nossa jornada esportiva. Isso tem um peso significativo? Claro que tem. Isso influencia. E é hora dos jogadores mostrarem grandiosidade, assumirem a responsabilidade. Quem sabe um Diego Hernández, que é experiente, possa fazer isso. Quem sabe o Perotti, o próprio Barleta, que são os dois jogadores referenciais do time. O Benevenuto, né, que lá atrás também ajuda. Esses jogadores têm que chamar a responsabilidade, se agigantar dentro de campo, sair dessa performance errada, tacanha, deixando o jogo realmente muito complicado para o Sport Clube do Recife. Isso só favorece ao time do Cuiabá. O time do Cuiabá está tirando proveito e por pouco já não saiu do primeiro tempo com o placar de 1 a 0. Poderia até ter feito mais gols se tivesse tido o aproveitamento necessário. Cuiabá é aquele time que põe a bola no chão, que sai em contra-ataque rápido e que chega sempre com perigo na área. Não tem finalizado tão bem, mas finaliza, leva perigo. E o Sport nem isso. O Sport se limitou a um único lance na etapa inicial, por volta dos 41 minutos. Isso é muito pouco, mas pouquíssimo para um time que quer se reabilitar dentro da competição. Cadê o Sport se impondo dentro da Ilha do Retiro? A gente não viu mais isso. Ele não consegue se impor dentro de casa. Ele não consegue partir para o confronto sem nenhuma timidez. O time está tímido. O time está sem produtividade dentro de campo. Precisa melhorar tudo isso. Vamos ver o que é que vem por aí. Não sei se já vem com mudanças. Eu voltaria com mudanças. Daqui a pouco o nosso Haldinei vai informar se houve alguma mudança mais na equipe do Esporte Clube do Recife. Time, já voltaram. Vamos voltar para o golaço de audiência do Escrete de Ouro. O maior gol do mundo, Haroldo Costa.
1: Muito obrigado, Edinaldo Santos. Comentou para você o primeiro tempo do Sport 0, Cuiabá também 0 aqui na Ilha do Retiro. Rodada 20 do Campeonato Brasileiro Série B. Tudo pronto para o segundo tempo. 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Só mudou o lado aí, né, Haldinei? Sport não mexeu, Cuiabá também não mexeu, né, Igor?
2: Isso, sem mudanças no Sport.
3: No Cuiabá também, mesma equipe.
1: Mexe na bola o Sport, começa o segundo tempo.
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1: Recolhe a bola, time do Esporte do campo de defesa, bola para Benevenuto, ele domina a bola na intermediária, recolhendo a bola aqui na intermediária defensiva de primeira, colocando a bola pela quarta zaga, faz a manobra, manobrou na intermediária defensiva, deu para Abraão, Abraão rola a bola para Filipinho, Filipinho chama a jogada aqui na meia esquerda, entrega para Zé Gabriel aplica a finta no primeiro marcador, vai embora com a bola dominada pelo grande círculo, Zé Gabriel individualiza, conduz, espera para fazer o passe, rola a bola lateralmente na direita, entregou para Augusto Pucci, Pucci não vai para frente, vai para trás, retraída a bola para Marcelo Benevenuto, Benevenuto domina a bola na cabeça do grande círculo, vira o jogo de leste a oeste, arma o jogo na esquerda agora entregando para Filipinho, dominando Filipinho na peça intermediária, conduzindo a bola pela meia esquerda, ele acelera a jogada na metade do campo, deu a bola errada aqui o Diego Hernández, era o Barleta, a bola espirrada cai na esquerda, briga pela bola, o time do Sport cai para Cleison, Cleison recua a bola para a intermediária defensiva, entregando para Abraão, Abraão larga a bola para Biel, Biel vem buscar a jogada pela meia esquerda, pega a encomenda, erra o passe, interceptada, espirrada, ela cai na meia esquerda, fica para Filipinho, Filipinho de primeira para Diego Hernández, domina pelo cordão central, Diego Hernández virou lateralmente na direita, deu para Augusto Pucci. Domina Pucci, olhou para a grande área, cruza contra o corpo do marcador, ela cai na entrada da área. Hernández de cabeça para a marca do pênalti, retira a defesa do Cuiabá. Briga pela bola, o time do Sport aqui fora da grande área. O rebote da bola cai na esquerda, cai para Cleison. Dominou Cleison pela ponta esquerda. Colocou para Diego Hernández na linha de fundo. Tenta a ultrapassagem, aplica a finta, prende. Ficou isolado no lance, ela saiu na lateral. É arremesso manual para o time do Sport cobrar. Tomando posição para fazer a cobrança, Diego Hernández. 0 a 0 é o placar aqui na ilha. Ele deixa para Filipinho. Filipinho tomando posição para fazer a cobrança do arremesso manual pelo lado esquerdo. Prepara-se para fazer o levantamento. Coloca a bola aqui na diagonal da grande área para Cleison. Cleison garimpa o lance, perde. De Cleison, foi desarmado Cleison, saída de jogo da equipe do Sport, agora Perotti cometeu a falta, é falta no lado direito no campo de defesa, infração para a equipe do Dourado do Mato Grosso, 0 a 0 na ilha, 2 minutos do segundo tempo, futebol é na Jornal.
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1: 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Falta na meia esquerda aqui na metade do campo pro time do Sport, já cobrou Biel, Biel arma a jogada pela área direita, entregando a bola rapidamente para Pucci, Pucci coloca a bola para Barleta, domina Barleta na ponta direita, bico direito da grande área, aplica a finta, preparou, Cristian Barleta individualizou, foi pro chão, pediu falta, o juiz disse que não houve nada. Segue o jogo, contra-ataque do Cuiabá, bola aberta na esquerda, perigosamente para Rodrigo. Rodrigues dominou na frente da grande área, vai embora com a bola dominada, vira o jogo na direita, boa bola para Jean Dias. Jean Dias atirou na entrada da pequena área, corta, Benevenuto de cabeça, rebote de bola fora da grande área, agora para Barleta, domina Barleta na cabeça do grande círculo, muito marcado, muito combatido, ele prende a bola, retrai aqui na intermediária, entregando para Zé Gabriel. Zé Gabriel volta a bola para o lado esquerdo, empurra a bola para Filipinho. Filipinho abre a jogada para Diego Hernández. Hernández domina a bola pelo lado esquerdo pelo time do Sport, largando a bola curtinha aqui na intermediária, entregando para Biel. Biel domina a bola pela meia esquerda, acelerou no corredor central, chama a jogada aqui na intermediária para Pedro Perotti. Falta nele. Falta cometida pelo David, é falta para a equipe pernambucana cobrar. Já cobrou o Biel. Biel entrega a bola para Benevenuto. Benevenuto solta a bola pela ponta direita, entregando para Pussi. Pussi larga a bola aqui na intermediária, deixa para Zé Gabriel. Zé Gabriel domina a bola pela intermediária ofensiva, virando pelo grande círculo. Encosta a bola curtinha na intermediária de primeira, bola para Abraão. Abraão para Biel. Biel coloca a bola aqui na entrada da grande área para Barleta. Barleta para Zé Gabriel. Zé Gabriel sacode na ponta direita para Pussi. Pussi se atrapalha com o instrumento de trabalho. Lateral para a equipe do Cuiabá na esquerda, no campo de defesa. 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
1: Cuiabá também zero. Está empatado o jogo, ninguém chora, ninguém ri na ilha. Ataca o Sport. Conduz a bola pelo corredor central, Diego Hernández. Desvencilha-se no primeiro, não passa pelo segundo. Marcador pede falta, o árbitro diz que não houve nada, diz que foi na bola ali. O paulista Lucas Caneto Belotti. A bola sobra no campo de defesa para sair do jogo da equipe do Cuiabá. Bola trabalhada na intermediária para Marlon. Marlon joga a bola na ponta esquerda, agora buscando Rodrigo Rodrigues. Rodrigo Rodrigues recepciona, prefere retrair a bola aqui na intermediária, colocando a bola curta para Raul. Raul tentou se desvencilhar, foi pro chão, falta nele. Falta na intermediária defensiva, infração para a equipe do Cuiabá. 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Ataca o Cuiabá, bola tocada na ponta direita para Xandias, lateral de entrada de grande área, foi a linha de... Rebote de bola fora da grande área, bola vai saindo pela lateral, traje marca, posse de bola favorável à equipe do Cuiabá. E atenção, a Jornal marca o tempo de jogo. 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Campeonato Brasileiro na Ilha do Retiro. Sport Cuiabá 0-0. Cristiano Bassan.
7: Brasileirão Série B, início do segundo tempo. Atlético Goianiense 2, Operário 1.
1: Obrigado pelo carinho, a amizade e a audiência. É bola para a equipe do Sport aqui no campo de defesa, tocada para Filipinho. Filipinho domina na peça intermediária, entregando a bola curta agora para Biel. Biel faz a saída de jogo pelo time do Sport. Ele toca na cabeça do grande círculo, entregando para Zé Gabriel. Zé Gabriel de primeira para Biel. Biel domina pelo círculo central. Biel acelera o jogo na esquerda. Entrega a bola para Filipinho, domina Filipinho. O Sport está tentando romper as linhas inimigas. O time do Cuiabá fica todo compactado ali com duas linhas de cinco na frente da grande área. Vem o Sport por dentro, passa agora para Perotti, dominou Perotti na entrada da grande área, arrematou contra o corpo do marcador, a bola viva, afasta a defesa do time do Mato Grosso. Outra bola, tira bola aqui na ponta direita, em poder da equipe do Sport, permanece no campo de ataque, bola trabalhada pela ala direita para Barleta, domina Barleta, larga a ponta, vem por dentro, deixa a bola curta na intermediária para Biel. Biel soltando bola na meia esquerda, entregando para Abraão. Abraão de primeira para Cleison. Cleison domina pela ponta esquerda, acelera o jogo na canhota. Filipinho tentou fazer um 2, a bola foi interceptada pelo Railan, lateral cobrado pelo Filipinho. Filipinho colocando a bola para Cleison. Cleison para Filipinho. Filipinho dominou pela ponta esquerda, balançou na frente da marcação, dá uma pedalada, rola a bola para Cleison. Cleison volta para ficar com ela, ganhou a dividida, rolou para Zé Gabriel na entrada da grande área, acelerou na direita agora para Diego Hernández, dominou Hernández, atirou agora para Perotti. Gol! Perotti, Perotti, Perotti, Perotti, o artilheiro da ilha!

0: Negra, campeã brasileira de 87 e da Copa do Brasil de 2008. 7 minutos do segundo tempo, Perotti faz na Ilha do Retiro. Sport 1, Cuiabá 0. E tem mais do gol de Perotti com Raldinei Alves.
1: Pedro Perotti faz o que se espera de um verdadeiro camisa 9. Faz a alegria da torcida rubro-negra. Numa jogada pela direita, o Sport pressionava. Diego Hernández, que foi acionado durante o primeiro tempo, viu o Perotti bem posicionado dentro da grande área. Fez o passe e aí o camisa 9 rubro-negro teve tempo, espaço e habilidade para dominar, girar e chutar, deixando de graça o goleiro Marcelo Carné. Pedro Perotti abre o placar na Ilha para a festa da torcida rubro-negra. Segura, Leão. Pedro Perotti faz 1 para o Sport, 0 para o Cuiabá.
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0: Recentemente, quando conseguiu se desvencilhar do marcador, bater para o fundo do gol. E novamente, Pedro Perotti aparece aqui na Ilha. Sport 1, Cuiabá 0, Edinaldo.
4: Pois é, daquela história que a gente sempre diz, futebol se define nos detalhes. Foi nesse detalhe que o Sport definiu esse gol. Graças à boa performance de Perotti, também um bom lançamento do Diego Hernández. Foi uma jogada muito bem trabalhada. O Sport começou um pouquinho melhor nesse segundo tempo. E a gente já ficava com a expectativa de que pudesse acontecer um bom momento no rubro-negro. E aconteceu na marcação desse gol do Perotti, que continua iluminado nesse ataque do Sport Clube do Recife. Vamos ver se agora o Sport joga bem melhor para garantir essa vitória, Haroldo.
0: Foi contra o Goiás, né? Que o Perotti fez um gol assim, foi dominando na área, se desvencilhando no marcador, batendo pro fundo do gol. E agora, outro belo drible aqui para fazer. 1-0 para o Leão e atenção, a Jornal marca o tempo de jogo. 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Campeonato Brasileiro na Ilha do Retiro, Sport 1, Perotti. Cuiabá 0, Bassan.
5: Campeonato Brasileiro da Série C, Guarani 1, Inter de Limeira também 1.
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0: Obrigado pelo carinho, amizade e audiência. 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
0: Recorde bola, time do esporte, pelo grande círculo, bola tocada para Biel, Biel recua a bola aqui na intermediária, entregando para Abraão, Abraão acelera o jogo na esquerda, empurra a bola para Filipinho, Filipinho domina a bola pelo lado esquerdo, ele vai para cima do primeiro marcador, dominando a bola aqui na peça intermediária, Filipinho, Filipinho parte para a ação ofensiva, recolhe bola, toca pela manga direita na intermediária, entregando para o Benevenuto, Benevenuto solta a bola para Filipinho, Filipinho recebe na cabeça do grande círculo, lançamento em profundidade para Cleison correr, ele vai atrás da bola, ela tá longa demais, proteção da defesa da equipe mato-grossense, sai jogando o time do Cuiabá na intermediária. Área. Bola jogada pelo lado esquerdo para sair do jogo da equipe do Cuiabá. Ela vai para a lateral e a arbitragem marca só arremesso manual para o time do Sport. Já cobrado. Bola para Zé Gabriel. Zé Gabriel de primeira para Diego Hernández na entrada da grande área. Atirou! Espalma Marcelo Carné! Um foguetaço de fora da grande área, Raldinei!
1: O goleiro trabalhar, Diego Hernández, bom chute lá de fora da área, o Marcelo Carné estava atento, mas não conseguiu encaixar. Pela força do chute, espalmou para a linha de fundo, escanteio favorável ao Sport, Diego Hernández na cobrança.
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0: Escanteio para o time do Sport. A bola viajando na grande área. Afasta a defesa. Rebote de bola fora da grande área para Cleison. Domina Cleison pela meia esquerda. Ele coloca a bola aqui na entrada da área para Barleta. Barleta aplica a finta. Prendeu Barleta. Tocou para Cleison. Cleison recebeu no fundo do campo. Aí o campo acabou. Mas houve o desvio da defesa matogrossense. Não. A assistente lá disse que foi o Cleison. É tiro de meta para a equipe do Cuiabá. E agora câmbio no dourado, Igor Moura.
8: Isso, esperando aqui subir a placa, porque tem aquela confusãozinha depois da marcação do árbitro.
0: Ele vai tirar o Rodrigo Rodrigues.
8: Rodrigo Rodrigues.

0: Tá saindo ele com a 27, entrando 41.
1: Isso.
0: Cauan Christian, no lugar do Rodrigo Rodrigues. Aí é ponta por ponta, beirada por beirada. Vamos ver a outra modificação. Quando subir a placa, são duas, numa atacada só.
1: É o Lorenzo.
0: Lorenzo, que é meio campista com a 36. Saindo camisa de número
1: 6.
0: Meia dúzia, Marlon. Obrigado, Haroldo. O quarto árbitro não virou a placa, só agora. Marlon.
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1: O Santos está mexendo aí o time do Cuiabá. Esporte tem 1, Cuiabá 0, Edinaldo.
3: É, e você observa o seguinte, o time do Cuiabá está pagando um preço altíssimo por ter recuado demais. Começou o segundo tempo, abdicou de atacar e deixou espaço para o esporte está crescendo no jogo. Então essas mudanças é para corrigir esse problema. O time está começando a dar espaço para o esporte e cabe ao esporte aproveitar e tentar aumentar o placar do jogo para matar esse jogo, Haroldo.
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1: Ataca o esporte, bola para Cleison, na entrada da grande área, desvencilhou o time de dois marcadores, toca a bola curta agora para Barleta, Barleta vai virar o jogo na direita, virou para Pucci, Pucci dominou, cruzou na grande área, cabeçada de Barleta para fora! Tiro de meta para o Cuiabá, Haldinei!
4: Cruzamento do Augusto Pucci no lado direito de ataque da equipe do esporte, na entrada da pequena área, Cristian Barleta desviou de cabeça para fora, tiro de meta para o Cuiabá, que perde para o esporte por 1-0.
1: E atenção, a Jornal marca o tempo de jogo! 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Campeonato Brasileiro na Ilha do Retiro. Esporte 1, Perotti. Cuiabá 0, Cristiano.
5: Brasileirão Série B. O CRB vai vencendo o Vila Nova por 2-0.
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1: Obrigado pelo carinho, a amizade e a audiência. Bola presa ali no fundo do campo para sair do jogo do time do esporte. Agora com Augusto Pucci. Pucci prende a bola, está chamando o auxílio de alguém, não tem ninguém. Ele está marcado por dois, prende ali na linha de fundo. Ainda ele marcado por dois, prende a bola na bandeirinha de escanteio. O árbitro está marcando posse de bola para o time do Cuiabá. O Pucci chamou alguém ali para jogar com ele, não veio ninguém, tinha dois marcadores e o lateral é do time do Dourado. Lateral cobrado, bola trabalhada na esquerda para a equipe do Cuiabá, rolando bola, Cauan Christian tenta na ponta esquerda, afasta a defesa pernambucana, tirando Zé Gabriel. A bola cai nos pés de Perotti, Perotti domina pelo lado direito, é desarmado pelo Caleb, ela vai para a lateral e arremesso manual para a equipe pernambucana. No lado direito, no seu campo de defesa, Edinaldo Santos, 16 minutos do segundo tempo, Esporte 1, Cuiabá 0, Edinaldo.
3: O esporte crescendo no jogo, né, Haroldo? O time do Cuiabá sentiu a marcação do gol, está tentando agora chegar com mais força no ataque, mas o que a gente sente é que o esporte está jogando melhor, o esporte está tocando melhor a bola, está agindo com mais velocidade, inclusive ali pelo lado dos campos, meu caro Haroldo Costa.

0: Nada, Haldinei.
1: Foi nada, o Barleta deu uma valorizada aí. De fato, houve um choque, um contato dele com o Caleb, mas o Barleta caiu quando viu que já estava dentro da grande área.
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0: 17 minutos do segundo tempo aqui na Ilha do Retiro, placar de Sport 1, gol de Pedro Perotti, Cuiabá 0, Campeonato Brasileiro Série B, rodada 20, lateral para o time do Cuiabá, aqui na direita no campo de ataque, tomando posição para fazer a cobrança, equipe do Cuiabá, prepara-se para movimentar a bola, Railan vai fazer a movimentação de bola lá para o interior da grande área, o latereio, ele joga a bola quicando na entrada da pequena área, cortou Benevenuto, tá viva, afasta a defesa rubro-negra, alto rebote de bola fora da grande área, em poder da equipe do Cuiabá, permanece no campo de ataque, bola trabalhada pela meia-direita agora para Caleb de primeira, colocando a bola curta aqui na metade do campo, entregando para João Basso. Basso de primeira pelo grande círculo, encosta a bola para Alain Pereur abre o jogo na esquerda, vai embora aqui para o Cuiabá, para o campo de ataque, a bola trabalhada na ponta esquerda agora para Cauã Christian tenta a finta, é desarmado, a bola vai para a lateral e arremesso manual para a equipe do Cuiabá, tomando posição para fazer a cobrança, lateral cobrado, conduz a bola a equipe do Cuiabá, abertura na meia direita agora até Caleb vai curtindo uma de lateral direito, domina a bola Caleb de primeira, passando a bola curta aqui na metade do campo, na linha aqui do gramado, entregando a bola curta no corredor central, soltando a bola para João Basso, abertura na ponta esquerda agora para Cauã Christian, dominou lado esquerdo, atirou cruzado na entrada da pequena área, falhou a defesa rubro-negra, passou por dois, vai saindo do outro lado, lateral para o Cuiabá, lateral para a equipe do Cuiabá, cobrar aqui no lado direito no seu campo de ataque, Railan tomando posição para fazer a cobrança. 19 minutos do segundo tempo, placar de Sport 1, gol de Perotti, Cuiabá 0, aqui Rádio Jornal. Lateral cobrado, conduz a bola pela meia direita no campo de ataque, a equipe do Cuiabá vai embora com a bola dominada, Caleb de primeira para Alain Pereur domina a bola pelo grande círculo, abre o jogo lateralmente na esquerda, empurra a bola na canhota, entregando rapidamente a bola para Lorenzo, aplica bem a finta no marcador, conduz a bola na entrada da grande área de primeira, tocando para a ponta esquerda, levantamento na entrada da pequena área, cabeçada, a bola tá viva, afasta, retira da grande área, corta Abraão, e a bola vai para a lateral, mais um arremesso manual para a equipe do Cuiabá, futebol é na Jornal.
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0: Movimenta a bola a equipe do Cuiabá, placar de Sport 1, Cuiabá 0, bola retraída para o goleiro Marcelo Carné, e atenção, a Jornal marca o tempo de jogo. 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Campeonato Brasileiro na Ilha do Retiro. Sport 1, Perotti. Cuiabá 0. Cristiano Bassan.
3: Brasileirão Série C, intervalo de Floresta 0. Maringá também 0. Guarani 1. Inter de Limeira 1.
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0: Haroldo Costa. Obrigado pelo carinho, amizade e audiência. Haroldo.
5: Oi. Curiosidade é que saiu um membro do staff do Cuiabá, da Comitê Cuiabá, deu a volta toda aqui nos bancos de reserva, ficou chamando o Cauã Christian insistentemente aqui do meu lado, no ataque do Cuiabá. Como ele não conseguiu falar com o Cauã Christian, deu a volta, agora ele está por trás da bandeira número 2 da Isabelle de Oliveira para tentar falar ou com o Cauã ou com o Lorenzo, alguém do lado esquerdo do ataque e da defesa também do Cuiabá. Faz tempo que ele está tentando falar com outra peça.
0: Edinaldo Santos, 21, segundo tempo, Sport 1, Cuiabá 0, Perotti está sendo atendido, o jogo está parado aqui na ilha, Sport 1, gol dele, Pedro Perotti, Cuiabá 0, Edinaldo Santos.
6: Eu estava aqui imaginando, Haroldo, como o Diego Hernández entrou bem no jogo, né? Jogador que dá muito combate, ataca também, sabe ser ofensivo na hora certa, cruza bolas fantásticas na área, como ele já fez nessa partida. Enfim, entrou muito bem, a exemplo do jogo anterior, o Diego Hernández. No jogo anterior ele não teve muito tempo, né? Mas nesse jogo de hoje ele vai ter essa oportunidade de atuar um pouco mais. Então o Sport cresceu no jogo, agora não consigo entender por que o time do Cuiabá recuou tanto no segundo tempo. Ele estava bem melhor no jogo, estava desenvolto no jogo, mas voltou muito precavido e o Sport se aproveitou, tirou proveito, está na frente do placar. Se continuar assim, o Sport pode aumentar esse placar. É isso aí, Haroldo.
0: Câmbio no Sport Hall de Ney Alves.
1: Sai Cleison com a camisa 25 para a entrada do Dudu, camisa 77. Dudu Teodoro, atacante, entra em campo a partir de agora.
0: Aí Edinaldo está mexendo, o técnico Gilmar Dalpozo, segunda alteração no time.

0: Pernambucano.
1: Eu fiz o jogo anterior, quando o Dudu Teodoro estreou no time. Gostei da atuação dele, gostei, foi pouco tempo na verdade, mas ele ocupou bem o lado esquerdo, atacou, deu combate, levou perigo no setor de área do adversário. Espero que ele repita a atuação que ele teve no jogo anterior.
0: E a bola para Biel, domina pelo grande círculo, pelo time do Sport, trabalha a jogada na peça intermediária, de primeiro joga a bola lateralmente na direita, empurrada a bola para Barleta, domina Christian Barleta, recua a bola aqui na intermediária, que bola confusa, Biel se atrapalhou todo, voltou para ficar com ela e corrigiu. A bola volta na intermediária para o time do Sport, vai embora para o campo de ataque, bola conduzida pelo lado direito pelo Christian Barleta, mas o Biel fica caído lá atrás, aí o Barleta deixa a bola sair. Ou paralisa o jogo para que o Biel possa ser atendido ali. Igor Moura, numa dividida, o Biel levou a pior. Estão caídos ali os jogadores, o Fábio Gomes e o Biel. Igor.
2: Me pareceu, Haroldo, que o Fábio Gomes, mesmo que sem querer, acho que foi sem querer, ele deu com a ponta da chuteira uma pegada no tendão de Aquiles do Biel, que está com muitas dores. O Biel tocou uma bola errada, foi buscar recuperar, colocou o corpo na frente do Fábio Gomes e houve o choque. E o Fábio Gomes tomou uma pancada no rosto. E quando ele tentou ganhar a frente, ele acabou atingindo calcanhar, tendão de Aquiles ali do Biel, que está sentindo muitas dores, caído no chão. O Fábio Gomes já levantou, 1 a 0 Leão.
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0: Alteração em dose tripla no Cuiabá. Vou te ajudar aqui, viu, Igor?
2: Obrigado.
0: O Luiz Fernandes. Otávio, número 97, vai entrar. Vai entrar o número 2, o Igor Inocêncio. E...
2: o Jean Dias está saindo, né? Para a entrada do Pedro Henrique, 96. Confere?
0: Isso.
2: Pedro Henrique, 96, no lugar do Jean Dias, camisa 77. Vamos ver quem mais vai sair. O 37 está saindo, Railan, para a entrada do 2, Igor Inocêncio. Aí é lateral direito ou ala por ala, lateral direito. E falta só mais um, camisa 20, David, saindo para a entrada do Luiz Otávio, 97. Dessa vez a sua ajuda veio na hora, Garoto. Consegui pegar todas.
0: Muito bem, então foram embora Railan, David e Jean Dias.
2: Perfeito.
0: Para as entradas de Luiz Otávio, número 97, Igor Inocêncio, número 2, e o Pedro Henrique, número 96. As mudanças no time do Cuiabá. E atenção, a Jornal marca o tempo de jogo. 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Campeonato Brasileiro na Ilha do Retiro. Sport 1, Pedro Perotti. Cuiabá 0, Cristiano.
4: Brasileirão Série B, Atlético Goianiense 2, Operário de Ponta Grossa 1. 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
0: Jornal, Haroldo Costa. Câmbio no Sport, Haldinei Alves.
5: Saindo o Biel com a camisa de número 6. Quem entrou já?
6: Iago Felipe, né?
5: Isso, Iago Felipe, ele mesmo. Iago Felipe entrando com a camisa de número 7. 6 pelo 7.
0: Muito bem, Edinaldo Santos, muitas mudanças aí, 3 de uma vez no time do Cuiabá. E o Gilmar Dalpozo também queimou a sua terceira substituição aqui na segunda janela de substituições nesse segundo tempo. Edinaldo.
1: Eu até que estava gostando do futebol do Biel, mas ele cansou, né? Está entrando agora o Iago para dar uma oxigenada aí no time do Sport. E essas três mudanças feitas no time do Cuiabá, certamente é para dar também uma renovada no time do Cuiabá, que não conseguiu repetir a boa atuação do primeiro tempo. Recuou demais, quando tentou recuperar a bola, recuperar os espaços, não conseguiu até agora. Talvez com essas substituições as coisas melhorem também para o Cuiabá, Haroldo.
5: Ô, Haroldo. Oi. Essa foi somente a terceira substituição do Sport, mas a última, né? Pelos meus cálculos, foram 3 paralisações em momentos diferentes do jogo.
0: Então já não tem mais janela de substituição aí o técnico Gilmar Dalpozo. Já o Cuiabá teve 5 alterações aí no time do Cuiabá, não pode mexer mais. A não ser que haja um protocolo de concussão aí da direita, mais uma alteração. A bola tocada na ponta direita para o time do Cuiabá. Cruzamento contra o corpo do marcador ali na tentativa de Igor Inocêncio. Afasta a defesa pernambucana. Outra bote de bola aqui na intermediária para o time do Sport. A bola para Perotti. Perotti domina a bola pela meia esquerda na peça intermediária, jogando para trás. Recuando a bola para Zé Gabriel. Este é Abraão. Abraão abre o jogo lateralmente na esquerda, entregando para Filipinho. Filipinho vai embora para o campo de ataque. Acelera na esquerda de primeira.